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0: Pois é, gente, agora 21 horas e 2 minutos. Professor Marco Antônio, de São João da Baliza, Roraima, palavra é sua.
1: Então, Maurício, eu estava ouvindo essa música no final da vinheta. Isso é um cururu, não é, Maurício?
0: É um
1: Parece um cururu, não é?
0: É, ah, é essa aí. Ela tá até no fundo musical aí, tá, Celso? Quem? Deixa eu ver. Levanta. É João Boiadeiro.
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0: Bom demais, né, professor?
1: Ah. Como lá diz, trem bom demais da conta.
0: Uai, sou, né, rapaz? Bom
1: então,
0: demais.
1: Maurício, ah. Olha, Maurício, você, quando eu estava falando com a dona Fátima, você estava desejando os parabéns para algumas pessoas, ali para uma pessoa? Ah. E a minha concepção é a seguinte, você sabia que, do meu ponto de vista, é claro, a gente completa ano todos os dias, Maurício?
0: Por quê? Como é que você faz?
1: Todo dia aniversário, né, Maurício?
0: Mais uma comemoração, né, rapaz?
1: É porque não dá pra gente esperar um ano pra completar, fazer outra festa, né? Porque é muito tempo, Maurício, um ano, né?
0: É tempo demais, né? É verdade.
1: Maria, às vezes um dia já é muito tempo, você imagina um ano, a gente ficar 365 dias esperando para cantar parabéns de novo.
0: Pois é, Celso, então cante os parabéns aí para todos nós, para o meu amigo, o professor Marco Antônio, para Fábio, Celso, o Anderson, e eu também para todos os nossos ouvintes, né, professor Marco Antônio?
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1: Maurício, olha só, eu gosto, né? Esse parabéns é muito bom, é excelente, mas tem aquele parabéns do Teixeirinha, você lembra?
0: Parabéns dessa data, querido.

0: parabéns. Ô,
1: Rapaz,
0: Maurício, mas
1: mano.
0: sempre é bom falar com você. Na verdade, a gente não fala com o Maurício, a gente fala com o Brasil, né? Com
1: Olha,
0: cada pessoa que está na escuta do programa, cada
1: graças a
0: família que está
1: Deus,
0: num
1: né?
0: cantinho do Brasil, né, Maurício?
1: É, com certeza, né?
0: E é bom, né?
1: Deixa eu
0: A nossa
1: perguntar
0: cidade é
1: outra
0: muito boa.
1: coisa. A
0: Pode
1: terra
0: perguntar, mano.
1: tremeu muito ontem lá e morreram muitas pessoas lá na Venezuela,
0: Na
1: vizinha
0: Venezuela,
1: aí. Você não
0: isso.
1: sentiu nada, não tremeu aí na sua
0: Não.
1: São João da Baliza, não, né?
0: Maurício, eu ouvi dizer que aqui mais para o norte de Roraima, eu estou no sul do estado. Ouvi dizer por terceiros, não é nada oficial, é informação extraoficial, não posso confirmar, que sentiram ali no norte do estado, né? Eu não sei dizer, eu não li isso em nenhum meio de comunicação. Foi,
1: Eu ouvi
0: entendeu?
1: falando que o estado de Roraima, o estado do Amazonas e o estado do Pará sentiu o tremor de
0: Isso,
1: terra lá, da
0: principalmente
1: Venezuela.
0: Amazonas e Pará, né? Porque ali parece que foi mais forte, né?
1: E o Amapá também parece, não sei, né?
0: Infelizmente, né, muitas pessoas perderam, né, as vidas ali naquele tremor,
1: Triste, a
0: né,
1: gente
0: Maurício?
1: vendo o prédio caindo, muito triste, né?
0: Então, Maurício, são fatalidades, né, que todos nós estamos sujeitos, né? São fenômenos naturais, né? Não, não é, não, ninguém está livre dessa situação, né, Maurício?
1: Você já sentiu a terra tremer alguma vez, assim, de verdade, ou não?
0: Há muito tempo aqui em Roraima deu uma balançadinha pouca, mas deu numa tarde, Maurício. Eu estava na escola no dia, né? Era umas 15 horas mais ou menos, a gente sentiu aquele balanço leve para lá e para cá, entendeu? Não foi tremor, foi um balanço.
1: Eu senti também, mas eu achei ruim, viu, rapaz?
0: É,
1: Foi no ano de 2006, lembro até o que eu estava fazendo, eu estava vendo o Fantástico na Rede Globo no dia do domingo. Eu estava deitado, tranquilo com a vida, pensando algo mais tarde, né? Pensando em coisa. De repente começou a tremer as coisas assim, tudo perto da televisão, tremendo, tremendo. Mas a terra está tremendo, rapaz, pelo amor de Deus. Mas foi pouca coisa, dentro de uns 30 segundos, parou. E não tem mais. No outro dia, no mesmo dia, a UNB, Universidade de Brasília, aí deu notícia de que tremeu longe e repercutiu aqui em Brasília, né?
0: Parece pouco 30 segundos, né, Maurício? Mas para um tremor de terra é muita coisa 30 segundos,
1: Eu
0: né?
1: tava no apartamento, falei, uai, mas agora deu, tremendo tudo aqui, né, rapaz? Mas Deus abençoa que não teve maiores problemas, não.
0: Não, Maurício, graças a Deus nós somos contemplados, né, pela natureza, por Deus, que aqui no Brasil é bem tranquilo a respeito desses fenômenos, né?
1: Exato.
0: Pouco se vê falar, né, Maurício?
1: Professor, você foi escutar nós dois, nós vamos até amanhã, né? Então, o senhor quer
0: Isso,
1: mandar um
0: Maurício.
1: abraço aí para alguém?
0: Não, Maurício, um abração, né, especialmente para vocês, que estão tá todo dia, né, nessa missão de mandar o que há de melhor da música brasileira para os ouvintes, para as pessoas que gostam do que é bom. E para todos os ouvintes da Nacional, os caminhoneiros, né, que estão na estrada, que levam e trazem as pessoas, né, que levam e trazem alimentos para nós todos os dias. Os agricultores, viu, Maurício? As pessoas da terra, né, que estão ali para levar o alimento na manhãzinha para nossas casas, o leite. Então, um abração para toda essa gente. Não vamos desistir, não, viu, Maurício?
1: Vamos à luta, né,
0: A
1: rapaz?
0: gente tem que ir à luta. E gostaria de oferecer para todo mundo que está na escuta, Maurício, principalmente para as pessoas que gostam da música sertaneja gostosa, uma música com Peão Carreiro e Zé Paulo, Seguindo Seus Passos.
1: Mas é boa,
0: Aí, se
1: seguindo.
0: você puder,
1: Não.
0: Seguindo Seus Passos, né? Muito, muito boa. Peão Carreiro e Zé Paulo.
1: Não, na hora. Nós vamos tocar o
0: Oferece
1: Manete
0: para
1: Ibiriçá
0: todo
1: agora,
0: mundo que está na
1: assim.
0: escuta, tá, Maurício? E a gente está aqui curtindo você até o final do programa, viu?
1: Tá
0: Eu
1: bom.
0: não ligo todo dia, né, Maurício? Porque tem muitas pessoas que precisam ser atendidas, né? Precisam falar também, então a gente não pode estar tá ligando sempre. A gente prefere ligar vez ou outra, né, Maurício? Porque
1: Opa.
0: os outros precisam falar
1: Não,
0: também com você, viu?
1: muito bom falar contigo. E muito obrigado aí
0: Obrigado,
1: pela
0: Maurício.
1: audiência, viu, professor Marco Antônio?
0: Igualmente,
1: Um
0: Maurício.
1: abraço.
0: Boa noite, fica
1: Você,
0: com Deus.
1: ó,
0: Bom
1: você,
0: trabalho.
1: você que vai anunciar aí, qual a música que está no ponto aí, Celção? A primeira? Cama Fria do André Andrade. É você comandando aí para nós. Comando é seu, professor Marco Antônio, aí de São João da Baliza, Roraima. Manda ver aí.
0: Alô, você, meu caro ouvinte que está na escuta do programa. Eu de cá, você de lá, para você que está apaixonado, que gosta do que é bom, que já amou alguém ou que está amando alguém. Cama Fria com André Andrade. Vamos que vamos de
1: Segura!
0: música.
1: Um abraço, professor!
0: Abraço, boa noite, meu amigo.

Mas é a gente boa do Brasil. Tivemos aí o André e Andrade interpretando Cama Fria. Agora nós vamos atender aqui a pedida. Morene Moreninho cantando Manete Birissá. Essa música aqui foi lá do fundo do baú, viu? Eu queria lembrar aqui quem é que pediu, rapaz. Foi, acho que foi o de Assis Gomes, né? Alô, de Assis Gomes, um abraço grande. Mandar pro bar lá de Buritizeiro, Minas Gerais. Alô, bar, um grande abraço. Muito obrigado, Morena e Moreninho. Manete Birissá.

0: Pois é, gente, agora 21 horas mais 18 minutos. Eu de cá, você de lá, pela Nacional, para todo o Brasil. Rosângela, nossa querida ouvinte, lá do estado do Acre, lá em Rio Branco. Muito obrigado, querida amiga Rosângela. Que alegria receber aqui a sua mensagem. Muito obrigado, muito obrigado. Tem aqui do estado de São Paulo, Everaldo Silva, da Rádio Capital de São Paulo, na escuta. Alô, Everaldo Silva, da Rádio Capital de São Paulo, boa noite.
1: Muito boa noite, meu amigo Maurício Rabelo. Boa noite para quem tá ligado na Rádio Nacional de Brasília.
0: Everaldo
1: Por Silva. Por cá, Everaldo Silva, da Rádio Capital de São Paulo.
0: Que coisa boa.
1: Neste momento, eu estou aqui em casa. Um frio em Guarulhos.
0: Nossa.
1: Estou bem pertinho aqui do Aeroporto Internacional de São Paulo, que fica aqui em Guarulhos, o aeroporto de Cumbica. Muito frio hoje, pelo amor de Deus, hein? Eu acho que o Brasil todo está enfrentando esse frio. Como é que tá o tempo aí em Brasília? Depois você fala pra gente aí, meu amigo Maurício Rabelo. Maurício, eu queria mandar um abraço para um pessoal que sempre está gravando aí o áudio da Rádio Nacional nas ondas curtas, né?
0: Sim.
1: Na frequência de 6.180 kHz. Nesse momento eu estou ouvindo na frequência de 11.780 kHz. Ó, alto e bom som aqui em Guarulhos, dentro do meu apartamento, ó.
2: Repita-se por muitas e muitas.
1: Que legal, viu? Muito bacana. Manda um abraço, por favor, Maurício, meu amigo, para o pessoal que fica lá no Facebook, no grupo Rádio Escuta. Isso mesmo, esse pessoal fica gravando a programação e colocando lá para todo mundo ouvir, né? O sonsaço da Rádio Nacional rasgando o Brasil. Um abraço para você, meu amigo Maurício Rabelo, e para quem tá ligado na Rádio Nacional de Brasília. Um abraço também ao seu sonoplasta aí, fica com Deus.
0: Celso Ribeiro, você fala fácil, hein? Gostei demais, amigão Everaldo Silva, na nossa co-irmã Rádio Capital de São Paulo. Eu já ouvi demais a capital de São Paulo. A frequência era 1.080, me parece. 1.040. Rádio Capital São Paulo, linha de frente, né? Linha sertaneja classe A e linha de frente. Ouvia demais. Primeiro era na Record e depois o grupo do Zé Bete mudou para a Rádio Capital de São Paulo. É o Zé Bete, o Zé Russo, o Oswaldo Betil. Muita saudade. E vem você com um jeito jovial, falando bonito. Qual o horário do seu programa aí, Everaldo? Depois fala pra nós. Everaldo Silva é comunicador dos craques, né? Lá da Rádio Capital de São Paulo. Lá bem pertinho do Aeroporto Internacional de Guarulhos, o Aeroporto de Cumbica, São Paulo. Já posei algumas vezes por aí. Gosto, é um dos aeroportos mais ricos do mundo, né? Onde tem gente chegando de tudo quanto é lugar. Muito bom, grande abraço, muito obrigado. E um abraço especial para o grupo Rádio Escuta, espalhados aí pelo mundo, sintonizando sempre a Rádio Nacional da Amazônia. Hoje, o Everaldo sintonizando a Rádio Nacional da Amazônia em 11.780 kHz, som limpinho, lá em Guarulhos, São Paulo. Muito obrigado, Everaldo Silva. Parabéns aí pelo seu trabalho. Obrigado pela gentileza de participar conosco. Meu amigo Celso Ribeiro, aqui tem do estado da Bahia, Ivo falando. Alô, Ivo!
3: Ô, Maurício, boa noite, Maurício. Ô, Maurício, esse programa seu é lindo demais, Maurício. Tô aqui na Fazenda Vitalec, Seabra, Maurício, aqui em Bahia.
0: Aham.
3: Maurício, manda pra nós aí. O Lourenço Lourival, Capelinha Branca. Capelinha Branca.
0: Anota aí, Celso.
3: Capelinha Branca pro Lourenço Lourival.
0: Aham.
3: Eu pensei pra todo mundo do grupo aí, Maurício. Aqui é da Vitalec, você abre, meu amigo.
0: Homem.
3: Bom programa, bom demais, Maurício. O programa, meu programa, Maurício.
0: Opa.
3: Foi vocês de muitos anos, Maurício.
0: Rapaz. Não,
3: boa noite, Maurício. Mais alguns pra gente, Maurício. Não, quando é que Pavão Unido aqui tá curtindo
0: branca.
3: Nós aqui? Todo mundo que vale do Paraíso aqui tá curtindo nós aqui, você abre, viu?
0: Senhora.
3: Um abraço, Maurício. Boa noite, Maurício. O alto ficou grande, quem foi o primeiro dia, viu?
0: Aham.
3: Um abraço, Maurício.
0: Beleza pura, muito obrigado, amigão Ivo. Aí no Vale do Paraíso, em Seabra, Bahia, pedindo capelinha branca do Lourenço e Lourival. Muito obrigado, Ivo. Que alegria ter você participando, incentivando o nosso trabalho, dirigindo palavras tão boas aqui para todos nós. Muito obrigado, amigão Ivo, aí em Seabra, Bahia, Brasil, já, capelinha branca, Lourenço Lourival, tem mais aqui, falando conosco, opa, deixa eu dar uma olhadinha aqui, o Carlos Tavares, falando Carlos Tavares.
4: Opa, boa noite, Maurício Rabelo.
0: Boa noite.
4: Aqui é Carlos Tavares.
0: Sim.
4: Aqui entre Barro Alto e Goianésia.
0: Sim.
4: Maurício, queria que você pedisse mandasse um recado pra mim. Convidando toda a minha família aí pra
0: Alto e Goianésia.
4: A gente acampar lá no Rancho do Peixe, passar o final de semana lá, junto com a família. Sei. Manda esse recado pra nós aí e manda o áudio pra mim mandar pra eles nos meus grupos pra todo mundo ficar convidado. Grande abraço, bom programa aí. E você tá daí, eu tô de cá. Você de lá e eu de cá e tá tudo certo.
0: Beleza. Carlos Tavares, muito obrigado, Carlos Tavares, ouvindo eu de cá, você de lá. Eu queria entender o recado que você falou pra mim. Fala de novo aí, Carlos, eu não entendi direitinho. Fala aí pra nós.
4: Goianésia, Maurício, Carlos Tavares. Tá aqui entre Barro Alto e Goianésia. Maurício, queria que você pedisse mandasse um recado pra mim, convidando toda a minha família aí pra a gente acampar lá no Rancho do Peixe, passar o final de semana lá, junto com a família. Manda esse recado pra nós aí. Manda o áudio pra mim mandar pra eles nos meus grupos, tá? Todo mundo ficar convidado. Grande abraço, bom programa aí.
0: Tranquilo e calmo.
4: E você tá daí, eu tô de cá.
0: Pronto.
4: Você de lá e eu de cá.
0: Você falou do lado que eu escuto. Obrigado, obrigado, amigão Carlos Tavares. Ele entre Barro Alto e Goianésia, convidando toda a família Tavares. Eu sou da família Tavares também. Meu pai era João Tavares Rabelo, viu? Obrigado, obrigado, meu querido amigo Carlos Tavares, convidando todos para irem ao Rancho do Peixe, participar de momentos inesquecíveis, né? Em família, toda a família Tavares convidada para o encontro lá no Rancho do Peixe, nestas festividades aqui de São João, São Pedro, São Paulo, né? Bom demais, um grande abraço.

0: Muito obrigado. Eu acho que está na linha comigo aqui. Deixa eu dar uma olhada. É meu amigo professor Núbio, de algum lugar do Brasil ou de Brasília. Ô, professor Núbio, boa noite.
1: Nós estamos aqui em Porto Nacional. Aqui eu estou aqui ao lado do nosso grande amigo Dianari, irmão do Coronel Messia. É uma pessoa que nos ajuda muito nesse trabalho.
0: Dianari, irmão do Coronel Messias. Dianari é muito conhecido e muito querido aí. Quem não conhece Dianari, aí em Porto Nacional, em Palmas e no Tocantins inteiro, um abraço grande para ele, né? E como é que tá o trabalho aí, professor Núbio?
1: Maurício, Rabelo, aqui é o seguinte, o trabalho tá bom demais. Eu acho que o evento aqui é evento para chamar a atenção nacionalmente, sabe?
0: É o combate à pedofilia, né?
1: O combate à pedofilia. E nós estamos aqui sendo bem acolhidos. Os políticos estão nos recebendo muito bem. Amanhã eu vou fazer visita ao Pico do Papagaio, a mais de 30 cidades, que já marcou presença para esse evento. Pará, Maranhão, Tocantins, Minas Gerais, já marcou presença nesse ato, nesse evento que é de muita importância no Brasil.
0: Tá certo. Agora, só convido, confirma o dia para as pessoas ficarem sabendo, em Porto Nacional, qual o dia, qual o local, é um movimento de combate à pedofilia e também ao feminicídio, não é isso, professor Núbio?
1: É verdade. O Maurício Rabelo, aqui o convite a nível nacional, esse é no dia 28 de agosto, esse grande movimento que nós estamos fazendo dentro de Porto Nacional, sabe?
0: Dia 28 de agosto, né?
1: 28 de agosto, contamos com sua presença, porque você é o padrinho do movimento, para cortar a faixa com diversas autoridades, vários delegados, vários segmentos religiosos, vários prefeitos e você entendeu?
0: Tá certo. Tá bom.
1: Nessa batalha aí, entendeu?
0: Tá bom. Você tem um contato para deixar para mais informação? Tem algum telefone que você pode deixar para as pessoas que quiserem ligar, fazer contato contigo, com a professora Francisca?
1: Tem. O telefone meu eu vou deixar ao vivo. É 61
0: Brasil.
1: 982410108.
0: Beleza, repetindo.
1: A banda é Carlinhos e Paúba é que vai organizar essa banda. Eu queria até que você mandasse um abraço pro Carlinhos, que ele ficou filmado aquele dia lá no Chuleta. Ela não falou pro Maurício, falou seu nome. Ele vai ser o animador dessa banda.
0: Tá bom. Entendeu? Gente. Carlinhos Cipaúba se apresentando em Porto Nacional, dia 28 de agosto, nesse dia do movimento de combate à pedofilia e ao feminicídio. Carlinhos Cipaúba vai estar presente também. E qualquer informação, procure o professor Núbio no telefone 61 DDD 61, depois 98241-0108. 61 DDD 9, depois 8241-0108. Não é isso?
1: Eu quero passar aqui para você falar com um grande amigo nosso, o Zacaria.
0: Tá bom. Beleza. Alô, alô, Zacaria. Ô, Zacaria, boa noite.
2: Tudo beleza? Tudo bom?
0: Eu não tô melhor que eu não tô aí com vocês aí em Porto Nacional, né, rapaz?
2: Eu já tô aqui com o professor Núbio, meu amigo aqui.
0: Pois é, meu amigo também. Bom, onde é que vocês estão aí? Vocês estão perto da praia, perto da ponte, perto do posto, onde é que vocês estão aí? Perto da igreja?
2: Não, nós estamos num setor aqui. Não sei se você conhece Jardim Brasília, Porto Nacional, você conhece?
0: Conheço, Jardim Brasília, conheço. Bom dia.
2: Pois é aqui.
0: Bom demais. Você está falando na Rádio Nacional, no Eu de Cá, Você de Lá, para todo o Brasil. Quer mandar um alô para alguém, Zacarias?
2: Não, só um abraço para todos, um abraço, muita felicidade para todos que estão ouvindo esse programa.
0: Tá bom. E depois dê um abraço aí no Dianari por nós aí, viu?
2: Tá bom, tranquilo.
0: Falou. Boa noite. Obrigado. Valeu. Tá, professor.
1: Mais uma geladinha aqui no Bar do Zaca,
0: porque
1: é uma pessoa de muita importância.
0: Tá certo. É o Bar do Zaca, né? Então tá bom demais.

0: Tá bom.
1: Pois é, então... o Carlinhos Cibaúba é que vai ser o grande animador, tá. Animador dessa festa.
0: Aham.
1: Vai ser na Orla, em Porto Nacional, do dia 28 às 9 horas.
0: Tá bom demais.
1: Convidamos toda a nação brasileira, se quiser vir pra cá, o convite está aberto. O telefone,
0: tá
1: se quiser
0: bom.
1: Entrar em contato comigo,
0: Aham.
1: vai ajudar nas cartilhas, alguma coisa, nós recebemos doação nesse ponto também, se quiser.
0: Tá joia. Tá bom. Obrigado, viu?
1: Um abraço aí pra você e todo ouvindo da Rádio Nacional, viu?
0: Falou. Brigadão, um abraço. Obrigado, Zacarias. Falou, professor Núbio. Tchau. Tchau. Nós vamos pro intervalo. Já, já, nós voltaremos. Aguardem.
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Chumada, música bonita, Lourenço Lorival, Menino Caçador. São 21h33 e essa moda aí me faz lembrar meu querido pai, o Ferrugem. Levante essa moda, meu amigo Celção.

0: Pois é, gente, agora 21 horas e 34 minutos, eu de cá, você de lá. Maria do Rosário.
1: E o Juarez Expedito, lá de Itaguaí, no Rio de Janeiro, também está ouvindo eu de cá, você de lá. Maurício, está gostando muito, mas ele quer ouvir aquela música desde ontem.
0: Como é que é o nome da música?
1: Pedindo para ouvir O Especialista, com Zé Mulato e Cassiano, né?
0: Mas vamos rodar de novo.
1: Ele oferece para a equipe de Eudicá, para a Laurência, para a Heleninha, para a Maria Helena no Rio de Janeiro e para todos os ouvintes. Daqui a pouco vou ouvir sua música, Juarez.
0: Beleza.
1: O Especialista.
0: O Especialista Zé Mulato e Cassiano. Vamos ver. Celso, tira o som aí para nós. Pera, tira o som aí para nós, que nesse momento. Agora são 21 horas mais 35 minutos. Eu de cá, você de lá, pela Nacional. E sendo pela Nacional, é bom demais lá do estado do Maranhão. Boa noite, aqui é João Matos, de Balsas no Maranhão. João Matos, toca o Roupa Nova aí para nós, Menina Veneno. A Menina Veneno é do Hit, né? Do Hit. Mandando para namorada, ele. Lisene, com muito amor e carinho, que está em Balsas do Maranhão também. Eu estou aqui na Baixa Grande do Piauí. Muito obrigado, João Matos. Um abraço para você, para sua namorada Lisene em Balsas e você em Baixa Grande do Piauí.
1: E o William, de Irecer, na Bahia, também está na escuta, mandando um abraço para Maurício Cabelo.
0: Maurício Cabelo está aqui, agradece.
1: E para o Celso também. Ele pede para ouvir a música Capa de Revista com Gilberto Gilmar. E oferece para a Fatinha, para a Luziane e para todos os ouvintes.
0: Beleza pura, obrigado, obrigado. Um abraço grande. Tem mais aqui conosco lá do estado do Piauí. Terra querida Maria Lustosa. Maria Lustosa dizendo, eu sou ouvinte assídua, sou aqui de Amarante no Piauí, Amarante no Piauí. Maria Lustosa, mande um alô pro meu pai, pra minha mãe, a dona Isabel e o seu João, lá no Saco dos Melos, em Amarante no Piauí. Quem nasce em Saco dos Melos de Amarante, como é que é, Maria do Rosário?
1: Sacoenses
0: e sacoenças, né? Amarantenses e amarantenses. Saco dos Melos.
1: Saco,
0: né?
1: Dos Melos. Sacoense lá... melados.
0: Ai, Deus me livre, você tá louco? Sacoense melado aí não dá. Alô, Maria Lustosa, um grande abraço. Tá vendo o que sua conterrânea tá falando aí, né, Maria Lustosa? Fala, Maria do Rosário.
1: Isso, Maurício, a gente sorri aqui. Esse programa é muito bom, viu? Eu vou te falar.
0: Fala, os nomes aqui sugerem as conversas, né? Sugerem.
1: É igual o nome dos jogadores ali, né?
0: Ave Maria, Lukaku, não sei. Tem o que dá não sei o quê, né? Dou não sei o quê. Olha, não, pelo amor de Deus, esse nome aí tá ruim, né?
1: Ai, ai.
0: Fala,
1: o
0: Maria.
1: Tony do Valparaíso, aqui em Goiás, deseja fazer amizade com as ouvintes do Eu de Cá, você
0: não,
1: de lá.
0: Mulher não?
1: Ainda não, tá difícil. Ele diz que as mulheres estão assustadas.
0: Uai, ele com as características dele,
1: Então, Tony, ele fala as solteiro, características, solteiro, diz que é amoroso, é um homem muito bom, né? Trabalhador, não sei se ele é rico, mas diz que é trabalhador e tá precisando de uma companheira,
0: ele,
1: né?
0: Ele fala da idade, do tamanho, essas coisas?
1: Entre 50 e 60.
0: Não, ele, a idade dele, o tamanho dele... Assim, a altura que eu quero dizer, né? Ele não fala, não? Fala, não?
1: Tamanho da mão,
0: não,
1: do pé.
0: Isso aí é... E a outra, eu tô perguntando sobre a altura. É a altura que eu tô perguntando, né?
1: Não é, Anderson? Quer saber o tamanho do dedo, da mão, do pé?
0: É isso. Nada disso, não. Você aí, você tá viajando,
1: não,
0: né?
1: Não, isso é belo, tá engraçado.
0: Vai eu, né? Tô perguntando o tamanho do rapaz, o tamanho, a altura que ele tem. É o Tony do Val, para ver se ele arranja uma mulher, que ele não tá aguentando o frio, ele não tá aguentando.
1: Tem que arrumar, né? Meu Deus do céu.
0: Ele tá querendo um cobertor de orelha. Qual que é o telefone dele?
1: Anote o telefone do Tony, é o 61-984-95-7781. Repetindo, 61-984-95-7781.
0: Beleza pura, tem mais aqui, lá do estado de Pernambuco. Boa noite Maurício Rabelo, aliás, é de Teresina no Piauí, o telefone é de Pernambuco, mas ele está em Teresina. Adriano aqui de Teresina, Piauí, sempre na escuta do melhor programa de rádio do mundo, obrigado, viu? Obrigado, obrigado Adriano, ele diz, o rádio não vai sair de moda nunca, porque é abençoado, sou fã da Rádio Nacional, sou fã de rádio desde menino, agradeço a todos aí, cara legal, obrigado aí pelo cara legal, pede Flávio Leandro, quem ama, cuida. Beleza pura, obrigado Adriano em Teresina, Piauí. Quem ama, cuida é do Flávio Leandro.
1: E o Edivânio de Brasilândia, Minas Gerais, também deseja fazer amizade com as ouvintes do Eu de Cá, Você de Lá. O telefone do Edivânio, gente, anote aí, 38, né, que é o DDD de Minas, 998-47-456. Repetindo, 38-998-47-456.
0: Aham, bom demais. E tem mais aqui, Edi Souza, dos teclados de Goiás. Edi Souza, dos teclados, né? Ele mandou uma mensagem assim, fala aí.

98519486. É Goiás 62. Celso Ribeiro, vamos botar o Zé Mulato Cassiano pra cantar. Fatinha, quem pediu o Zé Mulato Cassiano? Foi Juarez Expedito. Você pediu, tá aí. Depois, Celso, quem é? Seu Amor e de Tudo, João Mineiro e Marciano. E seguindo. Lourenço de Lourival, como é que chama a música? É, Casinha Branca, não, rapaz. Capelinha Branca, né? Boa. Vai lá para o Moço de Seabra, Bahia. Bom demais, muito obrigado. Solta o som, Zé Mulato e Cassiano, o especialista. 21 e 42.

É boa demais essa moda boa. Alô, Edi. Edi em Cavalcante, Goiás. Edi dos teclados. Muito obrigado, muito obrigado. Tem mais aqui falando conosco de São Paulo. Boa noite. É o Everaldo, Everaldo Silva da Rádio Capital de São Paulo. Muito obrigado, ele está agradecendo. Eu que agradeço demais, viu? Everaldo Silva, grande comunicador da Rádio Capital de São Paulo. Lá em Guarulhos, ouvindo eu de cá, você de lá. Um abraço para todos os radioamadores do Brasil. Não sei se pode falar assim. É. Como é que fala o nome de radioamador? Como é que fala? Radioamador, tem uma comunicação que liga o mundo, né? Um grande abraço. Celso Ribeiro, levanta! Se puder!

0: Pois é, gente, agora 20 horas e 59 minutos, eu de cá, você de lá, São Paulo, falando. Alô, São Paulo, boa noite.
1: Boa noite, Maurício. Boa noite a todos. Foi o Caio Anderson, segurança Bernardo Campos, São Paulo. Quilômetro 23,5, rodovia dos Anchietas, sentido litoral. Estou aqui na escuta da Rádio Nacional. Agora estou na escuta pelo Ares aqui, né? Um aparelhinho que você coloca no rádio, você tem Bluetooth.
0: Rapaz,
1: beleza, boa noite aí a todos, tudo de bom. Manda alô pro pessoal lá de Minas. É Uberlândia, Paracatu, Brasília e Monte Carmelo. Falou.
0: Falou. Boa noite. Obrigado. Obrigado, obrigado, meu querido amigo. Ele está em São Paulo, né? Deixa eu dar uma olhadinha aqui. É o Anderson Santos, né? Obrigado, obrigado, Anderson Santos, em São Bernardo, no campo do estado de São Paulo, cumprimentando o povo lá da sua cidade, São Bernardo do Campo, cumprimentando Monte Carmelo, Paracatu, Guardamor, né? Um abraço do Anderson Santos. Vamos para o intervalo já, a gente volta.

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0: Pois é, gente boa do Brasil, são 22:02, eu de cá, você de lá, chegando no Rio Grande do Sul, Eltinho, o Eltinho do Eltinho Celulares, lá no Rio Grande do Sul, dizendo o sinal chegando forte na cidade de Morro Redondo, aqui no sul do Brasil, no estado do Rio Grande do Sul, quase na divisa do Uruguai, se possível, rode pra mim Coração Sertanejo com Chitãozinho Chororó, Elton Silva, parabéns pelo excelente trabalho, né? Obrigado, excelente programa, sempre que possível estou acompanhando aqui, eles que tá chegando o som forte em 49 metros, 6.180 kHz. Alô, Eltinho, Elton Silva, muito obrigado aí em Morro Agudo, Morro Redondo, no sul do Rio Grande do Sul, quase na divisa do Uruguai, muito obrigado, e a música é Coração Sertanejo do Chitãozinho Chororó, já tá no ponto, viu, Elton Silva? Pois é, tem mais aqui, lá do estado, saindo do Rio Grande do Sul, vamos pro estado do Amazonas, a Rádio Nacional é assim, não tem fronteira, boa noite. Boa noite, caro amigo Maurício Rabelo, estou aqui de boa, curtindo maravilhoso programa Eu de Cá, Você de Lá. Quero ouvir Lady Laura, música Mulher Apaixonada, viu, Celso? Mulher Apaixonada, mandando com carinho para a família, para os amigos ligados no Eu de Cá, mandando um abraço para você, Maurício Rabelo, obrigado e toda a equipe, ótima noite, meu querido amigo, muito obrigado, direto lá do estado do Amazonas, Alita Noronha, obrigado, Alita Noronha, em Benjamin Constant, estado do Amazonas, na divisa com a Colômbia e o Peru, a música é Mulher Apaixonada, Lady Laura, obrigado. Tem mais Euclides dizendo assim, boa noite. Opa, pera aqui, Euclides, tô tentando abrir aqui, consegui, vamos lá. Euclides, boa noite, Euclides.
1: Boa noite, Maurício Rabelo, aqui é Euclides da Lagoa de Serrões, Santa Rita de Cássia, na Bahia.
0: Santa Rita,
1: tô mandando este áudio perguntando ao senhor o motivo que a rádio saiu do ar, a nacional, na hora dos programas do senhor mais Maurício, Luciano Barroso. Tô com os dias que não ouço rádio.
0: Uai, não é possível.
1: Não tá funcionando aqui mais, não sei o motivo.
0: Uai, meu Deus.
1: Se mexer na rádio aí, no sistema.
0: Não sei.
1: Ó, só tá só chiando, eu vou ligar aqui, só chia, não pegou mais. Uma boa noite. Peço também desculpa aos colegas, ouvintes, que mandavam áudio. Uma boa noite, um bom dia. Por eu não estar mandando estes dias, também eu perdi um tio, tá próximo. Mas nem por isso eu tava deixando de ouvir o programa. Mas que o rádio mesmo saiu do ar. Tô quase com um mês que não ouço o programa.
0: Uai, tá.
1: Boa noite a todos. Mandar de volta pra nós dizendo motivo, meu amigo.
0: Tá bom.
1: Dá um alô aí para o Luciano Barroso.
0: Tá
1: um bom dia para ele, que o Euclides manda da Lagoa dos Ferrões, ouvintes.
0: Meu querido amigo Euclides, Lagoa dos Ferrões, Santa Rita de Cássia, Bahia, boa noite. Pena que você não está nos ouvindo, né? No rádio não está pegando aí, não sei qual o motivo, eu não sei, né? Porque esses dias teve um pequeno problema lá no 49 metros, teve um problema, saiu do ar, mas eu estou vendo aqui, ouvinte lá de São Paulo, diz, no Rio Grande do Sul, o Elton, né, dizendo que está ouvindo muito bem lá em 49 metros, então está no ar, 49 metros, a Rádio Nacional da Amazônia, 6.180 kHz. Quem sabe você consegue colocar na segunda faixa aí 49 metros e ouvir pela Nacional da Amazônia, né, Euclides? E olha, ou se não, se você for no celular também, for lá no Google, colocar Rádio Nacional de Brasília AM, Eu de Cá, Você de Lá, você vai me achar na hora aí.

0: e vai nos achar através da internet, viu? Mas eu te agradeço muito, muito obrigado, Euclides. E o dia que você falar com o Luciano Barroso, dê um abraço dele por mim também, tá bom? Grande abraço! Tem mais aqui. Homem, vem cá. Lourival Dias. Lourival Dias. Falando, acho que lá de Roraima, lá de Minas Gerais. Lourival Dias, cadê você, rapaz? Fala comigo, não esconda nada. Homem, vem cá, Celção. Lourival Dias falou assim, boa noite, boa noite.
1: Alô, Maurício Rabelo, boa noite, meu prezado. E aí, tudo bom?
0: Bom,
1: e você? Tô ligadinho aqui, hoje eu tô ouvindo em ondas curtas, 6.180,
0: tá
1: no
0: vendo?
1: Meu antigo motorrádio.
0: Ondas curtas.
1: Eu só tô passando pra dar um alô aí, mandar um abraço aí a todos os ouvintes do programa Eu de Carro, você de lá. E tô sempre ligadinho no programa, escutando aqui, né? Leste, Minas Gerais, São Geraldo, Tumiritinga.
0: São
1: Abração
0: Geraldo.
1: Pra você aí, meu amigo.
0: Obrigado, Lourival. São Geraldo do Tumiritinga. E o som que ele tá pegando em 49 metros é assim, ó. Que...
2: Eu tô pensando no frio. Rapaz. Eu acho que você tá pensando num trelelê, rapaz. Como
0: dizia o Luiz Alberto. Tempo bom, né? O trelelê. Bom demais. Mas o Lourival Dias, de São Geraldo do Tumiritinga, ainda falou assim.
1: Ô Maurício. Tô esquecendo aqui dos ouvintes aqui do programa Eu de Cá, você de lá, amigo meu. É o Luiz Fernando, Corgo do Prata, aqui no município de Tumiritinga. É o Antônio Carlos, lá em Goiás, lá em Goiânia também, sempre ouvindo, né? E tem também o meu amigo Gilberto Vieira, lá no estado de Sergipe, lá em Glória, né? Você também é ouvinte aí. Um abraço aí a todos aí. Um abraço para vocês da equipe aí, todos que estão aí ligadinhos aí, ouvindo o programa.
0: Você falou tudo.
1: Manda para nós escutar aí o trio Parada Dura, Luz da Minha Vida, é trenchonado,
0: mas rapaz, é bom demais
1: da conta, viu?
0: Bom demais
1: da conta. É música para deixar a gente com o corpo calombado, tanta paixão, viu, rapaz?
0: É
1: bom demais.
0: Calombado,
1: manda pra nós
0: né?
1: escutar aí, meu prezado. Um
0: falou,
1: abraço.
0: Obrigado, amigão Lourival Dias, São Geraldo do Tumiritinga, Minas Gerais, cumprimentando o Luiz Fernando, lá em São Geraldo do Tumiritinga, seu amigo, o Antônio Carlos em Goiânia também, seu grande amigo, o Gilberto Vieira, lá de Glória, sem seu grande amigo, pedindo a moda do trio Parada Dura, Luz da Minha Vida, música que encalomba o corpo dele todinho, só de tanta paixão. Obrigado, meu amigo Lourival Dias. Um abraço grande, São Geraldo do Tumiritinga, Minas Gerais. Tem mais aqui, o Murilo dos Estados Unidos da América mandou a mensagem assim: alô, meu amigo Murilo, cadê você? Mandou só um boa noite pra nós aqui, né? Alô, meu querido amigo Murilo, boa noite. Como vai? Tudo bem? Aí nos Estados Unidos, né? Tem mais aqui, o Fernando Mendes, lá de, acho que é de Minas Gerais. Alô, Fernando Mendes, em Minas Gerais. Muito obrigado, obrigado, Fernando Mendes. Muito obrigado, viu? Tem outra aqui, Minas Gerais, falando assim: sou a Simone de Orofino, Minas Gerais. Tô na escuta pelo aplicativo Radiosnet. Obrigado, Simone de Orofino, Minas Gerais. E ela mandou uma mensagem assim: vamos ouvir a Simone. Simone, a palavra é sua. Boa noite.
3: Boa noite, Maurício Rabelo. Tudo bem? É a Simone de Orofino, Minas Gerais. Gostaria de ouvir a música Estrada da Vida, com Milionário José Rico.
0: Sim.
3: Eu ofereço para todo mundo que está ouvindo, para vocês aí da Rádio Nacional.
0: Aham.
3: E ofereço também para todos os caminhoneiros.
0: Aham.
3: E é a primeira vez que a gente sintonizou a rádio. Está aí eu ouvindo a minha mãe, o meu irmão, aqui de Orofino, Minas.
0: Tá bom demais.
3: Então, eu gostaria de deixar registrado que eu estou gostando, a gente está gostando muito da programação.
0: Coisa boa.
3: As músicas são muito boas.
0: Boas, né? Mas o povo é que manda, viu?
3: E é isso. Tá bom? Um abraço para todos vocês.
0: Nós gostamos
3: demais. E fiquem com Deus.
0: Amém. Muito obrigado, querida amiga Simone, que tem uma palavra fácil, uma conversa bonita, né? Em Orofino, Minas Gerais, juntamente com a sua mamãe, seu irmão também, pedindo a música do Milionário José Rico, Estrada da Vida. Olha, que prazer ter você participando pela primeira vez aqui, sintonizando pela primeira vez a Rádio Nacional de Brasília. Ela está ouvindo pelo aplicativo Radiosnet. Muito obrigado, Simone, muito obrigado à sua mãe, ao seu irmão também. Mande o nome deles aí para nós, quero mandar um abraço para ambos, né? Obrigado a você e a música do Milionário José Rico.

0: já já vocês ouvem aí, viu, Simone? Deve estar um frio aí, por Orofino, Minas Gerais, né? Muito frio, aqui em Brasília também está frio. Tem mais aqui, 53 lá no Rio Grande do Sul, Maurício Rabelo, 25 metros, sinal também está ótimo. É mais forte que nos 49 metros. É 11.780, 25 metros, chegando lá no Rio Grande do Sul. Ele falou assim, o som, ele matou a cobra e mostrou o pedaço de pau, né? Como é que é? Esse tá em 49 metros.
1: Lá no Rio Grande do Sul, dizendo o sinal chegando forte na cidade de Volvo Redondo, aqui no sul do...
0: Oh, pois é, e agora esse foi o sinal de 49 metros no Rio Grande do Sul. Agora 25 metros no Rio Grande do
1: Bom
0: Sul.
1: Demais, mas o Lorival Dias, de São Geraldo do Tumiritinga, ainda falou assim.
2: Maurício, estou esquecendo aqui dos ouvintes aqui do programa Eu de Carro, você já, amigo meu. É o Luiz Fernando, Colo do Prato, aqui no município de Tumiritinga. É o Antônio Carlos, lá em Goiás, lá em Goiânia, também sempre ouvindo, né?
0: É o né? Gostou do aham? Esse é o São. Esse é o Orival Siriano me remedando. Arranja um aham. Gostei do aham. Beleza pura. Eltinho Celulares. É o nosso querido amigo Elton Silva. Obrigado, obrigado, amigão Elton Silva. Nos dando notícias de que em 25 metros a Rádio Nacional da Amazônia está rasgando os corações lá do Rio Grande do Sul. 11.780 kHz. Muito obrigado, Eltinho. Um grande abraço, Eltinho Celulares. Muito obrigado, muito obrigado. Tem mais outra aqui falando. 38 é Minas Gerais. Boa noite, Maurício Rabelo, tudo bem? Esse é o melhor aplicativo para ouvir a Nacional no celular. Dizer que é o Simple, né? Simple, escreve Simple, né? Diz que é o melhor. Quem está dizendo é meu amigo Fernando Mendes, é o Fernando. É lá de Belo Horizonte, ou se não, lá de Pintópolis, né? É o Fernando Mendes, eu acho que é o Fernando lá de Pintópolis, Minas Gerais, e de Belo Horizonte. Obrigado, obrigado. Ele diz que o melhor para ouvir a Nacional é no Simple, S-I-M de Maria, P-L-E. É Simple, acho que é isso, né? Se eu estiver falando errado, me desculpem. Olha, tem mais aqui, Geraldo Neto, lá do Rio Grande do Norte. Dizendo assim, Geraldo Neto, fala bom demais da conta, fala bonito. Alô, Geraldo Neto, a palavra é sua, boa noite.
3: Alô, Maurício Rabelo, Geraldo Neto, vindo em Natal, Rio Grande do Norte, pela nossa 95,3 Rádio IFRN. Esses dias a gente não transmitiu de cá, você de lá, estávamos transmitindo festejos juninos, mas estamos de volta, sempre na audiência do Eu de Cá, Você de Lá, ouvindo por cá e transmitindo para toda a turma de Natal. Um abraço para você e todo o pessoal dos estúdios da Nacional. Tamo por cá. Valeu!
0: Falou, muito obrigado, Geraldo Neto, aí em Natal, no Rio Grande do Norte.
1: Beleza, pô!
0: Ele tá ouvindo lá, ele tá ouvindo em 25 metros, 11.780 kHz. Muito obrigado, Geraldo Neto, em Natal, Rio Grande do Norte. Vê se não nos deixe sozinho aí não, viu? Retransmita o Eu de Cá, tá nos momentos aí dos festejos juninos, né? Toda razão, são festas do Nordeste, muito forte a cultura nordestina, os festejos de São João, e logo depois volta o Eu de Cá, Você de Lá, ligando o Brasil de ponta a ponta. Tem mais aqui falando conosco, vem aqui, opa, boa noite, né? Jair Benedito de Trombas, em Goiás, falando assim, Jair Benedito.
4: Olá, boa noite, Maurício Rabelo, Jair de Trombas.
0: Tudo bom, Jair?
4: Brasil e Japão, hein?
0: É.
4: Das 16 avos.
0: Às 14 horas, segunda-feira.
4: Jair de Trombas, eu gostaria de ouvir aí do Veloso e Velozinho, Menina dos Olhos Verdes. Manda um áudio legal de volta aí, Maurício. Valeu.
0: Beleza pura. Muito obrigado, muito obrigado. Jair Benedito de Trombas, em Goiás, muito obrigado. Pedindo Veloso e Velozinho, Menina dos Olhos Verdes, né? E tá

0: preocupado com o jogão do Brasil e Japão pela Copa do Mundo na próxima segunda-feira, a partir das 14 horas, né? Brasil versus Japão. Japão que empatou com a Suécia, né? Há pouco, em 1-1, e pegou ou vai pegar o Brasil. O Brasil pegar o Japão na próxima segunda-feira. Vamos torcer pro Brasil, né? Apesar de ter uma admiração muito grande pela cultura japonesa e pelo povo do Japão. Muito obrigado, Jair. Muito obrigado. 35 é Minas Gerais. Tininha e Luiz Américo. Está um gelo aqui, viu? É a Simone de Orofino, Minas Gerais. Está dizendo que a mãe dela é a Tininha e o irmão é o Luiz Américo. Ô, Tininha! Mas tem muito cobertor por aí, né? A vida tá boa, tranquilo. Faz uma fogueirazinha bem gostosa. Tô lembrando das fogueiras que o meu avô fazia lá na cozinha da casa dele. Não era cimentado, tinha tijolo. Não era terra e nem era tábua. Era ladrilho, acho que fala é ladrilho, né? Um tijolo, um rejunte de cimento. Aí ele fazia cada fogueira dentro de casa. Meu Deus, era bom e contava causos, né? Altos causos lá pra nós. Rodeava tudo de neto e ele contando história. Vovô Nazário Jacinto dos Reis. Saudade. É o pai da minha mãe e a dona Maria, minha avó, fazendo altos biscoitos deliciosos. E à noite e até tarde, a gente rindo e prestando atenção nas histórias do Pedro Malazarte, que tinha rabo por toda parte. Obrigado, Simone, Orofino, Minas Gerais. Obrigado, Tininha, Orofino, Minas Gerais. Alô, Luiz Américo, isso é nome de artista e forte, né? Muito obrigado. Tem mais aqui a Laurência, lá de Monte Alegre, de Goiás. Laurência, o que você tem de bom aí pra nós, Laurência? Boa noite.
1: Boa noite, Maurício.
0: Boa noite.
1: Tô voltando hoje novamente.
0: Tô
1: Maurício,
0: voltando.
1: É engraçado, né? Isso.
0: É. O que foi, menina? Pode falar. Oi.
1: Porque aqui, Maurício, pra mim, a Nacional na faixa de 49, nem 25, não tá pegando.
0: Não tá.
1: Durante o dia.
0: Tá pegando lá no Rio Grande do Sul.
1: A 49 tá fora do ar faz
0: limpinha.
1: É tempo, menina. É engraçado a gente ouvir isso aí em outros estados,
0: longe,
1: sabe?
0: Longe.
1: Porque aqui, pra mim, eu não tô conseguindo, Maurício. Se eu ouço a Rádio Nacional da Amazônia, pelo aplicativo.
0: Pelo aplicativo,
1: e quando
0: né?
1: é pelo aplicativo, eu não consigo ouvir. Às vezes, começa bom, depois some, chiando, sabe? E à noite, não, à noite tá uma maravilha, 980.
0: 980 tá uma maravilha,
1: entendeu?
0: Né? Entendi.
1: Eu ouvindo isso aí agora, limpinho o som, que beleza, mas pra mim não...
0: No Rio
1: não
0: Grande do
1: funciona
0: Sul,
1: desse jeito,
0: na divisa com o Uruguai, pois é.
1: Boa noite, um abraço.
0: Boa noite. Muito bem, minha amiga Laurência, pois é, mas é a engenharia que faz uma para pegar mais perto, a 980 está pegando bem aí, a 49 é direcionada para mais perto, a 25 metros é a que chega lá nos Estados Unidos, chega até no Japão, chega no Canadá, chega na Austrália, né? Isso fora da internet, pelo rádio. Na internet, aí chega em tudo quanto é lugar, né? Via aplicativo radios.abc, no Radiosnet também, né? Muito obrigado, Laurência! Continua cada dia mais simpática, voz bonita, parabéns, minha querida amiga, muito obrigado. Essa moda aí é boa demais. Celção, levanta! Levanta.

cidade. Vai escutando o Brasil. São 22 horas e 21 minutos. Mandando uma saudação para o Gilberto Vieira, lá em Glória, no estado de Sergipe. Alô, Gilberto Vieira, na cidade de Glória, Sergipe. Um grande abraço, muito obrigado. Há pouco você recebeu um recado lá de Minas Gerais, né? É alguém que pediu a música do trio Parada Dura, Luz da Minha Vida, né? É o meu amigo lá.

0: de São Geraldo do Tumiritinga, Minas Gerais. Muito obrigado, viu? É, tem mais aqui, deixa eu dar uma olhada. Tem o meu amigo Nego Lima, mandou uma mensagem pra nós aqui. Alô, meu amigo Nego Lima, cadê você, rapaz? Boa noite!
1: Ô, Rabelo, boa noite, por cá, Nego Lima. Eu tô aqui em Araguaína, tô aqui do shopping, tomando um cafezinho aqui. E ouvindo o programa, eu dedicar você de lá, com o cowboy do Rádio Brasileiro, Maurício Rabelo. Tô por cá ligado. Agora tem uma diferença grande lá pra Minas Gerais. O mineiro tá falando lá que tá gelado, frio, lá, né? Tá frio. Aqui tá o contrário. Tá, urubu voando só com a asa, viu, Maurício? Uma coisa impressionante. E a outra se abanando. Um abraço do Nego Lima.
0: Alô, Cabocão. Muito obrigado, meu querido amigo Nego Lima. Aí no shopping de Araguaína, Tocantins, fazendo do calor, urubu voando só com a asa, a outra é abanando para diminuir o calor, né? Para fazer um ventozinho, um ventilador com a outra asa. Obrigado, esse aí tem imaginação, tem história. Meu amigo Nego Lima conhece os quatro cantos do Tocantins, de Goiás, do Maranhão e de grande parte do Brasil e do mundo. Obrigado, Nego Lima. Dona Olinda, muito obrigado. João Eduardo e também a Vitória Lima, muito obrigado, muito obrigado. Tem mais outra aqui, falando direto de Minas Gerais. Boa noite! Boa noite, caro amigo Maurício Rabelo, tudo bem aqui? Admilson Landim, quem fala, ouço o seu programa já há muitos anos, sempre tive... sempre ouvia pela rádio AM, a pilha, ouvia muito Luiz Alberto, ele ao vivo, né? Ele não é vivo? Não, infelizmente ele faleceu de Covid, viu? Faleceu de Covid, viu, Admilson Landim? Ele tá dizendo, sou do município de Presidente Olegário, Minas Gerais, sou seu fã demais, sempre gostei dessa rádio nacional e muito do eu de cá, você de lá, não é? Que coisa boa, muito obrigado, pede o milionário e José Rico, pode ser qualquer um, nós temos que tocar a Estrada da Vida, já já vai pra você, meu amigo Admilson Landim, no município de Presidente Olegário, Minas Gerais, a terra do abacate, muito obrigado. Fala, Maria do Rosário.
2: Vamos ouvir aqui a mensagem do Alisson Leal.
0: Alisson Leal, a palavra é sua.
3: Boa noite, Maurício. Boa noite, Fatinha. Boa noite, Celso. E a todos os colegas ouvintes do... Peraí, eu de cá, você de lá.
0: Sim.
3: Muito feliz.
0: Tá mesmo, tô vendo. Maurício, tô vendo.
3: Todas as noites. Gostaria de me solidarizar aí com os colegas ouvintes, que são muitos ouvintes que você tem na Venezuela, né? Que gostam de ouvir o programa e que estão passando aí há mais de 24 horas por um perrengue danado aí de dois terremotos ontem, né? Na hora em que nós estávamos aqui vibrando pela seleção brasileira, a Venezuela sofreu aí dois abalos. Por sinal, muito próximo da capital, e já são aí centenas de mortos, né? Lamentavelmente. Então, gostaria de me solidarizar com os colegas ouvintes da Venezuela e desejar aí que Deus conforte a todos e proteja a todos. Valeu, Maurício. Campina Grande em festa aqui. Só falta você e o Celcinho e a Fatinha e a todos aí, hein?
0: Você falou do lado que eu
3: estou. Boa noite, muito obrigado.
0: Puto, rapaz, mas que coisa boa. Obrigado, Alisson Leal, em Campina Grande, na Paraíba. Paraíba em festa, né? Queria eu estar aí muito, não conheço a Paraíba, e muito menos o São João aí de Campina Grande, que é um dos maiores do mundo, né? Coisa linda demais de se ver, a gente vê pela televisão, fica encantado com quanta alegria, quanto enfeite, quanta festa e quanta comida boa e quanta gente alegre, né? Muito obrigado, contrastando com a tristeza e o sofrimento do povo da Venezuela. Nós também estamos aqui na torcida para que as pessoas que ainda estão, ainda soterradas, possam ser socorridas com vida. Muito triste, né? São centenas e centenas e até talvez milhares de pessoas já encontradas sem vida nos abalos sísmicos lá da cidade, das cidades da Venezuela. Eles que vêm em épocas sofrendo aqui em Brasília, em tudo quanto é restaurante que tem aqui, padaria, muitos lugares tem um venezuelano, dois trabalhando, pessoal muito simpático, muito carismático, a gente torce muito por eles, né? E espera que dias melhores apareçam na vida deles, né? Obrigado, Alisson Leal, Campina Grande, Paraíba. Tem o Cajueiro falando aqui. Alô, Cajueiro, cadê você, rapaz? Fala comigo, Cajueiro. Boa noite.
4: Olá, Marilson Rabelo. Boa noite, tudo bem? Tudo. Sou João aqui de Vaza da Roça, Bahia. Aham. Estou passando aqui para mandar um alô todo especial para minha mãe Eva, na sintonia. Aham. Ela que mora lá na cidade de Baianópolis, Bahia. E eu aproveito, Marilson, e ofereço a música de Chico Rei Paraná, o Canarinho Prisioneiro.
0: Mas é
4: eu ofereço
0: boa.
4: Também de maneira especial para todos os ouvintes da Rádio Nacional.
0: Aham. E outra, tem o Cajueiro falou
5: boa
0: assim.
5: Boa noite, Maurício. Ô, Maurício, eu mandei um áudio aí.

0: lá, não,
1: Não,
0: só o
1: já.
0: primeiro que eu mandei.
1: O primeiro? Deixa eu ver qual que você mandou primeiro. Homem. Deixa eu ver aqui nesse momento. O que você mandou primeiro, eu acho que é o do rapaz, né? Deixa eu ver. É esse aqui. Mas vamos repetir. Então vamos lá.
2: Olá, Marilson Rabelo. Boa noite, tudo bem?
1: Opa.
2: Sou João aqui de Vaza da Roça, Bahia.
1: Vaza
2: da passando Roça, aqui para mandar
1: Bahia.
2: Um alô todo especial
1: para
2: minha mãe Eva, na Sintonia.
1: Aham.
2: Ela que mora lá na cidade de Baianópolis, Bahia. E eu aproveito, Marilson, e ofereço a música de
1: Chico Rei
2: Paraná, o Canarinho Prisioneiro.
1: Beleza.
2: E ofereço também de maneira especial para todos os ouvintes da Rádio Nacional.
1: Beleza. Muito obrigado, querido amigo João de Várzea da Roça, no estado da Bahia. João, cumprimentando a sua querida mãe, a dona Eva, em Baianópolis, Bahia, Brasil, pedindo Chico Rei Paraná, a música Canarinho Prisioneiro. Obrigado, João, Várzea da Roça, Bahia. Obrigado, dona Eva, em Baianópolis, Bahia, Brasil.
3: Boa noite, Maurício Rabelo, Fátima, Celso e Anderson. Aqui é o Francisco Luna de Goiânia, Goiás.
1: Francisco Luna, Goiânia, Goiás.
3: Quero desejar ótimo serviço para vocês e peço, se for possível, a música do cantor Roberto Carlos, Cavalgada. Essa música é bonita,
1: linda,
3: né, Maurício?
1: Linda, linda demais.
3: Ofereço para você, noite. Maurício, Fatinha, obrigado. Celso e Anderson, e os ouvintes da Rádio Nacional. Abraço a todos.
1: Quem é?
3: Francisco Luna de
1: Francisco
3: Goiânia,
1: Francisco Luna, Goiânia, Cavalgada do Roberto Carlos. É linda demais, viu? Obrigado, Francisco Luna. Olha, tem aqui Edi Amarante de Tabocas do Brejo Velho, Bahia. Alô, alô, Edi Amarante, ouvindo eu de cá, você de lá, em Tabocas do Brejo Velho, o Bahia, muito obrigado, muito obrigado. E o Gilberto Vieira mandou um abraço especial pro Lourival Dias, é parceiro de todas as noites e todos os dias, Lourival Dias, em São Geraldo, Tumiritinga, Minas Gerais, muito obrigado, muito obrigado. Minas Gerais também falando assim, Maurício Rabelo, muito obrigado, meu amigo, eu também peguei Covid duas vezes, também quase morri, mas Deus me livrou, tô aqui firme, graças a Deus. Quem falou é o Dunga e Eli, não é? Obrigado, Dunga. Obrigado, Eli, né? É o Admilson Landim, um grande abraço. Ele também dizendo que pegou, como o Luiz Alberto pegou, Covid, ele pegou duas vezes e teve muitas dificuldades, mas está bem. Eu já peguei, eu tenho certeza, de três vezes, mas acho que foram quatro vezes. Só fui hospitalizado uma vez, mas deixaram algumas sequelas, mas graças a Deus estou aqui firme e cada dia vai ficando sequela longe. Só firme e forte, meu amigo Admilson Landim.
3: Maurício, o Benício lá em Tabatinga, Amazonas, acabou de ligar, mandando um abração para você.
1: Obrigado, Benício.
3: Ele disse que hoje encontrou com um rapaz lá em Tabatinga, Jaime.
1: É o juiz de futebol. Ele tá me devendo, Jaime, tem que
3: pois
1: me pagar.
3: Aí falou, ele falando da Rádio Nacional, que ele viu o programa, ele falou, eu conheço o Maurício Rabelo, trabalhei com ele lá em Manaus, Jaime, né?
1: Ele falava que ia levar o uísque para mim, até ontem não chegou não.
3: Foi mesmo.
1: Chega hoje, né?
3: É porque ele mora em Tabatinga, né?
1: Aí ele tinha uns perfumes muito bons. Maurício, olha, perfume bom, né? É meu, né? Eu sei. Na próxima vez que eu vier, eu trazer um para você. Até ontem também, não chegou não.
3: Até
1: né?
3: Hoje,
1: já
3: né?
1: Já tem 30 anos.
3: Viu, Benício? Fala para ele então que ele tá devendo o que? É o uísque?
1: É o uísque.
3: E o perfume.
1: E outras cositas mais, né? É o Jaime, contador de história, dá cada risada boa, viu? É um brancão alto. Alô, Jaime! Aí de Tabatinga, Amazonas,
3: ele
1: rapaz,
3: era
1: juiz
3: era
1: de futebol,
3: não,
1: e trabalhava na Rádio Nacional. Ele era o chefe da rádio lá de Tabatinga, e ia participar das reuniões em Manaus. Ele ia muito de Tabatinga,
3: tá.
1: E é longe, só de avião, entendeu? Só de avião.
3: Mas agora tá mexendo com outras coisas lá, acho que é venda, o gerente.
1: É bom de conversa, só bom de conversa, viu? Jaime,
3: você
1: Jaime.
3: Fala pra ele aí, viu, Benício, que ele tá devendo perfume.
1: Dá nó em goteira, viu, rapaz? Dá nó em goteiro, rapaz. É gente boa, viu?
3: Um abraço,
1: por
3: Benício.
1: Mim. Beleza pura. A Simoninha, lá de Ourofino, Minas Gerais. Maurício Rabelo, com certeza a melhor época são essas horas que passamos em família, né? O tempo não volta, mas a saudade e as lembranças ficam guardadas no coração e na memória. É isso mesmo, minha querida amiga. É isso mesmo. É a Simone de Ourofino, de Minas Gerais. A Simoninha, a filha da Tininha, irmã do Luiz.

0: Américo, né? Muito obrigado.
1: Tem música, vai de música.
0: Vamos de música, mas
1: você
0: ainda
1: já
0: tem,
1: atendeu o João Domingos?
0: João Domingos, não, ainda não.
1: Vamos ver aqui. Então, ouve o João Domingos.
0: Alô, João Domingos!
2: Sou João, aqui de Vaza da Roça, Bahia.
0: Ah, atendi ele, mas pode deixar ele falar.
2: Vou mandar um alô todo especial
0: para a Eva, mãe dele, Baianópolis.
2: Ela que mora lá na cidade de Baianópolis, Bahia.
0: Aham.
2: E aproveito, Maril, se ofereça a música de Chico Rei Paraná, o
0: Canarinho prisioneiro.
2: E ofereço também de maneira especial para todos os ouvintes da Rádio Nacional.
0: Beleza pura, muito obrigado, João. Aí em Várzea da Roça, Bahia, Dona Eva, em Baianópolis, Bahia. Tem mais um aqui, o Ribamar falando. Só o Ribamar, fala, Ribamar. Oi.
3: Oi, Maurício, boa noite, tudo bem? É o Ribamar aqui do Setoral. Ô, Maurício, eu sou ouvinte da Nacional, dos tempos de Luiz Alberto, Luciano Sim. Barroso, Adelson Moura.
0: Aham.
3: E agora eles já não estão mais nessas.
0: O Luciano nessas Barroso está nesse de
3: comunicações,
0: manhã
3: cedo. Né? É, mas a gente continua te ouvindo aqui. Mas o cara que eu sou mesmo fãzaço é daquele negão da revista Nacional.
0: Ah, o Walter Lima.
3: O Walter Lima. Ai. Eu tive o prazer de tomar café com ele lá na Rádio Nacional.
0: Ribamar.
3: Um cara muito gente boa.
0: É verdade.
3: E eu sou muito fãzão dele. Eu gosto de da programação dele.
0: É, exatamente. Okay? Tá ótimo.
3: Boa noite.
0: Tranquilo.
3: Mas o Brasil tá aí, firme e forte. E o Japão.
0: O Japão chegou.
3: Os olhos dele estão meio fechados. A gente ganha a bola deles com facilidade.
0: Não é, não é tanto assim, não, viu? A gente tem que ficar veaco. Tá bom demais. Obrigado, meu querido amigo Ribamar. Um grande abraço. Olha, o Luciano Barroso continua aqui nessa mesma frequência, às 5 horas da manhã, de segunda a sexta ou segunda a sábado, viu? Grande abraço, Ribamar. E o Walter Lima, logo, acho que é às 10 da manhã, que é o programa dele. Deixa eu ver aqui. Ô, Celso, você é um menino que Deus guarda, rapaz. Menino tranquilo, né? Homem bom, Minas Gerais aqui, boa noite, Maurício, eu tô na escuta do Eu de Cá, Você de Lá, estou em Cocos, Bahia, o Sérgio Silva, alô Sérgio Silva, em Cocos, Bahia, eu só quero complementar aí pra você trazer essa moda pra nós aí, Celso, que você é um menino competente. Ele tá dizendo assim, boa noite, caro amigo Maurício Rabelo, eu tô na escuta do Eu de Cá, Você de Lá, gosto muito do seu programa, cante os parabéns aí pro meu filho Ronaldo, que está fazendo aniversário hoje em Minas Gerais, e que eu moro, que você passe uma música bem bonita do Rick Renner, filho, né, pra todos que estão na escuta, especialmente pra ele. Toca os parabéns pro Ronaldo, viu, Celso Ribeiro, quem manda é o pai dele, a mãe dele é a Rosilene, o pai parece que é o Sérgio, né? Sérgio Silva, é a mãe dele, a Rosilene de Minas Gerais, para o filho aniversariante, Ronaldo.

0: Tem mais aqui. Maurício, estou ouvindo o seu programa aqui em Alto da Boa Vista, no estado de Mato Grosso. Toca pra nós, Renan e Raí, chorei no sinal. Reginaldo Oliveira, Alto da Boa Vista, Mato Grosso, muito obrigado, muito obrigado. Tem também aqui, lá de Roraima, falando assim: boa noite, meu nome é Antônia, quero arrumar amizades, né? Boa noite, gostaria muito que você deixasse o meu telefone no ar. Antônia é o nome lá de Roraima. O telefone dela é 95DDD 95, depois 98437-9276. Repetindo, 95DDD, depois 98437-9276. Minas também tem mais um aqui, 38, Minas Gerais. Boa noite.
1: Maurício, boa noite pra você, Fatinha. Pro Anderson, eu falava sempre pro Celso, né? Mas agora é o Anderson.
0: Hoje é o Celso.
1: Boa noite pra vocês da Rádio Nacional. Eu queria ouvir a música Boate Azul com Bruno e Marrone. Tá bom? Até agora eu não encontrei a pretendente, então deixou aqui curtir minha paixão sozinho. Bateu um porquinho agora de tarde, rapaz, tomando um uísque aqui, comendo uma carne de porco.
0: Que beleza.
1: Tá? Se você estivesse por perto, você ia comer mais eu aqui, uma carne de porco.
0: Eu comi um trem, com certeza, rapaz.
1: Um abraço pro Fatinha aí. Não sei se ela tem namorado ou marido, mas um abraço pra ela aí. Ela
0: tá muito tranquila.
1: Olha. Muito obrigado e boa noite pra todos.
0: Não sabe se você tem namorado, mas... E ele tá numa caminhonetona preta aqui, te esperando, viu? Ela tá dizendo, não tem nada. Venha, Edivânio! Rapaz, tá pegando o carro. Ele vai bater aqui, viu? Ele é um cabra sabido. Alô, Edivânio, muito obrigado, Edivânio. O número do telefone dele pra arranjar namorado é um caboclo ainda muito novo. Diz ele que tem muita lenha pra queimar, viu? O número montado numa caminhonetona preta aqui que eu vou te contar, viu? Só dela começar a andar, eu vou te contar. É sucesso garantido. 38DDD 99847-4516. Repetindo, 38DDD. Depois 99847-4516. 98474516. Celso, qual é a moda aí, Celsão? Capa de revista, Gilberto e Gilmar. Cadê o coração sertanejo do Chitãozinho e Chororó? Solta ela pra nós aí. Segura, Celso Ribeiro. 22:39.

0: Pois é, a gente tá quase no fim do programa. Tem o João falando aqui. Alô, João! Você fala de onde, rapaz? Fala aí! Homem!
1: Muito boa noite, meu amigo Maurício Rabelo. Boa noite, Rádio Araújo. Boa noite, Celso. Boa noite, quem estiver no estúdio com vocês.
0: Boa noite.
1: Ô, Maurício, sim. Eu quero agradecer.

0: todos que se lembraram do meu aniversário ontem. Tava me lembrando, né? Aniversário do seu final do pai também, né?
1: É, exato.
0: Que ele, Deus estiver no céu, que ele olhe para vocês que ficaram por aqui. Intercedendo a Deus por nós todos também.
1: Amém.
0: Fiquei muito feliz ontem com as homenagens. E eu quero agradecer um agradecimento especial ao meu amigo Gracias, de Campestre, no Maranhão. Cláudio Mendes, de Uruará, no Pará. Helena, aqui de Montenegro.
1: Sei.
0: A Roseli Matos, de Porto Espiridião, Mato Grosso.
1: Sei.
0: Domingas, de Peixoto de Azevedo, também no Mato Grosso. E a minha querida amiga, Laurência, de Monte Alegre de Goiás.
1: Falou, João.
0: Dizer a todos que se lembraram de mim ontem. Dizer muito obrigado. Que Deus abençoe e proteja a todos.
1: Beleza.
0: Vocês aí no estúdio, que eu fiquei sabendo que fizeram homenagem pra mim. Eu tava ligado no jogo do Brasil ontem e não acompanhei, não.
1: Pois é, João. É, até no fim aqui. Obrigado, João. Parabéns pelo seu aniversário. É, o seu Madruga falou um trem aqui rapidinho.
2: Boa noite, meu amigo. Maurizabeiro.
1: Boa noite.
2: Tô aqui na sua escuta em Iraquara.
1: Iraquara, Bahia.
2: Gostaria de você
1: escutar. Dá tempo, mas é só dizer obrigado, viu?
2: Mim aí.
1: Obrigado, seu Madruga. Obrigado, Celção. Obrigado, Celso Ribeiro. Homem! Até amanhã, Maria do Rosário, gente do Brasil, fiquem todos com Deus, porque ele sim é o caminho, a verdade e a vida. Minha mãe, dona Gasparina, um beijo, a sua bênção. Marlene, um beijinho. Meu pai que está no céu, a sua bênção, meu pai. Tchau, Brasil!
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Olá, ouvintes! Começa agora outro boletim cultural da Rádio Nacional da Amazônia. Esta semana, Brasil está de fiesta. É tempo de hogueiras, comidas típicas, bailes e também é tempo de jogar na calle com os toros de tela. 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
2: Agora são 11 horas em Brasília, juntos aqui pela Rádio Nacional, em rede com a Nacional da Amazônia. A você, nosso boa noite. A rede também com a nossa Rádio Nacional do Alto Solimões, aos nossos ouvintes. Muito obrigada pelo carinho, você que está na fronteira do Brasil nos ouvindo. Muito obrigada. Eu sou Márcia Dias, seguimos juntos aqui, eu e Sanderson Freitas, e vamos até a meia-noite com você. Ouvindo agora Marisa Monte, Maga Malabares.

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0: Você ouviu Tropicana, o seu Valença, dele, Vicente Barreto. Telegrama Zé Cabaleiro, dele, Marta Malabares, Marisa Monte, de Carlinhos Brau.
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0: Paulinho Mosca, A Idade do Céu.

0: e Paulinho Mosca.
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0: Muito boa noite para você curtindo a nossa programação aí pela região nordeste do nosso Brasil. Mandar um abraço carinhoso para minha capital querida, Natal, Rio Grande do Norte. Pessoal que retransmite a nossa programação, um abraço. São 11h22 aqui em Brasília. Vamos ouvir Jorge Benjor, Minha Teimosia, Uma Arma para Te Conquistar.

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do Abaeté do Lobo, de Dorival Caymmi, A Luz de Tieta, Pedro Luiz e a Parede, de Caetano Veloso, e Girassol, Cidade Negra, de Tony Garrido, Bino da Gama, Lazão e Pedro Luiz. 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São 11 horas 43 minutos. Marina Lima, Virgem.

0: Ouvimos Bola de Meia, Bola de Gude, Milton Nascimento, música dele, Fernando Brandt, Por Você, Barão Vermelho, de Roberto Frejá e Maurício Barros, e Virgem Marina Lima, dela e Antônio Cícero. 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Fechando nossa hora, nossa participação, deixo um carinhoso abraço ainda para São Gonçalo do Amarante, no Rio Grande do Norte, Alisson Brazuca nos ouvindo nessa noite por lá. Clube do Balanço, Morando no Sapato, Boca Livre, Chegou no Vento. Boa noite.
1: É instrumental isso aí, né?

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2: Oi, oi, gente amiga. Bom dia, meu querido Brasil. Nós estamos aqui para a apresentação do Madrugada Nacional hoje. Com muito prazer, este seu amigão Frank Silva. Muito obrigado pelo carinho da sua audiência. Madrugada Nacional no seu rádio. Você, meu querido, minha querida amiga ouvinte de muito tempo. Ouvinte cativo, de carteirinha. Olha, com prazer, nós vamos juntinhos aqui nesta madrugada, trazendo a boa música da seleção musical do Jaider Ribeiro do Amorim e do Antônio Miranda. Gente amiga, nós vamos começando o programa de hoje agradecendo a Deus por mais uma madrugada, né? Por mais um dia que surge

E eu quero desejar a você que você consiga tudo aquilo que não conseguia de ontem. Vamos começando trazendo Se Não Tivesse Ido, versão do Bruno com Bruno e Marrone, depois Christoph de Christoph Aline e Eu Te Amo, versão de Roberto Carlos com Zezé Di Camargo e Luciano.

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1: É a Rádio Nacional e o Madrugada Nacional. Muito obrigado você que está aí no estado do Piauí. Alô, meu Piauí, um abraço. Você aí do Maranhão, um abração também. Muito obrigado pelo carinho da audiência. O pessoal do Pará, pessoal do Paraná, da Paraíba, Pernambuco.

Muito obrigado. Vamos trazendo aqui no nosso Madrugada Nacional, Rosana, O Amor e o Poder, depois Pepino de Capri, Champagne e em seguida Zizi Posse, Perigo.

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1: Oi, oi, gente amiga, é um prazer muito grande estar aqui com você. Eu sou o Frank Silva e vamos juntos aqui no Madrugada Nacional, enquanto Luziânia Xavier está aí dando uma volta pelo Nordeste, pelo Ceará. Luziânia, boa viagem para você. Sextou, né? E você que vai viajar, tenha muito cuidado na estrada, faça a revisão do seu carro, um abraço. E você, meu amigo, que já está aí na estrada, né? Tá com o caminhão, com o ônibus, enfim, seu automóvel, boa viagem para você, que Deus te acompanhe. E vamos trazer agora Na Rua, Na Chuva, Na Fazenda, uma composição do Hildon com o Kid Abelha e Lenine. Depois Chris de Burg com a música Lady in Red. Em seguida, os Tribalistas de Arnaldo Antunes, Marisa Monte e Carlinhos Brau, Já Sei Namorar.

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Estamos apresentando Madrugada Nacional nesta madrugada gostosa. Muito obrigado, meus amigos aí de Minas Gerais. Um abração deste amigão Frank Silva. Alô, Minas Gerais. Alô, meu amigo comeu, morreu. É, ele vende salgado, sanduíche, enfim. E ele diz, meu salgado comeu, morreu. É só para chamar a atenção. O salgado dele, quem já experimentou, diz que é muito bom, gostoso e bem feitinho. Um abração para você, meu irmãozinho comeu, morreu. Grande ouvinte aqui do nosso Madrugada Nacional. 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Encontro marcado com você, deste amigão Frank Silva, de segunda a sexta, 1 da tarde, aqui na Nacional AM. E vamos seguindo com o nosso Madrugada Nacional. Vamos ouvir Chora Coração, do Vando e Pedrinho, com Vando, depois Odair José, do Donizete, A Noite Mais Linda do Mundo, e Felipe Cordeiro, Problema Seu, tá aí.

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1: Nós estamos apresentando Madrugada Nacional, hoje excepcionalmente este amigão Frank Silva aqui com você. E vamos seguindo, vamos trazendo agora mais sucessos, vamos ouvir duas músicas bonitas, Borbulhas de Amor, versão de Ferreira Goulart com Fagner, e em seguida, Um Dia de Domingo, de Michael Sullivan e Paulo Massadas, com Ana Carolina e Celso Fonseca.

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2: É a Rádio Nacional e o nosso Madrugada Nacional. Muito obrigado aí pelo carinho da sua audiência, meu querido, minha querida amiga. Um abração a você. Desejo felicidade, saúde, amor todos os dias e que este dia seja um dia maravilhoso, inesquecível para você e para todos os aniversariantes, que esta data seja uma data inesquecível, um dia inesquecível, tá bom? Meu amigo aniversariante, minha amiga aniversariante, manter o espírito positivo é garantir que até no dia mais escuro conseguirá enxergar lindos raios de luz, acredite. E agora nós vamos trazendo aqui no Madrugada Nacional Concerto para um Verão, versão de Ferreira e Damito com Carmen Silva. Depois, Patrick, meu amor, esta é boa, Marcos Baby Durães e Maria Isabel de Lisandra. E a última é Fim de Tarde com Cláudia Teles.

0: São Paulo, 13 graus, tempo nublado. Região Sul, litoral, chuva, 7 graus em média. Rio de Janeiro, chuvas intermitentes, 21 graus. Buenos Aires,
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0: Graus, céu nublado.
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1: Rádio Nacional e o nosso Madrugada Nacional. Desejo que você tenha um dia lindo, abençoado por Deus. E não se esqueça de agradecer pela dádiva de mais um dia de vida, beleza? Um abração. E para você, eu vou trazer o Dalto dele, Cláudio Rabelo, Muito Estranho. Depois, Marcos Sabino, dele, Reluz e Soweto, Maçã do Amor. Tá aí para você. Música.

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1: É a Rádio Nacional e o nosso Madrugada Nacional. Ia chamando Sintonia Nacional, porque o Na Sintonia Nacional é um encontro que eu tenho com você, da Nacional AM Brasília, do aplicativo da Rádio Nacional AM Brasília, a 1 da tarde, de segunda a sexta-feira. Tá convidado. Já me ouviu? Então aí, 1 da tarde, aqui mesmo, nesta sintonia. Tá bom? E agora eu vou trazer para você Marisa Monte, versão de Roberta Corte Real, Esqueça. Depois, Pedro Mariano, de Roberto Erasmo Carlos, Se Você Pensa. E Biquíni Cavadão, de Roberto Carlos, Namoradinha de um Amigo Meu. Aí dá problema, né? Tá aí pra você.

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1: É a Rádio Nacional e o Madrugada Nacional nesta manhã gostosa de sexta-feira. Meu amigo, mais um dia está chegando aí e todos os dias, a toda hora, você surge no pensamento dos seus amigos, dos seus familiares, da pessoa querida. É quando você descobre que sente saudade, né? Então é isso aí, aproveita, manda um alô para os seus amigos, parentes através do programa, oferece uma música, beleza? Um abração, diga onde você nos escuta. E agora eu vou trazer para você aqui no nosso Madrugada Nacional, Fábio Júnior, cantando dele mesmo, 20 e poucos anos. Depois, Sonho Meu, com Maria Bethânia e Gal Costa, de Ivone Lara e Délcio Carvalho. E em seguida, Guilherme Arantes, de sua autoria, Cheia de Charme.

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Vamos seguindo, minha gente, aqui com Madrugada Nacional pela Rádio Nacional AM Brasília, 980 kHz. Tá na 980, tá na boa. Olha aí, gente, vamos trazendo agora no nosso programa mais músicas bonitas para você que tá aí. Deus, o que fazer? Composição de José Augusto, com José Augusto e Sérgio Reis. Eu nunca mais vou te esquecer. Composição de Moacir Franco, ele mesmo canta para você. E Deusa do Araguaia, de Lázaro Santos e Lindomar Castilho, com Lindomar Castilho.

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2: Você está na Rádio Nacional aí, Miriam. Olha, esta aqui é boa pra você. Não Chore Mais, versão do Gilberto Gil. Ele mesmo interpreta. Depois a Amelinha.

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1: É a Nacional nesta madrugada de sexta-feira e eu sou o Frank Silva, com muito prazer, trabalhando aqui para você, enquanto nossa amiga Luziânia Xavier dá um giro lá pelo Nordeste. Alô, Luziânia, um abraço para você, querida. Logo, logo estará de volta. Vamos ouvir Anísio Silva, de sua autoria com Fausto Guimarães, a música Sonhando Contigo, e Ângela Maria, de Jair Amorim e Evaldo Gouveia, Tango pra Tereza, e o Nelson Gonçalves, Hoje Quem Paga Sou Eu, de Davi Nasser e Erivelton Martins.

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Estamos apresentando Madrugada Nacional nesta manhã gostosa de sexta-feira. Um abraço para você que está aí ligadinho na gente, meu amigo, minha amiga. Que sua amizade com a Nacional seja eterna, viu? Amizade é sentimento que não tem preço e sem o qual a vida se tornaria insuportável, né? É isso, abraço para você, meu amigo, minha amiga ouvinte, onde quer que você esteja. Nós vamos trazer Roberto Carlos do Puruca, Aceito o Seu Coração. O Djavan dele, Azul. E Lulu Santana, Apenas Mais Uma de Amor.

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Muito obrigado aí pelo carinho da sua audiência, meu querido, minha querida amiga. O dia tá chegando e a você desejo felicidade, saúde, amor todos os dias. E hoje, especialmente, agradeça a Deus por mais uma oportunidade, né? Vamos trazendo agora no nosso Madrugada Nacional a Clara Nunes cantando de Chico Buarque e Rui Guerra, Fado Tropical. Amália Rodrigues, de Max Ferrer, Trindade e Arthur Ribeiro, Nem as Paredes, Confesso. E a última do bloco é Paulo Alexandre, dele, Verde Vinho.

0: Fazer para você Luiz Gonzaga com a música Boiadeiro, depois o Dominguinhos dele, Climério, Riso Cristalino e Fala Mansa de Marquinhos, Tato e Douglas Capaíbo, Shot da Alegria. Tá aí no nosso Madrugada Nacional.
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Gente, amiga, estamos chegando ao final de mais um Madrugada Nacional. Semana terminando, desejo a você um ótimo final de semana. Segunda-feira, outro encontro comigo e você aqui no Madrugada Nacional. Obrigado, Lucinha Safatler, coadjuvante na técnica de som. E aí, você, ouvinte, que é muito mais importante, muito obrigado pelo carinho da sua audiência e até a próxima.

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1: Djavan, boa noite.

Sérgio Sampaio, dele, Viajei de Trem. Bruna Caran, de Bruna, Abrigo. 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Valéria Oliveira, de Lenine, Lula Queiroga, O Último Pôr do Sol.

0: Fred Martins, dele Marcelo Diniz, Doce Amargo. Jorge Benjor, de Benjor, W Brasil.
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0: Maria Rita, de Milton Nascimento, A Festa.
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0: Zé Ramalho, de Geraldo Vandré, para não dizer que não falei das flores. Gonzaguinha de Gonzaguinha, espere por mim, morena.
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0: Milton Nascimento, dele Fernando Brant, Maria Maria.

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Tribalistas, de Arnaldo Antunes, Carlinhos Brown e Marisa Monte, Carnavalha. Tulipa Ruiz, dela, aqui. Belchior, de Belchior, apenas um rapaz latino-americano.

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1: Maria Bethânia, de Caetano Veloso, Reconvexo.

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Fagner, de Vital Farias, ai que saudade de você. Maíra Freitas, de Gonzaguinha, recado. 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Cássia Eller, de Nando Reis, o Segundo Sol.

0: Luiz Melodia, de Haroldo Lobo e Niltinho, Tristeza. Lô Borges, dele, Márcio Borges. Quem sabe isso quer dizer amor?
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0: Boca Livre, de Zé Renato, Juca Filho e Cláudio Nucci. Quem tem a viola?

Paulinho Tapajós e Marcelo Lessa, Andança. Clara Nunes de Chico Buarque, Morena de Angola. Vanderlide, Vanderlide iluminado.

Mariana Leporassi, de Baden e Vinícius Berimbau. Diogo Nogueira, de Mário Lago e João Nogueira. Casa no Meio do Mundo. 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Luciana Mello, de Gonzaguinha, Recado.

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2: Vamos lá, gente, na regressiva. 3, 2, 1. Aí agora, manda o dedo. 5 da manhã.
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2: Ai, ai, que pessoal. Anailton, você mandou 59, Anailton. Quando eu fui, antes de eu falar, carculo o dedo, quando eu falei 5, 3, 2, 2, você... Não, Anailton, quase negando a veneração, quase. Vamos lá, vamos ver quem vai bigodear aqui. Já tá aparecendo aqui no computador. Bom dia, e aí, tudo bem? Eu sou o Luciano Barroso, a produção da Bruna Alves e Cléo Borges. No estúdio, o grande Antônio Carlos. Na mesa de som, nós temos Zé Lins, o Chacareiro. Fala, eu. Zé, programação musical do Gatinho. Jaide Ribeiro, de Amorim. A colaboração da Delgrácia Pinto, os colegas que estão no CIA, no Rodeador, todo mundo na batalha. O telefone é o 61 99674-1536. Alô, Brasil! Bom dia!
4: Bom dia!
2: Bom dia, meu amigo da estrada. Bom dia, agricultura familiar. Bom dia, Nacional Brasília, Nacional da Amazônia. Bom dia, Nacional do Alto Solimões, em Tabatinga. Bom dia, IFRN de Natal. Alô, Geraldo, bom dia. Alô, Portugal, bom dia. Fala, Maradona. Colômbia, buenos dias. Guiana Francesa e Bélgica, bonjour. Estados Unidos, Canadá, Inglaterra e Guiana Inglesa, good morning.

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1: É a nossa voz chegando em AM, FM. É a nossa voz em São Rafael, no Rio Grande do Norte, com a nossa FM. Obrigado, pessoal da nossa FM. Bom dia. É a nossa voz chegando até você no aplicativo Rádios.tbc. Baixou o aplicativo? Lá vamos nós. Hoje é Dia Internacional contra o Abuso e Tráfico Ilícito de Drogas. E é celebrado anualmente em 26 de junho, hoje. E hoje tem o professor Argemiro Brum, tá? Rapaz, falar negócio de droga, caramba, é difícil, né? Você fala pra pessoa, faz mais, fala mais. Você vê cada zumbi no meio da rua hoje em dia e a pessoa tá lá. Ô, meu irmão, presta atenção. Você já viu droga levar alguém? A não ser o traficante que ganha dinheiro. Você que usa, você tá lascado. Hoje tem professor Argemiro Brum. É na sua.

0: Hoje é sexta, galera. Lá vamos nós. Aê, Moneta, é na sola da bota. São 5:06 em Brasília. Vai chegando, vem junto. Vamos nessa. E aí?
1: Bigodeou.
0: O Anailton faltou uma lasquinha pra bigodear. Eu vi na hora que eu falei, atenção. Ele... Ah, chegou às 4:59. Ei, quem bigodeou? João e Eva, milionário José Rico, a carta. Hipólito, você vem logo depois. O Divino também vem logo depois. Raimundão Pinto Brejo, logo depois. O Raimundão, hoje tem você aqui com Alcione, Raimundão. Que beleza! 57 Brasil.
2: Estou

0: na bigodeada de hoje. A carta, João Mineiro e Marciano. Bom dia, bom dia. E João Mineiro e Marciano, rapaz? Eu, hein? Milionário e José Rico. Ô, maluco, peraí, Zé. Peraí um pouquinho aí, só um minutinho aí. Deixa eu tomar meu remedinho.
1: Bigodeou!
0: Deixa eu tomar meu remedinho. Porque senão eu vou ficar falando essas coisas aqui. Ô, Vitor Castro, engenheiro lá, bom dia. Ô, Vitor, eu já mandei no meu, nos grupos de WhatsApp para todo mundo. Mandei para uma figura que tem uma mecânica ali, é onde eu levo o meu carrinho velho para arrumar. E eu mandei para ele, ó, ele fica ali na 40, acho que é 40, lá que tem o setor de oficinas ali. Ali naquele setor. Mandei para ele, falei, ó, vai interditar. A partir de hoje está interditada lá a ponta.

0: ponte que o Vitor está terminando a construção, que eles vão dar uma geral na Ponte Velha, até quarta-feira. Rapaz, elogiou pra caramba. Esse povo não tem o que fazer, esse bando, esses vagabundos. Eu falei, calma. Eu liguei pra ele, porque eu mandei um mapinha. Mandei um mapinha, ó, vai ser interditado e tal. Esse cara que não sei como é que é. Eu falei, calma, mas moço, vai arrumar lá, tá arrumando a ponte. Calma, pessoal. Ó, já mandei pra tudo quanto é grupo de WhatsApp. E você aqui em Brasília, faça o mesmo, tá bom? Pra facilitar. Vamos interditar a partir das 23 horas. Ah, então não está interditado ainda não. Tá não, o Vitor acabou de mandar aqui, ó. A partir das 23 horas. Então hoje ainda dá para passar por lá. Eu já estou mudando meu roteiro pelo Núcleo Bandeirante. Eu sempre passo lá. Agora você imagina também, na quarta-feira, quando for liberada, como vai ficar bom aquele lugar ali, duas pontes bonitas, bem feitas. Aí vai ficar uma beleza, gente. É só um pouquinho, depois melhora. Adailton, você quase bigodeou, Adailton.
1: Bom dia, Luciano.
0: Bom dia, Negão.
1: Bom dia, Brasil Branco. Bom dia, Badalão, Vagalumbi. Bom dia, Gil Bolinho, Gil Barbosa. Bom dia, Gaguinho. Bom dia, Venerado. Bom dia a todos vocês. Que Deus abençoe cada um de vocês. Aí no comando, Luciano Barroso, aqui o Negão da Mineração do Oeste.
0: Ah, Negão, e ele nem pediu música, rapaz, foi no ato 5 e 13, bom dia. Ô, Hipólito, você também raspou, hein?
2: Bom dia, Luciano Barroso. Bom dia, programa Brasil Rural, pelas ondas sonoras da Rádio Nacional. Lucianão, saindo aqui para mais uma caminhadinha.
0: Isso é importante.
2: Fechar a semana. Vamos acordar, Brasil, ao som de a voz de Luciano Barroso, o homem que faz a diferença. Bom dia, bom dia, bom dia.
0: Voz de locutor, eu tenho voz de locutor pedindo emprego. Oi, gente, amiga. Ah, moleque. Oi, Divino. Meu amigo, eu quero mandar um abraço pro Walter, pra Silei, Kleber, Gessil, topógrafo Joaquim Cunha, Apolinário, Tonico, Nigerusa, Vandilson do Torra Torra, Edgar da Borracharia, Tonico, José João da Silva, de Riachinho, Minas Gerais. Todos do grupo O Amigo do Amanhecer. Obrigado, obrigado. Ô, Raimundão, tá tudo bem contigo? Ô, mestre, ó, o Germino. Nossa, Germino hoje caprichou. O dia de plantar não é o mesmo dia de colher. Seja paciente. Gostei dessa. Você planta, vai semeando e espera a colheita. Um dia, se você plantar coisa boa, pode ter certeza. Pode demorar, mas lá na frente vem. A agricultura, já que nós somos no Brasil Rural, nos dá a demonstração clara disso. Em média, a maioria dos alimentos que nós temos é um ciclo de 3, períodos de 4. Então você tem a cada 3 meses uma produção. Presta atenção nisso. Tem, claro, gente, eu não estou falando de um modo geral, mas é 3, 4, tanto é que tem gente que faz 3, 4 plantações no ano, substitui, não é? Mas são ciclos de 3, é um espetáculo, é uma maravilha. Então, você plantou hoje, aguenta aí, vai dar um tempinho, vai dar certo. O dom da palavra é lindo, mas a sabedoria do silêncio é perfeita. O tempo não cura ninguém, o que te cura é a dor que você decide não carregar mais. Eu tô aguentando. Não, tá sim. A sabedoria começa quando você aprende a ouvir mais do que ela fala. É. A maldade dos outros não me muda, só me ensina. Não há trevas tão densas como a ignorância. Boa, Germino. Eu vou te falar um negócio. Ai, ai, tem gente que não sabe nem por onde passou, né? O caldo de cana e já quer falar sobre o plantio. Não, gente, dá um tempo. Vamos lá, vamos ter cuidado, muito cuidado. Sextou, meu querido Raimundão Pinto do Brejo. Hoje tem uma música que você pediu aqui na programação. Eu tava olhando aqui, já tem Raimundão Pinto do Brejo. Falei, opa, aham. Aqui, bom dia, Luciano, sextou. Ele pediu, ô Raimundão, você pediu Alcione. Hoje tem Alcione pra você. Aqui, ó. Seu amigo conhece minha mãe também? É o Vitor Cássio perguntando lá sobre o meu amigo da oficina. Conhece, Vitor. Aí eu me virei e falei assim, não, rapaz, o engenheiro lá, eu conheço ele, graças a Deus, é meu amigo, gente finita. Esse é um filho, eu falei, calma, faço não. Aí eu fui contei pra ele, ele começou a rir, falou, tá bom, pede desculpa. Aí ele, não, você falou, foi comigo, tudo bem. Mas ele, o pensamento dele já mudou. Eu falei, espalha pro grupo aí de WhatsApp pra todo mundo. É ou não é? Bom dia.

0: Bom dia. Ô, Reginaldo, tá tudo bem, Reginaldo? Ele colocou aqui, ó. Quantas vezes você disse ao seu filho eu te amo? Talvez, até ache exagerado, ou até, né? Ele falou aqui, cringe ou finge? Deve ser cringe. Mas é melhor um abraço a mais do que uma saudade para sempre. A juventude enfrenta batalhas que nem sempre aparecem no olhar. E muitas vezes culpamos apenas as redes sociais, a internet ou os jogos. Mas essa não é uma mensagem de julgamento. É um convite ao cuidado, ao diálogo, à presença. Porque o amor, quando é demonstrado enquanto há tempo, pode se tornar o abraço que alguém precisava para continuar acreditando na vida. Reginaldo, obrigado, hein? Bela mensagem, caramba. Ô, meu querido Ednilton, bom dia. Hoje ele não mandou a foto do Fusca, não, mandou uma Kombi. Ednilton, bom dia, meu querido. Ótima manhã. Ô, Josué, tá tudo bem contigo? 5h17, bom dia, Josué. Uma ótima manhã para você, tá sempre com a gente. Aqui. Esse aqui, ele não toma o remédio dele. Presta atenção, esse é o Percival, ó.
1: E a bandeira, senhor Barroso, bom dia. Percival, porcão, cavalão. Aí. Aí, sexta-feira, tá com frio, vambora. Tá frio, vamos trabalhar, tem que fazer. Beleza? Toca pra nós, para o senhor João Mineiro, Marciano, tá bom?
0: Tá.
1: Toca aí um rastro na areia pra nós, faz favor, que é
0: boa, pouco. Boa, boa,
1: tá bom?
0: Tá.
1: Tá bom, vamos pra cima, vamos trabalhar. Tem que fazer. Boa sexta-feira, bom trabalho. Tchau,
0: tá bom. Obrigado. Aí, aqui, ó, o que ele mandou hoje. Vamos ver a surpresa aqui. Esse é o cavalão. Ô, gente, não sei se vocês estão acompanhando os terremotos lá na Venezuela. Após os fortes terremotos de 7.2 e 7.5 na escala Richter, que afetaram a Venezuela na quarta-feira, os chefes de Estado de todo o mundo se solidarizaram com o país sul-americano. O número oficial de mortos já chega a 162 e 996 feridos, tá? O presidente brasileiro manifestou grande preocupação, o presidente Lula, e consternação com o desastre natural, prometendo enviar ajuda àquele país. E nós temos aqui, na Agência Brasil, que a Venezuela, o número de desaparecidos em terremoto pode passar de 40 mil. Subiu para 188 o número de mortos na Venezuela devido aos terremotos, tá? E desaparecidos pode passar de 40 mil. Tem uma foto aqui na Agência Brasil, difícil de você encarar. Então vamos lá. Tem inclusive, aqui tem um lugar aqui que falava de ajuda à Venezuela. Os terremotos da Venezuela foram sentidos em algumas cidades da região norte do Brasil, segundo informações do Serviço de Geologia do Brasil. Tremores atingiram Belém, Manaus, Boa Vista, Macapá e alguns municípios próximos a essas cidades, tá? Deixa eu procurar aqui, porque aqui tem tinha um lugar aqui que falava da ajuda, né, aos venezuelanos, como proceder. Eu vou encontrar para vocês aqui, tá? E o Brasil colocou equipes de saúde e insumos à disposição da Venezuela. O Ministério da Saúde já está em contato com a Venezuela para enviar ajuda com insumos e pessoal de área de saúde. O ministro da Saúde, Alexandre Padilha, informou que manteve contato com o Ministério da Saúde da Venezuela para definir o envio da ajuda àquele país. Tá bom? São 5 horas e 21 minutos em Brasília. Nós vamos continuar acompanhando. E um detalhe, o Revista Brasil, que começa às 10 horas da manhã com Walter Lima e Miguelzinho Martins, tem tratado desse assunto com todo carinho. 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Se você quiser ouvir o Revista Brasil às 10 horas da manhã, é só você baixar o aplicativo radios.ebc, tá bom? 5h21, Brasil, vamos lá.
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0: Ó, Miguel. Bom dia. Miguel?
3: Bom dia, bom dia, bom dia, seu Barru.
0: Bom dia, Miguel.
3: E quem fala é Miguel, de Boa Vista, Horário, seu Barru.
0: Ô, Miguel.
3: seu Barru. Estamos aqui junto com o nosso Trovão Azul, ligado ao nosso nacional, nosso Brasil rural, pela Rádio Universitária, Luciano Barroso.
0: Aê, Miguel.
3: Luciano Barroso, um grande abraço para todos vocês do estúdio da Rádio Nacional. Luciano Barroso, aqui quem fala é Miguel de Boa Vista, horário, Luciano Barroso. Tamo junto, até a próxima, tchauzão, São Barroso, Miguel.
0: Ô, grande Miguel, vai lá, guerreiro, são 5 horas e 22 minutos. O Geraldo Neto, Geraldo mandou aqui pra mim, ó, no ar em Natal, um abraço pra turma do Brasil Rural, é a Rádio IFRN de Natal. Ô, pessoal, bom dia, Natal. Ei, você de Natal tá ouvindo a IFRN? Manda aqui pra mim, faça como o pessoal de Santa Cruz da Venerada. Lá a Rádio Cultura de Santa Cruz tá varrendo lá. Ô, pessoal da IFRN Natal, manda aqui 61 99674-1536. 61 99674-1536. Oi, dona Cleuda, Santa Cruz.
4: Aqui, Luciano Barroso. Bom dia. Luciano, aqui é Cleuda em Santa Cruz. Luciano, eu gostaria de ouvir a música com Christy Halves. Oferecer para minhas duas filhas, para meu esposo. Oferecer para o Caguinho, para o Clemildo, para a Lucília, para essa turminha de Amanhecer. Para você, tchau, um bom dia, lindão.
0: Ô, lindona, hoje tem Christian e Ralph, tem Olhos de Luar, que a Márcia Ferreira pediu. Então vai para a senhora também, tá bom, dona Cleuda? Para a senhora, para o maridão, né? Para todos que aí estão. Selma Passos, oi, Selma, bom dia. Ela botou aqui, tamo junto e misturado. Ô, Selma, valeu, Selma, obrigado, tá, minha querida? Bom dia, Luciano. Pedro Ribeiro, Recanto do Açaí, Guaraí, Tocantins, mandando alô para toda a galera no Residencial alô! Savana. Deus Ivan, Denilza, Samuel, Sirico, Joana, Mauruzan, para todos os amigos, né, do grupo Amigo do Amanhecer. Amigos e amigas, né? Valeu, obrigado, Pedrão, obrigado, viu? Bom dia. Ô, Valerinha, vamos ver aqui, vamos ouvir. Valéria, vamos ver se a voz dela tá melhor, tá mais firme, vamos lá.
5: Bom dia.
0: Tá melhorando.
5: Bom dia, Zé. Bom dia para todos nós. Ótima sexta-feira. Um bom final de semana para todos. Que Deus nos abençoe grandemente. É isso aí, fofito. Estou aqui te ouvindo, né? Ainda não estou conseguindo dormir direito.
0: Mas vai ouvir, vai conseguir.
5: Estou afastado da academia, mas assim, já estou me recuperando melhor, entendeu?
0: Isso, beleza.
5: Só não quero ficar tomando muito medicamento, né?
0: Não pode,
5: como
0: não.
5: Os médicos pedem.
0: Não.
5: Porque a gente tem que viver, né? Medicamento você apaga, você... A pessoa não... Você é o modo de dizer, né? A pessoa não faz nada, então... Não é por aí. Fica com Deus, bom trabalho. Beijo, meu filho.
0: Ô, Valéria, aquela música do Gustavo Lima, Retrovisor, eu acho ela do caramba, sabe? Acho ela maravilhosa. Sabe por quê? Dá uma olhadinha no seu passado, por tudo que você já passou. Isso serve para todo mundo. Eu tenho uma prima que eu amo de paixão, lá em Coluna. E ela, outro dia, ela também estava passando por uma dificuldade. Minha tia Geralda partiu. E essa música Retrovisor fala o seguinte: dá uma olhada, Valéria, onde você está hoje. Tudo que você já passou significa que você é uma vencedora, uma guerreira. Ô! Oh. Ah! O que foi, Zé? É pra parar de falar. Mas, hein, Valéria? É isso. Você já dá uma olhada no seu passado que você vai ver, né? Essa, ó, essa música do Retrovisor.
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0: Aí. Tem várias interpretações dessa música. Pode ser na dor, no sofrimento, no amor.
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0: Aí.
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0: Ah, essa primeira frase é fantástica. Só tem louça para lavar quem tem comida no prato. Já prestou atenção nisso? Então, você tem a dor porque você tem capacidade de vencer. Vamos lá, gente. 5h26, ó o Japão, Nilson Ota do Japão. O que que tá lá, Zé?
8: Alô, Luciano Barroso. Bom dia, bom dia. Um abraço para você, a todos aí da rádio. Todos os amigos aí que escutam a rádio. Fico muito feliz aí, contente por ter escutando vocês aqui, hein?
0: Obrigado, Japão.
8: Nilson Ota aqui pela cidade de Reikinan, Japão. As coisas que tá acontecendo aqui não tá fácil não, meu amigo, hein? Depois do terremoto na Venezuela, tivemos um terremoto aqui de 6.4 ou 6.9, não tô lembrado, mas foi longe aqui de casa, né? despertou vários terremotos pelo mundo, né? A gente fica muito solidário dos amigos da Venezuela.

0: Venezuela, porque não é fácil não, meu amigo, hein?
1: Caramba.
0: Eu já senti vários terremotos aqui na minha região. É uma coisa que a gente não tem controle, né? Em casa que já tremeu uma vez, tudinho. Não é fácil não, a gente fica cautelosos, né? Receosos das coisas que acontecem. E pior de tudo, meu amigo Luciano, tá chegando o tufão, né? O tufão de número 7. E para ferrar tudo de uma vez, o 8 também, o tufão de número 8, tá chegando aqui pelo Japão. Os dois vão se encontrar aqui perto, aqui da minha
1: Nossa.
0: região. É uns 200 quilômetros, né, que os dois vão se encontrar. Tanto é que amanhã vai chover forte na parte da manhã, que vem o número 7, e o número 8 vem depois, trazendo mais chuva na parte da tarde,
1: Que
0: né? Graças a
1: isso?
0: Deus não tá ventando como os tufões anteriores. Tô achando até estranho esse tufão que estão passando por aqui, apesar que é só o começo, né? Aqui passa mais ou menos 25 no verão aqui. Um abraço, meu amigo. Estamos bem. Não se preocupe, não, que
1: Que
0: a
1: isso?
0: gente, como diz um amigo meu, né? Vocês já estão acostumados, né? Aí esse amigo era do Rio de
1: Isso.
0: Janeiro. Falei, é igualzinho vocês no Rio de Janeiro, que está acostumado com bala perdida, tiroteio. Então a gente nunca está acostumado. Sempre é uma coisa nova acontecendo aqui. Um abraço, meu amigo. Tudo de bom.
1: Obrigado, Nilson Ota, que está no Japão, trazendo aqui um relato do que está acontecendo por lá. A gente sempre fica. Há sempre uma preocupação, Nilson. Né, com relação a esses acontecimentos. Mas vai dar tudo certo, vai dar tudo certo. Valerinha, obrigado, viu? Ah, bom dia, meu amigo Luciano. Ah, não, Zé, depois eu vou trazer isso aqui, porque está na hora da música. Eu tenho que agradecer, o professor Nilson já chegou por lá. Professor, o senhor já está aí, professor, na Porto FM, em Porto Franco. Daqui a pouquinho ele assume lá às 5h30. Ele vai ter o programa apresentado por ele e eu vou agradecer até amanhã, às 5 horas da manhã, Porto FM em Porto Franco, no Maranhão. É outro guerreiro, é outro guerreiro. Aqui, bom dia, meu amigo Luciano Barroso, Zé Lins, bom dia a todos do grupo Amigo do Amanhecer, Carminha. Carminha, que não tá no grupo, não tá não, Carminha não tá no grupo não. Carminha, você saiu do grupo, Carminha? Que isso? Etevaldo Brito, Adeildo, Sertão da Bahia, Gessinho, Dona Dirce, Juraci, Dona Geralda, Pedro Ribeiro, Lapiseira, Rosângela Oliveira, Alemão de Três Corações, Enio, deixa eu ver aqui, Enio Falso, Romualdo, José Alves, Dona Marcilei, José de Barros, todos do grupo, tá? Bernardo Mendes, Hélio do Crixazinho, obrigado. O Hélio, ele falou assim, Luciano, queijo e ovos continuam o mesmo preço, não melhorou o preço. Vamos guardar o mês que vem. Obrigado, bom dia. É uma dureza, hein, meu querido? Não é fácil, não. E ontem, como é que foi ontem, Zé? Ontem nós tivemos o Denilson contra o Antônio Nunes. O Antônio Nunes deu uma sapecada no Denilson, 32 a 11. Ô, Denilson, pra você, linda, linda, linda. Professor, obrigado. Vai aí agora com a nossa querida Porto FM em Porto Franco, no Maranhão. Até amanhã, André. Obrigado, querido.

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2: É isso, é. Chegou a hora do nosso bom dia? Então vamos lá. Gente, 5h34, bom dia. Obrigado pelo carinho, Rádio Universitária de Boa Vista, Roraima. Serra Dourada, Novo Brasil, Goiás, Rádio Placar de Ortigueira, no Paraná, Rádio Cidade FM de Bom Jardim, no Maranhão, Rádio Alta FM de Lago da Pedra, no Maranhão, a BR FM em São Francisco, Minas Gerais, a Comunitária Alternativa FM de Terra Alta, no Pará, Alô Bereca, Nossa FM, Bar do Chapéu, São Paulo, Mais FM em Maceió, Alagoas. Bom dia, bom dia. Ei, foi ele? É dele, é? Foi ele que pediu, foi? Então tá. Ó, Raimundão, tá me ouvindo, Raimundão? Raimundão Pinto do Brejo. Alcione, você falou. Roda da Alcione, roda da Alcione.

0: aí? Raimundão Pedro do Brejo, ouviu aí? Hein? Ô, Brasil, bom dia. Gente, o nosso Brasil é maravilhoso. É protegido.
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0: E lá vamos nós, meu Brasil.

0: É isso, gente. E as emissoras que estão retransmitindo o programa, muito obrigado para todas, tá? Muito obrigado pelo carinho da sintonia.
1: Brasil Rural. Oi. Um, dois, três, embora é nós.
0: Bora.
1: Bora. Abre as porteiras, bota o berrante, Lulu.
0: Oi,
1: Brasil
0: Carmen.
1: Rural é nós. Everybody, people. Brasil.
0: É isso. Ô, Carminha, que tá em Boa Vista, obrigado pelo carinho. Bom dia. Com simplicidade, paz, amor, luz, fé, esperança, trabalho e humildade de Deus no coração. Éder João. Obrigado, Éder João. Uma ótima manhã pra você e pra todos os amigos. Oi, Ortigueira, no Paraná.
2: Oi, Luciano Barroso, José Liz, bom dia. Tudo bem com vocês?
0: Tudo, dona Luzia.
2: Hoje eu gostaria de ouvir uma música.
0: Qual é?
2: Daniel, Menino da Porteira, oferecer para dona Edith Paucha, lá no Quaraguatá, que tá na escuta, e dona Edith, a irmã dela, Paucha, tá na escuta também, tá te ouvindo, pra toda essa galera que já acordou aqui em Ortigueira, hoje tá 8 graus, frio, e para todos que estão na escuta.
0: Certo.
2: E para todos da Rádio Nacional que estão na escuta, um bom final de semana. Deus abençoe você e toda a sua galera. Até segunda, Luciano, se Deus quiser.
0: Amanhã tem.
2: Um lindo dia. Deus te abençoe, te proteja e te guarde. Até.
0: Obrigado, dona
2: Luzia. Segunda.
0: Obrigado, dona Luzia. Mas amanhã tem. Às 5 horas da manhã tem programa. Obrigado, dona Luzia. 5h39. É que amanhã. No sábado eu vou atendendo todos os pedidos durante a semana, porque eu não tenho condições de atender. Tem dia que eu tenho 30, 40 pedidos, não dá pra rodar. A gente roda o quê? Umas 6, 7 músicas, 6, 5, 6 músicas. Aí não dá pra rodar, vai acumulando, mas aí no sábado eu atendo todos. 5h40, bom dia, bom dia, vamos lá.
3: Bom dia, bom dia, okay. bom dia, meu povo.
0: Lapiseira.
3: Bom dia, Brasil Rural, bom dia. Luciano Barroso,
0: bom dia
3: a todos, bom dia a todas, bom dia Vagalume, bom dia Diego Maradona, bom dia Pedro Ribeiro, Deudete Barro, Vagalume, Pouca Telha, Facebook, Tripinha, bom dia para todos, bom dia Neve, bom dia irmã Marcilei, a paz de Deus, paz de Deus minha esposa, bom dia.
0: Bom dia.
3: Bora. Bom dia, Divina. Bom dia, missionária. Bom dia para todos e para todas. Lapiseiro, bonitão, Belém aqui, já carregar e ir embora.
0: Bonitão, é?
3: Parazão, deu uma chuvinha boa ontem. Ô, negócio bom. Bom dia, meu povo. Boa sexta-feira a todos, bom final de semana, tudo de bom.
0: Bom dia. A empresa de ônibus é alvo de investigação da Polícia Civil por ligação com PCC. Primeiro comando da capital. A operação conta com 103 mandados de busca e apreensão, já resultou na prisão de 3 pessoas e integrantes da facção criminosa. Também foram detectadas inconsistências no capital social da empresa, que cresceu de aproximadamente R$100 mil para mais de R$50 milhões. De 100 mil foi para 50 milhões. E segundo o levantamento aqui da Polícia Civil, não tem assim uma justificativa plausível, tá? A justiça ordenou o sequestro de R$194 milhões em contas dos investigados, valor que pode chegar a R$30 bilhões. Vou repetir. Valor pode chegar a R$30 bilhões. Também houve um bloqueio de 21 imóveis, 117 veículos, 3 embarcações. As ações são realizadas na região metropolitana de São Paulo, tá? E em Extrema, Minas Gerais. É dinheiro demais, gente. Que isso?
4: Bom dia, Luluzinho.
0: Bom dia,
4: Nona.
0: Bom dia.
4: Quer você passar a música pra mim? Andorinha Mensageira, com Barreirito.
0: Tá bom.
4: Ofereço para todos meus amigos que estão aqui na escuta do seu programa, aqui em Iraquara e toda...
0: Alô, Iraquara.
4: Toda Chapada Diamantina. É nóis, do Lulim. Chama!
0: É nóis.
4: Fui!
0: Alô, Iraquara.
4: Miau!
0: Esse também não tomou remedinho de hoje, não. Rádio Iraquara FM, obrigado. Ô, Manel Souza, bom dia pra você e pra todos de Iraquara. Muito obrigado. Jair Benedito, obrigado. Ô, grande... Jair, bom dia. Ô, grande Wellington, 5h43. Bom dia, Wesley.
5: Bom dia, Luciano Barroso. Bom dia a todos os amigos ouvintes da Rádio Nacional. No Brasil Rural. Uma sexta abençoada, iluminada, muita saúde, prosperidade, momentos de felicidade. O que está acontecendo aqui com nossos irmãos, nossos vizinhos venezuelanos aqui. Que a gente possa se solidarizar, né? E com certeza ajudar. Dê ajuda a quem precisa de ajuda, né? Mas só em Deus já já eles vão se recuperar dessa daí. Mais um bago para a Venezuela. Tá bom, meu Jair? Deus abençoe grandemente. Bote butiando a rocha, não afrocha. Um abraço, um dos braços, um aperto, uma qualidade de pressão. Reco-reco na costela de azeite. Tudo de bom.
0: Valeu, obrigado. Eu vou te falar um negócio. Olha aqui. É, falou da Venezuela aí. No Metrópolis, nós temos, no portal Metrópolis, temos, saiba como funciona a ajuda humanitária que o Brasil enviará à Venezuela. O governo brasileiro determinou o envio de ajuda humanitária para a Venezuela, isso na sexta-feira, tá? Sexta, sábado, após o país ser atingido por fortes terremotos. Aqui já chega a 180 vítimas fatais, fora os desabrigados. O primeiro envio será feito pela Força Aérea Brasileira, a FAB, na sexta, a partir de São Paulo. Então hoje já vai sair a primeira ajuda humanitária. O anúncio foi feito pelo presidente Luiz Inácio Lula da Silva, que havia determinado uma força-tarefa ao Itamaraty para identificar a melhor forma de apoio a Caracas. Durante todo o dia, né, houve uma apuração do site. Por fim, ficou determinado que o Brasil vai enviar uma missão humanitária de busca e resgate urbano para a Venezuela. Então, aqui tem a ajuda que o Brasil vai mandar para a Venezuela. Bom dia, gente. Bom dia, bom dia. É difícil falar sobre isso, né? Bom dia, Serra Verde FM, Viçosa, no Ceará. Rádio Liberal de Morada Nova, Raimundo Estrela, bom dia. Universitário FM de Teresina, no Piauí. Três Rios FM, Uruxuí, Piauí. Abidoral, bom dia. Rádio Antares de Teresina, Piauí. Web Aventura Regional, Belém, Piauí. Rádio Lourenço de Calçuene. Web Brega Music, em Belém do Pará. Rádio Mix de Castanhal. Alô, Castanhal, bom dia, pessoal. Telefone aqui é o 61 996741536. O Hipólito, ele vai fazer a caminhada dele ouvindo Novo Tempo FM, Rádio Novo Tempo, Uruçuí, no Piauí. Alô, Brasil! Alô, Rádio Cultura de Santa Cruz da Venerada. Oi, Márcia Ferreira, aqui em Braslândia, no Distrito Federal. Bom dia, Márcia. Bom dia, dona Cleuda. A senhora pediu Christian e Ralph. Tá aí, Olhos de Luar.

0: São 5 horas e 51 minutos. Quem me deu essa vinheta, gente?
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0: Tô aqui.
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0: Bom dia, Brasil.
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0: Você vai plantando aí, plantando as ideias, plantando tudo. E nós estamos aqui plantando esperança. No campo, na cidade, em todos os lugares, no meio, na mata, na beira do mar. São 5 horas e 51 minutos em Brasília. Mais importante é você acreditar na sua capacidade de vencer e através das coisas boas. Hoje o Germino falou aqui da semeadura, né? Você vai semear, vai, né? Botar lá as coisas que tem que ser feito tudo direitinho, mas com muito amor e carinho. Ô Zé, Copa do Mundo, deixa eu dar uma olhada aqui. Copa do Mundo, como é que tá? Ontem teve muita classificação. Turquia. Ué, Turquia ganhou dos Estados Unidos. O Japão empatou com a Suécia. O Países Baixos sapecou a Tunísia 3-1. Paraguai e Austrália empataram. A Noruega. É hoje. Noruega e França hoje. Senegal e Iraque hoje também. O Japão. Ih, rapaz, o Brasil vai enfrentar o Japão. Segunda-feira. Ah, falar nisso, a governadora, Celina, ela já decretou ponto facultativo em Brasília. Da última vez, o Brasil jogou 7 horas, né? Aí falaram, ó, 3 horas antes, você pode sair, tá? Menino, deu um quiprocó, deu um ramiflex em duas notas grandes.

0: gente ficou mais de 3 horas no trânsito, engarrafou tudo. Então, segunda-feira agora, aqui o gente, é GDF, tá? É o governo do Distrito Federal. Então, aqui para o governo do Distrito Federal é ponto facultativo. Ou seja, vai funcionar aquele esquema, né? De emergência, hospital, segurança, essa turma. O restante cai no mundo, porque o jogo vai ser 2 horas da tarde, né? 2 horas. É. Aqui também, né, Zé? Trabalha até às 11, né? Mas pra aquela galera, pra nós não, né? Atividade fina, não. E é normal isso, é normal, super normal. Estamos, né, aqui na área. Então, segunda-feira, ó, já começaram as piadinhas, dizendo que segunda-feira o Brasil tem que abrir o olho. Nossa, o Japão abriu o olho e ninguém aguenta, não. Não, não vai dar, não.
1: Bom dia, Luciano Barroso. Quem mandava um som aqui, Luciano Barroso? Quem mandava um para a turma, seu Rodemar, na beira do salto, na ponta da serra? Seu Luzinho Madalena também, né? Isso. Abelho Machado, Adelino na beira de São Domingo, Albertinho na beira do Rio Bonito, Didi Madalenão aí no Mimoso, Lucio Calunga, Clarisa, Madion Mai também no Mimoso, mandar um nome para Jamira Raí também no Mimoso, na beira do Rio Paranã, Juraci, Madalena Marinha na beira do São João, Cima Rosa em São Salvador, Otaviano na beira do São João também, Peixoto na beira do Mirito, Mudertinho na beira do Rio Palmas, mandar um rondão para Pedro Henrique, Maia, Gilberto, Rodrigo da Beleza, quem arrasta também, meu compadre do Nuca. Tô em carro também, que não perde o programa. Peixoto também na beira do Bonito.
0: Certo.
1: E a todos os ouvintes que estão curtindo o programa da Rádio Nacional. Deu São Foguete também na beira do Rio São Domingo.
0: Vai chegando.
1: Você toca uma moda boa aí pra nós. Ferrante de Madalena.
0: Beleza, tá anotado, meu querido Terci Diniz. Bom dia, Terci. Uma ótima manhã pra você. Falar nisso.

0: Ah, que porra. Oi! Eita! Não se esqueça, hein? Ô, oh, fala aí, Hipólito. O que foi?
1: Ô, Luciano, olha o som dessa moda bonita. Estamos aqui, ó, na praça de eventos, aqui na beira do Rio.
0: Ah, que beleza.
1: Escutando aqui.
0: Ué, o que que eu...
1: Escutando eventos aqui? Aqui na beira do Rio. E escutando aqui pela Novo Tempo FM. Bom dia, Bidoral. Bom dia, Luciano.
0: Bom dia, Porto. Ô, Durval. Obrigado, Durval. Bom dia, Luciano. Bom dia a todos os ouvintes do programa Brasil Rural. Bom dia para todos o grupo Amigo do Amanhecer. Obrigado. Sebastião Malta. Bom dia, Luciano. Bom dia. Nonô, bom dia, Nonô no Engenho 2, para todos os ouvintes do Brasil Rural. Sebastião, obrigado, querido. Uma ótima manhã para você e para todo mundo que está na área. Oi, Maria Neide.
2: Bom dia, Luciano.
0: Bom dia.
2: Uma abençoada sexta-feira, cheiro na carequinha. Que Deus te abençoe, te proteja, te guarde sempre.
0: Obrigado.
2: E ajuda para amanhã, Lourenço e Lourival, Sementinha. Para todos nós.
0: Obrigado, meu querido.
2: Que Deus te abençoe e te proteja sempre.
0: A senhora é maravilhosa. Marioneide, maravilhosa. Ô, Gabriel. Gabriel Neto mandando um abraço para todo mundo. Ótimo dia para os amigos da Rádio Nacional. Um alô para o Miguelzinho Martins, tá? E ele diz que tá bem, sextou. Ô, Edgar, como eu morri. Você pediu, Edgar. Edgar tá em Uberlândia. Edgar, bom dia. Música, hein? Poeira na estrada. Grande Daniel. Daniel com quem? É ele sozinho?

Bom dia. Valéria, ele chegou. Não vou falar mais nada, só isso. Valéria, ele chegou. Tá lindão hoje, tá? Tá salmão, tá assim. Aquele. Ah, tá. Tá um espetáculo. Bom dia, Claudinho. São 5 horas e 59 minutos, horário de Brasília. Claudinho, aprendi uma coisa com você. Só se brinca com quem se ama. Ai. Ô Zé. Bom dia. Ai, ai. Ô Valéria, Valéria, obrigado, viu, Valéria? Ele tá aqui, já chegou, tá perguntando, então lá. Aqui. Ô Ebert, só um minutinho, daqui a pouquinho vou atender você, meu querido Ebert. O que foi aqui? O Ebert não é aquele que tá lá no. Nossa, ele mandou aqui. Ele que tá lá no Dagmar Faleiros? Acho que é ele. Ô Ebert, daqui a pouquinho eu atendo você. Só um minutinho, Ebert. Obrigado, FM de Alto Boa Vista, no Mato Grosso. Dagmar Faleiros assume agora. Rádio Cultura de Santa Cruz, a venerada Maciel Souza, obrigado. A Iraquara FM, lá da Bahia, Manuel Souza. Ô Ebert, deixa eu só ouvir aqui essa última aqui. Vamos ver quem mandou aqui.

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2: 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Coração de pedra bruta escondido na floresta, incrustado numa gruta que nem pra rolar mais presta. Na parede do meu peito colocou o seu peso pra me torturar. Coração bloco pesado, eu não tenho base pra te sustentar. Coração selvagem, frio personagem racional, dentro do meu corpo vive semi-morto, artificial. 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Um amor desfeito te pegou de jeito e dessa vez doeu. 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Outro homem eu seria. 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Essa é a letra da música de Tony D'Amito, Damitinho e Creone.

0: fala exatamente dessa, muitas vezes, angústia de amar. É um coração de pedra bruta.
1: Ah, o homem não tá nem aí. 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
0: É? Quem fala isso? Será que tem o dom da vidência? Consegue enxergar as coisas? Este é meu coração todos os dias. Meu coração de pedra bruta.

0: meu coração de pedra bruta. 6:06, Brasil. Bom dia, Taguatinga, Gama, Ceilândia. Bom dia, pessoal do Guará. Mais uma vez quero alertar aqui que a ponte que liga... Essa ponte nova vai ser inaugurada. Ela liga ali o Guará, passando até a Bernardo Saião. É onde eu costumo passar. Vai ser interditada às 23 horas de hoje. E aí eles vão... Porque vai fechar o trânsito todo ali. A ponte nova não foi inaugurada, então não vai ser usada ainda. O Vitor Castro, que é um engenheiro responsável, ele falou que tem que fazer o teste ainda para ver se ela suporta peso, aquela história toda. Aí ele é que sabe. Aí a profissão dele, ele tem conhecimento para fazer lá todos os testes. Mas ele disse que vai fechar, porque a ponte velha, a que nós usamos hoje, já está lá há muito tempo, e ele vai dar uma ajeitada nela, dar uma conferida na estrutura também, né, Zé? Saber se está tudo bem, aproveitar e já fazer um trabalho só. Então vai ficar interditado até na quarta-feira. Eu já esparramei para todos os grupos de WhatsApp. Você que está ouvindo aqui, que passa por ali, manda para seus amigos, tá? Para não ter nenhum problema, tá bom?
1: Bom dia, Luciano Barroso. O Everton está aqui, por aqui, filho, aqui do Daguimar, serrana ao rango aqui. Matou dois porcos e o trem tá bonito demais. Agora vamos pra cima, pau no gato e...
0: Eu tô te falando, esse povo... Gente, tem que tomar um remedinho, gente. Não pode fazer isso, não.

0: Ô, Pocatelha, você é uma confusão aqui, rapaz, não tem tamanho. Bom dia, Pocatelha. Deixa eu ver, por cá, Pocatelha. Alô, meu amigo de telhado. É, o Lins é pouco. Eu não, nem falo mais em Pocatelha. O meu é sem telhado já. Um abraço para a esposa, a dona Normélia, se esquecer, Coritaca. Para o Gessi, o homem do galo, que é o Lidian, Euclides, Alemão, Vagalume, Filipão, Diego Maradona, Lapiseira, Sargento Chicão da Fossa, João Batista, Guilherme. Cadê o Marujito? Marujito subiu. Marujito subiu. Um abraço, meu querido Pocatelha. Dona Normélia, bom dia, dona Normélia. Obrigado.
1: Bom dia, bom dia, bom dia, seu Luciano. Bom dia para o Brasil Rural. Aqui em Vassoura, que mandar um alô pro Apolinário, o cara no Paraná, o Ivan Calunga, a prima Tereza, mandar um alô pro Nonozinho Cavalcante, o Val tá dando a cabeceira do Vão. Luciano, amanhã toca pra nós com o André e Andrade, é como a fria. Oferecido para todos os ouvintes aí do Brasil Rural, para todos do grupo Amigo da Amanhecer. Bom dia, um final de semana abençoado para todos.
0: Bom dia, Joaquizão. Oi, Luciano. Todos que estão acompanhando o Brasil Rural, bom dia. Aqui é Rodolfo Deodato, cidade de Fagundes, na Paraíba. Fica vizinha Campina Grande. Acompanho o programa assiduamente, me preparando para ir ao trabalho. Forte abraço a todos. Ô, Rodolfo, obrigado. Eu acho que é a primeira vez que o Rodolfo participa, hein? Obrigado, hein, Rodolfo? Uma ótima manhã para você. Trabalha com quem, meu grande? Ô, Mazinho. Mazinho tá onde? Mazinho, Campo Grande, Mato Grosso do Sul. Ele diz, frio gostoso, 13 graus, uma neblina para ajudar no pedal. Se possível, amanhecer divino com Dino Franco. Mazinho, obrigado e toda a turma do pedal aí. Uma ótima manhã, tá bom? É, aqui em Brasília... Hoje está na faixa, a sensação térmica está 14. 14, quando eu acordei estava 15, agora está 14 um pouquinho. Mas aqui está 15, 16 graus. Ribamar, está tudo bem, meu querido? Ué, Ribamar, eu toquei a carta hoje. A carta, foi a... Foi a não foi? Foi a carta. Eu rodei ela hoje. Foi a bigodeada. Foi a bigodeada. Ribamar, então já atendi você por tabela. Um bom final de semana para você, meu querido. Uma ótima manhã, tá bom, Ribamar? Ele tá lá ouvindo a gente, onde é que ele tá? Tá no bairro Novo Horizonte, na capital de Macapá, ligado no programa Brasil Rural. Valeu, meu querido Ribamar, uma ótima manhã. Pede outra, essa eu já rodei hoje, Ribamar. Ô, meu querido Adeilton, tá aí no Eito pra fazer direito?
2: Sendo Arroz, bom dia, bom dia. Bom dia. Brasil Rural.
0: Bom dia.
2: Boa, sexta-feira, mais uma manhã, e eu por aqui, no pé do Eito, pra fazer direito, no sertão da Bahia, ligado na Rádio Nacional, ligado no Brasil Rural. Desejando uma ótima manhã, um bom final de semana aos amigos Gesto Topógrafo, o Alemão, Zé Flamengo, Pedro Ribeiro, Dona Macilei, seu Abrolino aí na Gaúcha do Norte também, o Wesley em Brasília, meu amigo Hélio no Crixazinho, todos os amigos demais que estão sintonizados, Zé Flamengo, né? A todos que estão na sintonia e todos ligados no Brasil Rural. Luciano, tô por cá, tô aqui ligado na Rádio Nacional, essa semana bem mais curtinha aqui, Luciano, pra gente foi... Uma semana mais festiva. A semana começou para mim aqui na quinta-feira. Família reunida, fogueira, comemorações nas cidades ainda, grandes shows ainda continuam rolando por aqui, comemorando o São João. É isso aí.
0: Isso.
2: Boa sexta-feira a todos, bom final de semana, Luciano. A música aí com o João Mineiro e Marciano. Pare com isso para amanhã.
0: Só comigo.
2: Valeu, tô por cá. Valeu, meu amigo. Bom dia a todos.
0: Amanhã tem. Bom dia, Luciano. Alex Ladrilheiro, saindo do Valparaíso, destino ao Lago Sul. Manda um abraço aí para todos da Construção Civil. Ô, grande Alex, bom dia para você, tá? Bom dia, Terci Diniz. Bom dia, Wellington Brasil. Bom dia, meu irmão. Bom dia, família nacional. Obrigado. Bom dia, amorzinho. Bom trabalho. A Valéria falando aqui pro nosso amigo, o Claudinho do Mercado. É, não é mole não, rapaz. Eu, hein? Deixa eu ver aqui. Bom dia, Luciano. Os locutores. Bom dia, Márcia Ferreira. Adelson Mourão, Maurício Fares, deve ser, Paulo Torres, Artemisa, nossa, a turma da antiga, Sula Seviles, Frank Silva, Peruca já foi, né? O Maurício Fares também já foi, obrigado. Por onde ando? Ah, olha aqui, ó. A Márcia Ferreira, a cantora, aposentada, continua maravilhosa. Edelson Moura, continue nas redes sociais. Maurício já não está mais entre nós. Paulo Torres está no Guará. Artemisa também já aposentou.

0: né? Sula Sevilhas também, Franco Silva está aqui 1h da tarde e o Peruca também já não está mais entre nós. E o Burro Cego também, professor Alburim, também já não está mais entre nós. Professor Manuel Aquino de Marabá, obrigado, viu, professor? Uma ótima manhã para o senhor e para todo mundo. Fala aí, meu querido eletricista Praião.
1: Bom dia, Luciano Barroso. Estou por aqui, sou o Praião Eletricista. Estou em Mozarlândia, Goiás, fazendo minha caminhada e curtindo a Rádio Nacional de Brasília.
0: Bom.
1: Essa comunicação inteligente, que deixa a gente atualizado. Parabéns, Luciano Barroso.
0: Obrigado.
1: Parabéns, Rádio Nacional de Brasília.
0: Obrigado, meu querido. Fala, Sargento Tel. Obrigado aí pelo carinho da sintonia, Sargento. Uma ótima manhã, tá bom? Muito obrigado, seja feliz sobre todos os aspectos. Ô, meu querido Ribinha, tá tudo bem? Antes do Ribinha, deixa eu dar uma olhadinha aqui na Agência Brasil. Já falei da Venezuela, já falei aqui que o Brasil vai enfrentar o Japão, né? Plano contra... isso aqui é legal, ó. Plano contra trabalho infantil alerta para violações no mundo digital. O governo federal lançou na quinta-feira o novo plano de prevenção e erradicação do trabalho infantil. Na quarta edição do documento, com orientação de políticas públicas até o ano de 2035. Uma das metas é combater as condições estruturais que levam crianças a exercer atividades laboriais. Então, é isso. Está no site da Agência Brasil. Acesse www.agenciabrasil.com.br. Ô, Ribinha.
2: Bom dia, Luciano Barroso.
0: Bom dia, querido.
2: Já estou por aqui através das ondas da 87,9, a nossa FM aqui de São Rafael, no Rio Grande do Norte. Aí. Já estou na escuta do programa.
0: Isso.
2: Há uns 15 minutos. Hoje eu atrasei um pouquinho porque tinha uns afazeres. E já estou por aqui. Estou por aqui ouvindo esse maravilhoso programa.
0: Isso.
2: E quero mandar um abraço para todos os seus ouvintes e especialmente para meu mano que mora aí em Brasília, na Taguatinga Norte.
0: Isso.
2: Taguatinga Norte, é o marinheiro. O marinheiro mora aí na Taguatinga Norte.
0: Avisa aí.
2: Também quero mandar o meu especial abraço ao meu querido amigo Zé de Roque, que mora também aí em Brasília, é um amigo do peito, é um amigo fantástico. E a você mandar um forte abraço e dizer que torço muito que você sempre tenha esse programa que nos alegra todas as manhãs.
0: Eu fico feliz, muito feliz. Ô, Ribinha, muito obrigado. Pessoal do Rio Grande do Norte, muito obrigado. A nossa FM no Rio Grande do Norte, 6h15. Bom dia. Fala aí, Adalto.
3: Bom dia, Luciano Barroso. Bom dia para toda essa bancada top aí do programa Brasil Rural. Aqui eu tô falando é Adalto Oliveira. Quero aproveitar e mandar um forte abraço aí para toda essa galera massa aí do grupo Amigos do Amanhecer, o qual eu faço parte, fui acolhido muitíssimo bem. Obrigado a todos aí pelo carinho.
0: É o nosso grupo.
3: Tapiramutá tá festejando nesse final de semana, o tradicional São Pedro, aqui da cidade.
0: Uhum.
3: E muita gente mesmo, nesse momento, já na cidade, para festejar esses 3 dias de festa aí, sexta, sábado e domingo. Já começaram há pouco, com a tradicional alvorada, e se estender até o domingo. Valeu, um abraço.
0: Valeu.
3: Amigo. Tudo de bom.
0: Obrigado, muito obrigado, Adalto. Oi, dona Marilu, bom dia.
4: Bom dia, Luciano. Bom dia a todos os ouvintes. Hoje, Luciano, é um dia muito especial para mim.
0: É?
4: Pois minha filha está aniversariando.
0: Oh,
4: eu quero dizer a ela, Suzana, parabéns, viu? Que Deus te abençoe, te guarde e te proteja sempre. E a música que eu quero oferecer para ela é Rick Renner, O Amor e Eu. Tá bom? Um abraço, fique com Deus. Parabéns, minha filha.
0: Oh, que beleza, aniversário, né, da filha da dona Marilu. Ô Zé, você procurou aí, já achou, Zé, O Amor e Eu? Porque ela tá aniversariando. É isso mesmo, Amor e Eu? Olha que interessante, que beleza. Quando faz aniversário, a mãe pediu, a gente tem que atender, né? Não dá, né?
5: Só lembrando aí, piazada, que hoje é quinta-feira e tem 3 coisas que não pode tomar com cerveja, que senão pode morrer, viu?
0: É mesmo, ó.
5: É veneno, tiro e facada. O resto tudo pode, seu vagabundo.

Ah, não, gente, eu tenho que aguentar isso. Luiz Lopes, bom dia, Luiz. Obrigado, Luiz. O amor e eu, pra filha da dona Marilu.

Aí, pra filha da dona Marilu, feliz aniversário. Deus te proteja. Rick Renner, 6h22. Onde tem um brasileiro, a Nacional chega. O nosso som chega em Portugal, bom dia. Colômbia e Letícia, buenos dias. Guiana Francesa e Bélgica, bonjour. Nos Estados Unidos, Canadá, Inglaterra, Guiana Inglesa, good morning. Na Alemanha, moi. No Japão, Nilson Ota tá lá. Até falou do, né, do tremor de terra que teve lá também. E que vem um tufão por aí. Lá já é comboa, porque lá já é a noite. Então é boa noite pro Nilson Ota. Aqui são 6h22. Bom dia, meu Brasil lindo!

0: mesmo, seu Barroso, tá bom, pô? Mantendo um alô pra toda a turma aí do grupo.
1: Alô!
0: Dona Marilu, seu nego, vamos acordar, tá na hora.
2: Já acordaram, moço.
0: Dona Marilu, um bom dia especial pra vocês. Todo mundo. E o terço nosso é domingo, lá no 18, no Bananal. Aí quem... E Luciano Barroso quiser ir lá, um salário aqui vindo aqui de Brasilinha, pode ir lá, Luciano. Ser bom. Leva uns trocadinhos pra arrematar, tem muita coisa boa. Requeijão, queijo.
2: Oi.
0: Passar, pronto, tem um bocado de coisa. Se ir lá passar lá, leva uns trocadinhos pra arrematar.
2: Tá.
0: Abração e um bom dia, mais um bom dia mesmo.
2: Bom dia, bom dia. Aqui. Bom dia, Luciano, estou ouvindo, quero dizer, quem é? Raimundo Francisco. Oi, Raimundo, estou na sintonia. Pergunta antiga, o ouvinte aí perguntando pela antiga equipe, foi muito bom aquele tempo, falando aqui do Burcego, daquela turma toda, né? Deixou saudades a Temis Azevedo, brilhou com seu trabalho maravilhoso, falando na Márcia Ferreira, cantora, tá de música nova no YouTube. Rapaz! Grande Raimundo, depois nós vamos procurar essa música nova da Massinha, tá? Bom dia, Luciano. Roda aí pra mim, Jacó e Jacozinho, Degrau da Fama, amanhã, tá? É o Ivan Cavalcante em Goiás. Ô, Ivan, beleza? Dá uma olhada nesse pedido aí pra amanhã. Ô, Tonho, dá uma olhada aí, porque depois sobra pra mim. Bom dia, meus amores do grupo Amigos do Amanhecer. Feliz sexta-feira pra todos nós. Bom dia, Luluzinho.
3: Bom dia.
2: Bom dia, doce Maria José. Obrigado aí pelo carinho da sintonia. Grande Enio Fausto, bom dia.
4: Bom dia, Brasil Rural. Bom dia, meu jovem Luciano Barroso.
2: Bom dia
4: de asa aí pra não esquecer ninguém. Nosso amigo Edgênio já vem chegando por ali. Nosso amigo Ailton Gama Astro Arley, Gustavo A Cagada.
2: Eita!
4: Nosso amigo Romonius Popular Aviãozinho tá lá no Belém, no Pará. Nosso amigo Manezinho de Livramento, seu Enéas, João Paulo e Roda Velha. Nosso amigo Ciro, caminhoneiro. E a todos os caminhoneiros da rodagem. Nosso amigo, todos os amigos do Grupo do Amanhecer. Nosso amigo Gerson Topov, Danadice, João, Alemão, Romualdo, Cleimito Caldicana, José Alves, Dona Maria Aparecida, Dona Francisca, Dona Paula de Mello, Dona Vilma e a todos do Grupo do Amanhecer. Tá um pouco aí. Toca para nós amanhã. As águas do São Francisco.
2: Aí sim, valeu, obrigado. Um abraço pra você. Ô, Alemão, bom dia.
5: Bom dia, Luciano Barroso. Ó, Alemão João Nilton aqui da Grande Bahia, Lulu.
2: Bom
5: dia pra Carminha aí de Boa Vista, Roraima. Bom dia pro Sargento Araújo.
3: Bom dia
5: pra meu amigo Wesley. Bom dia, Nildon Show. Bom dia pra Toninho também, rapaz, aí de Boa Vista. E é isso aí, galera, viu? Bom dia para meu amigo Zé Alves, bom dia para Dona Maria Aparecida. Ei, Lulu, toca os parabéns para Romualdo aí, rapaz.
2: Bora, moço.
5: Completou uma primavera ontem, Luluzinho. Bom dia também para Dona Maria José, bom dia para Dona Francisca, bom dia para Dona Geralda, bom dia para Gessinho, João Batista. Bom dia também pra Dona Dice, bom dia pra meu amigo Duval, Hélio Xavier, bom dia pra Juraci, Manezinho de Livramento, um minutinho, Luluzinho de Jesus, bom dia de Alemão Inoxidável, Lulu.
2: Isso.
5: Nem ferrugem, nem pega marizia.
2: Esse é inoxidável, meu menino.
6: Pois é, bacana, então que não adianta o povo ir trabalhar não, fica em casa de boa, lava na casa.
2: Que isso?
6: Pra quê? Esse negócio de sair. Fica quieto em casa.
2: Isso, fica em casa. Depois você vai comer o quê?
6: Negócio facultativo. Acabou. Fica quieto.
2: É.
6: Fica quieto em casa. Dormir até 10 horas.
2: Tá bom. Isso, vai.
7: Oi. Bom dia, Luciano.
2: O divino doido é que falou isso aí. Não tomou o remedinho dele hoje. Oi, dona Marcilei. Tudo bem?
7: Bom dia, Zé Lins. Bom dia a toda a equipe aí, né, do Brasil Rural.

0: Bom dia a todos os amigos do grupo Amigo do Amanhecer. Obrigada pelos alôs aí. Eu ouvi o nosso amigo Lapiseira mandando aí a saudação para mim, amém. Não sei se meu esposo está ouvindo lá na fazenda onde ele está,
1: O
0: né? Mas se ele
1: bonitão?
0: tiver, que ele receba meu alô, meu abraço, meu carinho também. Bom dia a todos os ouvintes, né? Bom dia geral a todos, porque eu não sei falar o nome, assim, que nem o nosso amigo alemão fala, né? De todo mundo. O alemão, além de falar o nome, ainda ele fala a cidade que a pessoa mora.
1: É, ela anota.
0: Muito obrigada pelos alôs aí que vocês mandam para minha pessoa, tá bom?
1: Tá bom.
0: Abraço a todos, ótima sexta-feira.
1: Obrigado, dona Marcelei, maravilhosa.
2: Bom dia,
1: Bom
2: Luciano
1: dia, Zé
2: Barroso.
1: Carlos.
2: Aqui é o Zé Carlos de Bertioga, tô na escuta.
1: Oh,
2: Como é que vai? Tudo bom?
1: bom demais, Zé Carlos.
3: Meu amigo Luciano Barroso, bom dia, minha joia.
1: Bom dia,
3: Esse é o
1: Bidora.
3: nosso programa, viu?
1: É o nosso.
3: Amigos do Amanhecer.
1: É, ué, é.
3: Muito obrigado, Hipólito Vasconcelos, ouvindo a Rádio Novo Tempo.
1: Ah.
3: Muito obrigado, Luciano Barroso. Um abraço, um bom dia. Estou por aqui, em Uruçuí.
1: É, tá. O Luiz Cláudio mandou aqui. Obrigado, Abidoral. Você é maravilhoso, Abidoral. Bom dia, Luciano Barroso. Que Deus abençoe seu dia, família. Tenha uma ótima sexta-feira. Lambida de salão. Ô, é lambida essa lê, rapaz? Que é isso? Lambida de salão. Ô, Zé, vixe, Zé. Nossa, já tinha. Olha.
4: Ô, dona Marcilei, obrigado, obrigado. Deus que abençoe a senhora, dona Marcilei. Seu
1: Isso.
4: Ambrolino e todos. Valeu
1: Ô,
4: mesmo.
1: Zé, dá tempo de rodar aquela? Porque ó, eu vou te falar, então coloca aí. Porque estão dizendo que
5: Peraí.
1: todo homem. Eu não sou.
5: Eu posso oferecer, Luciano?
1: Pode,
5: Olha, eu quero
1: pode.
5: oferecer para Raquel Sano, na 92 FM, em São João da Boa Vista, São Paulo.
1: É São Paulo?
5: Porque
1: Que
5: eu já
1: bom.
5: falei para ela que eu não sou vagabundo.
1: É não?
5: Não.
1: Tem certeza? Gustavo Lima. Ele é ou não é vagabundo, Gustavo Lima? Tem cerveja aí?
6: Para, segura. Tem
1: Tá.
6: cerveja aí?
1: Tem.
6: E tá gelada?
1: Tá.
7: Que se rompa lá você na paz.
1: Oh, bebê.
7: Fala comigo, bebê.
1: Ô, bebê, a minha é sem álcool, tá? Cerveja sem álcool. Bebê, a minha é sem
6: Olha,
1: álcool.

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2: Oba, chegou a sexta-feira, e sexta-feira você já sabe, tem as cotações de mercado. Professor Argemiro Luiz Brum, coordenador do Programa de Pós-Graduação e Desenvolvimento Regional da Unijuí. Ele é doutor em Economia Internacional, é coordenador da Central Internacional de Análises Econômicas e de Estudos de Mercado Agropecuário. E aí está conosco. Professor, seja bem-vindo, bom dia.
3: Bom dia a todos, satisfação mais uma vez.
2: Professor, tudo bem? Vamos começar com o que hoje?
3: Vamos começar com milho.
2: Milho, peraí, Lucinha, deixa eu anotar aqui, milho. Vamos lá, semana passada ele deu um nó, né, gente? O nó foi em mim e no Rafael, é. Vamos lá, milho, professor, cocoricó, vai.
3: Então vamos lá, pois em Chicago a cotação do bushel de milho alcançou seu ponto mais baixo desde o dia 12 de setembro de 2025, ao registrar 4 dólares e 7 centavos ali no dia 24 de junho. O bom desenvolvimento da safra dos Estados Unidos, diante de um clima normal por lá, vem pesando sobre o mercado. Enquanto isso, aqui no Brasil, até o dia 19 de junho, a colheita do milho, segunda safra, popularmente safrinha, atingia a 11% da área semeada, ainda ficando abaixo da média histórica, que é de 15% para esta data. Naquela oportunidade, segundo a Conab, os estados mais adiantados com a colheita eram o Mato Grosso, com 20,7%, Tocantins, 15%, Piauí, 12%, Maranhão, 10%, Minas Gerais, 4%, São Paulo, com 2%, e Paraná, Mato Grosso do Sul e Goiás, apenas 1%. Em tal contexto, os preços nacionais do milho confirmam um processo de recuo lento, mas aparentemente firme de recuo, justamente pela pressão da colheita da safrinha. Dessa forma, o saco de 60 quilos variou nas diferentes partes brasileiras na semana entre R$ 40 a R$ 59,00 durante, obviamente, esta semana. Para o milho era isso.
2: Perfeito. Vamos lá, Lucia, vamos ver o que vem agora. Agora que nós vamos decidir a nossa estratégia. Qual é o próximo, professor?
3: Agora é o trigo.
2: Trigo, aí, Lucia. Então significa que... exatamente. Então vamos lá, trigo, professor.
3: Facilitando a vida de vocês, hein?
2: Então tá.
3: Bom, bora. A cotação do trigo também lá na Bolsa de Cereais de Chicago, que é a principal bolsa de grãos e de outros produtos mundo afora, para o primeiro mês cotado, voltou a ceder abaixo dos 6 dólares por bushel durante a semana, registrando 5 dólares e 85 centavos em alguns momentos da corrente semana. O anúncio da trégua na guerra entre Estados Unidos e Irã, mesmo com a continuidade em alguns momentos de conflitos pontuais e até mesmo ameaças de fechamento do Estreito de Hormuz novamente, o mercado cedeu. A pressão da colheita no hemisfério norte, embora a menor produção nos

0: Estados Unidos vem provocando tais recuos no curto prazo e em especial. Aqui no Brasil, com a falta de produto de qualidade superior e com o encarecimento das importações devido à desvalorização do real, o real veio a R$ 5,18 por dólar durante a semana. Lembramos que não faz muito tempo ele estava abaixo de R$ 5,00. Pois essa desvalorização ajuda a manter os preços internos em alta, pois com o real desvalorizado aumenta o preço, o custo de importação. Tanto é verdade que no Rio Grande do Sul e no Paraná, os dois principais produtores brasileiros de trigo, o saco do produto de 60 quilos girou entre R$ 70 e R$ 71 nesta semana. Além disso, a forte redução de área semeada nesta nova safra, a qual deve superar os 20% no país, adiciona mais um componente na alta dos preços. Dito isso, o plantio da safra de trigo 2026 segue avançando no Brasil e chegava a 75% do total previsto no início da presente semana. De acordo com dados também da Conab, o plantio supera a média histórica, que é de 64% neste momento do ano. Até o dia 19 de junho, o plantio já havia sido concluído em Minas Gerais, Bahia, São Paulo e Mato Grosso do Sul, seguido por Goiás com 99%, Paraná 84%, Rio Grande do Sul 63% e Santa Catarina 24%.
1: Certo.
0: Ao mesmo tempo, a colheita da safra de trigo começou, com os produtores lá em Goiás já tendo colhido 25% do total cultivado no estado. Mas é um volume, em termos de comparação nacional, muito pequeno. Ele corresponde a apenas 0,7% do total brasileiro.
1: Perfeito.
0: Era isso, então, com o trigo.
1: Agora...
0: E agora?
1: Não, agora nós vamos acertar fácil. Eu só queria comentar o ponto de referência. Como ele está lá no sul, ele falou lá em Goiás. Para nós é aqui em Goiás e lá no sul.
0: É, isso aí, exatamente.
1: Professor... A Lucinha disse que hoje não escapa, é o leite. E eu estou entre o frango e o suíno, eu vou ficar com o frango. E aí?
0: Pois você lascou, é o suíno.
1: Ai, mano, não acredito, eu sabia. Quer dizer, eu sabia não, né? Eu arrisquei. Tá bom, vamos lá no suíno, professor.
0: Tá bem. Pois o quilo vivo do suíno... nas diferentes bolsas e associações do país, registrou variações para cima e para baixo, conforme as praças nacionais, em comparação a um mês atrás. São Paulo, por exemplo, registrou uma pequena alta, foi a R$ 5,76 contra R$ 5,65. O Rio Grande do Sul veio a R$ 5,54 contra R$ 5,74, portanto aqui no Sul baixou. No Mato Grosso, R$ 5,60, estável, igual ao mesmo preço de um mês atrás, na média. Santa Catarina baixou também, R$ 5,47 contra R$ 5,70. No Paraná, estabilidade, R$ 5,21 com o mesmo valor de um mês atrás. E em Minas Gerais, esse quilo vivo veio a R$ 6,00, subindo em relação ao R$ 5,70 de um mês atrás. Finalmente, então, em algumas regiões nacionais, as cotações do suíno vivo avançaram, graças à maior demanda e ao clima mais frio em alguns locais do sul do país e também mais para o centro do país. Algumas frentes frias têm chegado, inclusive, ao centro-oeste, né? E nesta semana, pela primeira vez desde o Dia das Mães, que foi em 10 de maio, os preços subiram, então, como a gente viu, em algumas praças.
1: Certo.
0: Essa alta, no entanto, não foi acompanhada pela carne suína. De acordo com pesquisadores do CPE, lá da Esalq, Piracicaba, a procura pelo suíno vivo esteve firme, especialmente na região sul do país, mas os preços, como a gente viu, em relação ao mês atrás, não subiram, até baixaram em alguns locais. Eles subiram de uma semana para outra, mas comparativamente a um mês, até baixaram. A indústria esteve mais ativa na demanda por lotes extras de animais, movimento que permitiu aos produtores realizar ajustes positivos nas cotações.
1: Certo.
0: Então, para o suíno é isso.
1: Pois é, errei por uma... Ah, que coisa. Professor, muito obrigado.

0: Obrigado pela participação. Até sexta-feira que vem, professor.
1: Até lá, então. Obrigado a vocês e grande abraço a todos que nos ouvem.
0: Maravilha. A Lucia está desejando também um bom dia ao senhor.
1: Igualmente, muito obrigado pelo seu trabalho e pela ajuda aí, a
0: Ah.
1: gente conseguir conversar aqui.
0: Isso é verdade. Bom dia, mestre.
1: Bom dia.
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0: E aí nós tivemos as cotações de mercado, que é muito importante, principalmente para quem exporta, né? E aqui no mercado interno também, para você ter noção de preço,
3: Bom
0: né?
3: dia, Luciano
0: Ô, bom
3: Barroso,
0: dia,
3: Marcelinho
0: Marcelinho.
3: Carioca, Samambaia Norte, Luciano
0: Ah,
3: Barroso, Roda Modão aí, Palavras de Amor, Gilberto e Gilmar. Ofereço para o meu amigo Leodoro, ofereço para a professora Edna Maria, o pai dela João Predeira, a mãe dela Eunice. Ofereço para o Nelson Marques da Bahia, ofereço para o Pedrinho de Guaraí, ofereço para Valéria Nascimento, e ofereço para a minha esposa Josileide, minha filha Ana Marcele. Luciano Barroso, eu ofereço para todos que estão ligados o Brasil Rural, Luciano Barroso. Seu Brasilzinho passou, né? Cuidado com o Japão, viu?
0: Tá.
3: E amanhã tem a Argentina.
0: Mas eu vou te falar um negócio. Como é que pode? Ah, Luciano, conta de um a três. Um, dois, três. Cara, torce pra Argentina, mano. Tá fazendo. Ah, é que. Ah, não, não vou falar. Não. Eu falo ou não falo, Zé? Não é melhor não falar, não, né? Deixa ele torcer. Mas que ele que a Argentina vai se lascar.
4: Não vai, não!
0: Vai, vai se
4: Ele não
0: lascar.
4: vai, não!
0: Vai, deixa pra lá.
5: Bom dia, Luciano. Bom
0: Bom
5: dia a todos
0: dia.
5: vocês aí. Bom dia aos
0: Ô,
5: amigos do
0: Ciro!
5: Amanhecer.
0: Fala, Ciro!
5: Positivo! Daqui a
0: Positivo!
5: pouco eu passo aí na reta verde do Alemão.
0: Aê!
5: Quero ver se eu consigo passar uma hora dessa lá na redondeza do Zé Alves.
0: Lá
5: Bom dia, dia do
0: ele!
5: Zé Alves também.
0: Lá ele!
5: Bom dia a todos aí. Positivo?
0: Positivo!
5: Barreiras é o palco do momento.
0: É.
5: Diz um alôzão a todos os amigos da estrada e amigos do amanhecer. Dizer assim para não esquecer ninguém. Positivo!
0: Positivo, Ciro! Tranquilo! Ô, minha querida Milena!
6: Na rádio, passando rapidinho só pra dar uma salve e dizer que tu não escuta, é nóis.
0: Sim. Milena? Ué.
6: Ia mandar um salve pra todos os ouvintes de Aveiro, era assim pra não esquecer de ninguém. E pedir a música de Zé Neto e Cristiano Vivendo Aqui no Mato, aquela que
0: Tá.
6: eles cantam com o trio Parada Dura. É nóis.
0: Perfeito. Ah, é nóis, Milena. Obrigado, viu? Oh.
7: Bom dia, amigo Luciano.
0: Bom dia, Nero.
7: Bom dia, pessoal aí da Rádio Nacional. Bom dia a todos os ouvintes do Brasil inteiro que estão escutando o Brasil Rural. Eu gostaria de pedir uma música do Frank Aguiar, lá, Volta Nova.
0: Tá
7: meu
0: amanhã.
7: grande amigo Frank Aguiar, lá de São Paulo, dando aquele alô aqui para Jaraguá do Sul, como sempre, todo dia a gente está ali se falando. E Luciano,
0: Oi.
7: eu acredito que o Brasil vai jogar bem pra caramba
0: Vai.
7: a partir do momento que o pessoal colocar patins nos pés dos caras, aí vai longe. Um abraço aqui do Nero Cortez, compositor. Valeu, Luciano.
0: Valeu, Nero. Obrigado, meu querido. Rapaz, agora é contra o Japão.
8: Bom dia, Lulu.
0: Bom dia,
8: Nezê. Bom dia. Só que é o Nezinho da Samambaia. Alôzinho pro Lapiseira, que da Gorinha falou, né?
9: Alô!
8: Alôzinho pra Carlinhos. Alôzinho pro grupo do amigo do Amanhecer. Amanhã eu tô de folga, hein? Amanhã eu tô ouvindo o Brasil Rural. Viu? Bom dia. Eu tô ouvindo aqui na Rádio Nacional no aplicativo do telefone.
0: Isso, bota no aplicativo radios.bc. O telefone é 61-996-741536. Bom dia, ótimo final de semana para todos os ouvintes. Ô, Maria Aparecida, foi você que me deu aquela vinhetinha do o sertão lá, meu sertão. Foi você? Porque. Ah, é essa aqui, ó. Foi você que me presenteou com essa vinhetinha? Fala comigo. Josenildo, bom dia. Antônio Nunes, bom dia, Antônio Nunes. O que, que foi, meu filho?
10: Ô, Luciano, eu tô no pé do rádio aqui, não escutei você falar meu áudio aí do áudio que eu mandei, pra você cantar parabéns aí pra minha esposa aí, Cleonice.
0: Ô, dona Cleonice, então será que é esse aqui, ó?
11: Bom dia, Brasil Rural, bom dia, Luciano Barroso.
0: É esse aqui?
10: Antônio Nunes, abraço aí a você, a Helen Couto, a Jana Moura, a Mercedes, né? O

0: desejar a todos um bom
1: Cadê o
0: dia, um bom
1: Bananinha?
0: final de semana.
1: Cadê o Bananinha?
0: Luciano, o Bananinha tá aqui,
1: Isso,
0: Luciano.
1: isso.
2: Alô, Tchululu, pessoal, bom dia.
1: Bom dia.
2: Tchululu, você sabia que os evangélicos não podem assistir à Copa?
1: Ei,
2: Sabe por quê?
1: ih, lá vem.
2: Porque a Copa é do mundo. Tchau, Tchululu, bom final de semana, Bananinha.
0: Alô, seu Luciano, vai de ouvir, seu...
1: Não, pera um pouquinho. Eu não vou. Eu não vou falar nada, não. Deixa pra lá, Bananinha. Não entra nessa. Esse negócio é religioso, médico isso não, Bananinha. Mas que foi boa, foi.
0: Alô, seu Luciano,
1: Fala,
0: vai de ouvir,
1: mentiroso.
0: seu Luciano, rapaz, essa noite. Eu dormi, tirei balde assim no canto de casa e eu ouvi uma zoada, só croque, croque, croque, croque no baú. Aí eu levantei, seu Luciano, pois pensar que não, eu abri o baú de um rato mexendo no meu documento. Seu Luciano, o rato correu com minha identidade, sumiu, passou 2 dias, né? Aí já tinha um amigo meu que é policial rodoviário federal, encontrou o rato lá na cidade de Feira de Santana com minha identidade. A sorte foi que ele me conheceu pela foto. Aí abordou o rato e tomou minha identidade. Será o que é que esse rato queria fazer com meu documento, seu Luciano?
1: Não, gente. Ai, França. Ó, o berranteiro. Fala, berranteiro.
3: Fala, Maurício Rabelo. Bo
1: Não, sou
3: bom
1: eu, mano.
3: dia, Luciano Barroso.
1: Aê, bom
3: Bom,
1: dia.
3: aqui é Chico Berranteiro por aqui.
1: Isso.
3: O caminhoneiro.
1: Fala,
3: Aqui
1: Chico.
3: por Berlândia. Tá fazendo frio aí? Que aqui tá um friozinho. Ontem eu peguei chuva de tubiar o Berlândia, mas chuva, menino. De fazer
1: Isso.
3: cavalo beber água em pé.
1: É, ok, isso.
3: Né? Roda pra nós aí aquela música do Teodoro Sampaio. Uma que é a música do médico,
1: Tá lá?
3: médico japonês. Roda pra nós aí. E oferecer pra todo mundo de azeite, era assim, pra não esquecer de ninguém. E pra minha esposa que tá lá em Piro do Rio. Deve estar acordada lá dessa, pra todo mundo. Tchau, obrigado.
1: Valeu. Ô, Eurípides, obrigado. Quer dizer, o Eurípides mandou aqui o áudio, mas não veio áudio nenhum, não. Vamos ver aqui quem mais.
4: Aqui é Kalindi, de Santa Maria da Vitória, Bahia.
1: Josineto Oliveira?
4: Mais.
1: Gente, é uma criança falando, mas não identificou aqui. Ô Zé, ih, chegou a brincadeira, tá na hora, a gente tá passando da hora da brincadeira. Vamos lá. Primeira de hoje. Lembranças milionárias José Rico. Vamos lá. Lembrança milionária José Rico. Tô anotando aqui. Milionário e José Rico. Pronto. E José Rico. Vamos lá. É a primeira de hoje. Encantos da Natureza é a número 2. Daniel. Isso aqui foi o Adeus que pediu? Adeus. Encantos da Natureza. Achou, Zé? Bora, Encantos da Natureza, Daniel. Ah, outro dia reclamaram comigo que a primeira toca muito, porque enquanto fica procurando a segunda. E aí depois da segunda só roda uma lasquinha, tá vendo? Aí eu que pago o pato. Né? Ah, essa aí, Encantos da Natureza.
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6: Luciano Barroso, meu grande amor de minha vida, que o Jean já.
1: Ah, não, já foi, Marcelinho. O Antônio Nunes votou em lembrança. Vamos começar, gente, senão não vai dar. Ô Zé, posso começar, né, Zé? Posso, então vai lá. A Milena é a número um, lembrança, Mato Grosso, milionário José Rico. Aldenir, alô, Lilita! Qual, Lilita?
7: Bom dia, Luciano
1: Bom dia.
7: Barroso. E todos vocês do Brasil Rural, aqui é a Aldenira Rodrigues da Silva, a Lilita do Jardim Gá. Bom dia, que Deus abençoe sempre, sempre, sempre.
1: Ô, Lilita, obrigado.
8: Bora, Luciano!
1: Fala!
8: Bora, Zé Taioba! Nhonho! Bota aí a amnésia, Luciano! E vamos, que hoje é sexta-feira,
1: Bota
8: é dia
1: aqui.
8: da cachaça amassada!
1: Calma, eu não entendi nada do que o Vitor falou hoje. Ixi, hoje é sexta. Vai testar a ponte, ver se ela tá boa lá, moço.
9: Olá, muito bom dia, Luciano Barroso.
1: Bom dia.
9: E bom dia aos ouvintes do programa Brasil Rural, Dorival Braga. Estou aqui no sul do estado de Roraima. Isso aqui é município do Cantar. Estou aqui na nossa roça, minha esposa.

0: Da Rosa Ticando das Araras. Bom dia para todos os pequenos agricultores aqui do sul do estado de Roraima, cidadãos que produzem farinha de mandioca, turma boa aqui de Rorianópolis, Tucantar, Entre Rio. Pois é, estamos por cá nessa sexta-feira maravilhosa, onde o dia para cá está bem nublado aqui na nossa roça. Aqui, bom dia. Bom dia, amigo alemão. Bom dia, Welles. Bom dia, sim senhor, para todos vocês.
1: Oh,
0: valeu, obrigado.
1: Obrigado. O Pedro Ribeiro votou em lembrança. A Joneta diz, bom dia, é Josineta. Aqui falou, foi a minha filha. Tá, mas a gente tá na hora da votação. Lembrança pro Joaquim. Lembrança para Paula de Melo. Até agora ganhando lembrança. Hélio Xavier é lembrança. Com o milionário José Rico. Obrigado, obrigado, gente. Etevaldo, Encantos da Natureza. Primeiro voto para Encantos da Natureza. O Hélio Xavier já votou. Sebastião Malta é lembranças. Com o milionário José Rico. O Wellington Brasil é lembrança. Milionário José Rico. Vamos lá, Cícero Massal. Quem é?
2: Bom dia, Luciano. É milionário José Rico.
1: Lembrança, Cícero Massal. Dona Dirce. Ô, Dona Dirce, é a número 2. É Encantos da Natureza. O Hipólito é lembrança. Ele falou, sem dúvida, lembrança. Ô, Dona Edith, Caraguatá, lembrança. Obrigado, Dona Edith, ganhando milionário José Rico. Maria Aparecida é lembrança. Maria Aparecida, foi você que me presenteou com aquela vinheta? Eu não me lembro mais. O Tony Lopes, né? Baú, para não dizer que é mentira do velho. É mentira, sim. É lembrança que o Tony Lopes mandou. Ô, velho, seu avô é mentiroso, Tony, não é possível. Fala, Tenor, meu querido. Fala aí.
3: Vou na número 2.
1: Encantos da Natureza. Acabou. Tá, ô, Dona Francisca.
4: Bom dia, milionário José Rico.
1: Ô, Zé, ganhou milionário José Rico, Zé. Ah, o Evandro Alves também é lembrança, milionário José Rico. Natan.
5: Bom dia, Luciano. Lembrança, milionário José Rico.
1: Lembrança, milionário José Rico. Aldenira é lembrança, milionário José Rico. O Deus Ivan Carneiro. Deus Ivan Carneiro, Caboclo da Prata, vovó é Daniel. É Daniel, votou aqui no Daniel, obrigado. Votei na amnésia, Mocorongo. Lembrança. Lembrança, porque não foge de mim. Ai, ai.

0: Maria da Consolação, no Maranhão, votou em lembrança. André Sobradinho votou em lembrança. Maria Rita votou em lembrança. Nonato Lobo votou em lembrança. Deus Ivan votou em lembrança. Gessinho Topógrafo votou em Daniel, Encanto da Natureza. Lulu Josineta votou em Milionário José Rico, lembrança. Vamos lá, Jaci, você votou em quem, Jaci?
1: Eu vou de Milionário José Rico.
0: Lembrança, o menino. Não foge, olha pra lá. Gabriel Neto votou em lembrança, obrigado, Gabriel. O João Batista votou em Cantos da Natureza, obrigado, Joãozão. Tony Lopes, lembrança, Maria José Santiago. Obrigado, Maria José. Tá valendo, meu Deus do céu. Em Cantos da Natureza, João Eva. O Edgar votou em quem, Edgar? Nossa.

0: acordei atrasado, é lembrança, é lembrança.
1: Lembrança. Ó, irmão. A Sandra, lembrança. Deixa eu ver quem mais aqui. Jean Crisler. Jean Crisler, Encantos da Natureza, com Daniel. Perdeu, Jean, mas tá tudo bem. Percival.
2: É a segunda música. Encanto é a segunda música, Encanto da Natureza.
1: Tá certo. Enio Falso votou em quem? Encantos da Natureza. Valeu, Enio. O Adriano Pereira votou em lembrança, gente. Encantos da Natureza pro Adenilton. Valeu. Ô, Zé, podemos somar aqui, Zé? Vamos ver aqui. Ô, Gê, não liga não, que trava geral. Ave credo. Isso, agora sim. O, o Berranteiro votou também em lembrança. Ó, 5, 10, 15, 20, 25, 30 votos para lembrança. 11 votos para o Daniel. É isso. Ó, tem mais aqui, rapaz.
3: Ó. Lembrança.
1: É o Lobo da Estrada. Encanto da Natureza com Antônio Cardoso. 12. 31 pra cá. Vixe. Ô, Zé Carlos, fala, querido.
3: Zé Carlos, que tá falando.
1: Tá bom, Zé Carlos. Ô, gente, ganhou lembrança.

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6: 72. Vamos começar aquele momento especial. Ó, a partir de agora, você vai mandar o seu áudio ou o seu texto dizendo: meu nome é fulano, eu estou em tal lugar, sim, eu quero ouvir tal música. E aí nós vamos ouvir. Ô, Zé, qual é a do Jaider hoje? Que música é essa? Mulher sempre mulher? É de Brito? Fala aqui comigo. Quem é que canta aí?
7: É de Brito Samuel. Mulher sempre mulher.
6: Então vamos ouvir, vamos lá.

Luciano, aos Alves Taguatinga, para hoje, voltando em frente com o Missate. Boa sexta-feira e um excelente e abençoado final de semana para você, sua equipe e todos os ouvintes. Um abraço.

0: Luciana, aqui é Lilita, quero ouvir o Teodoro Sampaio, os quatro cantos da casa, pra mim, pra meus filhos, pra todos vocês da Rádio Nacional.
1: 78 Brasil, bom dia.

Bom dia, Luciano Barroso, aqui é o Jean Crisler. Crisler, Fazenda Recanto Bonito. A minha música de hoje é Caminheiro, com Christian e Ralph. Abraço, Luciano.

0: Vou agradecer o Lindoval Figueiredo, a Deusa, muito obrigado, a Lilita, o Antônio Carlos, ao Francisco, muito obrigado, grande Pedro Ribeiro.
1: Bom dia, Luciano, Pedro Ribeiro, Recanto do Açaí, Guarai, Tocantins, a boa de hoje, Luiz Gonzaga, Carolina Conká.
0: Até amanhã, gente, às 5 da manhã, 7h15, Brasil.
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4: Olá, bom dia. Agora são 7:30 da manhã. Um ótimo dia para você, sintonizado na Rádio Nacional em Brasília, São Paulo, Rio de Janeiro, Amazônia, Alto Solimões, São Luís, Recife. Para você que nos acompanha em todo o Brasil, junto às emissoras parceiras da nossa Rede Nacional de Comunicação Pública e também pelo Instagram. Segue a gente por lá, não esquece, é o @ Rádio Nacional Notícias. Eu sou Dilson Santa Fé, aqui comigo Priscila Mazenotti. Vamos lá, Priscila, bom dia.
5: Oi, Dilson, bom dia para você, bom dia também para quem acompanha o Repórter Nacional desta sexta-feira, 26 de junho de 2026. E vamos aos destaques de hoje. Governo brasileiro envia equipe humanitária para apoiar buscas após terremoto na Venezuela. Missão conta com agentes da Defesa Civil, bombeiros e técnicos da Anatel para reforçar as operações de busca e salvamento. Dois brasileiros foram confirmados entre os mais de 200 mortos. E mais...
6: PGR rejeita a proposta de delação premiada de ex-presidente do BRB, preso nas investigações do Banco Master.
7: Advocacia Geral da União envia defesa de extradição de Carla Zambelli à justiça italiana.
8: Investigação do Ministério Público do Rio de Janeiro mostra que 17% dos policiais que participaram da Operação Contenção retiraram as câmeras corporais.
9: Unicef alerta para aumento de casos de violência contra crianças e adolescentes no Brasil.
10: Grupo de cientistas alerta que intensidade de onda de calor na Europa seria praticamente impossível sem as mudanças climáticas.
4: Tudo isso e muito mais aqui no Repórter Nacional, que é produzido pela equipe de rádio e jornalismo da EBC.
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5: A gente começa o jornal com a tragédia provocada pelo duplo terremoto que atingiu a Venezuela na quarta-feira. A ajuda humanitária começa a chegar de vários cantos do mundo e o Brasil se soma aos esforços. Vai enviar também uma missão para ajudar nos resgates e no apoio às vítimas. Quem tem informações é Gabriel Correia, na linha com a gente. Gabriel, bom dia para você. Antes de falar da ajuda, a gente teve aí o registro de dois brasileiros entre os mais de 200 mortos. Explica pra gente.
11: Olá, Priscila, bom dia para você, bom dia para os ouvintes também. Exatamente, Priscila, infelizmente, né, dois brasileiros estão entre os mais de 200 mortos em consequência desses terremotos que atingiram a Venezuela na noite de quarta-feira. E o Ministério das Relações Exteriores confirmou a informação sobre esses dois cidadãos brasileiros entre as vítimas fatais, um do sexo masculino, outro do sexo feminino. O Itamaraty disse estar prestando assistência

0: assistência consular às famílias das vítimas, mas que, pelo direito à privacidade, não vai divulgar informações pessoais sobre elas. E ontem, Priscila, o presidente Lula colocou o Brasil à disposição para colaborar com as ações de resposta à emergência e também autorizou o envio de uma missão humanitária.
1: Nós fizemos uma reunião com vários ministros agora. Eu falei com a presidenta Delcy da Venezuela de manhã do carro para perguntar para ela o que ela precisava que a gente fizesse. E nós estamos reunindo vários ministros para a gente mandar tudo o que for necessário mandar para a Venezuela. Água, bombeiro, defesa civil, comida, remédio.
0: E aí, Priscila, como consequência dessas reuniões, né, técnicos brasileiros vão hoje, a partir das 10 horas da manhã, com agentes de proteção e defesa civil, bombeiros militares e representantes da Anatel. Ao todo, 44 pessoas decolam de Guarulhos, em São Paulo, em uma aeronave KC-390 da Força Aérea Brasileira. São 37 bombeiros especializados em resgates em estruturas colapsadas, além de cães treinados. São militares do Paraná, São Paulo e Minas Gerais, além de uma caminhonete 10 toneladas de materiais e equipamentos, além também de uma equipe da Anatel, que segue com equipamentos de monitoramento de sinais emitidos por dispositivos como aparelhos celulares. Esses mesmos equipamentos já foram usados em emergências aqui no Brasil, como deslizamentos de terra. Priscila.
2: Ô Gabriel, esse voo que você falou que sai hoje não é o único, né? Ainda vai ter um outro amanhã?
0: Exatamente, está confirmado amanhã que o Brasil envia para a Venezuela, em um novo voo, um hospital de campanha, com equipe médica, medicamentos e insumos. 100 purificadores de água com painel solar também serão doados à Defesa Civil da Venezuela. E outros países e organismos internacionais também estão ajudando, também anunciaram ajuda. O governo da Venezuela fez um apelo também para esses países e até para a iniciativa privada para mais equipamentos de resgate. E os primeiros brigadistas internacionais começaram a chegar já na noite de ontem. O epicentro do terremoto foi registrado na Venezuela, mas os impactos foram sentidos em alguns estados da região norte aqui do Brasil, como Pará, Amazonas, Amapá e Roraima. Em Belém, 6 prédios chegaram a ser evacuados. E na Venezuela, as autoridades ainda tentam avaliar a extensão de todos esses danos. O balanço mais recente é do Ministério da Saúde, que confirma 235 mortos em centros médicos e também milhares de feridos. Uma lista colaborativa apontava quase 50 mil pessoas ainda desaparecidas até o início desta manhã. E ainda segundo a agência Reuters, a infraestrutura da produção de petróleo, o principal produto da Venezuela, não foi gravemente afetado pelo terremoto, que foi o mais forte em mais de um século. Priscila, segue no estúdio.
2: Pois é, 50 mil desaparecidos até o momento, lista que pode aumentar, né, Gabriel? Obrigada, bom dia para você.
3: A gente muda de assunto para falar da Operação Contenção, que deixou mais de 120 mortos no ano passado em duas comunidades do Rio de Janeiro. Parte dos policiais militares retirou as câmeras corporais. Cristiane Ribeiro, primeiro bom dia para você. Um levantamento mostrou isso, não é, Cris?
4: Mostrou sim. Bom dia, Dilson. Bom dia também aos nossos ouvintes. Esse levantamento foi feito pelo Ministério Público aqui do Estado do Rio de Janeiro a pedido do Supremo Tribunal Federal e revelou que 17% dos policiais militares que atuaram na Operação Contenção nos complexos do Alemão e da Penha em outubro do ano passado haviam retirado as câmeras corporais durante a ação. A operação deixou mais de 120 mortos, incluindo 5 policiais, e é considerada a mais letal da história do Rio de Janeiro. Em 7,8% dos casos, há indícios que os policiais obstruíram intencionalmente as imagens. Na maior parte dos registros, no entanto, 82%, a análise preliminar indica que os equipamentos foram utilizados corretamente. O Ministério Público afirmou que o relatório é preliminar porque ainda não foi possível analisar as gravações de todo o efetivo policial que participou dessa ação. Em abril, o ministro Alexandre de Moraes, do STF, concedeu um prazo de 90 dias para a Polícia Federal realizar perícia nas imagens captadas pelas câmeras corporais dos policiais que participaram dessa operação. E até o momento, o Ministério Público apresentou 8 denúncias contra 27 policiais militares por ilegalidades praticadas durante a operação, envolvendo aí a apropriação de armamento, furto de peças de veículos, invasões de domicílio, constrangimento de moradores, subtração de bens e tentativas de obstrução ou desligamento das câmeras corporais. O MP também fez uma busca ativa de familiares das pessoas mortas, isso para possibilitar oitivas, cadastramento e acompanhamento institucional dos interessados em receber informações sobre o andamento das investigações. Eu volto com você, Dilson.
3: Ok, Cris, obrigado. Um dado triste de violência aqui no Brasil. As agressões e maus tratos contra crianças e adolescentes não param de crescer. E sabe onde isso mais acontece? Dentro de casa. Nesta sexta-feira, 26 de junho, duas datas são celebradas para conscientizar a população, principalmente os pais, sobre a educação sem violência. Reportagem de João Barbosa.
5: Nesta sexta-feira, data em que é celebrado o Dia Nacional pela Educação Sem Violência, o Fundo das Nações Unidas para a Infância lançou alerta para a necessidade de ampliar os programas de parentalidade protetiva no Brasil. Segundo o Unicef, se os responsáveis não forem orientados sobre cuidados não agressivos aos filhos, a quantidade de casos de maus tratos no Brasil não irá diminuir. O alerta é baseado em dados do último Anuário Brasileiro de Segurança Pública, que contabilizou, só em 2024, mais de 33 mil crianças e adolescentes vítimas de maus tratos. Desses, quase 9 em cada 10 casos aconteceram com crianças de até 13 anos. Segundo o anuário, a faixa etária dos 5 aos 9 anos foi a mais atingida, com mais de 11 mil registros. O dia 26 de junho também marca 12 anos da criação da Lei Menino Bernardo, que mudou o Estatuto da Criança e do Adolescente e estabeleceu o direito à educação sem o uso de castigos físicos, de tratamento cruel ou degradante. No entanto, a representante adjunta do Unicef no Brasil, Laila Saad, afirma que os casos de maus tratos vêm aumentando.
6: A gente tem feito pesquisa junto aos nossos parceiros e os dados mostram que a violência dentro de casa está aumentando. As crianças entre 0 e 4 anos, eles estão morrendo dentro de casa. A gente tem um aumento de mortes. E mesmo quem não morre, sofre consequências muito sérias que podem impactar o desenvolvimento dessa criança ao longo da vida.
5: Para ela, o aumento dos casos ocorre por conta da banalização da violência.
6: A gente tem que quebrar essa normalização da violência de uma forma geral na sociedade. As famílias têm que entender e reconhecer e agir contra a violência, ter estratégias e metodologias de parentalidade protetiva, né? E nós temos o papel também, tanto como as políticas públicas, os programas, de apoiar essas famílias nesse esforço de mudar.
5: De acordo com o Unicef, é preciso ampliar iniciativas já existentes no Brasil que compreendem a parentalidade protetiva, como o Plano Nacional de Cuidados e o Primeira Infância no Sistema Único de Assistência Social, além de garantir sua efetiva implementação. O alerta também é direcionado à conscientização de pais, avós e outros responsáveis do sexo masculino, para que haja quebra das normas de gênero associadas aos cuidados de crianças e adolescentes. Sob supervisão de Fábio Cardoso, da Rádio Nacional no Rio de Janeiro, João Barbosa.
2: 7h41, falamos agora do caso Master. É que tivemos duas decisões ontem. A primeira foi a transferência do Daniel Vorcaro para Papudinha, saiu da superintendência da PF, onde estava negociando a delação. Delação, aliás, que já foi rejeitada duas vezes por não apresentar novos documentos, viu, gente? E aí agora ele foi para essa cela no complexo da Papuda, aqui em Brasília. O Vorcaro também tinha pedido para ir para a prisão domiciliar, pedido que foi negado pelo ministro André Mendonça. A Procuradoria-Geral da República também foi contra. Eles disseram que não apareceram elementos novos que justificassem a ida dele para casa, né, para a prisão domiciliar. Então, ontem à noite mesmo, Vorcaro já foi transferido para a Papudinha, o mesmo lugar onde está o ex-presidente do BRB, o Paulo Henrique Costa. Os dois não devem ter qualquer tipo de contato. Isso está também na decisão de André Mendonça. Paulo Henrique Costa, inclusive, que teve proposta de delação rejeitada, mas aí já é assunto para Renato Ribeiro, que está aqui no estúdio com a gente. Renato, conta para a gente. PGR, então, rejeitou essa delação do ex-BRB?
7: Isso mesmo, Priscila, rejeitou, porque segundo ele, Paulo Henrique Costa não apresentou elementos novos em relação aos fatos já descobertos pela Polícia Federal e também não indicou eventuais valores que poderiam ser ressarcidos aos cofres públicos. Muito bom dia. A gente lembra, Priscila, que o Paulo Henrique Costa, ele é investigado nessas fraudes envolvendo o Banco

0: O Master e seu dono Daniel Vorcaro, e também pela tentativa da compra da instituição financeira pelo BRB. As investigações apontam que o ex-dirigente teria combinado com o Daniel Vorcaro o recebimento de mais de 146 milhões de reais em propina, valor que seria repassado por meio de imóveis, e ele foi preso em abril durante uma das fases da Operação Compliance Zero, e está, como você bem disse, em uma cela na Papudia, no Complexo da Papuda, aqui em Brasília. E Paulo Henrique Costa, Priscila, nega todas as acusações.
1: Pois é, vamos ver aí o desenrolar dos próximos passos. Renato, obrigada, bom dia para você. E no caso da ex-deputada Carla Zambelli, o governo brasileiro enviou à justiça italiana os documentos sobre o pedido de extradição dela. Pedro Lacerda tem as informações.
2: A Advocacia Geral da União informou nesta quinta-feira que protocolou na Corte de Cassação da Itália a defesa do governo brasileiro pela extradição da ex-deputada federal Carla Zambelli. A manifestação apresentada à Justiça italiana inclui informações do Supremo Tribunal Federal sobre a validade da condenação da ex-parlamentar e as garantias exigidas pelo Tribunal Europeu para a extradição. O processo, que tramita em sigilo, é referente à segunda condenação de Zambelli. Em agosto do ano passado, o plenário do Supremo a sentenciou a 5 anos e 3 meses de prisão pelos crimes de porte ilegal de arma de fogo e constrangimento ilegal. A ex-deputada é acusada de perseguir, armada, o jornalista Luan Araújo em outubro de 2022, durante um ato político em São Paulo, na véspera do segundo turno das eleições presidenciais. Zambelli, que tem dupla cidadania, deixou o Brasil para não cumprir a pena e estava em liberdade na Itália. A justiça italiana já havia negado a extradição dela em outro processo que trata da invasão aos sistemas do Conselho Nacional de Justiça em 2023. Nesse caso, ela foi condenada a 10 anos de prisão. A AGU informou que o governo brasileiro seguiu todos os parâmetros do tratado de extradição com a Itália e reafirmou o compromisso com a cooperação jurídica internacional. A Corte de Cassação italiana deve julgar o novo pedido do Brasil nas próximas semanas. Da Rádio Nacional em Brasília, Pedro Lacerda.
1: 7h46, você já ouviu aqui no Repórter Nacional que dois brasileiros estão entre os mais de 200 mortos confirmados em consequência dos terremotos que atingiram a Venezuela. O governo brasileiro vai enviar voos de ajuda humanitária no resgate e cuidado dos sobreviventes. E você ainda vai ouvir.
3: Fortaleza comemora 300 anos com homenagem da Caixa Cultural, que exibe uma instalação interativa com imagens marcantes da capital cearense.
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5: No destaque internacional, a gente fala sobre a onda de calor na Europa. Tem alerta de especialistas, está nos estúdios da Rádio França Internacional em Paris e tem os detalhes para a gente. Lúcia, bom dia. Seja bem-vinda.
6: Bom
5: Quais
6: dia, Dilson.
5: informações que você tem para a gente aí?
6: Obrigada, Dilson. Bom dia para você, para a Priscila e para os ouvintes. É um estudo de cientistas da World Weather Attribution que afirma que as mudanças climáticas são, sem dúvida, responsáveis pela intensidade dessa onda de calor que atinge a Europa Ocidental. Os especialistas garantem que esse evento seria praticamente impossível de acontecer 50 anos atrás. Em toda a Europa, 150 milhões de pessoas voltam a enfrentar temperaturas superiores a 35 graus nessa sexta-feira. Suíça, Reino Unido, Espanha, França quebraram seus recordes de calor para o mês de junho. Na Alemanha, quase todo o território é atingido pela onda de calor. Aqui na França, 2/3 do país permanecem em alerta vermelho para as altas temperaturas, embora a situação esteja ligeiramente melhor hoje. O pico de calor aconteceu na quinta-feira, segundo o Instituto Météo France. O balanço de mortos por afogamento subiu para 55 pessoas aqui na França. O calor e a lotação do sistema hospitalar levaram ao cancelamento de dois grandes eventos que estavam previstos para esse fim de semana: um festival de música e a parada do orgulho LGBTQIA+. O presidente francês Emmanuel Macron afirmou que o país realizou um grande trabalho para combater o aquecimento global, mas ressaltou que não é possível se adaptar a um pico de temperaturas que é sem precedentes aqui na história do país. A companhia de

0: Ação da chave, com isso, a seleção asiática será adversária do Brasil na segunda fase da Copa do Mundo, na segunda-feira, às 14h, em Houston. A liderança do grupo ficou com a Holanda, que derrotou a Tunísia por 3-1. Aliás, o Brasil se reapresenta hoje para focar nos treinos até domingo. E hoje é dia de saber quem são os classificados do grupo H e I. Informações com Bruno Mendes.
1: Vamos começar com os resultados desta quinta-feira pela Copa do Mundo. Costa do Marfim venceu o Curaçao por 2-0 e se classificou. O Equador bateu a Alemanha por 2-1 e também conseguiu classificação. O Japão empatou com a Suécia 1-1 e será o próximo adversário da seleção brasileira. Tunísia perdeu para a Holanda por 3-1. Paraguai e Austrália empataram em 0-0 e a Turquia venceu de virada os Estados Unidos por 3-2. Nesta sexta-feira, a bola rola para outros jogos da Copa do Mundo envolvendo clubes que querem classificação. 16h tem França e Noruega, Senegal e Iraque. Às 21h tem Uruguai e Espanha, Cabo Verde e Arábia Saudita. O técnico de Cabo Verde, Pedro Bubista, falou sobre Vini Júnior. Diz que o jogador está na lista dos melhores que disputam a Copa.
2: Eu penso que o Vini está tendo mostrado durante esses últimos anos que tem condições para brigar com esses outros, os outros jogadores, até porque já fez vários golos nessa competição e por pertencer também o Brasil, que é uma equipa que é sempre candidato. Eu penso sinceramente que ele está dentro dessa lista.
1: Já na madrugada de sábado, mais duas partidas: Egito, Irã, Nova Zelândia e Bélgica. Da Rádio Nacional em Brasília, Bruno Mendes.
3: E a gente fala agora de educação. É que os três principais indicadores do Censo Escolar 2025 apresentaram um grande avanço. Estudantes estão conseguindo permanecer na escola, avançar de série e concluir os estudos no tempo adequado. Os números foram divulgados pelo Ministério da Educação. Reportagem de Daniela Longuinho.
4: Os indicadores da segunda etapa do Censo Escolar 2025, divulgada nesta sexta-feira, apontam uma trajetória de melhoria no ensino médio público no país. Entre 2022 e 2025, a reprovação caiu 62%, o abandono escolar diminuiu 61% e a distorção idade-série, indicador que mede o atraso escolar, reduziu 28%. Para o ministro da Educação, Leonardo Barchini, os resultados demonstram que os estudantes estão conseguindo permanecer na escola, avançar de série e concluir os estudos no tempo adequado, graças a uma série de políticas públicas, em especial o programa Pé de Meia.
5: O aumento das matrículas em tempo integral é importante, o aumento do financiamento da educação é importante, a retomada dos programas do MEC, dinheiro direto na escola, a melhoria da alimentação escolar, do recurso para alimentação escolar, para o transporte escolar, tudo isso contribui para um conjunto de melhorias que nós vislumbramos nos últimos 4 anos. Mas eu poderia dizer que o Pé de Meia é o carro-chefe dessa política toda de melhoria que foi implementada desde 2023.
4: O ministro Leonardo Barchini destacou ainda que, pela primeira vez, os três principais indicadores do levantamento melhoraram ao mesmo tempo.
5: Nessa revolução que a gente fez nas últimas décadas de botar todo mundo para dentro da escola, a gente não tinha visto que esses fatores concomitantemente melhoraram no país. Porque você coloca muita gente para dentro, o rendimento diminui, porque é muita gente vulnerável entrando no sistema, ou às vezes o abandono aumenta. Enfim, esses três fatores correlacionados e diminuindo e melhorando ao mesmo tempo é algo inédito que a gente reputa, obviamente, a capacidade de incidência do Pé de Meia na vida estudantil desses jovens brasileiros.
4: A nova etapa do Censo Escolar 2025 mostrou ainda que nos últimos 3 anos a taxa de aprovação de estudantes do ensino médio subiu 11% no país. Outro destaque foi a expansão da educação em tempo integral, que alcançou a meta do Plano Nacional de Educação, que previa 1 em cada 4 estudantes matriculados na modalidade. O percentual de matrículas em tempo integral passou de 15% em 2021 para 25,8% em 2025, alcançando 8 milhões e 800 mil estudantes da rede pública. Da Rádio Nacional em Brasília, Daniela Longuinho.

0: E é hora de movimentar a nossa rede nacional de comunicação pública para falar de bem-estar. A iluminação em LED está presente em cada vez mais casas e ambientes de trabalho, mas a escolha da tonalidade da luz pode influenciar diretamente o conforto visual, o sono e a qualidade de vida. Especialistas alertam que, além da economia de energia, é preciso considerar os efeitos da iluminação na saúde. Reportagem de João Paulo Seabra, da Rádio Cultura FM de Belém.
1: Presentes em residências, escritórios e estabelecimentos comerciais, as lâmpadas de LED ganharam espaço por oferecerem economia de energia e maior eficiência na iluminação. Mas o uso inadequado, especialmente das versões de luz branca fria, pode causar desconforto visual e prejudicar o bem-estar. Como informa a professora de arquitetura e urbanismo da UNAMA, Tatiana Medeiro.
2: Iluminação em LED não deve ser analisada apenas como eficiência energética, mas como sistema de conforto ambiental. A escolha entre luz fria e quente envolve fatores fisiológicos, psicológicos e funcionais. A recomendação é especificar a iluminação de forma estratégica, considerando o uso da ergonomia visual e qualidade de vida do usuário, e não apenas a disponibilidade de mercado.
1: Existem três principais tonalidades de LED: branco frio, neutro e quente. Cada uma delas é indicada para diferentes ambientes e necessidades, devendo ser escolhida também com base no conforto ocular. A especialista Tatiane Medeiro explica que tipos de luz fria favorecem a concentração e costumam ser utilizadas em ambientes de trabalho.
2: Muitas pessoas compram luz fria não por escolha consciente de conforto, mas por disponibilidade e percepção de melhor iluminação. Para ambientes residenciais, especialmente para o conforto visual, o LED branco quente de 2700K a 3000K é o mais indicado, por ter menor componente de luz azul e reduz a fadiga ocular. Menor estímulo neurológico, favorece relaxamento e mais próximo da iluminação natural ao entardecer.
1: Já a luz quente proporciona a sensação de relaxamento e é mais recomendada para quartos e áreas de descanso. Muitas pessoas optam pela luz branca fria por ser a mais encontrada no mercado, sem considerar os impactos para a saúde visual. O excesso de claridade de luz azul pode provocar fadiga ocular e interferir no ciclo biológico do sono. A orientação dos especialistas é escolher a tonalidade de iluminação adequada para cada ambiente e evitar o excesso de luz azul em espaços destinados para o descanso.
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4: Fortaleza está comemorando 300 anos e vai ganhar uma homenagem da Caixa Cultural, que exibe uma instalação interativa com imagens marcantes da capital cearense. Vamos dar uma conferida na reportagem de Carolina Pessoa?
5: Eu sou daqui.

0: Hospital Cearense completa 300 anos como homenagem para lá de especial. A Caixa Cultural Fortaleza recebe, até o fim do ano, uma instalação interativa com imagens marcantes que carregam afetos e memórias da cidade. Ao todo, a instalação Fortaleza Somos Nós é composta por 11 aquarelas, retratando uma cidade vibrante e em constante transformação, não apenas em sua faixa litorânea, mas também nos bairros centrais e nos mais distantes. Por meio das pinturas apresentadas, o público é chamado a conhecer esses espaços e dialogar com eles, deixando desejos e mensagens para o futuro. O ilustrador paraense Laércio Cubas Júnior, que mora em Fortaleza há quase 10 anos e adotou a cidade como sua segunda terra, é o responsável pelo projeto. Ele conta sobre a origem do seu interesse pela capital do Ceará e a relação afetiva entre Fortaleza e Belém.
1: Eu sou um paraense que, desde criança, frequenta Fortaleza, é apaixonado por Fortaleza, como tanta gente do Brasil inteiro, do mundo inteiro, né, que adora Fortaleza. E desde 2018 eu mudei para cá. E Belém e Fortaleza são cidades irmãs, na verdade, em afetuosidade. Todo mundo adora um camarão, o cearense adora um carimbó, o paraense adora um forró.
0: Conhecida por belas atrações naturais, como praias e dunas, Fortaleza também abriga uma rica cultura, arquitetura histórica, culinária típica e artesanato diversificado, que combina tradições como a indígena, africana e sertaneja. Fortaleza foi declarada cidade criativa do design pela Unesco, devido a seu planejamento urbano e a produção artística. Alguns destaques são as ciclovias, que se tornaram mais

0: marca registrada do local. A instalação Fortaleza Somos Nós segue até o fim do ano na Caixa Cultural, com entrada franca.
1: O melhor lugar do mundo.
0: Da Rádio Nacional no Rio de Janeiro, Carolina Pessoa.
2: Agora 7h59, o Repórter Nacional fica por aqui, com trabalhos técnicos de Egberto Martins. Muitíssimo obrigado pela audiência, um fortíssimo abraço, aproveite bem seu dia, até amanhã.
3: Uma ótima sexta-feira, um bom fim de semana e até segunda.
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7: Bom dia, meus amigos e minhas amigas da Rádio Nacional, a Frequência do Brasil. Prazer enorme estarmos aqui com você até as 10 da manhã. Vamos ver como é que está a nossa audiência? Vamos testar? Porque eu acho que hoje não tem outro assunto a não ser o aniversário do Brasil na próxima etapa da Copa do Mundo. Quer dizer, tem assunto pra caramba, tem gente roubando pra caramba. Em tudo quanto é lugar, tem vereador sendo preso, assunto não falta, né? Aliás, o que mais tem é assunto. Mais especificamente, pode fechar isso aí, Karina, pelo amor de Deus. O que mais tem de assunto hoje é Brasil e Japão. Rapaz, eu vi o jogo ontem do Japão, esses japoneses, tem japonês correndo até agora. Eles correm pra caramba, antigamente eles corriam também, só que corriam errado. Agora, eles correm certo e chamam a bola de você. É diferente de você, Agostinho. Ou eu também. Quando a gente vê a bola, a gente fala, prazer, é o Datena. Ou prazer, é o Agostinho. Os japoneses jogam bola pra caramba, mas pra caramba. Tem um goleiro chamado Suzuki de Almeida. Suzuki é fã do Dida. Cara, o cara fez cada defesa ontem. E outra coisa, estavam torcendo para a gente pegar a Suécia. O ataque da Suécia é o menino chamado Elanga, pela ponta direita. O Jokeres, lá, Jokeres, sei lá o nome daquele cara. É o centroavante que é do Arsenal. Super artilheiro, parece o Haaland, Holland. Lá. E o cara que joga pela esquerda no ataque é simplesmente o Isaac. Por quem o Liverpool pagou mais de 100 milhões de libras esterlinas, que vale mais do que o euro e do que o dólar. Você está com sono, Gustavo? Eu não estou prestando. Eu estou achando que você não está prestando atenção no comentário. Dê um sorriso, isso. Abra esse sorriso maravilhoso. O Daniel está atento, mas o Gustavo está quase dormindo. Então, já que eu não vou emitir inicialmente a minha opinião, e é difícil, eu tenho que me segurar, eu me acho tão genial que eu tenho que falar alguma coisa, expressar a minha opinião. Mas quem é o mais importante aqui desse programa?
8: Disparado, nosso ouvinte.
7: Único censor.
8: Único.
7: E nosso único objetivo. A gente não faz rádio para crítico, a gente não faz rádio para o dono da rádio, a gente não faz. Não, fazemos rádio, televisão. Isso me lembra, eu já contei para você, mas acho que no rádio eu não contei ainda. Contei? Que eu, na época da dureza, eu ficava no apartamento do amigo meu, no Guarujá. Né? Então estávamos lá, eu, a Matilde, o Joel e o Vicente. O Júnior, não tinha o Júnior ainda. Né? Passando uma semana no apartamento do amigo meu, de graça. Não era nem de aluguel, de graça.

0: Mas a televisão estava com defeito. E eu fui mandar consertar a televisão. Peguei a televisão, levei até um sujeito que consertava a televisão e tal. E aí ele se fica no papo ali, enquanto o cara está vendo para fazer o orçamento e tal, né? E tentando parecer que é simpático o cara cobrar menos, que era uma dureza desgraçada, velho. Tinha que ir de manhã, café da manhã, tinha que ir na padoca, comprar mortadela, pãozinho, entendeu? Manteiga, e a molecada se divertia. Era muito mais feliz e não sabia. Mas a moral é isso aí, você fica conversando com o cara da TV e tal, o cara perguntou, o que que você faz da vida? Eu falei, eu faço televisão. Ele perguntou de todas as marcas, pensou que eu trabalhava numa fábrica. Porque quando eu trabalhava na Bandeirantes, na antiga Bandeirantes, lá, da equipe do Luciano do Vale, eu quase não... Normalmente as pessoas me conheciam pela voz. E quando não conhecia, eu ficava impostando a voz. Olha, você... Para o cara tentar me reconhecer pela voz. Entendeu? Mas tem cada história legal que me lembram momentos felizes da minha vida. Que eu não tinha dinheiro nenhum. Quando você não tem dinheiro nenhum, você não fica preocupado em perder o dinheiro, entendeu? Você não fica preocupado em ser roubado. Naquela época a coisa era tão brava, que o cara vinha te roubar, acabava deixando 10 pau para você. Você não tinha nada, pô. Relógio não tinha dinheiro para comprar. É, fui comprar, ganhei o primeiro relógio que meu pai me deu, era um Seiko azul. É, eu já tinha acho que 19 anos, foi o primeiro relógio que eu ganhei. Meu pai era porteiro da Secretaria da Fazenda, vendia bilhete de loteria na rua e cortava cabelo das horas vagas para sustentar a mim e a minha irmã. E minha mãe costurava a bola. Primeiro relógio que eu ganhei 19 anos, um Seiko azul. Entendeu? Só que é a lei da mais-valia. Aí vou falar que eu sou comunista porque eu estou citando Karl Marx, que jogou de ponta esquerda da Áustria. Eu sabia disso, Agostinho?
1: Não.
0: Então, Karl Marx dizia que você não precisa de nada mais do que se precisa. E tem alguma coisa mais lógica do que isso? Tem. E precisa mesmo, né? Então, tudo que você tem a mais é a lei da mais-valia. Aí o cara, ele trabalha pra caramba, primeiro para sair do lugar que ele mora. Vamos supor o lugar que ele mora, dos Besquistão. Aí o cara quer sair dos Besquistão e vamos usar o Brasil. Mora no interior, sei lá de onde, aí ele quer vir para a capital, né? E qual é o grande sonho dele? Aí o cara trabalha, ganha dinheiro para caramba. E qual é o grande sonho dele? Mora numa mansão, qual é o grande sonho dele? Voltar para a terra dele. Aí você pergunta assim, então por que você trabalhou tudo isso para vir para cá? Fala, não, eu queria tentar, mas voltar, você quer voltar para sua terra. Porque o Tejo pode não ser o rio que passa em Lisboa, mas o rio que passa na sua aldeia é o rio mais bonito que existe da face da terra. É mais bonito que o Tejo. Eu acho que isso é Fernando Pessoa, se não me engano. Ponta esquerda também da seleção de Portugal, jogou com Eusébio, de centroavante, durante muito tempo. Eusébio pegava a bola, vai Fernando. Fernando ia aí. Nossa, que coisa impressionante que Fernando Pessoa era demais, né? Aquela poesia fantástica. Mas enfim, aí o cara trabalha para ganhar dinheiro pra caramba. Aí ele fica com medo de perder a grana que ele ganhou. Ó, de repente o cara vai me tomar a grana que eu ganhei e tal. E aí ele fica doente, porque ele fica com medo de perder a grana que ele ganhou. Concorda comigo, Agostinho? Né? E aí ele vai no hospital e gasta quase tudo que ele ganhou para ficar bom de novo. E aí ele fica duro, e aí acabam os problemas dele. Porque eu não sou cínico de dizer que eu não gosto de dinheiro. Eu não gosto mesmo, e é de verdade. Porque quando eu perdi quase tudo que eu tinha, meu, eu senti um alívio tão grande que eu não precisava mais ficar preocupado com todas essas coisas pequenas da vida. Entendeu? Então, meu, aproveita a vida que você tem, viva a vida que você tem e se contente em viver com a vida que você tem, se você tiver saúde. Se não, tem esperança que você vai ser curado de alguma coisa e tudo bem. Mas seja feliz, a gente vive tão pouco tempo aqui. Hoje de manhã eu acordei, peguei o carro, 10 para 5 da manhã, né? Preocupado, falei, caramba, 10 para 5 da manhã eu com sono, será que eu vou bater o carro? Vinha, o cara de moto me fechou. Não que eu tenha xingado o cara como você xinga, Agostinho, os nossos irmãos motoqueiros, mas. Eu xinguei o cara mesmo, mas dentro do carro, só para mim mesmo e tal, né? E de repente tinha um cara passando

0: Sinal vermelho, eu fiquei pé da vida, porque não dá para parar no sinal vermelho. Muita gente diz isso de madrugada porque pode ser roubado. Meu carro é blindado, eu paro para evitar acidentes, porque o sinal é vermelho, então não tinha lá sinal vermelho, mas o cara passou. Também não dá para você recriminar muito, porque de madrugada você pode ser roubado. Você mesmo falou que não para no sinal vermelho.
1: É.
0: Não é verdade?
1: Em alguns cruzamentos eu atravesso mesmo.
0: Atravessa o sinal
1: Cruzo,
0: vermelho.
1: é.
0: Então, CT, fica de olho no carro do Agostinho,
1: É.
0: que ele fura o sinal vermelho. Ele pega a placa do Agostinho. Se eu tivesse a placa, eu ia dar aqui. Eu paro no sinal vermelho, mas meu carro é blindado. Mas, tirando tudo isso, cara, você vê, eu estou aqui desde as 5 da manhã. Tá? Perdi o meu tempo no caminho com preocupações de coisas que não aconteceram. Nada disso aconteceu. Tá? Eu não bati o carro, eu não xinguei o motoqueiro, botei a cara para fora, falei para mim mesmo dentro do carro, entendeu? Eu não passei o sinal vermelho, não aconteceu nada de errado que você prevê. Assim é a vida, cara. É assim é a vida. Você passa 20 anos da sua vida preocupado com os inimigos que você tem. Passa mais 20 anos da sua vida preocupado com as contas que você tem que pagar. Passa mais 20 anos da sua vida preocupado se o seu filho, sua filha ou se os seus parentes vão estar bem. Saí, deu 60 anos. Eu tenho 68, 69, aliás. Já fiz 69, fazia tempo que eu não fazia, mas eu fiz 69. Moral da história: dos 69 anos que eu vivi, eu passei 60 pensando nessas bobagens todas aí, que são bobagens, porque todo mundo sobrevive. Entendeu? De uma forma ou de outra. Todo mundo sobrevive. Então, não fica pensando no que vai acontecer. Viva o momento presente e acredite, tenha esperança, como eu falei outro dia. Agora, eu tinha esperança que o Brasil fosse para a final da Copa do Mundo. Eu falei isso antes de começar a Copa do Mundo. Acho que agora está mais difícil mesmo. Vendo as seleções jogar, não é tanto porque o Brasil não jogou bem os dois primeiros jogos, dizem que foi uma maravilha no terceiro, não achei uma maravilha, mas achei que melhorou muito. Só que as outras seleções estão jogando pra caramba, até quem você não esperava. O jogo com o Japão, eu não vou dizer que o Brasil vai perder do Japão. Pelo contrário, vou torcer muito para ganhar e acho que temos time para ganhar. Mas vai ser uma dureza ganhar do Japão. Olha. Então vamos começar. É para testar o nosso zap. O zap é esse aí. 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
0: Essa é a nossa Karina, que voltou para reforçar o nosso programa violentamente. Fez uma falta enorme. Não que quem tenha ficado aqui, à exceção do Vicente, que estava sem óculos um dia, porque o Agostinho tungou o óculos dele, não devolveu. O Vicente não enxergava a patavina, nem o computador. Mas a Michelle foi muito bem, mas a Karina faz uma falta enorme, enorme. Nós adoramos a Karina, tá certo? É Karina mesmo o seu nome, né? É, Karina.
3: É, Karina.
0: Bom, então o lance é o seguinte: por esse zap que a gente colocou aí, o que é que você acha de Brasil e Japão? Arruma um barulho qualquer aí, cara. Blim, blim, blam, blam, blam. Começando agora, vai. Mande o seu zap. Roda a música, qualquer coisa. Roda isso, não tem nada a ver, mas roda. Põe o zap de novo pro cara responder. Ah, música oriental. O que você acha de Brasil e Japão? Dê sua opinião. A partir de agora, desse zap aí, vai contando a partir de agora. Sobe a

0: Pô, que saco essa música. 6 horas da manhã você bota essa música, vai dormir todo mundo aqui. Já tem a primeira aí?
1: Já tem sim. Jéssica.
0: É, precisa abrir o microfone. Deve ser dos antigos. Tem on, off. Chavinha on. Aí, essa é boa, vai. Domina Neymar pelo setor intermediário, canal intermediário. Desce pelo setor central, a seleção brasileira. Neymar deu atrás, recebeu, dominou, parou Vinícius do peito, desceu pro chão. Que jogador, que Vinícius vai entrando. Saiu o goleiro Suzuki, por cobertura, Vinícius, golaço! Do Brasil, Vinícius. Primeira opinião aí, o que você acha do Brasil?
1: A Jéssica daqui de São Paulo acha que o Brasil vai ganhar.
0: Vai ganhar, vai ótimo. Ganhar do Japão. Tem mais, vai chegando por esse zap que você já ouviu, repete sempre o zap aí. Mais opiniões sobre Brasil e Japão.
1: Ó, mais uma, o Leandro do Rio de Janeiro disse assim que vai empatar Brasil e Japão.
0: Aí tem 1-1. Prorrogação e pênalti. Leandro do Rio de Janeiro. O Leandro não está muito confiante, não. É que o Japão joga muito, né? Quer dar bom dia?
2: Bom dia.
0: Obrigado, tá bom. Não precisa falar mais nada. Que mais? Tem mais opinião aí ou não?
1: A Roberta de Brasília é o que o Brasil vai ganhar do Japão.
0: O que você acha, Agostinho, do jogo?
2: O jogo do Brasil e do Japão.
0: Perdeu o seu tempo, a próxima perdeu o tempo que podia ter aproveitado melhor. E tava preocupado que a gente não tinha entrevista, que não ia dar para encher o programa. Falei, vai sobrar tempo, quer ver?
1: O Sálvio, ele mandou aqui pra gente, Brasil ganha do Japão 2-1.
0: Onde é o Sálvio?
1: O Sálvio é de Manaus.
0: Manaus, estourando de audiência em todo o Brasil. Cadê Brasília, hein? Cadê Brasília? Não tá aí para falar do jogo? Agostinho, o que você acha do jogo mesmo agora,
2: falando
0: sem brincadeira?
2: Sério. Não, eu acho que vai ser um jogo difícil. Você falou, né? O Japão não é mais aquela coisa, né, que não entendia de futebol e tal. Correm demais, é uma correria.
0: Sabe o que parece? Tipo futebol de salão.
2: Você falou
0: não
2: isso,
0: não tá
2: verdade.
0: Mais comigo. É,
2: é muito rápido, é muito rápido. E eles não desistem, não desistem, vão até o final.
0: Não.
2: Mas eu acho que o Brasil...
0: Faz araquiri, se precisa.
2: Mas se o Brasil jogar no padrão que jogou na última partida, acho que dá Brasil, acho que dá Brasil.
0: Não,
2: vai ser apertado.
0: Brasil.
2: Acho que 2-1, 2-0.
0: Esse é o quê?
2: Vai ser apertado.
0: Não entendi.
2: Vai ser um jogo pegado.
0: Ah, um jogo pegado. É. Entendi. Bom, o que mais, hein? Opinião do Brasil inteiro. A sua opinião cabe aqui na Nacional. O coração da Rádio Nacional é nacional como o Brasil. Vai.
1: Ó, o Ricardo do Espírito Santo, ele falou
0: Espírito
1: assim,
0: Santo,
1: pelo
0: legal.
1: Que viu o Japão jogar ontem, ele ganha.
0: Quem ganha?
1: O Japão.
0: Pô, foi mal, hein, Ricardão? Ricardão disse que o Japão ganha do Brasil. Ganha nada, vai levar ferro. Mas vai ser jogo difícil.
1: O Manuel de Boa Vista, Roraima, o Brasil vai ganhar de 3-0.
0: 3-0 para o Brasil. Boa, Boa Vista, Roraima. Quem mais tem aí, hein? O Brasil inteiro participa com a sua opinião, estourando, hein? Cadê o interior de São Paulo, não tem aí? Interior de São Paulo não chegou ainda?
1: Ainda não, ainda tem não.
0: Interior de São Paulo, alô, meu querido interior de São Paulo, que eu amo de paixão, de São Paulo, capital, vamos mandar o zap aí.
1: Aqui, o Datena, o Urias de Boa Vista, Roraima.
0: Boa
1: o
0: Vista.
1: Brasil vai ganhar do Japão, só que o Japão tá ganhando muito, vai ser uma disputa acirrada.
0: Domina Hendrick pelo setor intermediário, entra Matheus Cunha, pediu no costado da zaga japonesa, vai bater, golaço! Gol do Brasil, qual é o zap? 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Zapei aí, 11974690138, o zap da Nacional, a frequência do Brasil. De Brasília, chegou algum já de Brasília? Cadê o pessoal de Brasília?
1: Chegou,
0: que estourou
1: sim.
0: A boca do balão aqui. Vamos ver.
1: A Roberta, ela falou assim que o Brasil ganha do Japão. Vai ser uma disputa acirrada, mas o Brasil acaba ganhando.
0: O Japão não tem o melhor jogador dele, que teve contusão muscular. Acho que é Mitomo. Mitomo que eu gosto. Vai. O que você acha do chat aí? Tem gente falando do chat?
2: Tem gente falando aqui.
0: Juan Córdoba não vale. que eu acho que é um personagem fictício que você criou.
2: É um alter. É. Olha, youtube.com/radionacionalbr. youtube.com/radionacionalbr. Manda mensagem pra gente.
0: Você tá
2: aqui.
0: Rindo?
2: Eu tô feliz. O Brasil
0: porque
2: vai...
0: eu vou embora.
2: Não, né? Você tá louco. O Roberto. Trajano.
0: Trajano? Será que é parente do nosso grande Trajano?
2: Parece que entende de futebol também, Trajano.
0: O Trajano entende muito.
2: Muito. Ele diz aqui, o Roberto, que temos condições de fazer um bom jogo.
0: Mas não fala se ganha ou se perde.

0: deixou no ar essa dúvida. Eu acho que
1: tá todo mundo com medo do japonês.
0: A Patrícia.
1: Acho que o samurai.
0: A Patrícia fala que ela acha que o Brasil ganha, mas diz que o japonês é organizado e determinado. Cuidado com eles. Cuidado com eles.
1: Isso é bom pra física, matemática.
0: Ela fala organizado. Ela fala que é bom para tecnologia também.
1: Não, é bom também para, como é que chama? Logística.
0: É.
1: Tem que ser organizado.
0: Tem.
1: Né? Primeiro restaurante japonês, não é jabá, não, que mandar aqui um sashimi, nós vamos falar o nome dele aqui. Tá certo?
0: Mano, fácil.
1: Hein?
0: Fácil, fácil.
1: Primeiro que mandar um sashimi aqui. Não, é o seguinte, primeiro restaurante japonês que falar que vai dar um... Não, depois tem que ir atrás do...
0: O Gustavo vai.
1: Não, que Gustavo? O Gustavo já pagou 800 canecas aqui do bolso dele, cara. Virou o Frei Caneca. Primeiro restaurante que mandar um sashimi aqui, nós falamos o nome deles. O Rolim Primavera é chinês, né?
0: Lá tá valendo japonês, também. Né?
1: Não, mas é que valendo.
0: Não.
1: Você não conhece a diferença entre China e Japão? Qual é a diferença entre China e Japão?
0: A diferença
1: entre... Qual é a maior entre China e Japão?
0: A maior diferença? São países diferentes.
1: O que tem de maior na China e no Japão?
0: Não sei.
1: Bomba atômica.
0: Ah, bom.
1: O Japão não tem exército. Tá recriando o exército agora. E agora, o que tem mais aí? Tem gente com medo do Japão?
2: Não, todo mundo tá confiante.
1: Vamos ver.
2: Ó, a Rosimeire de São Lourenço, em Minas Gerais.
1: São Lourenço, Minas Gerais.
2: É, o Brasil deve passar o Japão, mas com grande dificuldade, mas acredito no
1: Brasil.
2: Todo
1: mundo tá com o pé atrás. Agora a Copa começou. Agora não tem mais surpresa. Todo mundo já sabe como todo mundo joga. Teve um jogo bem arrumado ontem, o que tem de jogador traíra. Vocês chegaram a ver? Ô Daniel, você que é metido a entender de tudo, e o pior que você entende, é isso que me deixa nervoso. Ele e o Gustavo, eles entendem de tudo. Eu pergunto para o Agostinho vai no Google. O Ricardo também. A Karina tem que ver mil coisas. E o Agostinho, vê aí, né? Antes do Agostinho ver no Google, porque o Agostinho demora para ver no Google também, ou o Daniel, ou o Gustavo, ou o Ricardo respondem. As perguntas são perguntas difíceis. Os caras entendem mais do que a gente. Também não é grande coisa entender mais do que a gente. E o povão entende muito mais que a gente. O que é aquele cara com um dog ali? Ela mandou um cachorro. Ah, negócio da polícia.
2: Da polícia, a Maura que mandou.
1: É um belga malinois que está com o policial.
2: É, ele que vai para ajudar as forças da defesa civil lá na Venezuela.
1: Ah, tá embarcando, né?
0: É.
1: Bombeiro daqui, do Paraná.
0: Tá, várias delegações do Brasil inteiro.
1: Nossa equipe já está a caminho.
0: É.
1: Vicente está indo para lá?
0: Tá indo para lá.
1: É. Ele vai dar... De lá ele vai fazer as notícias que já foram, que é o quadro que nós criamos ontem aqui. Olha, os bombeiros estão aí, não, já foram na tela.
0: Já estão voltando, inclusive.
1: Aliás, que coisa triste, né, na Venezuela. Até agora há pouco, 235 mortos, morreu muito mais. É o que eu falei ontem, lembra o que eu falei? Começou com 13, 14, falou, ah, terremoto é assim, daqui a pouco tem mais de 1.000. A estimativa americana é de olha o Serginho, mostrando as imagens, que devastação. Foi pior que o Trump isso aí, entendeu? Devastação impressionante. Estima-se mais de 10 mil mortos, né? O Instituto Americano falou, não sei se vai chegar a isso. Mas não vai ficar nos 235. E pelo menos 4.300 feridos. E teve uma história de um jogador, esqueci o nome dele, um depoimento tão triste, que ele falou assim, como é que eu vou explicar para minha filha que a minha esposa morreu tentando salvá-la? Como eu vou dizer? E pelo jeito salvou, morreu como uma heroína. A mãe arriscou a vida para salvar a filha e morreu. É de cortar o coração, esqueci o nome do jogador. Como?
3: Héctor Belo.
1: Héctor Belo, o nosso Google Gustavo. Você gostou, hein?
0: Foi bem.
1: Google Gustavo foi bem, hein? Como é o nome dele?
3: Héctor Belo.
1: Héctor Belo, mas a história é muito triste. Tem mais gente falando aí de Brasil e Japão?
2: Tem sim. O Fernando de São Luís do Maranhão falou que o Brasil vai ganhar de 2-1.
1: O Brasil vai ganhar de São Luís do Maranhão, Brasil ganha de 2-1. Cadê Brasília, São Paulo? Onde é que está aí? Tem aí? É que é muita coisa chegando, hein?
2: Tá, hoje está chegando mensagem. Demais, hein?
1: Hoje a Karina não está nem conseguindo. Imagina seu Vicente aqui. Vamos lá, Karina, mais uma mensagem. Diga aí o que você acha de Brasil e Japão.
2: O Leandro de São Paulo.
1: Leandro de São Paulo.
2: Ele falou assim que apesar de ser um elenco no último amistoso contra o Japão, vamos ganhar de virada. 3-2.
1: Mas é com muita emoção. O pessoal está acreditando, mas com o pé atrás.
0: Eu acho que a partir de agora, né, da tendência.
1: Eu tenho uma IA pro Serginho, fala aí que eu vou falar.
0: Não, eu acho que a partir de agora vai ser difícil você ter placares largos, né? Agora fica uma coisa mais justa mesmo, né?
1: Você já falou, vão ser jogos apertados.
0: Acho que todos. Tem o 7-1.
1: Se o Brasil ganhar de 7-1 do Japão, fico.
0: Não
1: vou falar nada.
0: Não, nunca
1: eu
0: mais.
1: Eu falei do. Se a Alemanha não ganhava no Brasil, ele lembra o apresentante de cueca, o Brasil Gente de Cirola. Tem aí, é só procurar que tem aí, como Cirolão, apresentando o Brasil Gente de Terno, porque tomou de 7. Não só perdeu, como tomou de 7. Falei que ia apresentar o programa de cueca se o Brasil perdesse da Alemanha. Tem mais? Mais
2: tem,
1: opinião
2: sim.
1: Aí?
2: O Avelino de Brasília. Ele
1: Avelino
2: falou
1: Brasília!
2: Assim, ele falou assim que o Japão ganha de 1-0.
1: Japão, meu Deus, Avelino. Sai pra lá, Avelino! Sai pra lá, Avelino! Mas legal, obrigado aí pelo carinho, direto de Brasília. Quer mais?
2: O Ricardo Nogueira.
1: Não para, cara.
2: O Ricardo Nogueira de Boa Vista, Roraima. O Brasil vence de 3-1, mas vai ser um jogo bem difícil.
1: Esse programa vai chamar Alô, Alô, Roraima. Vê se tem demais outros lugares aqui. Hein? Obrigado pela audiência. Maravilhoso. E no chat. O Juan Córdoba. Ele não mandou nenhum?
0: Mandou.
1: Então lê.
0: Então vou ler aqui, aí, liberado, Juan Córdoba, deixa eu achar ele
1: aqui.
0: Mas
1: até ele achar,
0: fala. Não, já achei, ó, vai Brasil.
1: Vai Brasil?
0: É isso.
1: Boa, Juan.
0: É isso aí.
1: É nós da fita.
0: E tem aqui também...
1: Mas ele é brasileiro, o Juan Córdoba?
0: Ah, deve ser,
1: né? Tem cara
0: de
1: ser espanhol.
0: Pode ser, ele vai responder.
1: Não tem gente de fora do Brasil mandando pra cá, de Cabo Verde, por exemplo?
0: O Lucas tá em Goiânia.
1: Goiânia! Eu sou cidadão goianiense, sabia? Sabia que eu sou cidadão goianiense?
0: É?
1: Tenho título de cidadão goianiense.
2: Olha, recebemos uma aqui que é o Levi de Madrid. Ele falou assim que
1: estamos sendo ouvidos em Madrid. Estamos hablando para Madrid. Madrid. O Mourinho contratou os 400 jogadores, quer contratar mais 300. O Mourinho. O que mais? O que ele fala de Madrid?
2: Ele falou assim que... Como é que é? Ele falou assim, ó, compartilhando muito, mandando um abraço para os publicitários que arrasaram no Festival de Cannes e a indicação da nossa linda Amazônia e a avó Fernanda, que ama te acompanhar, Datena. O Brasil vai ganhar de 3-0.
1: Obrigado a você e a vovó Fernanda. 3-0 aí, vovó Fernanda. A vovó deve morar aqui, né?
2: Ele tá lá viajando em Madrid.
1: Você que mora fora do país, mande o seu zap pra esse zap aí. Você que mora aqui dentro do país, manda dentro do país mesmo. Ou então vai lá fora e me manda lá de fora. O zap é esse aí, ó. Atenção, meus amigos do Brasil. Nosso zap é 11974690138 e é de graça. Zapei aí, 11974690138, o Zap da Nacional, a frequência do Brasil. Eu tenho uma IA pro nosso gigante Serginho, rei da IA.
0: Boa.
1: Sabe o que que é?
0: Não.
1: É o Neymar e o Vinícius comendo de pauzinho lá naqueles restaurantes japonês.
0: Boa.
1: Ok? Pode ser?
0: Show de bola, maravilha.
1: Aceitou o desafio? Já aceitou o desafio? O Serginho diz que eu sou um otário, que ele faz muito melhor do que eu posso imaginar. Então, aceitou o desafio, Neymar e Vinícius comendo de pauzinho. Você come de pauzinho?
0: Ah, com agilidade, inclusive.
1: Eu não, eu só como com garfo. Eu ia falar uma bobagem aqui. Eu vou num restaurante chinês, japonês, tudo que come com hashi, né? Eu peço garfo, porque eu não tenho pretensão nenhuma de parecer que eu entendo de japonês. Tem cara que pega arroz no ar, um grão de arroz no ar com aquele negócio. Eu não sei comer de pauzinho, desde pequenininho eu peço garfo.
0: Também vale.
1: Eu vou lá, espeto e pá.
0: De colher também fácil. Pode ser.
1: Mulher também, sopa, né?
0: É lógico.
1: Vai tomar sopa de garfo?
0: Não, não dá.
1: Só se for você, meu amor. É dupla ideia. Bom, vamos lá, vai.
2: O Lúcio de Nova Jersey.
1: Nova Jersey!
2: É...
1: Estamos estourando com a nossa audiência fora.

0: Brasil, hein? New Jersey teve jogo lá ontem, né? Foi Japão e Suécia, não foi? Não, acho que foi outro time. Não, Alemanha e Equador.
1: Equador.
0: Um jogo emocionante.
1: Fantástico jogo.
0: Com a qualificação do Equador numa virada de 2-1, né? Virada.
1: E roubado ainda, né? Roubaram o Equador ainda.
0: É. Você é do VAR?
1: Não, mas ali foi um escândalo, hein?
0: Um escândalo.
1: O primeiro gol da Alemanha, o único, né? Foi uma falta vergonhosa.
0: Então, mas o Equador passou e foi uma... O técnico com aquele cabelo ridículo dele. Eu não sei, disse que o cara foi auxiliar do Sampaoli.
1: É, tá? Doido que nem ele.
0: E acho que é por isso que ele deixa o cabelo daquele tamanho, porque o Sampaoli é careca. Tem mais gente aí ou não?
2: É, o Lúcio de Nova Jersey, ele falou assim, que se começar com o Neymar, o Brasil ganha, pois o lado direito do Japão é fraco.
0: Ó, o lado direito do Japão é fraco.
1: Fica a dica aí.
0: Frágil. Tá? Que mais? Tem zap aí?
1: Tem. O Juan Córdoba diz que é brasileiro, só para encerrar.
0: Boa, Juan Córdoba. Se o Agostinho falar 3 vezes Juan Córdoba, ele não passa no restaurante de espanhol que o Juan Córdoba deve ter para comer.
1: E o Lucas
0: não
1: disse.
0: Não chegou
1: que...
0: nenhuma comida aí de Japão. Então temos que dar o um endereço. Que número que é o endereço aí?
3: Bonfarrege
0: 1200. Se você não sabe, fica atrás do Cadeião de Pinheiros, na Vila Leopoldina. É, que, como é que chama? É Bonfarrege 1200. Tá? É o primeiro restaurante japonês que mandar uma marmita aqui com sashimi.
1: Não, quentinha,
0: é,
1: né?
0: Qualquer coisa, é pode botar o que, que tiver dentro, tá, é, a gente já dá o nome do restaurante. Se quiser mandar marmita vazia, pode mandar também, só com o nome do restaurante e o saquinho. Que a gente faz uma comida cenográfica, porque aqui ninguém tem interesse em fazer jabá. Mas se a gente provar, pode ser que... Você prova, porque pode ser que o PCC vai mandar alguma coisa pra cá. Não, e aí você não, come. Eu não tinha o rei que tinha um cara que provava a comida antes?
1: Tem.
0: Então, adivinha, se tivesse um filme, você seria o provador e eu o rei ou não? Qual a chance de ser? 99,9%. Vai que é tua, Agostinho. Tem, olha, não para de chegar
1: não.
0: Zap aqui.
1: Não, tá uma loucura isso aqui. O Lucas diz que... Eu acho que ele quis dizer que o Zico não ensinou tudo pros japoneses. Porque o Zico teve uma participação importante no...
0: Pô, o Zico implantação está para o futebol japonês. É? É, antes tinha um jogador brasileiro que era naturalizado japonês, que era o melhor jogador da seleção japonesa, um cabeludo, que esqueci o nome dele. Mas o Zico está para o futebol japonês como o Messi e o Pelé estiveram para o futebol americano. Ah, tem mais gente aí?
2: Tem sim, o Nelson de Salvador, Bahia. O Brasil...
0: Ô, Bahia de todos os santos, um abraço grande.
2: O Brasil
0: tem
2: passa...
0: Tem ninguém em São Paulo ouvindo a gente? Você do aplicativo aí e tal.
2: Peraí que chegou muita mensagem. O Brasil passa do Japão e nas oitavas volta para casa. Nossa, como você...
0: Nossa, otimismo total.
2: Oh, a Maria daqui de São Paulo, capital. Brasil ganha do Japão, 3-1 também.
0: Brasil ganha do Japão, 3-1.
2: Oh, o Carlos...
0: Se o Neto atender xingando... Vocês me desculpem. Estou tentando falar com ele aqui. Acho que ele não vai atender.
1: Jamais faria isso.
0: Ele deve estar fazendo o programa. O que mais? Ele tem programa de manhã, de tarde, de noite? Vê se ele atende aí, assim.
1: Tá.
0: O que mais tem?
2: Ó, o Leonardo de Osasco, São Paulo. Brasil ganha de 3-2 contra o Japão.
0: 3-2. Bom resultado.
1: Jogão.
0: Você vê que
1: jogão.
0: Não tem ninguém falando em goleado, né? Tá pronta a IA do Serginho pra gente encerrar o quadro? Quando estiver pronto, ele avisa pra gente encerrar o quadro aqui, Brasil e Japão. Ô Neto, você tá acordado, Neto? Neto?
4: Não, já acordei, olha.
0: Você acordou que horas? Agora?
4: 7:30, 7:28.
0: Sabe que hora eu tava aqui, Neto? Hã? 5:20 eu tava aqui na rádio. 5:20 da manhã. Mas hoje é o último dia. Não, aconteceu que eu trabalho, né? Eu chego aqui todo dia 5:30, 5:10. Não aconteceu nada. Acontecia na Bandeirantes. Lembra na Bandeirantes? Que caía prédio, tinha terremoto, esses negócios. Eu era o primeiro a chegar, tinha que acordar os caras tudo que vinham correndo. Ficavam um pé da vida comigo, ligava pro Mitre, para aqueles caras. Falava assim, olha, os caras estão dando um golpe lá em Brasília. Vocês não querem vir para cá, não? Lembra disso, né? Olha, caiu um prédio, não sei aonde. Vocês não querem dar uma chegadinha aqui, não? Explodiu um gás lá no Rio de Janeiro. Vocês não querem. Pegou fogo na boate Kiss.

0: Eu era o primeiro a chegar. Os caras me odiavam. Porque fim de semana os caras queriam dormir, não podia ter tragédia. E você viu quem está comentando na Cazé TV?
1: Do avião do.
0: Hã? Avião do quê? Alô, Neto? É, esse é mais um serviço do Cadeião de Pinheiros que corta aqui. Hã? Tá me ouvindo?
1: Agora estou, eu não escutei o que você perguntou da
0: Não, eu
1: Cazé
0: vou
1: TV.
0: perguntar rápido porque eu acho que você está acordando ainda, eu estou te enchendo o saco.
1: Não, não, eu estou sentadinho tomando café.
0: Ah,
1: Imagina,
0: é? Estou atrapalhando. O Julinho
1: conexão,
0: está
1: né?
0: aí?
1: Acho que foi.
0: O Julinho está aí?
1: Não, estou nos Estados Unidos, na terra, só estou sozinho.
0: Você está sozinho na ribanceira?
1: Tá, não, tá eu e o Gustavo.
0: Ah,
1: Eu e o
0: você e o
1: Gustavo, meu
0: Gustavão.
1: irmão Ciro está
0: Gustavão
1: comigo.
0: mora fora também, né? Gustavo
1: É,
0: mora.
1: faz biomedicina.
0: Aonde? No Canadá ou Estados Unidos?
1: Em Tampa, nos Estados Unidos.
0: É, você está mascarado. E onde é que você estudou, Neto? Tem posse. Não foi?
1: Estudei no Mário Bianchi em Santo Antônio de Posse.
0: E o Gustavo tá em Tampa. Quem mais está estudando
1: É,
0: fora? A Luísa está em Madrid?
1: a Luísa faz psicologia em Valência, que por sinal, pô, morrendo muita gente lá por causa do calor.
0: Não foi?
1: A Luísa falou para mim que ontem estava 46 graus em Valência.
0: Que coisa. Mas não tem nada na vida mais importante que isso, é você dar estudo para os filhos onde
1: É isso
0: você
1: mesmo.
0: nunca teve oportunidade de chegar perto, não é isso? É um negócio
1: Ah, a
0: assim
1: verdade é
0: impressionante.
1: assim. De todas. Lembro uma vez que a gente estava. A gente sempre ficava conversando no seu camarim, ficava horas lá. Sobre a Luísa, que você falou uma coisa para mim, Neto. É isso. Eu falei, fui para casa e fiz tudo aquilo que você falou.
0: Eu lembro como se
1: Porque
0: fosse
1: assim.
0: hoje.
1: Porque assim, a verdade, se o mundo. Do que a gente vive hoje. Se a gente não puder, e eu fico muito triste com as pessoas que não têm condições de fazer isso. Eu sempre entendi que meus filhos não tinham que depender de mim quando eles crescessem. Então, como é que eles não vão depender de mim? Porque eles são tudo fodido, falar a verdade. Eles não têm porra nenhuma. Quem tem sou eu, porra. Eu que sou rico. Porque eu que trabalho. Então, eu falei assim para eles, ó, vocês vão estudar. E quando seu pai aposentar, eu não vou precisar dos seis, nem os seis precisar de mim. Então, vocês que estudem.
0: Mas é isso
1: Eu
0: mesmo.
1: penso assim, né?
0: É, mas tem que pensar assim mesmo, porque é aquela história, ao invés de dar o peixe, dá a vara para pescar. Tá? Não
1: É,
0: adianta
1: porque
0: nada você dar
1: senão
0: o
1: fica.
0: peixe, que peixe acaba. Você sabendo
1: É,
0: pescar,
1: pô.
0: não, aí não acaba mais, você vai pescar a vida inteira. É simples assim.
1: Exatamente.
0: Bom, hoje é o meu, eu não digo último, é penúltimo dia aqui, que espero um dia voltar, não é verdade? Bem, fiz questão de colocar no ar e dizer que ontem mesmo eu estava consultando as maiores audiências do programa Na Mesa com o Datena, e o corte com mais audiência é o seu, com 1 milhão e cacetada de
1: Louco, Datena, né?
0: views. Um
1: Mas é
0: milhão
1: time
0: e
1: grande, hein?
0: cacetada de views, dentre os cortes com 800, 700 mil, do que você falou daquele programa que foi emocionante. Foi lindo. Tem cenas aqui do programa. Você com uma jaqueta aí de, acho que de basquete ou de time americano, e o cenário do programa. Foi maravilhoso. E você sabe que eu te amo, e ali ficou claro quem você é. Todo mundo viu quem era o Neto ali de uma maneira tranquila, porque o Neto e eu batemos um papo de irmãos, né? E ali os caras viram como o Neto pensa, como o Neto é e como o Neto
1: Datena,
0: age. Quem viu o Neto achando
1: lembra?
0: que ele é craque de jogador de futebol, não sabe como ele é craque como ser humano. E como ele ajuda o
1: Imagina.
0: ser humano.
1: Ô, Datenão,
0: Oi, meu irmão.
1: lembra quando nós estávamos sentados lá no camarim conversando das coisas? Eu falei assim, pô, Datena, meu pai morou em Ribeirão Preto. Aí eu liguei meu pai e falei, pai, onde você morou em Ribeirão Preto? Né? Porque a minha avó é de Ribeirão Preto, porque os meus bisavós,
0: Ouve essa história,
1: que
0: Luciano.
1: vieram da Itália,
0: Os
1: eles
0: meus também.
1: ficaram em Belo Horizonte e depois eles foram para Cravinhos. E de Cravinhos, eles foram morar em Ribeirão Preto. Eles moraram do lado da sua casa, da sua mãe. Lembra que acho que está tudo conectado. Eu acredito
0: Eu
1: nisso, filho.
0: espero que não
1: Acredito que
0: esteja tão
1: se engane.
0: conectado, que a gente fala que é tão irmão. É que minha mãe já morreu, senão eu ia perguntar para ela: você conheceu o pai do Neto, mãe? Sei lá. É na 7 de
1: Pior que
0: setembro,
1: loucura
0: na
1: isso.
0: Praça 7 de setembro.
1: Isso, olha que loucura, porque a gente é amigo há mais de 40
0: E
1: anos,
0: não
1: você
0: sabia
1: viu?
0: disso.
1: repórter, a gente não sabia disso, a gente bebeu muito junto, saiu muito junto, mas nunca conversou sobre isso. Então,
0: Ah, é o
1: eu
0: que eu
1: acho que
0: ia falar. Você lembra se a
1: nossa
0: gente tivesse
1: ligação não é de aqui.
0: Você lembra se
1: Nossa
0: a gente
1: ligação
0: tivesse
1: é de outros
0: sorteira de
1: lugares.
0: 30 anos atrás, né? 40 anos, sei lá.
1: É.
0: Nós fomos numa festa uma vez junto, né, na boate lá em Cravinhos, uma
1: Para,
0: delas. Né?
1: Netera, para, Netera.
0: Cravinhos,
1: Para.
0: não, Campinas. Eu
1: É,
0: acordei
1: para,
0: no
1: tá
0: outro
1: tudo
0: dia
1: bem.
0: perguntando assim: eu não vou perguntar aqui, porque tem um Vicente
1: Não,
0: aqui que trabalha com a gente.
1: fica
0: E
1: tirando,
0: ele é
1: para.
0: surdo de uma orelha, ele escuta só da outra. Ele escuta de uma, eu escuto do outro. Eu sou surdo de uma, e ele também. Mas o Vicente aqui, eu pedi. Mas é a história do quê? De bebidas que era, né? É uma
1: É.
0: história de bebida. Eu falei assim: olha, tem várias histórias de bebida. Eu bebia muito, tive tumor no pâncreas, quase perdi a vida, porque é difícil sarvar um tumor no pâncreas e tal. E eu
1: Ah,
0: falei:
1: difícil.
0: Vicente, você tem alguma história? Ele falou assim: olha, tem uma história, mas é muito pesada, não dá para contar essa. Eu falei: tem outra? Ele falou assim: tem uma que dá. Bom, eu fui numa casa de tolerância. Essa era a história mais fraca. E eu acordei no outro dia com o pescoço tudo vermelho. Eu falei: essa é a história que você podia contar? Imagina que você não podia contar. Vou contar uma coisa para você. Beto, Brasil e Japão.
1: Olha, Tenão, primeiro, esse último jogo do Brasil, adorei o Bruno Guimarães. Eu não acreditava muito que o Vinícius Júnior seria esse cara, e isso foi muito importante para a seleção brasileira. Para parar de pensar que o Neymar é o cara que vai ter que resolver, e é mentira isso, não vai ser ele. Pelo aquilo que eu vi do jogo que ele fez, pelo amor de Deus, desculpa, mas o Neymar, infelizmente, ele não tem condições mais de jogar. Do nível que está acontecendo aí, né? E aí o posicionamento do zagueiro, adorei a seleção brasileira. Eu acho assim, eu assisti os jogos do Japão, os dois jogos do Japão, assisti ontem aqui em casa. É um time que toca bem a bola, que tem o passe perfeito, que tem a tática é muito legal, mas não dá para o Japão ganhar de nós, até. Desculpa, mas eu sei que muita gente olha o Japão. Gente, pô, uma seleção brasileira, que se tiver medo do Japão, 16 avos, aí não pode nem chegar mesmo, não é verdade? Não dá para o Japão ganhar do Brasil.
0: Olha, esse é o cara que mais entende de futebol que eu conheci na minha vida, com quem eu trabalhei. Fiz programa junto durante muito tempo, programa de esportes. Se o Neto está falando isso, vocês estão com medo do Japão, pode perder o medo.
1: Ah, pelo amor de Deus.
0: Pode perder o medo.
1: Eu tenho medo no Japão se a gente tiver que fazer sushi, se tiver que fazer. Aí é duro, que os caras vão lá. Agora,
0: Araquiri.
1: mas do futebol, não. E tem uma coisa, viu, Datena? Tem um amigo meu que é o Tanaka, que mora lá no Japão, jogou Copa do Mundo. Ele falou, né? Isso ele falou pra mim há uns 2 anos atrás, que ele veio nos donos da bola. Ele falou, Neto, daqui 2050, ele falou, o japonês está preparando. O futebol japonês para ser campeão do mundo. Eu acredito nisso.
0: Mas não agora, né?
1: Não agora.
0: Mas que
1: Não
0: eles
1: agora.
0: melhoraram
1: Mas
0: barbaridade.
1: muito.
0: Sabe o que
1: Mas
0: parecia
1: muito.
0: ontem? Não sei, parecia
1: Ah.
0: time de futebol de salão.
1: Isso
0: Gozado,
1: mesmo.
0: não é?
1: Isso. Não, não é gozado, não. Não é gozado, não. Você está certinho. É exatamente isso. E eles estão. Você vê que hoje o volante já joga melhor. O atacante do lado já é melhor. O goleiro já é melhor. Faz isso há 20 anos atrás. Então, o japonês, eu não tenho dúvida nenhuma disso, que daqui umas 3, 4 Copas do Mundo, você pode ter certeza que vai brigar para ser campeão do mundo.
0: Bom, dizia-se há muito tempo que japonês no samba e no futebol não dava certo. Eles estão sambando
1: Mentira,
0: bem
1: né?
0: pra caramba
1: É.
0: e estão jogando bem pra caramba. Mas o Agostinho, que é o japonês de antigamente, que não entende nada de futebol, pode bater um papo com o Neto sobre isso para encerrar.
2: Ah, Netão, prazer falar com você.
0: O Agostinho, né? Alô, arigatou, Agostinho.
2: Eu
0: Fala mais cá.
2: acho que, primeiro é verdade, né? O Vinícius Júnior, felizmente, para nossa sorte, tá jogando bola e vai ser o cara da seleção
0: Senão a gente
2: brasileira.
0: teria caído da
2: Não, senão
0: primeira
2: está
0: fase.
2: roubado. E eu não sei, o Neymar foi algo meio deprimente a entrada dele.
0: Sabe o que parecia? Parecia um cara que tinha deixado de jogar futebol, era master e estava jogando com os outros. E
2: Parecia
0: nem
2: mesmo.
0: podia ser diferente, porque há muito
1: Não,
0: tempo
1: e
0: que ele
1: tipo
0: não entra em
1: assim, ó,
0: campo. Não é?
1: Vamos colocar ele no jogo, estamos ganhando o jogo. O pessoal fica feliz, todo mundo tira foto, todo mundo fala. Mas o que o Rayan foi importante para o Vinícius Júnior fazer gol?

0: Né? Jogou
1: de... Joga muito. Eu vejo os caras da Premier League, ele joga demais.
0: Joga demais. Agora, sabe o que eu ouvi muita gente falando do Neymar? É o seguinte, não, tudo bem, não tá em forma, pra sair jogando difícil, mas num jogo difícil, tá num 0-0 ou perdendo de 1-0 no mata-mata.
1: Sabe como só ele pode decidir um jogo? Bola parada,
0: né?
1: É isso. Que nem kicker de futebol americano. É.
0: Entrar pra decidir.
1: Entrar numa... pra fazer um gol de bola parada, porque eu não acredito tipo nem assim, que numa...
2: É porque assim, agora, o que a gente tem que analisar, quer dizer, a gente tem não, eu tenho que analisar, se as pessoas entenderem que é assim, cada um fala do que quiser. Agora são tudo mata-mata, certo, gente? Então, você tem 16 avos, empatou e pênalti. Oitavas, empatou e pênalti. Quartas, empatou e pênalti. Semifinal, empatou e pênalti. E final, empatou e pênalti. Como é que eu uso o Neymar? Pô, gente, porra, o jogo tá duro, pá, faltando 10 minutos, tá 0-0.
1: Foi pra bater pênalti.
2: Bota o cara.
1: Pra bater pênalti ou fazer um gol de falta. Porque de bola parada.
0: É o escanteio dele.
1: É meio que
0: cobrando escanteio.
1: É que nem um Neto, Messi. Que nem um Neto, Messi, Rivelino. Bola parada é pênalti pra esses caras. É um negócio assim impressionante. E o Neto outro dia tava ensinando a bater falta. É um negócio impressionante. Fora do comum. Primeiro, e caras que nem o Neto e esse gênero de futebol. Eles botam a bola onde eles querem, mas é exatamente no ponto que eles querem. Um negócio impressionante. Bom, então, se o Neto está confiante, eu passo a ficar confiante, acho que a gente vai ganhar do Japão, e daí para frente a coisa começa a ficar. Mas agora é Copa, né? Agora começou realmente a Copa. Não pode ter medo de ninguém, tem que partir para dentro de campo e jogar. E o que vier é mais do que lucro para muita gente que achava que o Brasil não ia nem classificar, né? Dessa primeira fase, o que a gente nunca acreditou. Eu cheguei até a falar que o Brasil ia para a final aqui. Agora eu estou em dúvida porque tem muita gente jogando bola. Equador ontem jogou bola com a Alemanha pra caramba. Aquela Costa do Marfim é um belo de um time, tem timaços. O time da Suécia, que os caras acharam que era mais ou menos e tal, a Suécia tem 3 jogadores do ataque. Aquele Elanga, que é um ponta bom pra caramba, fez um golaço. O Jokeres, lá, Jokeres, sei lá o nome dele, que parece o Haaland, e tem o Isaac, que foi vendido por mais de 100 milhões de libras para o Liverpool, que é um centroavante que veio do Newcastle, que joga pra caramba. O meio de campo é razoável, a defesa é fraquinha, mas tem zagueiros fortes, o goleiro é meia boca, mas é um time bom. A Suécia é um time bom. E os bons times que estão jogando bom futebol, a esses vão surpreender. Eu nem acredito que essa Espanha jogue tudo isso que estão falando que pode jogar, mas acredito que sim, a Argentina, se eu tivesse que apostar as minhas fichas num time, torcer, eu torço para o Brasil. O Neto torce para a Argentina quando precisa. Se jogar Brasil e Argentina, o Neto torce para o Brasil. Ele pode falar que não, mas torce. Mas, eu torço para o Brasil. Mas eu, pela primeira vez, me vi ameaçado a torcer para a Argentina só por causa do Messi. Porque o Messi é fora do comum.
2: Isso, né?
1: Hã?
2: É muito louco isso. É muito louco isso.
1: Negócio impressionante.
2: Tipo, você torcer para o cara fazer o gol, porque você torcer para os caras não tomar o gol por causa de um jogador. É muito louco isso, né?
1: É muito louco. Mas o Messi, a gente tem que concordar que ele chega muito perto do Pelé, viu? Mas muito perto do Pelé, eu acho. Estilo de jogo diferente e tal, mas ele chega muito perto do Pelé, muito perto. E ele está muito acima de Mbappé, Cristiano Ronaldo.
2: Viu, Datenão? Uhum. Eu não gosto de fazer comparação com ninguém, né? Assim, eu acho muito desagradável, sabe por quê? Não é desagradável, eu acho que do Pelé ou desses jogadores que jogaram muito dos anos 50, 60, 70, então eu vou fazer só uma colocação para os mais novos, hoje jogadores de videogame, pá, pá, pá. Vamos supor que o Pelé estivesse jogando hoje e tivesse a condição... O Pelé já tinha condição física monstruosa.
1: Era velocista.
2: Vamos lá, se ele tivesse a chuteira que os caras têm hoje, a bola que os caras têm hoje, o dinheiro que os caras têm hoje, a condição do campo que os caras têm hoje, o jogo... Meu irmão, o Pelé fazia 8.000 gols.
1: Não dá pra comparar mesmo. Não dá, não.
2: Então, aí, vamos lá. Vamos colocar o Messi, então.
1: É que nem o Cabral com o iate.
2: Não.
1: Pensou vamos o Cabral? Ele descobriu 700 países. Ele descobriu o Brasil, que aquela caravela que mal navegava. Imagina um Cabral com esses barcos a jato.
0: Tá louco.
2: Então, vamos colocar o Cristiano Ronaldo, o Messi, o Neymar jogando nos anos 70.

0: arte aí. É, nós vamos mostrar logo depois do Neto. Neto, eu te amo. Muito obrigado por participar do programa. Dá um beijo grande no Gustavo. E obrigado, meu irmãozinho. Obrigado, eu te adoro. Você sabe que eu te adoro. Tá? É, o partido que eu estava tinha que pagar uma conta do partido que eu prometi que não ia colocar a mão em um tostão do dinheiro da campanha que eu fui para prefeito. Eu exigi isso, não passou um tostão. Quando você sai candidato, você abre uma conta. Não é verdade? Tem que abrir uma conta no Banco do Brasil. Eu falei, da minha conta não passa um tostão. E aí, quando sobra coisa para pagar, os caras deixam você pagar. Até agora, o partido honrou com a palavra. Eu espero que continue honrando com a palavra também. Porque eu não vi um tostão de campanha na minha mão. Como esse gente que me convida para ir para outro partido. Nem sei o que eu vou fazer da minha vida. Eu quero é parar de trabalhar e ficar numa boa. Talvez faça isso. Eu pretendo parar. Mas em campanha, eu falei no discurso de posse para candidato da outra vez para prefeito, que eu não queria um tostão na minha conta e não queria saber se o cara ia gastar pouco ou não. Para mim, eu não gastava nada, eu faria a campanha com o celular. Era isso que eu acho que é o mais interessante. Neto, um beijo grande, eu te amo. Dá um beijo no Gustavo aí e manda um beijo pro Julinho e a família toda que está fora do país, tá?
1: Acho que caiu.
0: Caiu a linha. No momento crucial do programa, Neto, atenção, chama o bombeiro. Neto, cadê o bombeiro? Cadê o bombeiro, Ricardo? Neto, alô, Neto, mas acho que caiu na hora certa, porque a gente já ia embora. Você vai também? Aí está. Não, o Neto tá bem. O Neto tá bem. Ele, acho que ele comeu o omelete que chegou agora, o omelete tá pronto agora. Mas o Neto entende muito de futebol.
2: Não, mas você falou, é verdade.
0: Eu já... Sabe o que que é? Sabe por que que eu sei que o Neto entende de futebol? Porque eu não entendo nada. E tudo que ele fala, por exemplo, o Daniel parece que entende um pouquinho de futebol. Ele entende tudo, ele acha que ele é o Google. Mas o Google Gustavo é um só. Google Gustavo é um só. É, mas eu, tudo que o Daniel estava falando, eu vi o Daniel fazer assim. O Daniel jogou bola, Daniel? Mais ou menos? Mais ou menos? Será mais ou menos ou não? É, mas você entendeu tudo que o Neto falou, né? É isso. O Neto, ele tem cada opinião e ele é direto, ele não está nem aí. Por isso que eu amo o Neto de paixão. Por isso que eu odeio você, Luiz. Eu odeio com todas as minhas forças você.
2: Mas hoje, tá livre disso. Não vai não. Diante de tudo que está acontecendo, você crava que final no Mundial? Vai, tivesse que cravar.
0: Não pode dar Brasil e Argentina, não cruza.
2: Não, pega antes, né?
0: É, mas quem pode cruzar com o Brasil?
2: Não sei. É. Alemanha?
0: Brasil e Alemanha, eu não gostei muito da Alemanha, não. É Brasil ontem... e algum time. Portugal. Final minha, o Brasil e algum
2: pode
0: time.
2: Pode dar Portugal? Brasil-Portugal seria
0: o
2: fantástico.
0: Brasil-Portugal seria...
2: Seria sensacional.
0: Seria maravilhoso. Brasil-Portugal.
2: Tomara.
0: Tomara. É. Aí os caras chegam pra gente, nós descobrimos vocês, nós temos que ganhar o jogo. Não. Portugal também, eu vou contar uma coisa pra você, tinha tanto país pra descobriu o nosso. Hã?
2: É, estavam procurando as Índias lá.
0: Eles erraram o caminho.
2: Cascata.
0: Eles iam pras Índias... É cascata?
2: Cascatíssima.
0: Você está falando isso como português ou como brasileiro? Não, você tem dupla nacionalidade?
2: Não, nem por isso.
0: Mas... Acho que foi por causa de uma calmaria. Mas há quem diz que os celtas chegaram aqui primeiro. Então, mas já celtas sabia, eram ancestrais dos Vikings. É. Você conhece os Vikings?
2: Aqueles que têm um chapéu diferente,
0: chifrudos,
2: né?
0: É. Chapéu de touro. É. Eles andavam com chapéu de touro.
2: Olha, Roberto,
0: os Vikings... olhavam pra você e matavam você no olhar. Se não matasse no olhar, matavam no machado, na faca.
2: Martelo.
0: Vikings. É, onde eles entraram na Europa a primeira vez?
2: Onde eles entraram na Europa? Não sei.
0: É, na Irlanda.
2: Sério?
0: Você sabe por que a Irlanda? Porque a Irlanda tem aqueles rios que entram pra dentro da Irlanda. E os barcos Vikings... Eles navegam com calado baixo. Então eles entram nos rios. Então eram barcos com... Chegou, você já viu o barco viking?
2: Não.
0: Eu vi na Dinamarca. Não inteiro, tinha uma parte grande dele. Mas você precisa de ver a geometria,

0: engenharia de construção dos barcos vikings. É um negócio impressionante. Primeiro que eles cruzavam o oceano, passavam por ondas, tempestades e não afundava aquele negócio. E para entrar em rios e lagos e tal, eles entravam na maior facilidade. E aí as invasões eram enormes, né? Fora o que os vikings diziam. Sabe o que o viking dizia para os deuses deles, antes deles serem catequizados e virarem cristãos?
1: Não tenho ideia.
0: Eles falavam assim: Deus, me dê um coração mais duro para eu cometer as maldades que eu vou cometer. Então eram guerreiros ferozes. Por isso que hoje os ingleses são tidos como soldados talvez mais eficientes em termos de exército, porque tem muita mistura vikings deles. O primeiro rei de Portugal, Portugal não, da Inglaterra, acho que tinha sangue vikings de Almeida. Reizão. Rei Carlos, acho que era. Sei lá. Vikings e franceses. O que é isso aí? Ah, é a remada. Remada dos noruegueses. Vão remar. Ô, Noruega e França hoje, cara.
2: Jogaço.
0: Haaland contra Mbappé. Uruguai e Espanha também.
2: Vai ser jogão, hein?
0: Uruguai e Espanha e Noruega e Alemanha. Vamos no Ru. De novo, cara. Aqui todo mundo no estúdio. Ru, Ru, Ru, Ru, Ru, Ru, Ru, Ru.
2: Aí, Vicente.
0: Ô, Vicente. Ru, Ru, Ru, Ru. Carina.
2: Ru. Vai arrebatar, Carina. Ru.
0: Povo sem graça, cara. Pô, que povo sem graça. Todo mundo fazendo ru. Ru, ru, ru, ru, ru. É nóis. Foi a remada Viking. Neto de Goldforte aqui, eu vou dizer a ele que amo o Neto e muito obrigado por ter ligado. E por falar em saudade, onde anda você? Onde andam esses olhos que a gente não vê? Tananana, Neto. É, ele ligou aqui, mas é... caiu a ligação, mas um beijo grande e... Vamos ver se a gente vê um jogo da Copa junto, Neto. Hã?
3: Você precisa de mim?
0: Hein?
3: Uma campanha aí, você precisa de mim?
0: Não, não tem campanha nenhuma. Eu não vou fazer nada. Não tem nada, né? Ele está falando de barraca de campanha. É, Neto, vamos ver se a gente assiste o jogo da campanha. Seleção juntos?
3: Hã? Vamos, na
0: eu
3: final.
0: Eu queria assistir um jogo junto com você.
3: Pô, eu sou louco na hora do jogo, hein?
0: Eu sei. E eu não sou?
3: Vambora.
0: Imagina nós dois. Hã?
3: Tá bom.
0: E você não bebe mais, tá tranquilo. Eu também não bebo. Beijo só grande, eu te amo, Neto. Obrigado mais uma vez. Tá bom?
3: Só nós dois.
0: Só nós dois. Só nós dois é que sabemos o quanto nos queremos bem. Só nós dois é que sabemos. Só nós dois e mais ninguém. Você gosta de fado, Neto?
3: Ah, eu gosto mais de Portugal. É, eu gosto de fado, mas não muito assim. Mas quando eu tô lá em Portugal, assim, aí é bom no restaurante.
0: É legal. Então tá, eu te amo, Neto. Beijo.
3: Mas
0: beijo da família.
3: Eu gosto de zona, Datena, porque eu gosto é de zona.
1: É isso. É.
0: Eu desliguei ele. É que nem o Vicente. Eu estava numa casa de prostituição. O Vicente que contou essa também. Estão chegando muitas mensagens sobre Brasil e Japão.
4: Muitas, Datena.
0: Vamos ler mais algumas mensagens de Brasil e Japão antes do Vicente. Oh. Você não ia ver os bombeiros?
5: Já fui.
0: Como você já
4: ele
0: foi?
4: Ele só foi lá ver.
5: Eu só fui acompanhar o embarque da comitiva paulista, que vai se juntar ao restante das outras comitivas de Minas Gerais. E eu explico daqui a pouco.
0: Já está no ar o quadro As Notícias que Já Foram. Notícias. Eu não falei para você? É. Você foi ver os bombeiros, já foram.
5: Ele já foi.
2: É tudo
5: já
2: no passado.
0: Esse comitiva é o quadro brasileiro das notícias que já foram. Cadê os bombeiros? Já foram. Eu não falei para você que ele ia falar isso. Não falei para você?
2: Falou.
0: Falei hoje de manhã. Cadê os bombeiros? Já foram. Está no ar. A notícia que já foi. Ou está no ar as notícias que já foram com o nosso Vicente de Belém do Pará. Gravou a vinheta aí. Tem que usar hoje, porque não dá para usar mais.
5: Tem que ser bate
0: o pé, bate o pé, bate o pé. Vamos lá. Tem mais mensagens do povão que está ligado...

0: internacional, nacional, a frequência do Brasil.
1: Oh, o Celso Garcia, de Barueri, São Paulo, ele disse que depois do papo com o craque Neto, mudou o palpite dele. Japão 4, Brasil 5.
2: Oh, ele falou que o Japão que ia ganhar. Você tá louco.
1: Na Nove mensagem goles. Anterior, ele falou que o Japão ia ganhar, então tá...
0: Tá vendo como o Neto outro. É bom de comentarista? É. Ele explica. Que mais?
1: Oh, a Gilda, também de São Paulo, capital.
0: Oi, Gilda.
1: É, para o Brasil ganhar, tem que tirar o Neymar e deixar o Endrick.
0: Opa. É, deu uma boa opinião. O que mais?
1: O Edilson Pinto, de São Luís do Maranhão. É, Brasil ganha de 3-0.
0: Obrigado, Edilson, direto de São Luís do Maranhão.
1: Rubens de Brasília, 4-0 Brasil.
0: 4-0 Brasil. Obrigado, Rubens de Brasília. Um abraço ao pessoal do Brasil inteiro. Alô, alô, Brasília. O que mais?
1: O Civaldo Ferreira, de Boa Vista, Roraima. Brasil 3, Japão 1.
0: Ó, Roraima tá estourando aí.
2: Impressionante, hein? Caramba.
0: É, impressionante mesmo. O que mais?
1: Ó, o Carlos de Minas Gerais. Brasil 2, Japão 1.
0: Olha, eu nunca vi chegar tanta mensagem assim. Tô enganado ou não?
1: Nem um pouco. Mais?
0: Olha, impressionante, viu?
1: Ó... O Jorge, do Distrito Federal. Brasil ganha de 2-1.
0: Brasil 2-1, tá bom. 1-0 tá bom, de pênalti. O que mais? Ó,
1: o Cícero, de São Paulo. Ele falou assim, Cícero, que o Brasil ganha de 2-0 com o gol do Endrick.
0: Ó, é o Endrick que chuta com as duas pernas. Cai sentado, mas chuta.
2: É, o torcedor tá apostando no Endrick, né?
0: É, mas até agora não usou.
2: Mas o Ancelotti não gosta, parece que tá muito.
0: Não, no Real Madrid empenhado. Já não usava. É. Mas ele é um grande jogador. O que mais?
1: Ó, o Júnior do Rio de Janeiro, ele falou assim que o Brasil ganha nos pênaltis. 3-2.
0: Júnior do Rio de Janeiro ganha nos pênaltis. Alô, alô, Rio de Janeiro, cidade maravilhosa. E o Juan Córdoba, o que fala?
2: Não, ele tá mandando mensagem aqui, mas tem muita gente além do Juan Córdoba.
0: Quem mais?
2: Tem muita gente. O Helder, por exemplo, tá dizendo que... É... Não, não é o Helder, não. É o José. Ele acha que a seleção brasileira já foi longe demais.
0: Para de ler isso aí, Agostinho.
2: Não, tem que ler, ué.
0: Você fica 10 horas sem ler. Aí eu chamo, vamos lá, o nosso... Como é que chama isso?
2: Não.
0: Chat.
2: O Helder...
0: Não, vamos ao chat. Aí o chato do Agostinho erra tudo que ele lê.
2: Não, não erra. O Helder falou que você é um sucesso sempre.
0: Muito
2: você
0: obrigado,
2: é fera,
0: Helder.
2: Tá com a galera.
0: Eu tô com você também. É. Eu acho que eu sou um sucesso mesmo.
2: E o José falou
0: porém,
2: que
0: porém, acabado. Destruído e arrebentado.
2: Não, jamais. Isso nunca. O José que falou.
0: José.
2: O José.
0: É, e agora, o nome José? O cara que deu a mensagem.
2: Não, não errei. Ele falou que a seleção já foi longe demais. É a opinião dele.
0: Não,
2: ué,
0: que
2: eu posso
0: longe
2: fazer?
0: Demais.
1: Ah, eu tô roubando
0: foi longe,
1: meu Hexa.
0: Foi para os Estados Unidos.
2: O Álvaro.
1: Estão tentando roubar meu Hexa. Deixa o Brasil ganhar o Hexa.
2: O Álvaro falou que chamar
0: sabe o que ela quer que ganhe o Hexa? Para ter o Mac Hexa. Ela come McDonald's toda hora. Mac Hexa feliz.
2: É. O Álvaro está dizendo que chamar, que antes chamar o jogador de japonês era uma ofensa quase, né?
0: Ah, é verdade. Você é japonês, não sabe nada.
2: É, hoje... ele está perguntando se você lembra disso, né, Datena?
0: Claro que eu lembro.
2: Então,
0: da minha época.
2: É, da nossa.
0: Porque eu sou da época dos samurais.
2: Samurais. O Alex. Que isso?
0: Japonês cortando com a espada.
2: Ah, tá.
1: Bem na
0: jugular. Samurais. Samurais.
2: O samurais, Alex.
0: Samurais. Samurais. O cara inventou a espada que cortava de longe.
2: É, né?
0: Ele subia nas paredes. Não, isso é ninja. Mas tinha ninja samurai. Samurai
2: tinha.
0: Ninja.
2: Já tem, tem de tudo.
0: Ninjai.
2: Isso.
0: O Samu Ninja.
2: O Alex falou que o Brasil vence de 2-1.
0: Que bobagem.
2: É. O quem mais aqui? O Juan Córdoba.
0: Vai te catar, Gutinho. Vai te catar com o Juan Córdoba. Você vai ficar sem microfone. Pois não, vamos ao nosso Samu Ninja, as notícias que já foram com o Vicente.
3: Datena, muito bom dia para você, bom dia para os nossos ouvintes e para toda a nossa equipe aqui do Alô, Alô Brasil. Datena, eu estou chegando, como eu falei para você, lá do Corpo de Bombeiros ali do Belém, da Celso Garcia, o GAED do Corpo de Bombeiros, onde a comitiva paulista, que será composta por 11 bombeiros militares, um integrante da Defesa Civil Estadual, dois médicos e um cão de busca especializados em operações de busca e salvamento, vão se juntar a essa missão humanitária brasileira com direção à Venezuela, organizada pela Agência Internacional de Cooperação do Ministério das Relações Exteriores. Essa comitiva brasileira está saindo daqui de São Paulo às 10 horas da manhã. Então, nós acompanhamos a reunião dos profissionais do Corpo de Bombeiros e fomos recepcionados lá pela Capitã Carol, que nos atendeu com muita deferência, com muita parcimônia, inclusive, porque havia muitas equipes e a gente teve um tratamento muito diferenciado, pelo que eu agradeço aqui de pronto a nossa querida Capitã Carol. Qual? Temos sim algumas imagens, temos imagens e temos uma sonora da Capitã Carol. Isso daí são os cães?
0: É claro que são os cães.
4: Caramba. Claro, né?
0: Eu não acredito que você está descrevendo o cachorro.
2: Oh. Oi. Não, eu vou. Essa eu vou te falar.
0: Esses são os gatos. Aqueles são os gatos. Aqueles são os patos. Meu Deus. Não acredito. Ontem eu pedi notícia, eu falei assim: Tatena, nós já demos todas as notícias.
5: Pois é,
0: só tem as notícias que já. Olha, vamos ver as imagens do Corpo de Bombeiros. Esses aí são os cachorros. Claro, pô. Todo mundo conhece cachorro, cara.
2: É.
0: Só faltava aquele lado não ser cachorro.
5: Nós temos
0: o que seria aquilo? Se não fosse cachorro.
2: Eu não sei, eu tenho até medo de pensar.
0: Bom, temos os cachorros.
5: Nós temos um.
0: Aí
5: temos
0: o que,
5: um
0: que é? Aí que não foi o símbolo. O que mais? O que mais? Vai descrevendo aí, gente. Os cachorros.
5: Mais um cão da Tena.
0: Mais. Você sabe a marca desse cão?
5: A marca dele deve ser Chevrolet. Deve ser.
0: Sabe qual é?
5: Pastor belga Malinois.
0: É isso?
5: Você é um pastor belga Malinois.
0: É, e cachorro.
5: Cachorro.
0: Como você descreveu.
2: E late. Late.
5: Às vezes, quando é perturbado.
0: O locutor uma vez disse: os cachorros estão soltos aqui pela Polícia Militar. Olha lá.
2: É uma graça
0: lá.
2: O cachorrinho.
5: Eu já vi o locutor falar bolsos.
0: É uma graça quando ele fica com a boca aberta, quando ele morde você. Tem um cão desse aí, que eu mostrei no SBT uma vez, esqueci o nome dele, mas é um cão que ele salva as pessoas, e o bandido tá ferrado. Aí nós botamos, o Hamilton queria soltar o cachorro em cima de mim, eu fazendo papel de sequestrador, e o cachorro vinha em cima de mim. Eu falei, o cacete que eu vou ficar pro cachorro me morder. Bom, ficou o cara lá, eu esqueci o nome do cão, um dos heróis aí da Polícia Militar. É um cão, aí de repente o cara fala, o cara tá fingindo que tá sequestrando uma moça. E dentro de uma casa, com a janela aberta, aqui, claro, tudo cenográfico. E aí, menos o cachorro. Aí o cara falou assim, vai! E aí o cachorro sai num pau, cara. Pô, esse cara aí que tá ganhando tudo do Hamilton, esse moleque, Antonelli, perdia pro cachorro. O cachorro foi num pau, isso lá no SBT. Ele pulou no SBT que saiu na Globo. Então, tamanho salto dele. Vum, pulou pela janela e começou a morder o instrutor que tava com aquela coisa...
2: Proteção, né?
0: No braço. É. E mesmo assim, quase que ele machuca o cão e salvou a vítima. Que, aliás, era uma boneca, mas enfim, salvou. O que mais? Você quer descrever mais alguma coisa?
5: Não, Datena.
0: Avião, agora, por exemplo,
5: é muito importante essa nossa, participação.
0: E não é só de São Paulo, né?
5: Não. Nós vamos ter profissionais também de Minas e do Paraná envolvidos nessa grande missão de ajuda humanitária, Datena.
0: Não, legal, porque... Realmente, as imagens que a gente vê da Venezuela são aterrorizantes, são terríveis mesmo, viu? São terríveis mesmo, lamentável, muito triste. É repórter que está chegando? Ah, vamos ao Renato Rocha, do Espírito Santo. Bom dia, Renatinho! Abraço!
6: Ei, Datena! Bom dia, meu amigo! Bom dia a todos aí, que nos acompanham aqui no Alô, Alô, Alô Brasil. Datena, a gente tem uma notícia ruim para uma sexta-feira, mas vamos lá, né? Uma investigação aqui da Polícia Civil do Estado revelou um caso que mistura crime e tecnologia. Um homem de 36 anos foi preso, suspeito de planejar a morte do próprio filho de apenas 8 anos para evitar o pagamento de pensão alimentícia. Segundo a polícia, o plano foi descoberto após conversas do suspeito com uma ferramenta de inteligência artificial, ChatGPT, e nas mensagens ele relatava detalhes do crime, dizia

0: pretendia contratar um pistoleiro e mencionava o uso de arma, corda e até veneno para matar crianças. As informações foram repassadas pela empresa responsável pela plataforma de inteligência artificial ao FBI nos Estados Unidos. O alerta chegou ao Ministério da Justiça brasileiro e depois aqui na Polícia Capixaba. O homem foi preso um dia antes da data que ele havia planejado o crime, segundo as investigações, né, que a data que aconteceria. A polícia informou que os materiais foram apreendidos e passarão por perícia. O caso acende um alerta sobre o monitoramento de ameaças e crimes planejados em ambientes digitais. Então fica aí. Não é uma terra, não é uma terra sem lei, né? Então estamos sendo monitorados. Datena,
1: olha,
0: encerro aqui para mandar um... Pode falar, Datena.
1: Não, o Renato, estão dizendo que estão com muita saudade de você porque você trabalhou aqui na EBC. É isso?
0: Pois é, Datena, minha casa. É? Trabalhei 10 anos.
1: E tem que legal.
0: Meu parceiro. E aí, Sérgio Amber, meu grande amigo, meu parceiro, que não tenho como não mencionar, meu irmão.
1: Que bacana. O pessoal diz que sente muita falta sua aqui. Você, além de um grande profissional, é uma pessoa fantástica. A sua esposa é de Alagoas, é isso?
0: Não entendi.
1: É do Espírito Santo?
0: Isso, eu estou aqui no Espírito Santo. Aí eu sou paulistano de Itaquera, Datena, mas agora moro aqui no Espírito Santo, moro aqui em Vitória.
1: Mas e a sua senhora também? Porque disseram que a sua senhora é do Nordeste ou do Norte.
0: Não, minha esposa é daqui de Vitória, ela trabalhava aí comigo e me trouxe para cá.
1: Vitória do Espírito Santo. Eu estou pensando que eu estou falando com o Maceió, Alagoas, é Vitória do Espírito Santo. Vitória também Espírito se acorda Santo. Às 4 horas, não tem mais nem estado, nem país, eu não sei nem onde eu estou. Eu acho que eu estou no Japão agora.
0: Está na hora de um cafezão, Datena.
1: Eu já tomei 333 cafés já, e o Agostinho 432.
2: Agora eu
1: acho que nós estamos doidão de café.
0: Isso aí.
1: Olha, mas Renato, prazer aí. A turma está te mandando um forte abraço, um abração apertado em você, porque o pessoal fez questão de dizer que você trabalhou muito tempo aqui e as pessoas adoram você, tá bom?
0: Um beijo em todos. Conte comigo, Datena. Fica com Deus aí. Boa sexta para todos. E segunda-feira, 2-1.
1: Tá bom. Ó, 2-1 pro Japão?
0: Não, Brasil, né?
1: É Datena? Nós. Bora aí em Vitória, não? Você está em Vitória.
0: Você
1: já conheceu, óbvio que ele já conheceu, vou perguntar. Você já conheceu a Serra aí? Porque eu só falo da Serra do Espírito Santo. Que mar, Datena, mar é bonito em toda a costa brasileira, mas Serra do Espírito Santo, você precisa conhecer porque vale a pena. Se você puder descrever.
0: Datena, aqui eu tô aqui há 4 anos. O meu grande tutor aqui é o Sérgio Amber, o Júnior, que está aí na mesa, que me deu boas dicas e tal. E eu conheço bem aqui, tem Domingos Martins, tem Santa Teresa, tem Pedra Azul. E aqui é uma cidade maravilhosa, aqui tem grandes destinos para quem gosta de praia e para quem gosta da região serrana. Então, aproveito e faço convite aí, Datena.
1: Qual a temperatura agora aí? Qual a temperatura agora aí?
0: Agora deve estar 25 graus, máxima de 27, uma leve chuva, mas aqui estamos de camiseta. Não
1: lá na Serra deve estar uns 18, 17 graus, que é sempre muito mais baixo. Renatinho, obrigado, viu?
0: Bom com chocolate. Fica com Deus, Datena.
1: Abraço grande. Abraço, Renato, cara. Para o Leandro. O Leandro chegou aqui. Cadê o recital do Leandro, hein? Cadê o recital do Leandro? Nós precisamos acordar primeiro aqui. Eu estou trocando Vitória por Maceió. Os caras estão trocando, já achou o recital? Vai depois, vai no encerramento. O maestro vai encerrar com música. Mas primeiro, qual é a música de agora? Notícia boa ou notícia ruim?
3: Olha, Datena, é uma notícia meio triste, mas é importante.
1: O que, que é?
3: É porque é o seguinte, está sendo sepultado hoje, sexta-feira, daqui a pouco, a partir das 11 horas.
1: Sepultado é triste pra caramba.
3: É muito triste. Mas esse sepultamento ele é mais simbólico pelo seguinte, é o corpo do Grenaldo de Jesus Silva, no cemitério de Perus, zona norte aqui da capital paulista. Por quê? O ato, essa cerimônia ressepultamento, se dá para usar essa palavra, integra ações de memória, verdade e reparação da Comissão Especial sobre Mortos e Desaparecidos Políticos.
1: Da ditadura militar?
3: Exatamente. Que ali em Perus tinha aquela vala, né, onde eram colocados
1: corpos. Um ato importantíssimo. Quem esquece a história comete os mesmos erros que se cometeu no passado.
3: Exatamente. O Grenaldo era maranhense, foi

0: militar da Marinha do Brasil, preso em 64, depois de reivindicar melhores condições de trabalho. Ele foi preso, ele escapou do cárcere e passou a viver na clandestinidade, mas foi morto em 1972, aos 31 anos, ao tentar capturar uma aeronave no aeroporto de Congonhas. Ele foi enterrado como indigente no cemitério Dom Bosco, lá em Perus, permaneceu desaparecido até ser identificado no ano passado. Então a cerimônia começa logo mais, daqui a pouco, às 11 horas, no próprio cemitério Dom Bosco, onde funcionava a vala clandestina. Só para lembrar o pessoal, em 1990, durante a gestão da prefeita Luiza Erundina, foi descoberta uma vala clandestina aberta com quase 1.050 sacos com ossadas humanas. E aí tinha.
1: Imagina o que morreu de gente da ditadura, hein?
2: Tá louco.
1: Deus me livre. Os caras
0: Militantes.
1: negam isso.
0: Exatamente. E a Comissão da Verdade, portanto, vai emergindo esse assunto. 1.050 sacos, militantes desaparecidos, políticos, vítimas de violência policial pelo chamado Esquadrão da Morte e ainda de epidemia de meningite nos anos 70, que a ditadura militar tentou esconder. Eu me lembro que eu fui vacinado na escola, ali por 74, 75, aquela epidemia de meningite, um friozão como está agora, e era muito perigoso, enfim.
1: É, esse tipo de notícia não saía de jeito nenhum. De jeito nenhum. É, tanto que alguns colegas nossos começaram a dar receita de bolo quando recebiam censura. Entendeu? É, triste. Teve emissora que colaborou pra caramba com a ditadura e disse que agora é democrata. Jornais
2: É,
1: da
2: aí
1: época.
2: vem pedir desculpa, né? E repete tudo de novo, né?
1: É.
2: Começa a fazer de novo,
1: Não, e jornais que
2: conspirar
1: se
2: contra o
1: dizem
2: governo,
1: libertários, a
2: suscitar
1: mesma coisa.
2: golpe.
1: Agora, acho que caiu a imagem do YouTube. Caiu só em São Paulo ou no Brasil inteiro? Caiu geral. É uma pena que as pessoas gostam de ver o Agostinho com o seu pullover.
2: É pullover que chama?
1: Eu não sei, estou perguntando para você. É
2: Sei não, eu
1: seu?
2: sei que é quente.
1: É, quente pra caramba. Mas está
2: Tá.
1: frio pra caramba também. Nesse momento, quantos graus? 15 graus. 15 graus em São Paulo. Temperatura máxima de hoje vai ser 21. Cadê o... Ah, não adianta botar a imagem. A gente está sem
2: Ah, não,
1: imagem.
2: é. Agora não adianta.
1: E há a possibilidade de voltar a imagem? O que é? Problema no YouTube?
3: Não, no computador.
1: Problema no computador. Nós estamos com um computador.
2: É.
1: É, porque no coração. Computador no coração porque saímos do ar. Estamos na rádio. É, você está ouvindo a gente da rádio, mas no, na televisão. Na televisão nós estamos
2: É a
1: fora.
2: rádio raiz, né? Só som.
1: Não, rádio raiz é a rádio mandioca, por exemplo.
2: Voltou.
1: Voltou a imagem, hein?
2: Aí.
1: Temos imagem e som, atenção.
2: O Daí já está.
1: Oi! Voltou a imagem! Que maravilha! O Agostinho, a sua imagem está no ar. Agostinho, e que é que você faz com o bambu? Ei, Agostinho. Pois não, vem aí o Odair com
2: Esse é um
1: notícia
2: clássico, hein?
1: séria. Mas antes do Odair, para. Eu não digo encerrar o quadro. Né? E não é
2: Não.
1: um quadro de Picasso, mas é um
2: Não.
1: quadro sobre as notícias que já foram. É, inclusive as da Copa. Né? Que hoje tem França e. Quem?
2: Eu tenho
1: Noruega.
2: aqui.
1: França e Noruega.
2: França e Noruega,
1: é.
2: Senegal e Iraque.
1: Senegal e Iraque. Meia
2: Uruguai e
1: boca.
2: Espanha.
1: Uruguai e Espanha vai pegar fogo.
2: E o Uruguai
1: É,
2: depende, é a
1: Uruguai.
2: vida jogando nesse.
1: Com Marcelo Bielsa, parece que quebraram o pau com Marcelo Bielsa.
2: É. E tem Cabo Verde e Arábia Saudita.
1: Cabo Verdê e Arábia Saudita. Isso é da meia-noite, não? Jogo da meia-noite.
2: 9 da noite, é.
1: Jogo dos fantasmas. Então, mas tem jogo mais tarde, não tem?
2: Não, tem os dois às 9 da noite, são os últimos.
1: Tem jogo às 2 horas da manhã?
2: Hoje não.
1: E
2: Tem?
1: teve
2: Acho que
1: esses
2: não.
1: dias? Nunca teve? Ah, mas eu sonhei com o jogo inteiro, é. Então
2: É,
1: eu sonhei.
2: não era VT, não?
1: Eu sonhei. Eu sonhei, pensei que estava vendo o jogo, então foi sonho.
2: É, pode ser.
1: Aliás, eu quebrei o pau com o juiz que roubou o time que estava ganhando, não lembro mais quem era. Mas foi 2 horas da manhã, não passa ali o
2: É,
1: jogo?
2: 2 da manhã.
1: Porque às vezes você está com tanto sono que você não sabe se está dormindo ou acordado. Eu não consegui ver um jogo inteiro dentro do Brasil. A gente acorda às 4 da manhã,
2: Não dá.
1: o juiz
2: 90 minutos é
1: apita o
2: muita
1: começo
2: coisa
1: do
2: pra
1: jogo,
2: gente.
1: dorme.
2: É, não dá.
1: Aí você acorda quando os caras gritam gol ou solta rojão.
2: E tem a pausa para
1: Fogos de
2: hidratação
1: artifício.
2: também. Agora o jogo tá mais longo
1: Pausa
2: ainda.
1: para alimentação?
2: Para hidratação.
1: Ah, bom. Você quer a pausa para alimentação. Se fosse a Karina, pediu um Big Mac lanche feliz.
3: Eu dou vontade de comer um extra big.
1: Extra big?
3: Extra big.
1: Você sabe que eu comi um sanduíche desse? Eu tinha ódio desse sanduíche, tinha ficado muito ruim. Mas eu comi um sanduba desse aí outro dia, achei bom pra caramba. Mesmo porque tá menor, mas é o seguinte, o pão tá mais fino, tem menos caloria. O hambúrguer, você precisa de uma lupa para ver o hambúrguer, mas por consequência também você não faz tão mal.
2: Sim.
1: Eu acho que isso atende às regras implementadas pelo bom alimento.
2: Não? Vender menos e cobrar mais. Também. Que é a regra de mercado selvagem.
1: Não, mas preserva suas artérias.
2: É.
1: Fode seu bolso, mas suas artérias ficam legais.
2: Eu não entendi bem o que você falou.
1: Hein? Pode no seu bolso.
2: Ah, no meu bolso pode.
1: Um pH.
2: Em alguns bolsos não.
1: O Leandro vem aí com notícia.
2: Odair.
1: Ah, é o Odair. Bom, depois desse anúncio que já foi. O Leandro. Veio o locutor que ainda não foi. Que é o Odair, grande Odair. Ali está o Odair. Eu pensei que o Leandro estava aí ainda.
4: Bom dia, Datena. Bom dia a todos. A gente vem com uma atualização aqui dos terremotos que atingiram a Venezuela. É, pois é. O Itamaraty anunciou que dois brasileiros morreram, um homem e uma mulher, devido aos terremotos que se abateram ali sobre a Venezuela. Além disso, também saíram os números atualizados de mortos, né? Já são 235 mortos pela contagem oficial, né?
1: Vai ser muito mais
4: do que isso. E já tem uma contagem de 50 mil desaparecidos. A sociedade civil...
1: Quantos?
4: 50 mil desaparecidos.
1: Você tem uma ideia, eu disse aqui, quando havia 13 mortos, 32 mortos, agora você vai, olha, terremoto, meu amigo. É que nem acidente de ônibus. Fala que morreram dois, depois 40, depois 50. Terremoto, então, é nessa proporção. Tanto que você mesmo disse... que havia um instituto de geologia americano que previa mais de...
4: Entre 10 e 100 mil mortos.
1: Então, olha, vão ser milhares de mortos. Sim. Aí.
4: Essa contagem de 50 mil desaparecidos não é uma contagem oficial, não é o governo que soltou. A sociedade civil se organizou e criou um site em que as pessoas podem colocar as pessoas desaparecidas da família, das famílias.
1: 50 mil desaparecidos raramente acontece do cara estar vivo e o cara não sabe onde ele está. Né? A pessoa está viva e não sabe onde está. E às vezes aparece vivo.
4: Sim.
1: Isso é uma mínima parcela. A outra probabilidade é das pessoas estarem soterradas e vivas. E a outra probabilidade, que é a maior de todas, que de 50 mil desaparecidos, pelo menos 40 mil morreram. Infelizmente é isso.
4: E também agora, às 10 horas, está saindo aqui do aeroporto de Guarulhos, uma missão do Brasil, uma missão que vai contar com uma equipe de resgate urbano, nível pesado, reunindo profissionais da Secretaria de Proteção e Defesa Civil, militares dos Corpos de Bombeiros e militares de Minas Gerais, de Minas Gerais, São Paulo e Paraná, além de especialistas da Agência Nacional de Telecomunicações. Está saindo agora às 10, aqui de Guarulhos, um avião da FAB.
1: Nós cobrimos com o Vicente, né, essa partida aí, tem imagens aí. Vicente descreveu como ninguém os cachorros. Olha. Era mais de um ou tinha um só?
5: Não, tinha mais de um.
1: Tinha mais de um. O Vicente, quando apareceu o cachorro, ele falou assim: isto é um cachorro. E nós descobrimos que era um cachorro, porque latia, não é verdade? Eu chamei o Leandro por causa disso aqui, ó. O Leandro tá aí, ó. Quer ver o Leandro? Ó, o Leandro. Não, isso é cachorro. Isso é cachorro. Segundo o Vicente, é cachorro. Cadê o Leandro? Aí. Esse é o Leandro, tocando Let It Be.

0: A outra. Eu falei que o Leandro tava aí. Todo mundo é artista. Né? Agostinho, por exemplo, fez balé clássico em Moscou.
1: É.
0: Já pensou nós dois de balé?
1: Não dá ideia.
0: Não dá ideia. Dando aquele salto, aquele pulo, porque o cara cata a mina no ar, mano.
1: É.
0: Pega no ar, já pensou? Eu dando aquele salto. Leandro.
1: Esse é uma vez só, né?
0: Esse é o Leandro.
2: Grande Leandro.
0: Apareceu primeiro o cachorro, depois o Leandro. Esse é o Odair. E da guerra, não tem nada? Parece que soltaram uma bomba num navio lá ontem.
2: Da guerra não tem nada. Sim, é...
0: Bombardearam um navio ontem.
2: Continua aquela acusação e aquela tentativa de negociação entre Israel e o Líbano. Israel, na quarta-feira, se comprometeu a devolver parte do sul do Líbano para o próprio Líbano, né? Mas ainda não...
0: devolveu o Líbano para o Líbano.
2: Exatamente. Isso ainda não foi... Essa negociação não foi fechada ainda. Continua aí em aberto, né?
0: Tá bom. Obrigado ao nosso Odair pela sua participação aqui no Alô, Alô Brasil. Renato Ribeiro está em Brasília?
3: Brasília.
0: Tá lá?
3: Opa. Tá.
0: Então vamos falar com o Renatinho. O Renatinho, que é bom de bola, vai dar primeiro o palpite dele para Brasil e Japão, depois a notícia. Bom dia, Renato.
4: Ah, bom dia, Datena. Bom dia a todos. Brasil 2-1, né, Datena?
0: Boa.
4: Acho que a gente tem que ser positivo. O time está entrosando, está pegando confiança. E nessa próxima fase aí, uma vitória de 2-1 aí. Claro que vai ter dificuldade, né? Tá falando do Japão, que é uma seleção muito boa, então a gente também não tem jogo fácil nessa Copa, né?
0: A partir de agora, não. Na primeira fase, que todo mundo achou que era todo mundo galinha morta, e quase que Curaçao entra. Cabo Verde entrou. Né? Cabo Verde entrou com tudo. Agora, Curaçao foi pro espaço, mas chegou perto, Curaçao. Jogou muito mais do que país de 180 mil habitantes, cara. Né?
4: É. Pois é, Equador ontem deu uma lição também na Alemanha, né? E jogou bem, eu acho que já fez o jogo da vida, né, ontem também.
0: Os alemães também, eu vou te contar uma coisa, viu?
1: Não, e entrou com o time titular, né?
0: Entrou, mas não estava muito interessado em jogar, não. Mas Equador estava disputando a bola como se fosse um prato de comida. E foi excepcional a comemoração, os caras chorando e tal.
1: Foi lindo. Né?
0: Bacana pra caramba. Agora, aquele técnico podia cortar aquele cabelo dele, né,
1: É?
0: O técnico do Paraguai. Eu não sei, ele era assessor do São Paulo, que é careca. Aí ele resolveu deixar o cabelo crescer até. E foi legal que ele foi comemorar com as duas filhas dele, que depois da última derrota lá do Equador, ou do jogo ruim do Equador, foram hostilizadas na rede social, que é uma sacanagem. Nem bandido mexe com família. Só bandido que está na internet que mexe com família dos outros. Renato, qual é a notícia hoje de Brasília?
4: Vamos lá, Datena. A Procuradoria-Geral da República rejeitou a proposta de acordo de delação premiada apresentada por Paulo Henrique Costa, ex-presidente do BRB, o Banco de Brasília. Costa é um dos investigados pela Polícia Federal nas fraudes envolvendo o Banco Master e seu dono, Daniel Vorcaro, e a tentativa de compra da instituição financeira pelo BRB. Ao rejeitar a proposta, a PGR entendeu que Paulo Henrique não apresentou elementos novos em relação aos fatos já descobertos pela Polícia Federal, e também não indicou eventuais valores que poderiam ser ressarcidos aos cofres públicos. As investigações apontam, Datena, que Paulo Henrique Costa teria combinado com o Daniel Vorcaro o recebimento de mais de 146 milhões de reais em propina, valor que seria repassado por meio de imóveis, e o ex-dirigente nega as acusações. E Paulo Henrique Costa foi preso em abril, e desde março saiu uma cela na Papudinha, aqui no Complexo da Papuda, aqui em Brasília. E a gente lembra também, né, que a PGR já rejeitou por duas vezes propostas de delação premiada do banqueiro Daniel Vorcaro, que também está preso na Papudinha. Dá pena?
0: Obrigado, então, ao nosso grande Renato. Diga aí, Agostinho.
1: Não, só aproveitando de Brasília também, uma informação que tem a ver com essa que o Renato trouxe aqui. Ontem à noite, o presidente do Supremo Tribunal Federal, ministro Edson Fachin, decidiu enviar para o ministro André Mendonça uma outra investigação envolvendo toda essa história do Banco Master, do Daniel Vorcaro, mais relacionada ao filme Dark Horse. foi um processo que foi aberto a partir de uma queixa apresentada pelo deputado.

0: deputado Lindbergh Faria, do PT, que pede uma apuração sobre o financiamento do filme que conta a história do ex-presidente Jair Bolsonaro e que há todo o indício aí de que o dinheiro veio, pelo menos parte dessa grana usada nessa filmagem, parte da grana teria vindo do Daniel Vorcaro. Então, está aberta essa outra frente de investigação que vai também para a mão do ministro Edson Fachin, como está o caso aí que o Renato falou, da delação do Daniel Vorcaro, que ainda não rolou. Já
1: lançou
0: segunda...
1: esse filme?
0: Não lançou. É, vai ser lançado, quer dizer, espero que não, né? Mas tá, a ameaça é que ele seja lançado, que é uma porcaria de filme, né? Além de ter usado
1: você
0: dinheiro.
1: Já
0: eu vi os pedaços que já bastaram.
1: É. Então tá. Nosso crítico de arte.
0: Não, preciso não lembrar de arte do... não. Aí...
1: Eu não preciso lembrar. Arte cinematográfica.
0: Não, mas isso aí.
1: Eu não preciso lembrar do Agente Secreto, não.
0: Não,
1: que você elogiou não, aqui pra caramba.
0: Não, não elogiei.
1: Fechou o microfone e você meteu o pau. Esse é o grande detalhe.
0: Aí, ó. Tá vendo? Você vai dando ideia.
1: O que, que é?
0: Você dá ideia.
1: Que ideia?
0: Aí, ó. Aí, ó. Olha o que você aprontou. O
1: Serginho fez.
0: Aí, ó. Aí, que é isso? Você tá ridículo demais.
1: Olha, tem o Agostinho de você que não está assistindo. Você pode descrever essa imagem? Você pode descrever essa imagem?
2: Dois cabrones.
0: Que isso? Não, não dá.
2: Olha, uma cena. Uma
1: palavra
2: cena,
1: de baixo não, calão
0: não,
1: aqui.
0: Não, não, eu repudio isso. Eu repilo.
1: Não. Isso é.
0: Não, isso é
1: homofobia.
0: É exatamente.
2: Não, claro. De jeito nenhum.
1: Claro que é. Chamou a gente de cabrônio. Você está de sacanagem. Gente, o cartão
0: é um doce.
1: Verde para ele fica três minutos sem falar.
0: Fica fora.
1: E daqui a pouco ele vem com notícia que ele já deu. É uma imagem em que Agostinho Teixeira aparece com uma vestimenta, parece que de veludo, em preto e dourado, com aplicações. E eu estou com uma cintura fina, que nem quando eu era neném eu tinha. Estou com uma cintura fina. Ao que me parece, eu estou fazendo o papel de um bailarino. É, bailarino. São dois bailarinos.
0: São.
1: Bailarinos. Eu vou dizer uma coisa para você.
0: É um momento de harmonia.
1: Eu achei legal pra caramba.
0: Eu achei muito...
1: Não, mas eu gostei mesmo,
0: gostei
1: achei legal
0: muito,
1: pra caramba.
0: Muito mesmo.
1: Agora, o Serginho aí, nem Monjaro consegue
0: não,
1: fazer nós
0: aí,
1: dois
0: aí não tem
1: ficar
0: jeito.
1: Com essa barriga fina
0: não,
1: assim.
0: Não,
1: né?
0: Nada,
1: você
0: não. Você
1: queria ter esse corpo lá? Eu queria ter.
0: Agora.
1: Ó, eu andava até com essa roupa aí, se eu tivesse esse corpinho aí.
0: Hã? Pô, tá louco.
1: Vejam no YouTube e deem a sua opinião. É, do Balé Nacional.
0: Formas
1: de
0: muito
1: Moscou.
0: Definidas, né? Formas hein? Definidas.
1: Hein?
0: Formas muito bem definidas.
1: Definidas pra caramba.
0: Não é? Ó, olha, olha o.
1: Não, eu então, se eu fosse aquilo ali,
0: olha.
1: Era um moço sagrado. Hã? Olha lá, ó, fininho.
0: Ah,
1: sorriso. Você tá parecendo o Trotsky. Aquele cara lá. Comunista.
0: É.
1: Não é?
0: Não, mas ó,
1: é por isso que você tá deixando a barba assim, o óculos?
0: Eu tô deixando.
1: Por causa
0: vamos
1: do Trotsky?
0: Pra ver se me assemelha.
1: Mas o Trotsky levou uma picaretada na cabeça. Foi assassinado.
0: É mesmo? Nossa,
1: a mano
0: que trágico.
1: Como é que chama aquele cara? Careca? O Careca.
0: O Careca?
1: O Careca da Revolução Bolchevique.
0: Ah, não sei.
1: Vai, eu sei que é comunista, você.
3: Não sei.
1: Como não? Lenin.
0: Lenin.
1: Lenin mandou uma...
0: Lenin
1: ou Stalin?
0: Ah, sei lá.
2: O Stalin não era careca.
1: Hã?
2: O Stalin não era careca.
1: Eu falei que o Lenin era careca.
2: Certo.
1: Quem falou que o Stalin era careca?
2: Você falou Lenin ou Stalin?
1: Ele não.
2: Então, só pode ser o Lenin, que o
1: Stalin
2: não era careca.
1: Quem mandou matar o Trotsky? Não que, que era careca.
0: Ah, a gente tava num momento
1: quem mandou matar o Trotsky?
0: Volta.
1: Foi, acho que foi Lenin.
0: O balé que tava
1: o
0: mais...
1: Stalin não tava na parada. Ele pedia
0: olá,
1: ser da KGB.
0: Olha isso, ó. O final. Ah, o grande final.
1: Já ficou ruim.
0: Não, ficou bom.
1: Serginho, vai te catar.
0: Não. Aproxima lá, aproxima pra ver a... Ah, ficou bom. Esse é o final, grandioso.
1: Bom cacete. Tá ruim pra caramba. Pô. Aquela... Deixa eu primeiro, Serginho, senão eu vou ficar bravo.
0: Não,
1: aí.
0: Mas... Por quê? Não, eu acho que... Ah.
1: Se a gente vai embora, que toda hora que você entra, você atrapalha o programa, fala palavras de baixo calão.
2: De baixo calão. Escreve.

0: de cachorro, todo mundo
1: conhece. Mas com uma propriedade tamanha. Você há de convir comigo.
0: Então dá um au au.
1: Au.
0: Não, au au.
1: Au au.
0: Isso é um latido.
1: É.
0: O cachorro faz.
1: Au au.
0: O gato.
1: Gato.
0: Au. Pronto. Que voz, hein? Então, diga aí o quadro As Notícias que Já Foram, como locutor.
1: Vem aí as notícias que já foram,
0: já foram, já foram. Que voz, hein? Hein?
2: Que maravilha,
0: você,
2: né?
0: Você é dublador. Bom, vamos ao Ceará? Você tem
1: agora,
0: notícia aí? Tem notícia?
1: Tenho sim, mas vamos ao Ceará se você quiser que eu entre
0: eu
1: agora.
0: Eu quero ir pro Ceará agora.
1: Então, vamos
0: eu quero
1: ao
0: ir lá, em Fortaleza, então, ou Beberibe. Beberibe, Beberibe é a terra onde o Fagner tem casa, é maravilhoso. Beberibe.
1: Gosto muito de Aquiraz.
0: Eu não conheço.
1: Fica próximo a Fortaleza.
0: É, Beberibe também. Eu descobri que chama Beberibe porque eu tomei o maior fogo lá com o Fagner. Bom, a Germana que está lá, Germana Pinheiro, do lindo estado do Ceará, nesse Brasil, que é o país mais bonito do mundo. O Ceará deve estar cheio de sol. Só porque eu falei, está chovendo, quer ver? Oi, Germana. Em primeiro lugar, como é que está o tempo? Fortaleza.
3: Oi, Datena. Bom dia para você, bom dia para todo mundo. Começou o dia, viu? A sexta-feira começou com muita chuva, mas agora o sol já saiu. Agora já tem sol aqui. O que a gente chama aqui, né? Um sol para cada um. Já está tudo normal aqui.
0: Qual é a notícia de hoje, Germana?
3: Ô, Datena, a gente entra hoje para trazer aquelas notícias do futebol que são desnecessárias, né? Que são absurdas. A gente tem aqui o time do Ceará Sporting Clube, né? Que não está vivendo um momento bom na Série B, está na Série B do Campeonato Brasileiro, não está num momento bom. E aí, o que tomou conta hoje, né, dos noticiários, na verdade, desde ontem, desde o episódio, foi a ameaça sofrida pelo presidente do Ceará Sporting Clube, o João Paulo Silva, só que essa ameaça foi feita através da filha dele. A filha dele faz um curso de teatro, né? É uma adolescente, participa aí dessas aulas de teatro e ontem recebeu, entre aspas, um presente, aquele presente horrível, sabe? Recebeu uma caixa de chocolate junto com flores e quando ela abriu a caixa de chocolate tinha uma bomba dentro dessa caixa junto com uma carta aí ameaçando o pai dela, né, fazendo críticas horrorosas ao pai dela, o João Paulo Silva, que é o presidente do Ceará.
0: Essa bomba era de verdade? A bomba era verdadeira ou fake?
3: Pois é, a bomba foi entregue às forças de segurança aqui do nosso estado, está sendo avaliada, a informação da veracidade dessa bomba ainda não foi confirmada, mas o fato é que a menina, quando recebeu aquele presente, teve um ataque de pânico. O pai, né, o João Paulo Silva, foi para as redes sociais, fez aí, né, o seu repúdio, fez a sua denúncia também, já acionou as forças de segurança aqui do estado do Ceará. Vários clubes, o Fortaleza, o Ferroviário, também a Federação Cearense de Futebol e a CBF, a Confederação Brasileira de Futebol, também emitiram uma nota de repúdio em relação a essa ameaça sofrida pelo João Paulo. O fato da Atena é que dentro de campo, o Ceará não está nada bem. Né? Dentro das quatro linhas, dentro de Porangabuçu, que é o bairro aqui em Fortaleza, onde tem a sede do Ceará.
0: Não, nada justifica essa covardia. Né?
3: Exatamente, exatamente. As coisas não estão boas. Existem muitas críticas e contestações em relação à organização do time. O time estava há praticamente um mês sem um treinador, né? Já tinha demitido o técnico Moza. Anunciou, quer dizer, fechou ontem com o Daniel Paulista, existia a expectativa, Daniel Paulista que estava no Goiás, existia a expectativa de que ele chegasse ontem. Essa notícia ainda não foi oficialmente divulgada pelo Ceará, mas a gente sabe que a negociação já foi concretizada, falta só esse anúncio oficial, só que nada justifica fazer uma ameaça dessa para a filha do presidente, que nada tem a ver com isso. Inclusive, ele emitiu uma nota através do Ceará, né? O Ceará emitiu uma nota que diz o seguinte, que repudia atos criminosos cometidos contra o presidente João Paulo Silva e seus familiares diante desses graves episódios, entre os quais o envio de uma bomba endereçada à filha do presidente. O clube repudia de forma veemente

0: qualquer manifestação de violência, ameaça ou intimidação, independentemente de sua motivação. Esses atos, esses protestos por parte dos torcedores, eles têm acontecido, aconteceram inclusive recentemente, em frente à sede do clube. Nesse momento, a polícia militar foi acionada para tentar conter os ânimos. Os próprios torcedores que protestavam lá na sede do clube pediram para que o protesto se acalmasse, porque tinha crianças lá no local. Foram divulgados aí, né? Foram emitidas bombas de gás lacrimogêneo, enfim, balas de borracha. Então, foi pedida essa calma no momento desse protesto, justamente porque tinham crianças no local. E aí, desde ontem, o noticiário esportivo aqui do estado do Ceará só fala aí dessa ameaça sofrida pelo presidente. As forças de segurança já, como eu disse, né, já foram acionadas, a gente aguarda aí a resposta e, claro, a identificação dos envolvidos, né, nesse caso, para que as punições, elas de fato aconteçam. O futebol, ele tem que ter o protesto por parte do torcedor, aquele torcedor insatisfeito, mas que esse protesto aconteça lá dentro do estádio. A gente tem, inclusive, um ano muito difícil no que diz respeito à participação do torcedor nos jogos, tanto do Ceará quanto do Fortaleza, as duas equipes que caíram, né, no ano passado para a Série B. Então, tem sido, de fato, um ano ruim. E os resultados do Ceará, que vem de uma derrota, vem de um empate, de uma derrota, então os resultados não têm acontecido, o torcedor não tem comparecido. Mas daí a fazer esse tipo de ameaça, de fato, é um absurdo, Datena.
1: Olha, absurdo mesmo. Pelo menos até agora a Copa do Mundo está dando um show, né, em termos de irmandade, né, de humanidade, né, torcidas diferentes misturadas. Pelo menos a gente não viu nenhum gesto de violência. Eu não gosto de falar isso porque geralmente não dá muito certo, mas na Copa do Mundo a gente está sendo, está observando um show. De humanidade, né? Um show do que devia ser a humanidade, o esporte unindo as pessoas independente de quem está ganhando ou perdendo. Você vê torcidas misturadas, camisas aí misturadas em jogos em que se um perder volta para casa. Então, está acontecendo aí no Ceará e acontece em boa parte do Brasil, só pode ser produto de gente ruim ou ligado a crime organizado, porque esse tipo de ameaça é lamentável, é triste e não tem coisa mais covarde que ameaça. Germana, muito obrigado. Um ótimo dia para você e um beijo grande aos nossos irmãos cearenses, tá bom?
0: E um beijo gigante para você, para todo mundo aí do programa. Um bom fim de semana também.
1: Obrigado, então, Germana. 9h42. Priscila, direto de Brasília. Bom dia.
2: Bom dia para você, para o Tim, para todo mundo que acompanha o Alô, Alô Brasil no dia de hoje. Vamos falar mais um pouquinho sobre o caso Master. Eu sei que vocês já falaram bastante. O Renato trouxe aí a informação da delação do Paulo Henrique Costa, o ex-BRB. Mas a gente tem também gente voltando lá para a Papudinha, né? Fala que o Daniel Vortaro voltou ontem à noite para a Papudinha, decisão do ministro André Mendonça. Entendeu o seguinte: olha, a prisão dele é temporária, então ele tem que estar num local correto para cumprimento dessa prisão e não ali na Superintendência da Polícia Federal, que é uma ala de transição de preso. Né? O Daniel Cortado tinha pedido para ir para casa, para a prisão domiciliar, para cumprir a prisão em casa em São Paulo, mora em São Paulo, mas foi negado o entendimento da própria Procuradoria-Geral da República e também do André Mendonça. Foi de que ele não trouxe nada de novo, não apareceu nada novo nas investigações que justificasse essa mudança de regime, né, da casa. E aí, lá na Papudinha, onde está também Paulo Henrique Costa, os dois não podem ter contato nenhum, né? Isso está expresso na decisão do André Mendonça. Está por lá e a gente continua acompanhando aí o desenrolado. Daniel Cortari já teve duas delações rejeitadas, tá, Atena?
3: Priscila, e ainda nessa esteira, esse caso é grandioso, né? Tem vários tentáculos. Ontem o ministro Edson Fachin, presidente do STF, decidiu que vai ser o ministro André Mendonça que vai investigar o caso, as denúncias envolvendo o filme Dark Horse, a partir de uma reclamação feita pelo deputado Lindbergh Faria. E sobre o Dark Horse, está saindo uma informação agora aqui.

0: Estou vendo no G1 que o empresário Alex Leandro Bispo dos Santos, que é um dos sócios de uma empresa vinculada à produtora do filme Dark Horse, esse Alex, ele está sendo apontado pelo Ministério Público de São Paulo e pela Polícia Civil de São Paulo como integrante do PCC. Só isso. Só isso está
1: Quem
0: acontecendo.
1: é? Qual é o cargo dele no filme?
0: Não, ele é empresário ligado àquela Karina lá, que é a mulher que está por trás de tudo, que ganhou um contrato
1: Sei.
0: bilhardário aqui da
1: Mas
0: Prefeitura de
1: qual é o
0: São Paulo.
1: papel dele
0: Não,
1: no filme?
0: ele é empresário só.
1: É, diretor do filme, alguma
0: Não,
1: coisa?
0: não, não, não
1: Mas
0: consta.
1: empresário ligado ao filme.
0: A empresa que tá produzindo, a produtora desse Dark Horse aqui,
1: Olha,
0: ligado ao PCC.
1: no fundo, claro que só pode ser organização criminosa.
0: É.
1: A gente não pode cometer aqui a infâmia de dizer que esse Vorcaro talvez seja o maior gangster econômico do país. Mesmo porque, se for depois de julgado, tem gente igual ou pior que esse cara aí que a gente não sabe. Esse é o grande detalhe. Porque até outro dia, todo mundo ficava lambendo esse sujeito, indo em festa paga por esse sujeito, gente de tudo quanto é partido. Entendeu? Mas principalmente esses caras ligados aí à produção desse filme ou coisa parecida. Entendeu? Andando em jatinho dele, indo em festas de 200 milhões, viajando para apartamentos que o cara arrumava com prostituição e coisas que tais. Tá? Se esse cara for realmente esse gangster que é, e agora aparecendo gente ligada ao PCC, a situação vai se agravando. É aquilo que eu disse outro dia perguntando para o Andrei da Polícia Federal. Queria saber se com essa infiltração do crime organizado na Faria Lima, se foram os caras do PCC que procuraram esses empresários que aparecem em denúncias de lavagem de dinheiro do crime organizado, ou se aconteceu o contrário, de alguns empresários procurarem o PCC para lavar dinheiro, que pode ter acontecido e deve estar sendo investigado. E acho que tudo isso, apesar de ser um volume enorme, como já disse a Priscila, tem outros casos parecidos de bancos, mandrakes aí, que lavam dinheiro para o PCC. Então, eu fico surpreso que o nome do Vorcaro, de quem fez esse filme, o Flávio Bolsonaro, para mim, não fico surpreso que apareça o nome do PCC numa história dessa. Que é um negócio sujo para caramba, todo mundo sabia que era sujo. E se tem sujeira, por que não ter o PCC no meio, que é a maior organização criminosa do Brasil? Para os americanos é terrorista, para mim é uma máfia, mas é a máfia que mais cresce no mundo, está infiltrada em 86 países, para você ter uma ideia, o PCC. Não só o PCC, como o Comando Vermelho também, e outras 84 organizações criminosas que existem no Brasil. Não é só PCC e CV, não é só essa dupla que aterroriza todo mundo. E a jogada deles agora é cada vez mais lavar dinheiro em lugares que você jamais imagina que possa haver lavagem de dinheiro. Agora, chegando no filme, não me surpreende de forma alguma. Só fortalece a acusação de que esse cara é ligado ao crime organizado ou se ele é o próprio crime organizado que se aproveita do PCC. Foi essa a pergunta que eu fiz para o Andrei. E deve ter mais desdobramentos desse caso. A Priscila disse: olha, vocês já falaram muito, eu vou completar com isso aqui e tal. E não deve parar por aí essa novela criminosa, não, Priscila?
2: Pois é, e o que entre tudo que chama atenção nessa história de hoje aí que o Agostinho estava falando, desse novo nome que apareceu nas investigações, dessa vez aí do PCC, é que cada vez aparecem novos personagens nessa história e o Daniel Vorcaro teve a delação rejeitada justamente por não ter apresentado novos elementos. Então, assim, ele não está dando novos elementos, mas aí acaba que a imprensa, os investigadores, as investigações mostram que sim, cada vez mais tem novas pessoas e novas ramificações nesse leque aí de relacionamentos do Vorcaro, né,
1: Ele não
2: Daniel?
1: fala mais vaza, né? O senador Jacques
2: Pois
1: Wagner,
2: é,
1: por
2: fala
1: exemplo,
2: mais
1: que
2: vaga.
1: foi ligado a ele e o Lula pediu. Ele se afastou, né? Pro forma é isso. Mas também vazam os nomes que eles querem. Né? Esse é o grande detalhe. Agora, eu acho que, no caso do senador, que eu espero que não seja verdadeiro, porque o Jacques

0: ileso, porque eu confio nele. Agora, entre confiar e investigar, esse negócio de impedir investigação jamais deve ser colocado em prática. Se você é acusado de alguma coisa e de repente é proposto a você que você tem uma oportunidade de impedir a investigação, eu não acho legal. Eu acho que tudo tem que ser investigado e deixado às claras. Essa é a minha opinião, né? Doa a quem doer. Obrigado, Priscila. Bom dia.
1: Mas, gente.
0: Olha, 9h51. O Vicente vem aí. Pois não, Vicente?
2: Datena, a Polícia Civil prendeu ontem em Guarulhos, na Grande São Paulo, um homem que estava foragido da justiça havia 6 anos. A prisão foi realizada pelas equipes do nosso DEIC e, segundo a polícia, o criminoso era procurado desde 2020, quando não retornou ao sistema prisional após ser beneficiado com a saída temporária. Ele já foi condenado por crimes como roubo a banco, ataque à transportadora de valores e invasão a condomínio. As penas somadas chegam a 50 anos de prisão. E durante a operação, os policiais também apreenderam 2 fuzis, uma pistola, munições, um colete balístico e máscaras que, de acordo com a investigação, eram utilizadas na prática de crimes. Muito bem, a prisão acontece em um momento de queda nos índices de roubos no estado de São Paulo e os dados da Secretaria da Segurança Pública mostram que, pela primeira vez desde o início da série histórica em 2001, o estado não registrou nenhum roubo a banco nos 4 primeiros meses deste ano.
0: Aonde?
2: Aqui em São Paulo.
0: É, mas não registrou por causa de eficiência, de eficácia, coisa nenhuma. Não registrou porque bandido não assalta mais banco com arma ou coisa parecida. Assalta, vê quantos crimes virtuais aconteceram em
2: Exato, Matheus.
0: bancos. É porque não é porque, olha, a polícia está um passo à frente do bandido no assalto a banco. Não é isso. É que os caras estão assaltando de outra forma. Se os caras podem rapelar a conta de alguém virtualmente, por que que eles vão trocar tiros e entrar no banco? Aí, isso é um
2: Se
0: assalto.
2: arriscar.
0: Não é, isso me lembra a época do faroeste americano, que os caras iam roubar banco, ou um pouco mais para frente. Não é verdade? É Bonnie and Clyde. Ninguém mais rouba banco assim, não, cara. O cara rouba banco virtualmente. Um hacker entra e rapela. Então, esses índices eu posso até desconsiderar. Não é que a polícia está evitando o roubo a banco. Os bancos não são mais assaltados. Você pega, por exemplo, o golpe daquele assalto lá em Fortaleza, assalto ao
2: Do Banco
0: Banco
2: Central.
0: Central, que foi milhões e milhões e milhões.
2: 150 na época.
0: 150 milhões. E qual foi o último grande golpe? Esse Vorcaro. Só para denunciar, ele está dando 60 bilhões.
2: Isso é porque
0: E o
2: ele tem muito
0: quanto ele
2: mais, né?
0: roubou? Perto dos 150 milhões do assalto ao Banco Central é piada. Então está provado que o bandido deixou de assaltar fisicamente, faz isso
2: Se só para um
0: virtualmente.
2: filme ele deu 161
0: Pois
2: milhões,
0: é.
2: então.
0: Só para um, né?
2: Só para um
0: Só
2: filme,
0: para o
2: pô.
0: Dark
2: Ele liberou
0: Horse.
2: aí pro.
0: Imagina que coisa absurda o negócio desse aí. Um filme que o Agostinho não vai ver.
3: Não, não pretendo ver. Espero que.
0: Mas o Agente Secreto você viu. Vi.
2: Inclusive tem uma produtora grande, uma distribuidora grande que se recusou a negociar com os
0: Eu
2: produtores
0: tenho
2: do
0: impressão que
2: filme.
0: as pequenas também, né? Ainda mais com o Vorkar envolvido. Você está brincando comigo.
2: Empresas mais sérias ficam receosas de se
0: Bom,
2: envolver.
0: e o Serival, que está preso,
3: Tá
0: vereador do
3: preso,
0: PT,
3: tá preso.
0: o PT parece que pretende expulsá-lo, é isso?
3: Anunciou que uma comissão de ética e tal já está analisando o caso e vai ter um desdobramento aí. Acho que não há outra alternativa que não seja expulsar, né? Acho que já está claro o envolvimento dele. Não, não é de hoje, né? Quem acompanha essa história desde lá atrás já tinha notado que ele estava envolvido, né? E agora ficou claro com essa operação que ele está envolvido mesmo, né? Então vamos ver se o PT faz a parte dele. Falando de confusões, Datena, tá pegando fogo essa treta entre a Michelle Bolsonaro e o Flávio Bolsonaro, né?
0: Pô.
3: Tá feia a coisa lá. O bicho pegou de
0: O tanto que ele
3: vez
0: está querendo escolher uma vice-mulher para
3: para
0: anular
3: passar um pano, né?
0: essa.
3: Porque ficou ruim, porque a Michelle, todo mundo sabe, né? Mas só repetindo aqui, ela postou 2 vídeos criticando o Flávio Bolsonaro, dizendo que ela foi humilhada e que ela foi
0: Ela é
3: destratada, enfim.
0: candidata lá em Brasília, não é candidata?
3: A Michelle?
0: Não é candidata a nada?
3: Ela está incomodada, entre outras coisas.

0: porque
1: Não,
0: ela está.
1: não, não, não, não. Porque fizeram uma pesquisa e ela parece bem pesquisa pra caramba. O que eu estou querendo dizer é que ela tem um poder de voto desgraçado. Tem mais do que o Flávio Bolsonaro, se você quiser saber.
0: Então, e
1: Entendeu?
0: ela está.
1: Então, uma crítica dela ao Flávio
0: Ah, não, isso é
1: tem peso.
0: pesadíssimo. Lógico que tem. Ela tem muitos admiradores. E ela está incomodada, entre outras coisas, pelo que se sabe, porque algumas candidatas que ela quer apoiar para o Senado, mulheres que ela quer apoiar no Brasil, não estão tendo espaço, essa é a queixa dela, no PL. Estão sendo preteridas em relação a outros candidatos. Então, ela quer ocupar mais espaço.
1: Deu pele que babava o ovo do Bolsonaro pra caramba, quando ele foi preso, praticamente não fala mais do Bolsonaro, né? Não é isso?
0: Não, e tem uma coisa
1: É
0: que.
1: aquela velha solidariedade política, né?
0: Não, e tem uma coisa que a família não considera a Michelle da família. Não considera ela uma Bolsonaro. E de fato ela não é, né? Ela é casada com o presidente Bolsonaro, ex-presidente
1: É, mas o
0: Bolsonaro.
1: presidente considera.
0: O presidente
1: Pronto,
0: considera.
1: acabou. Não precisa mais nada. É um peso enorme e negativo contra o Flávio essa crítica que ela fez. Você não tem a dúvida que vai pesar. Vai pesar mesmo. A não ser que ela aceite desculpas ou que faça um vídeo
0: Tentar uma
1: junto. Eu
0: reaproximação
1: não sei
0: agora,
1: se é
0: mas.
1: possível. Porque o estrago parece que já foi feito aí. Bom, vamos ler algumas mensagens do Brasil e Japão. Sobraram muitas, né?
2: Muitas.
1: Então, vamos ler até o fim.
2: Ó, o Cícero, que é o filho da Maura, que fica lá em cima pertinho do Sérgio, ele mandou aqui pra gente, vai Brasil, e pediu pra mandar um beijo pra ela e mandou um abraço pra você,
1: Ah,
2: Datena.
1: que legal. Como é o nome dele?
2: Cícero.
1: Cícero, da nossa Maura
2: Da
1: aqui.
2: nossa Maura aqui.
1: Ah, grande Cícero, um beijo grande para você, que você tem uma vida muito feliz, muito bacana, sua mamãe é genial. Quem mais?
2: Ó, o Carlos, do Rio de Janeiro, ele falou assim que vai dar Brasil, 2-1. Vai ser uma disputa acirrada, mas vai dar
1: Boa.
2: Brasil.
1: Lá no Rio tá dividido. O cara, inclusive, mudou o palpite depois que o Neto falou. Foi de lá?
2: Foi de
1: Foi
2: lá.
1: lá do Rio de Janeiro. Quem mais?
2: Ó, o Fabrício de Imperatriz Maranhão, ele disse assim que vai dar Brasil também, nos pênaltis. Endrick fazendo pênalti.
1: Nossa, o cara quer emoção. O pessoal tá querendo emoção. Fabrício de Imperatriz
2: De
1: no
2: Imperatriz no
1: Maranhão.
2: Maranhão. O Alan falou assim que vai ser Brasil 3-0. Não falou de onde ele é, mas Brasil 3-0.
1: Cara, mas o zap hoje estourou. É só você estimular que.
0: Arrebentou.
1: Hã? Que mais?
2: A Sônia Rosa, aqui de São Paulo, ela falou assim que vai, o Brasil e Japão vai terminar em pênaltis com o Endrick marcando o gol.
1: Tá todo mundo com medo do Japão. O Neto, que é especialista, falou que a gente passa o carro em cima do Japão. E eu costumo ganhar a aposta do Neto, mas essa eu acho que o Neto está certo. O Neto, primeiro, que para mim é o melhor comentarista que existe do Brasil. E eu acho que se o Neto falou, a gente passa o carro em cima do Japão. É o que eu espero. O Serginho fez a arte do japonês?
2: Fez.
1: Vamos ver como é que ficou a arte que eu pedi aqui. Ahá! É o rei do IA. Neymar,
0: Muito legal,
1: Serginho,
0: hein?
1: rei do IA. É um gênio, Serginho, né? Olha lá, ó. Ele, o Vinícius, Neymar e Vinícius comendo um. Como é que chama esse negócio redondo aí, Alisson? Xuxi? Xuxi? Hein? Nigiri. Nigiri. Prazer, Datena. Você levantou umas 6 vezes da mesa hoje porque você foi comer xuxi? Hã?
0: Eu?
1: É. A Karina falou assim: ele tá com incontinência urinária. Não foi,
0: Eu?
1: Karina?
2: E você falou que ele parece uma mulher grávida.
1: Não, não, falei. Porque bolsa grávida é muito fazer xuxi, né?
0: Eu fui uma vez só.
1: Umas 4 que eu contei.
0: Não, mas nem todas
1: Olha,
0: tem que
1: de
0: fazer.
1: coração, obrigado a todos vocês, meu amor, meu carinho e com sinceramente muita saudade de todos vocês. A quem eu ajudei, muito obrigado. A quem me ajudou, mais ainda, obrigado mais ainda. Eu quero dizer que eu fui muito feliz nesse período que eu estive aqui na Rádio Nacional. Obrigado de coração a vocês e àqueles que estão felizes por eu partir. Continuem felizes, porque a vida é assim. Não dá para agradar todo mundo. Como dizia o Nelson Rodrigues, toda unanimidade é burra. Eu nunca quis ser unânime, mas o meu carinho e o meu amor por todos vocês da Rádio Nacional, até os inimigos, será sempre.

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2: Agora são 10 horas da manhã no horário de Brasília. Olá, muito bom dia. Eu sou Daniel Ito e este é o Nacional Notícias com um destaque do momento. Vamos atualizar as informações sobre os fortes terremotos que atingiram a Venezuela na noite de quarta-feira, porque, olha, infelizmente aí dois brasileiros estão confirmados entre as mortes causadas por esses abalos sísmicos lá no país vizinho. E o repórter Gabriel Correa chega aí com os detalhes então pra gente.
3: O Ministério das Relações Exteriores confirmou a informação sobre os dois cidadãos brasileiros entre as vítimas fatais, um do sexo masculino, outro do sexo feminino. O Itamaraty disse estar prestando assistência consular às famílias das vítimas, mas que pelo direito à privacidade não vai divulgar informações pessoais. O presidente Lula colocou o Brasil à disposição para colaborar com as ações de resposta à emergência e autorizou o envio de uma missão humanitária.
4: Nós fizemos uma reunião com vários ministros agora. Eu falei que a presidenta Delcy da Venezuela de manhã do carro para perguntar para ela o que ela precisava que a gente fizesse. E nós estamos reunidos, vários ministros, para a gente mandar tudo o que for necessário mandar para a Venezuela. Água, bombeiro, defesa civil, comida, remédio.
3: Técnicos brasileiros vão nesta sexta-feira com agentes de proteção e defesa civil, bombeiros militares e representantes da Anatel. Ao todo, 44 pessoas decolam de Guarulhos em São Paulo em uma aeronave KC-390 da Força Aérea Brasileira. São 37 bombeiros especializados em resgates em estruturas colapsadas, além de cães treinados. São militares do Paraná, São Paulo e Minas Gerais, além de uma caminhonete e 10 toneladas de materiais e equipamentos.
2: Essas que vão ser algumas das ações. Tem outras coisas previstas também do governo brasileiro para auxiliar a população da Venezuela depois dessa tragédia, né? Imponderável aí, terremotos, portanto, essa semana. E o número de mortes, inclusive, já é de quase 600 pessoas aí, pelo menos nos números oficiais, que devem, infelizmente, crescer, já que existem milhares de pessoas desaparecidas depois dos estragos causados por esse terremoto, portanto, na Venezuela. 10 horas e 3 minutos, esse foi o Nacional Notícias. 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

0: No dia 1 de maio de 1941, o presidente Getúlio Vargas faz o já tradicional discurso do Dia do Trabalhador, diretamente do estádio do Vasco da Gama, na zona norte do Rio.
1: Quero mais uma vez louvar o operariado nacional pela lealdade e inteligência da sua cooperação com o governo que soube interpretar as legítimas aspirações e defendermos os justos interesses.
2: Em plena ditadura do Estado Novo, Vargas encerra o pronunciamento dizendo que só os povos bem organizados, de vigilante espírito nacionalista, subsistem. É aplaudido e, em seguida, ouve-se o hino nacional.
0: Os discursos do presidente tinham espaço garantido na Rádio Nacional. A essa altura, já sob gestão do governo federal.
3: Ele explora no sentido de colocar todas as transmissões governamentais, né? Ele fazia muitos discursos, 1º de maio, 31 de dezembro, 7 de setembro e outras comemorações. Então, ele era transmitido, né, pela Rádio Nacional e aí entrava em cadeia com as outras emissoras.
2: Essa é a professora Isane Mustafá, da Universidade Federal do Maranhão. Ela lembra que esse uso político do rádio já era uma fórmula experimentada e de sucesso.
3: E esse modelo, é claro que não saiu só da cabeça dele. Nessa época, né, na Europa, Hitler usou muito bem o rádio para falar, né? Goebbels percebeu que se ele falasse para milhões de pessoas, a ideologia, né, a prática ideológica deles, chegaria a muito mais pessoas, né? Depois, nos Estados Unidos, Roosevelt fez a mesma coisa, utilizou o rádio para falar. Então, Vargas aproveitou esse rádio para levar a mensagem dele para muito mais outros lugares do país que ele não conseguiria atingir, né? Falando presencialmente, ou como é que ele falaria a cada emissora de rádio, né?
0: Mas qual era o projeto do Estado Novo para a Rádio Nacional?
4: Essa janela aberta e luminosa é a Rádio Nacional, na sua cruzada educadora, e os que nela colaboramos sentimos a grande honra que nos cabe por ter sido chamados a trazer a nossa contribuição à obra unificadora do atual governo da nossa terra.
2: Esse áudio que nós ouvimos agora é do programa Hora da Juventude Brasileira, que era transmitido pela Nacional semanalmente. A voz que você ouviu é da professora Lúcia Magalhães, diretora do ensino secundário, que apresentava a atração, uma das marcas diretas do uso da nossa emissora para difundir as ideias do Estado Novo.
0: O programa foi idealizado por ela e pelo diretor da Nacional, Gilberto de Andrade. É ele quem comemora no aniversário de um ano do programa, em 1941, no auditório da Nacional, a participação expressiva dos estudantes.
5: Os jovens alunos dos colégios do Rio e de Niterói e de Petrópolis preferiram assistir o programa da Juventude Brasileira. Essa atitude é bastante significativa, oferecendo aos observadores conclusões honrosas para a geração que se forma. Demonstra que os assuntos sérios vão se tornando preferenciais no espírito dos jovens, fator de forte relevo no panorama da mentalidade brasileira da era getuliana.
2: Mas esse uso direto não era o único plano do governo federal para a emissora. A encampação da PRE 8 por Vargas inaugurou uma era de muito investimento e diversidade na programação. O historiador Luiz Antônio Simas explica que essa aposta está relacionada a outra base do Estado Novo, a criação de uma identidade nacional.
6: Vamos lembrar que é nesse contexto de criação da Rádio Nacional que Getúlio Vargas, por exemplo, dá a Mestre Bimba a autorização para criar sua academia de capoeira no Pelourinho. É nesse contexto, por exemplo, que você tem um debate sobre a necessidade de descriminalizar às religiosidades afro-brasileiras. Né? Então você tem um debate muito mais amplo do que aquele jogo político e muito mais complexo. Era um debate sobre o que é que nós somos no fim das contas. E me parece que a rádio está inserida nesse debate.
2: Por um lado, investimento, liberdade de criação, captação de anunciantes.
0: Mas por outro, propaganda do governo e episódios de censura praticados pelo Departamento de Imprensa e Propaganda de Vargas, o DIP, assim como aconteceu em todas as outras emissoras.
3: O DIP, na verdade, era um órgão para fiscalizar, né? Que era dito, né, nas rádios, o que os locutores estavam falando, de 37 a 45, é claro que Vargas colocou muitos, vamos dizer assim, fiscais em várias emissoras, né? E claro que a rádio que não seguisse era punida, né? Fechada por um dia, dois dias, porque a gente vivia uma ditadura.
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0: Alô, alô, Tabatinga! Alô, Tríplice Fronteira! Está começando o nosso programa Alô Fronteira! Sejam todos bem-vindos à programação da Rádio Nacional do Alto Solimões. Muito bom dia! Tudo bem com vocês? Tudo tranquilo? De ontem para hoje, como passaram a noite? Muito bom dia, uma sexta-feira abençoada, uma sexta-feira com muitas alegrias e realizações para todo mundo. Obrigada a você que já está aí na melhor, sintonizado na frequência de 96.1 FM e você que também nos acompanha pelo portal radionacional.ebc.com.br. Eu sou Kátia Franco e vamos juntos até às 10 horas. Estarei com vocês na apresentação e produção do Alô Fronteira. Na operação técnica, Moisés Arévalo. Olá, Moisés. Bom dia.
1: Bom dia.
0: Na coordenação da emissora, nossa querida Mislene Ferreira, que já chegou de maturar, viu, pessoal? Já se encontra em solo tabatinguense. E hoje à tarde, se tudo der certo, ela já estará com vocês aí na apresentação do Tarde Cabocla. Na gerência das rádios nacional está Bianca Patenar e na gerência executiva, Carlos Sena. Começamos trazendo aí toadas para vocês, porque está acontecendo

0: 22 minutinhos em Tabatinga, minha gente. Moisés, cadê aí as nossas musiquinhas de festa junina? Porque ontem iniciou, gente, o Festival de Quadrilha Ruth Luparente aqui em Tabatinga. Estive lá, viu? Fazendo a cobertura pela Rádio Nacional do Alto Solimões. Foi bem legal, bem bonito, tá muito bem organizado, tá muito bem enfeitado lá o Centro Cultural. Parabéns toda a equipe, todas as pessoas que se envolveram para deixar ali o espaço bem organizado, bem limpo, né? Com segurança, com estandes, ou melhor, né? Ali tem barracas da saúde, da educação, do serviço de convivência, tá, gente? A guarda, Corpo de Bombeiros, a Guarda Civil Municipal, Corpo de Bombeiros, Defesa Civil, Polícia Militar, não é? Então, parabéns pela organização lá. Muitas famílias ontem, na primeira noite, estiveram assistindo, né, as apresentações de 5 escolas, né, escolas indígenas, escolas não indígenas aqui do município de Tabatinga, viu, gente? Continua, vai até sábado, vai até amanhã o festival. Hoje já é a apresentação na categoria livre, né? Aquelas que surgem nos bairros, né? Então, vão também ter esse espaço, né, de participar do Festival de Quadrilhas Ruth Luparente aqui no município de Tabatinga. Parabéns mais uma vez à Prefeitura, ao secretário municipal de Cultura, Jerry Alves, que ontem falou aqui na nossa programação, fez aquele convite muito especial. E ontem, gente, na oportunidade, né, lá fazendo a cobertura, conversando com algumas pessoas, conversei também com a Nájila. Nájila é uma grande incentivadora, vereadora, você sabe, né, vereadora indígena, e ela é uma grande incentivadora, né, de eventos culturais nas comunidades indígenas, não é? E ela se disponibilizou a ajudar, apoiar, incentivar, organizar, trabalhar pelos jovens, né, que brincantes da quadrilha Girassol. Conversei com ela rapidamente ontem sobre a apresentação que eles fizeram, que foi muito linda. Todas as apresentações de ontem foram lindas, maravilhosas, viu? E conversei com a Nájila rapidamente sobre a quadrilha, né, da escola de indígena de Umariaçu, né? Vamos ouvir.
1: Colégio que tem... Hoje o Girassol vai trazer um tema muito especial, principalmente para os jovens. Qual é o sentido da vida? E aí eles vão fazer o tema deles, porque tu sabe que a dificuldade é muito grande em Mariaçu trabalhar com jovens. E gente, através do Girassol, através dos projetos da Prefeitura Municipal de Tabatinga, queria agradecer ao prefeito Plinio mesmo também, está dando esse apoio, né? Todos os colégios que têm projeto, através de estar resgatando esses jovens, saber poder dar incentivo para eles, saber. Por isso que esse tema veio, o que é para você uma vida.
0: Quantos jovens, sentido, quantos, né, integrantes estão na quadrilha?
1: São 90 jovens, porque tem os brincantes, tem os padres, tem a noiva, tem a rainha, todos são 90.
0: Então, é a quadrilha da comunidade ou específico de uma escola?
1: É específico da colégio do Aingacatecatu, que estão apresentando, porque eles estão no projeto do colégio mesmo, eles. Que estão no projeto da informática, projetos de vários, porque tem no colégio, cada colégio tem os projetos, eles estão no projeto e através disso a gente está incentivando eles também, trazer eles para a quadrilha municipal, assim, a gente apresentar eles aqui no município de Tabatinga, porque para nós é um sonho, é uma vitória para nós, que o ano passado eles ficaram em primeiro lugar e com certeza esse ano vão conquistar mais títulos, Deus quiser, Deus permitir, porque eles se dedicaram bastante, correram atrás, estamos aqui.
0: Parabéns, e que bom ver os jovens aqui, né? É importante, com certeza, para a vida deles.
1: E também queria agradecer os funcionários que estão também dançando, estão bem aqui na quadrilha, porque é para eles também, né? E eu estou muito feliz, eu quero agradecer a Rádio Nacional, agradecer você, Kátia, sempre entrevistando, porque você está mostrando para o público também que quadrilha faz diferença também para o nosso município.

0: Com certeza. Obrigada, Nádia.
1: Aí, pessoal, conversei com outras pessoas também, né, integrantes, profissionais de saúde, assistentes sociais, né, do serviço de fortalecimento de vínculo. Daqui a pouquinho eu trago para vocês essas falas, tá bom? Então é isso, deu início ontem, gente, ao Festival de Quadrilha, Ruth Luparente. Então todos estão convidados, né, para prestigiarem hoje a partir das 18 horas. Você já pode estar indo lá para o Centro Cultural. Às 20 horas está marcado aí para começar, né, as apresentações. Hoje é, eu diria que o momento, né, em que mais o público gosta de assistir, que é na categoria livre, onde os bairros, né, se reúnem, buscam apoio, fazem suas apresentações de forma contextualizada, viu, gente? É isso. Então, aí feito o convite para você prestigiar o festival também. 8 horas 28 minutinhos em Tabatinga e seguimos com o nosso Alô Fronteira trazendo para você mais truco leite para animar nossa manhã.

Maravilha, minha gente! Obrigada a todo mundo que está acompanhando aí a Nacional do Alto Solimões. Participem já tendo o pedido de vocês, as mensagens. Escreva aí para o nosso contato 97984071680. Ontem também, gente, a

0: ação, né, a participação deles no festival ali no Centro Cultural. Vamos ouvir.
1: Não é? Eu vou falar com o Bruno e Maria. Bruno, fala pra gente da importância de vocês estarem, né, implementando, eu diria, né, essa campanha importante. Eu queria que você destacasse o objetivo e a importância de vocês estarem aqui nesse evento.
2: Bem, primeiramente, a importância dessa campanha para o Junho Violeta contra os idosos é incentivar mais a que os idosos venham a fazer denúncias em caso de, como que eu posso dizer, quando eles estão sofrendo algum tipo de violência física, moral, verbal, para que eles não se sintam presos e saibam que sempre vão estar acolhidos por todos, tanto no Centro dos Idosos, como por toda a sociedade, que tende a fazer com que eles pensem que eles não se sintam, como eu posso dizer, excluídos, e sim acolhidos por todos nós. E que para isso estamos aí, para dar o apoio, para dar o fortalecimento que eles precisam, para que no futuro eles não venham a se sentir muito isolados. Esse é um dos pontos da nossa visão.
1: Obrigada,
2: Ok.
1: Bruno.
3: A gente está aqui agora no Arraial, né? Durante esses 3 dias vamos estar aqui realizando a campanha dos direitos da pessoa idosa, que é um momento muito importante, principalmente o mês de junho, que é muito significativo, não só o dia 15 de junho, não é só um dia num mês, né? Mas é o ano todo, mas tem esse dia exclusivo para que a gente tenha essa conscientização, né, no combate contra a pessoa idosa, que é importantíssimo, né? Não só para os idosos, mas para a própria comunidade aqui também do município e em geral, né? Para a gente ter esse olhar mais atencioso, esse olhar mais humanitário para esses idosos, que muitas das vezes, né, falta aquele acolhimento, aquela conversa, aquele abraço, que é importantíssimo isso para a gente estar ciente, né, os tipos de violência que esse idoso pode, que acaba acontecendo, né, infelizmente. E esse mês é muito importante, né, quando a gente está realizando essa campanha no combate contra a pessoa idosa.
1: Maravilha, muito obrigada.
0: Aí seguimos, gente, 8 horas e 37 minutos. Além do serviço de convivência e fortalecimento de vínculos, também, como eu disse, tem o serviço de saúde lá, né? De atenção a crianças e adolescentes, conselho tutelar, tá, pessoal? Como eu disse, um evento bastante organizado, bem organizado, no qual você pode estar indo prestigiar hoje, caso não tenha conseguido ir ontem. Hoje você pode, amanhã não é, não tem trabalho, dá para você levar as crianças, levar o idoso, né, para sair um pouquinho de casa, não é, assistir às brincadeiras que estão acontecendo, às competições de quadrilha que estão acontecendo lá no Centro Cultural. Vamos lá, tem música, 1 centímetro com Juninho Moraes e Toque 10.
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10: Horas 44 minutinhos. É o seu programa Alô Fronteira aqui pelas ondas da Nacional do Alto Solimões. Vamos lá. As participações, obrigada, gente, pelo carinho, pela atenção de vocês, hein? Jorge Macedo aqui já participando do nosso programa e escreveu: bom dia, meus queridos amigos da Rádio Nacional do Alto Solimões, do programa Alô Fronteira. Bom dia, Jorge. Tá inspirado, hein, Moisés? Tá inspirado nosso amigo aqui. Ele deseja a todos um excelente dia com saúde e paz. Minha querida princesa e amiga Kátia Maria. Só ele que me chama assim, hein, Moisés? Só o Jorge Macedo que me chama de Kátia Maria. Porque meu nome é assim, viu, pessoal? Muito bom dia para o Moisés Mislene Otto. Chegou sexta-feira, por aqui tempo nublado. Aqui em Lima, 16 graus de temperatura. Ai, não, tá frio, Moisés. Pela fé, não, gente. Kátia, Brasil e Japão vai ser parada dura, hein? Goleiro do Japão é bom, atacante também. E aí, eita, gente, não me deixa nervosa não, hein, Jorge? Não me deixa nervosa, ansiosa, pelo amor de Deus. Ô, Kátia, como tá o tempo aí por Tabatinga? Já temos previsão do tempo, né, Moisés? Ele tá pedindo aqui, Julio...

0: Iglesias com a música Roberta. Temos Roberta aí, Moisés? Ele deseja um final de semana abençoado para todos. É, com Deus em primeiro lugar em nosso coração. Abraços, beijos, tchau. Jorge, muito obrigada pelo carinho, pela companhia durante toda a semana. Meu amigo brasileiro, gente, muito obrigada pelo carinho, pela audiência aí de Lima, no Peru, que tá frio por lá. Tá louco, hein? Tá louco? Viver em um local, Moisés, é uma questão de adaptação local aí, nesse frio? Assim? Ah, não, gente, não aguento, não. Não aguento mesmo. Tadinho dos meus ossinhos, hein? Minhas articulações. Eita, gente, que isso. Obrigada, meu amigo. Já já atendemos o teu pedido musical. Além dele aqui, o Lemar também participa do Alô Fronteira. Qual a mensagem hoje, meu amigo? Deixa eu ver. Ah, chegou aqui. Sexta-feira, última sexta-feira do mês. Já? Não, mentira. Papaizinho do céu, é verdade. Última sexta-feira do mês do Lemar, que é isso, passou rápido, eu achei, e vocês? Não passou rápido, gente? E ele deseja aqui na mensagem, espero que esta manhã traga alegria para sua alma, serenidade para os seus pensamentos e coragem para enfrentar o dia com confiança, fé e esperança. Perfeito, maravilha. Obrigada, meu amigo, pela participação, também pelo carinho, viu? Outro nosso ouvinte mais que especial aqui, Miguel Batista. Oi, Miguel, mandou um áudio pra gente. Disse, já tô ligado na melhor programação de Tabatinga. Ah, sim. Ai, ai, ai, hein. Olá, Miguel, bom dia.
1: Bom dia, minha grande amiga Kátia. Bom dia, Mislene Ferreira. Bom dia, Otto Farias. Bom dia, Moisés Arévalo. Bom dia a toda a família nacional.
2: Foi bem legal.
1: Meu placar para sábado é de 2-0.
0: Tá? Sábado?
1: Brasil 2.
0: Eita, gente.
1: Tá bom. Esse é meu placar. Meu placar, aliás. Tá? Bom dia a todos aí.
0: Eita, ele tá mais ansioso que eu. Agora sim, agora eu vi, né? Não é segunda, gente? Cadê os comentaristas aqui? Ai, ai, ai, essa Copa mexe com as nossas emoções, né? Amanhã tem Colômbia e Portugal. Eu tô ansiosa por esse jogo, hein, Moisés? Vamos torcer pra nossa vizinha? Porque vai ser pedrada também, viu? Tem Colômbia e Portugal amanhã, gente. Aí nós temos ainda alguns jogos, né, para definir hoje, não é? Mas quanto ao Brasil, já está certinho de que vai ser segunda, não é, Zé? Segunda-feira, gente, dia 29, Brasil e Japão, já está decidido. Vai ser difícil? Ó, o Jorge Macedo está dizendo que vai ser difícil para a seleção brasileira, mas vai ser bom. Vai. 2-1, Moisés. Você acertou a última vez, 3-0. Eita, não sei. Para mim vai ser pouco, 1-0. Talvez um empate aí no primeiro tempo e decisão no segundo tempo. Eu não gostaria que fosse para pênalti, gente. Não gostaria. É melhor decidir logo com a bola em campo, né, Moisés? Com a bola rolando ali nos 45 do primeiro tempo ou do segundo tempo, gente. Nada de pênalti. Pelo amor de Deus, não tenho saúde para isso, não, hein? Não tenho saúde. Vai ganhar. 2-1, Moisés. Para cada Moisés. Eu vou ali 1-0, Moisés. 1-0, mas não sei. É, vamos lá, vamos pensar até lá. Ai, ai, ai, gente, que ansiedade. Amarilda, minha querida, abraços para você. Espero que você esteja melhor, esteja bem. Que bom, né? Você dando aquele bom dia especial aqui pra gente. Muito obrigada pelo carinho de sempre, viu? Ô, pessoal que ainda não participou aqui do nosso programa, o nosso zap tá disponível aí pra você, 97984071680. Opa! Chegou aqui a mensagem do nosso amigo Isaac, lá da comunidade Nova Aliança. Abraços pra todos aí, meu querido amigo. Ele escreveu: bom dia, Kátia, tudo bom com você? Cadê Moisés? Cada vez mais o jogo da seleção vai ficando mais difícil. Haja coração, é verdade.

0: Brasil!
1: É, vamos seguindo aqui com o nosso Alô Fronteira e vamos curtir Lucas Luco com a música Saudade.

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1: Hora da previsão do tempo, dados do Sistema de Proteção da Amazônia e também informações do Instituto Nacional de Meteorologia, do IMET. Temperatura máxima para Benjamin Constant, benjaminenses, aquele abraço e muito bom dia para todo mundo por aí, viu? 28 graus é a temperatura máxima, hoje tá friozinho, tá bom, tá gostoso, com temperatura mínima de 21 graus. Muitas nuvens em Benjamin Constant com possibilidade de chuva isolada. Atalaia do Norte. Oi, atalaienses. Tudo bem com vocês? Foi boa semana. Abraços para todo mundo por aí também. Por lá tá friozinho, tá bom. 28 graus é a temperatura máxima, mínima de 20 graus. Muitas nuvens com possibilidade de chuva em áreas isoladas para esta sexta-feira. Eita, Tabatinga tá mais frio que isso, temperatura mais baixa, hein, Moisés? 27 graus, tá bom, quem curte um friozinho, aproveitem, tá? 27 graus, temperatura máxima, mínima 22 graus, né? Segundo o portal do IMET, agora pela manhã muitas nuvens, tá mormaço, né? Com possibilidade de chuva em áreas isoladas. Tarde, né? Também tem a previsão aí de pancadas de chuva em algumas áreas aqui do município de Tabatinga. Conferindo em

informações sobre o nível do rio Solimões, gente. A régua fluviométrica mostra, conferindo aqui esses dados para passar para vocês, né? Que de ontem para hoje baixou, foi muito, viu? 25 centímetros, gente. Hoje está medindo 8 metros e 66 centímetros, ontem mediu 8,91 centímetros. Essa é a informação do grupo do nível do Rio Solimões em Tabatinga. Vamos lá, aumente aí o volume do seu radinho e do seu som, porque vamos curtir Julio Iglesias com a música Essa Mulher.

Pessoal, ontem em nosso programa chegou aí uma mensagem, não é, de um ouvinte nosso, um ouvinte pedindo informações sobre a

0: alergias respiratórias, não é? Lembrei que no nosso Alerta Saudável já tínhamos colocado informações sobre o assunto, né? Sobre alergia, inclusive ela questionou se alimentação, se animais domésticos, né, influenciam algum tipo de alergia, a criança, a pessoa ter alergia. E aí foi em busca dessas informações para ajudar, né, a nossa ouvinte em relação ao assunto. Eu sei que nesse período de mudança de tempo, né, gente, muitos de nós temos aí algum problema respiratório. Quando é gripe mesmo, é rinite, é sinusite, né, Moisés? Tá? E realmente algumas situações, alguns fatores influenciam muito, tá? Então, vou colaborar aqui para dar essa resposta, né, à nossa ouvinte ou ao nosso ouvinte sobre o assunto, né, informações com a doutora Maria Cândido Rizzo sobre alimentação. A pergunta é: alimentação tem a ver com as alergias? Vamos ouvir a doutora Maria Cândido Rizzo.
1: Muito pouco, tá? Muito pouco, a gente sabe disso, não como uma manifestação única respiratória. Então, é esse conceito de que leite, por exemplo, dá secreção, essas coisas, isso aí é tudo mito. Não existe isso, tá? O que pode acontecer é da pessoa ter uma manifestação respiratória junto com outras manifestações gastrointestinais, vômito, diarreia, começa a ter tosse, aí já é uma reação anafilática por algum alimento.
2: Uhum.
1: Aí é uma coisa diferente, tá? Uma coisa muito aguda, muito imediata, depois que a pessoa acabou de comer. Vou te dar um exemplo disso com o camarão, que é muito frequente. Então, as pessoas, por exemplo, alérgicas a camarão, põem algum resíduo de camarão na boca, que às vezes nem é o camarão, mas uma colher que mexeu, o peixe que mexeu o camarão também, por exemplo.
2: Uhum.
1: E a pessoa começa, ela começa a ter uma tocinha primeiro, aí ela começa a ficar toda vermelha, empolada, faz aquela reação bem grave, falta de ar, né? Parece uma asma, mas não é uma asma, aquilo é uma reação anafilática. Mas é uma coisa aguda, abrupta, totalmente diferente do que a gente está falando no sentido de ser um processo inflamatório crônico.
0: A outra pergunta feita pelo nosso ouvinte é: animais domésticos causam alergia? E a alergia é genética? Vamos ouvir a doutora Maria Cândido.
1: Em relação ao animal doméstico também. Se a pessoa já tem um animal doméstico há bastante tempo, a gente tem que analisar com bastante atenção se esse animal faz alguma diferença na alergia ou não da criança ou do adulto da casa.
2: Uhum.
1: A maioria das vezes não faz, tá? Então não é para retirar o animal correndo da casa, causar na criança um drama, né?
2: Uhum.
1: Uma situação emocional. A gente tem que ter cuidado.
2: Verdade,
1: né,
2: doutora?
1: E analisar caso a caso. Normalmente elas aparecem até por volta dos 7 anos de idade, a gente já tem algumas manifestações alérgicas,
2: uhum,
1: sabe? Mas é possível, sim, que no adulto jovem comece a aparecer alergias respiratórias, tá? Então,
2: uhum,
1: a rinite pode atingir uma pessoa de 30 anos, por exemplo, sem ela ter noção que ela já tinha tido alguma coisa anterior. Isso pode acontecer até porque ela não sabe se ela teve,
2: uhum,
1: tá? E, às vezes, não foi reconhecido na época, né?
2: Uhum.
1: Sabe? Então, isso pode ser. Existe o que a gente chama de marcha alérgica. Então, a gente, quando nasce, a primeira manifestação alérgica, normalmente, é na pele, tá? Que se chama de eczema atópico, tá?
2: Uhum.
1: E é o dermatite atópica, que acontece no rosto do bebê, né? Então, o bebê, até um ano, quando tem essa manifestação alérgica, é nas maçãs do rosto, que ficam muito vermelhas, um pouco assim, grosseirinhas, quando
2: isso,
1: a gente passa a mão, e aí bem corado, assim, fica realmente ressecado, né? Isso vai embora, pode acometer o rosto e também as dobrinhas do pescoço, né? Depois de um ano de idade, se ele se mantiver com alguma manifestação na pele, isso vai começar a descer pro tronco, para as dobras do cotovelo, do joelho, tá? Então, aí vai manifestar em outros locais. Mas não necessariamente isso acontece. Às vezes isso regride e só vai aparecer aos 30 anos com uma manifestação de rinite, por exemplo. Por isso que eu digo que às vezes a pessoa fala, só manifestou na idade adulta. Mas às vezes, fazendo uma boa retrospectiva, você vê que ele já era um alérgico já inicialmente, né?
2: Uhum.
1: Só que a forma de manifestar era outra. Ela tem uma predisposição genética, tá?
2: Uhum.
1: Existem vários genes envolvidos e reconhecidos nesse aspecto, né? Por isso que a gente pergunta sempre para a família, nos antecedentes, né? Pai, mãe.

0: irmãos, né, tios, avós, se são ou não alérgicos. E não adianta perguntar se é alérgico ou não, você tem que dar os exemplos, né? Espirra muito, tosse muito, fica com falta de ar, já usou algum tipo de remédio quando vai ao pronto-socorro com tosse, que você já sabe que é para ser usado em asma, você diz os nomes para a pessoa poder reconhecer, né? Porque isso facilita muito a nossa história e a conclusão, né? Para poder orientar melhor o paciente, né?
1: E para finalizar, doutora Maria Cândido, fala, explica o que fazer para evitar as alergias respiratórias por ácaros.
0: O que puder fazer para que tenha menos possibilidade desses ácaros proliferarem, né, no local, principalmente que a criança permaneça por mais tempo, e justamente é no dormitório, ou então numa
1: Então,
0: sala em que ela
1: amigo, eu
0: fique
1: gostaria
0: brincando
1: de
0: ou vendo
1: ver.
0: uma televisão, né? Então a gente sabe o seguinte, que os ácaros da poeira são os primeiros, são os campeões no caso mesmo de causar esses casos alérgicos, né, respiratórios, né? Então, os ácaros eles sobrevivem de restos de pele humana, então onde existe o homem, existe ácaro comendo a pele humana, porque a gente solta, você tem uma ideia, 1 grama de pele por noite na cama. E os ácaros se
1: Gente,
0: alimentam
1: eu sou
0: desses
1: capaz de
0: restos de
1: pedir.
0: pele, além de se alimentarem também de restos de alimentos. Então, por exemplo, uma criança que assiste uma televisão com um pacote de bolacha no colo, ela está alimentando o ácaro no sofá, tá? Então, assim, os tecidos, preferencialmente, que é de sofá, devem ser revestidos com tipo de um couro, um curvinho, alguma coisa que seja impermeável, que se passe um pano úmido, tá? E não tecido, né? Cuidado com almofadas velhas, as crianças adoram fazer guerra de almofada e aquilo levanta no ar aquela
1: Verdade.
0: poeira com ácaro, aquilo é péssimo, a criança entra em crise, né? E dentro do dormitório, o ideal é que o dormitório seja um dormitório clean, como a gente fala, bem limpinho, assim, de superfícies. Então tem a cama e o guarda-roupa. Dentro desse guarda-roupa, ok, você pode pôr tudo que você quiser dentro do guarda-roupa, mas fecha a porta, para fora do guarda-roupa não tem nada. Então, aqueles dormitórios cheios de bibelô, de bicho, de pelúcia, de coisa, tudo isso junta poeira, tá? E a pessoa fica ali pelo menos de 8 a 10 horas, uma criança dentro do quarto dormindo e respirando aquele ar. Em relação aos pisos, o ideal é que seja piso frio, que se possa passar pano úmido, né? Para retirada da poeira e que as cortinas, se houver cortina, que seja leve e que possa ser retirada mensalmente para lavar, né? E tudo isso a gente tem que adequar para a realidade socioeconômica de cada um. Então é muito importante, não adianta o médico chegar e dizer tudo de uma vez o que é para fazer. A gente vai ver com cada família qual é a realidade daquela família, se aquela casa se bate sol, não bate sol, se é ventilado, não é ventilado, e orientar da melhor forma possível, né? Em relação às camas, como eu falei, como a gente alimenta ácaro nos colchões, na realidade, a gente deve encapar esses colchões e também os travesseiros com capas impermeáveis à passagem do ácaro. Essas capas não são vendidas em lojas comuns, é em lojas de alérgicos, tá? Existem algumas lojas de alérgicos, as pessoas entram no Google, colocam lojas para produtos para alérgicos, eles vão encontrar, né? E aí vai comprar essas capas, é uma capa como se fosse uma grande fronha e se coloca o colchão dentro. E aí fecha-se com o zíper de um lado ou o velcro. E o ácaro fica preso no colchão e ele não consegue passar para cima e atingir as roupas de cama e as vias aéreas do paciente. Mesma coisa em relação aos travesseiros, tá? Então, mesmo que a pessoa, por exemplo, vai viajar, leva a sua capinha do travesseiro para colocar no travesseiro que esteja lá no local. Isso vai ajudar muito. E essas capas valem assim, elas duram por 5, 7 anos, lavando mensalmente. Tira uma vez por mês, lava, volta. E arruma a cama normalmente por cima, não dá a sensação de plástico, de esquentar, nada, são super boas, né? Se puder o alérgico dormir no dormitório que seja mais arejado, mais ensolarado da casa, ajuda muito, sol ajuda também a matar ácaro, tá? Ele é acaricida, né? Então tudo isso tem que ser colocado assim para o paciente, mas de uma forma que ele possa cumprir, né? A gente faz uma meta de tratamento e não colocar tudo de uma vez, porque realmente às vezes a pessoa até desanima, né?
1: Ah, então espero ter contribuído, ajudado você.

você, nosso ouvinte específico, né, que solicitou essas informações, tá bom? Fica aí aberto o espaço para novas perguntas, novos questionamentos, novas sugestões de assuntos aqui pra gente, tá bom, gente? 9h11, certo, Moisés? Vamos de música. Quadrilha Manto Azul.

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5: Beleza, minha gente. Obrigada a todo mundo que está acompanhando a Nacional do Alto Solimões aí pelo portal radionacional.ebc.com.br. Gente, até eu ainda estou aprendendo, viu? Porque teve uma mudança aí conforme nós estamos aqui divulgando, né, Moisés, na nossa vinhetinha, tá, gente? Agora, na verdade, eu acertei, então. radionacional.ebc.com.br. É isso, Moisés? Coloca aí.
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5: Aí, pessoal, e também o aplicativo, Moisés, estão perguntando se mudou também o aplicativo que era EBC Rádios, né? O Rádios EBC, como o pessoal buscava aí nas lojas virtuais. Agora você vai buscar por Rádio Nacional, tá, gente? Rádio Nacional, aí vai aparecer, né, em destaque a logo da rádio, tá? E aí você vai, né, poder acompanhar o programa que está ao vivo, por exemplo, agora pela Nacional do Alto Solimões, o programa Alô Fronteira, tá? Então você vai buscar aí, baixar no seu celular, né, o aplicativo Rádio Nacional, tá, gente? Tudo de verdinho ali, não é? Para você, é bem simples, né? Tá, é bem mais fácil, eu achei, né? Muitas pessoas queixavam da dificuldade de achar, agora não, coloca aí nas lojas virtuais Rádio Nacional. Para você que já tinha o aplicativo, você vai precisar atualizar ele, tá bom, gente? Atualizar, que aí já vem nesta nova versão, beleza? Muito obrigada, pessoal aí que está acompanhando a gente pela internet. Sabe quem está ouvindo a Nacional, Moisés? Longe, lá em Belém, no Pará, nosso amigo capitão fluvial Jorge Williams está acompanhando a gente pela internet, lá no Empurrador Confiança 19. Ele mandou um áudio aqui, deixa eu ouvir. Olá, Jorge. Jorge Williams Andrade. Olá, bom dia. Tudo bem? Por onde você está?
7: Aqui, né? Não viajando ainda porque está parado, recebido lá a Ronda, né, devido ao festival, né? E o pessoal da Ronda é
5: Parintins, né? Festival de Parintins.
7: Aí tô por aqui, por Belém do Pará, aqui na Maré. Acho que é viajar só no outro, tanta semana para Manaus aí. Brevemente aí eu vou fazer a viagem pro...
5: Opa!
7: Pro Rio Solimões aí,
5: Alto
7: em breve.
5: Solimões. Breve. Olha, estamos por aqui lhe esperando, viu? Muito obrigada, meu amigo, pelo carinho, pela companhia, pela audiência. Estamos com saudades. Fique bem sempre. O Jorge Macedo é outro Jorge, disse, olha, meu amigo Moisés Arévalo, graças pela música de Julio Iglesias. É por mudar a Manuela. Amei, graças. E o meu palpite, Cate e Moisés, Brasil 1-1. Eita, mas não pode dar empate, não, né, Moisés? Um tem que ganhar, gente, ou Brasil ou Japão, não pode dar empate. Aí vão ter que ir para os pênaltis, né, para o tempo de prorrogação, né? E também, se não fizerem gol, se continuar no empate, é pênalti. Tem que ter uma decisão aí. É mata-mata, né, Moisés? É, pessoal. Isaac aqui, Kátia. Gostaria de pedir uma música com Amado Batista. Existe momento na vida. Qual é essa? Qual é essa, Moisés? Seresteiro das noites. É isso, Isaac. Beleza. Eu sou igual o Isaac quando eu não sei o nome da música. Eu coloco um trechinho, uma palavra, um pedacinho. Aí eu lembrei daqueles memes, né, Moisés? Que os ouvintes ligam para a rádio pedindo as músicas e eles cantam um pedacinho, né, pro locutor aí. É, descobrir é difícil, ainda bem que vocês não fazem isso por aqui, porque, gente, eu sou muito ruim aí para acertar enigmas musicais, hein? Muito, muito ruim, Moisés, é melhor. Então vamos lá, ouvir Seresteiro das Noites com Amado Batista.
8: Nove horas e 22 minutos.

Muito bem, minha gente. Já já nossa máquina do tempo, hein? Se preparem. Pessoal, alguém aqui compartilhou nosso WhatsApp uma matéria, né? De uma situação muito... Eu fiquei assim, pasma, viu, gente? Né? Tá disponível aí no portal Metrópolis, né? Então, o pessoal compartilhou com a gente sobre esse caso. Que aconteceu onde exatamente? Deixa eu ler aqui a matéria para vocês, tá? Em Budapeste, na Hungria. Um auxiliar de enfermagem de 30 anos, que não teve identidade revelada pelas autoridades, foi preso em Budapeste, na Hungria, suspeito de roubar partes de corpos de cemitérios e do hospital onde trabalhava. Em depoimento, o homem confessou que chegou a cozinhar e comer partes dos restos mortais. Aí a pessoa, né, que enviou essa notícia aqui pra gente disse, Kátia, você acredita nisso? Meu Deus, é o fim dos tempos mesmo. É algo, né? Caso muito estranho, gente. A prisão desta pessoa, deste auxiliar de enfermagem, ocorreu na quarta-feira, gente. Depois de a polícia húngara abrir investigação com base em denúncias sobre o comportamento estranho do suspeito. Durante vistoria na residência dele, a polícia encontrou uma coleção macabra de partes de corpos humanos e de animais. No local, os investigadores apreenderam crânios humanos, uma perna, uma mão, ossos guardados dentro de uma mala, um rosto humano preservado que teria sido reconstruído com pele facial, além de um frasco com o coração, que ainda vai passar por perícia para saber se é de origem humana ou animal. Também foram apreendidos computadores, celulares, tablets, chips de celular também foram recolhidos para análise. Os detalhes do caso só foram divulgados, né? Agora, recente, pelo Departamento de Proteção à Vida do Gabinete Nacional de Investigação da Polícia de Emergência da Hungria. Em depoimento, o auxiliar de enfermagem admitiu ter fascínio por partes do corpo humano. Ele contou à polícia que preparava alimentos com alguns restos mortais e depois os consumia. Nossa, hein? Que caso, hein, Moisés? Meu Deus, senhor. Que situação. Obrigada. Eu não sei quem foi que encaminhou aqui pra gente, mas eu sei que tá disponível aí no portal Metrópolis, tá, gente? Obrigada. Né? Algo muito, né? Estranho, né? Gente, eu fico assim, pasma com situações como essas, né? Que acontecem. Bom, 9h29. Vamos lá, temos aqui algumas mensagens e ainda algumas notícias para compartilhar com vocês. Né? Obrigado ao pessoal que está acompanhando a Nacional aqui no bairro GM3 e no Vila. Opa! Maria Isaltina, gente. Xingu. Obrigada, gente. É para cá, para a fronteira, né? É para a fronteira esses bairros, não é, Moisés? Ou estou enganada? Não, é para a fronteira, sim. Santa Rosa, Maria Isaltina, não é isso? É aqui para a fronteira. Abraços para o pessoal que está acompanhando a gente, então, nesses bairros. Lembrei lá do Guadalupe, que também sempre, né, os ouvintes participam de lá. Obrigada, gente, e vocês que estão acompanhando a Nacional do Alto Solimões no bairro Guadalupe. E aqui chegou uma outra mensagem, Kátia. Eventos interessantes, importantes acontecendo em Tabatinga, como o Festival da Quadrilha. Mas e essa situação onde uma pessoa, um casal, foi assaltado e levou facadas? Ah, eu fiquei sabendo também disso, gente. Eu fiquei sabendo, oh meu Deus, né? É algo muito, mas muito preocupante, grave. Vou inclusive encaminhar a mensagem aí na próxima semana para que a gente tenha aqui nossa programação, né? O comandante da Polícia Militar, não é?

Coronel Erlon, da Secretaria de Segurança Pública Municipal, tá, gente? Para a gente falar um pouquinho mais de segurança, não é? Nós sabemos, é visível de que a guarda, não é? De que a guarda municipal está fazendo um excelente trabalho, a polícia militar fazendo um excelente trabalho também, não é? Com rondas ostensivas, não é? Receberam aí novos equipamentos, mas, né, a cidade cresceu, se desenvolveu tanto, né? E com isso, algumas situações, né, revoltantes, tristes, alguns crimes, né, como assaltos, latrocínio, como esse caso que aconteceu, hein, pessoal? Muito triste, né? Nossa, aí a gente pede incansavelmente, nesse ano em que vamos escolher políticos, né, para alguns cargos, que a gente analise cada um, né, com bastante atenção, com bastante pesquisem, não é, para vocês escolherem certo, viu, pessoal? Para que eles possam realmente se preocupar também, assim como a gente, não é, vive aqui em uma região onde nós precisamos de mais atenção, principalmente na área de segurança, não é? Que eles desenvolvam, né, políticas públicas realmente voltadas para a nossa região, para o município de Tabatinga, que é um local, né, estratégico, uma área de fronteira, não é? Fronteira aberta, não é? Então, espero realmente que você, nosso ouvinte, eleitor, pense, analisem, pesquisem. Existem pessoas que estão em cargos políticos há bastante tempo. Ajudam os municípios com algumas emendas, sim, né, pessoal? Mas nós precisamos de um olhar mais focado para cá, para nossa região, tá bom? É isso que nós queremos, tá? Né? É isso que a população quer, que situações. Nós não queremos que situações como essa que aconteceu recentemente com esse casal, não é, que foi assaltado e que levou, né, infelizmente, perfurações, teve aí perfurações de faca, né, gente? Isso não aconteça mais, tá? É isso que nós queremos, né? Uma maior um olhar maior voltado aqui para nós, né? Ações, missões, operações, né, estratégicas aqui para nossa região, porque é fato de que o município cresceu muito, tá, cresceu. Então, né, vamos, né, nossos governantes acompanhar esse crescimento, né, esse desenvolvimento, né, com mais segurança, com saúde, não vou nem entrar nessa área, né, Moisés? Para falarmos de saúde, porque senão vai terminar o programa, né, pessoal? E ainda temos aqui algumas participações. Vamos deixar para falar na outra semana, tá certo? É isso que nós queremos, pessoal. Não é? Vocês estão comigo? Não é isso? Não é, pessoal? Falem, eu gostaria de ouvir mais vocês também em relação a isso, tá? Né? Quais? O que que você quer para o nosso Alto Solimões, para nossa Tabatinga, né? Que os nossos governantes possam fazer, não é, pessoal? De verdade, não é? Fica aí esse questionamento para você, tá bom? 9 horas e 35 minutinhos, ó, o pessoal aqui participando. Oi, muito bom dia, Kátia Franco. Vi você ontem lá no festival. Você daria uma ótima rainha, viu? Ah! Ó, Moisés, tadinho de mim. Eu não aguento dançar, gente, nem 10 minutos. Como vocês iriam me colocar 45 minutos dançando ali? Ainda teve uma jovem que passou mal, viu? O corpo de bombeiro agiu rapidamente, não é? Ela saiu bem exausta, terminou aí os 45 minutos, né? Os 40, 45 minutos de apresentação. E aí ela estava bem exausta, cansada, desmaiou, né? E o corpo de bombeiros agiu ali rapidamente, pessoal. A equipe de saúde. E eu não ia aguentar, não, mas obrigada. Obrigada, viu? Ó, oi, Kátia, muito bom dia. Eu tô com você. É isso que nós queremos. Eu acho legal ter os eventos no município, mas acho muito bom que os senadores, deputados federais e estaduais, né, possam cobrar do nosso presidente, futuro presidente, do atual, né, essas políticas públicas aqui para nossa cidade. Tabatinga realmente se desenvolveu.

desenvolveu muito, cresceu muito, né? A população deve estar uns 100 a 200 mil. Por aí, né, pessoal? Eu não sei se 200 mil, mas 100 mil por aí já, né, Moisés? Com certeza. E aí requer o quê? Não é? Requer que as ações na segurança, saúde, em várias outras áreas, acompanhem esse crescimento, né? Porque senão alguns ficarão desassistidos. Os que não têm condições de pagar um hospital, uma clínica, um atendimento vão ficar desassistidos. Os que não têm um carro blindado ou um carro para ir ali, precisam pegar a sua moto ou ir a pé, vão ser assaltados, não é? Porque a polícia não tem condições, não tem como a polícia estar em todos os locais, não é, pessoal? Então é preciso realmente, não é, que essas políticas alcancem a todos e andem junto ali, né? Com esse crescimento populacional, enfim, né? Eu estou falando aqui de umas áreas, mas existem muitas outras áreas que requer, né, crescimento, acompanhamento, enfim, né? Aqui no município. Outra pessoa, o Júnior mandou, Kátia, eu apoio você com certeza nessa questão muito triste que aconteceu com esse casal. E todos nós estamos vulneráveis a isso, infelizmente. Porque, por outro lado, são pessoas usuárias de droga, não é? Onde saem de um local, vão para outro local, são tirados de outro local. Outro dia você falou sobre isso. Tirados de um local, vão para outro. E isso só camufla o que tem crescido muito, infelizmente, no nosso município. Pessoas, não é, usuárias de droga, assaltando, roubando, fazendo vítimas, não é, para a sua abstinência, para a compra da sua droga. Nossa, gente, é uma outra área, né, Moisés? Nós realmente falamos aqui que nos preocupa muito e que também queremos que a nós, as nossas, os nossos governantes políticos, né, possam fazer algo, né, gente? Trabalhar à frente, trabalhar em cima, trabalhar ações, operações, atividades, né, enfim, para isso, referente a isso, né? Eu não estou com ideias no momento para sugerir aqui, para falar, mas eu sei que é uma necessidade muito grande aqui, algo que você traz aqui para a gente. Muito bom, pessoal, muito bom mesmo. Outra pessoa aqui escreveu: muito bom dia, Kátia Franco e todos da Rádio Nacional. Estou acompanhando você aqui do município de Tonantins. Eita, é longe, hein, Tonantins? E ela escreveu: estive acompanhando as informações do G9 e do Fordime. Parabéns, Rádio Nacional, por terem acompanhado. Eu amo ouvir vocês pela qualidade de conteúdo que vocês colocam, não é? Pelo interesse, e vocês percebem a pertinência do assunto. Foram até lá, acompanharam e passaram pelas ondas da Nacional. Parabéns. É isso. Que legal, hein, essa mensagem? Maravilhoso, né? Fácil não é, gente. Se eu conto para vocês que nossa querida Mislene foi, não é, no domingo, segunda-feira começou o evento, retornou ontem, 10 horas praticamente de Balieira, de lá para cá, sentada, não é, tá se recuperando ainda da viagem. E ela lá não ficou, se sentiu ruim ali na segunda-feira. Então não é facinho assim, não é as mil maravilhas essas viagens que a gente faz, não é, para trazer com muito amor, com dedicação e qualidade as informações para vocês. Fácil não é, mas é maravilhoso quando vocês, né, recebem essas informações e a gente recebe essas mensagens assim, né? Enche o nosso coração. Nos dá força, né, Moisés? Nos dá força, gente. Maravilha. Obrigada. Eu amei, de verdade. Abraços para o Delson, que também está acompanhando a Nacional do Alto Solimões. A Márcia escreveu: oi, Kátia. Triste o que aconteceu com esse casal. Pois é. A segurança passa longe. Tenho medo de sair de casa. Eu entendo, viu? Eu entendo. E precisamos, né, de melhorias na área da segurança, talvez, né? Enfim. Não sei se seria com mais policiais, talvez sim, um efetivo maior, porque para tentar atender, né, em algumas, fazer a ronda em algumas ruas, bairros, né, que são mais perigosos passar, enfim, tá, gente? Bom, tem música, Moisés? Vamos para Asas do Pagode. Pagodinho, Moisés. Essa segunda aí, Lei do Coração com Asas do Pagode.

0: Gente, já já a nossa máquina do tempo. Deixa eu aqui agradecer muito, muito a participação do nosso amigo professor Sildenei Brito. Mandou um áudio. Deixa eu conferir. Olá, professor. Muito bom dia.
1: Caríssima Kátia, Franco, caríssimo Moisés, bom dia. Audiência do Alô Fronteira, bom dia. Ô, Kátia, essa coisa...

0: da segurança, tem muita gente para segurança aqui em Tabatinga. Só que todos eles e elas, se é que tem elas também, estão fazendo segurança, entre aspas, de dentro dos carros. É preciso patrulhar a pé um pouquinho também, tá? Tem coletes à prova de bala, tem uma série de apetrechos aí. Agora, só de dentro dos carros, carros com ar-condicionado para lá e para cá, afinal de contas, o dinheiro da gasolina é do povo, né? Então, é preciso fazer rondas, andando por onde tenha muito movimento, por logradouros públicos, e atuar de forma coordenada, desde a federal até a municipal, tá? Em harmonia, cada um consciente das suas atribuições. Senão, não vai dar certo nunca. Porque para lá e para cá de carro, aí é fogo, né? Até eu. Tá, meu amigo, um excelente fim de semana para você, para o Moisés, para todo mundo. Estou esperando a máquina.
1: Beleza, já já. Ótima ideia, ótima sugestão. Gostei também. Moisés está me dizendo que já tinha pensado nisso, não é? Um outro pensamento que chegou aqui, uma outra ideia também, professor, é sobre montar, como que fala, Moisés? Né? Aquelas que tem ali no exército, né? Guaritas em alguns bairros aqui no município, onde realmente, né, a polícia não consegue estar ao mesmo tempo que um carro, alguns carros fazem ronda na avenida, está lá no Novo Progresso, qual outro bairro? Vila Paraíso, para ali, né, gente? É preciso adotar novas estratégias. E essa que o professor traz aqui é bem-vinda, é interessante, né? Fica aí como dica, como sugestão para nossa segurança. Oi, Moisés. Policiais de bairros. Perfeito, muito boa. Obrigada, professor. Miguel aqui, Batista. Miguel Batista participando. Oi. Oi,
2: Para Tabatinga melhorar, cara, deveriam colocar em Tabatinga a rota, choque, o garra, todas essas instituições deveriam ter em Tabatinga. Não desmerecendo nossos amigos da PM, eles fazem um ótimo trabalho também, mas o que falta mesmo é mais segurança mesmo. Ó. A Rocan, não é só assim para amenizar o que está acontecendo em Tabatinga. Eu sinto muito o que aconteceu também com esse casal aí, mas tudo vai dar certo, tudo vai dar certo. Tudo só depende da fé da gente. Um bom dia a todos aí.
1: Obrigada pela sua participação e sugestão. Também seria interessante, não é? Trabalhar com essa estratégia, com essa ideia aqui sugerida pelo Miguel, porque, como eu disse, nós estamos aqui um ponto estratégico, gente, fronteira com alguns países, fronteira aberta. A população cresceu bastante, né? E, como disse com ela, algumas situações bem difíceis, não é? Situações aí de assalto, latrocínio, né? Ah, enfim. Vamos lá. 9h50, dá tempo da nossa máquina, Moisés Arévalo? Vamos lá para nossa viagem.
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1: Opa! Professor Sildenei, vamos lá. Hoje nossa máquina começa trazendo o sucesso de Tim Maia. Tudo Vai Mudar, de 1980. E Legião Urbana, Pais e Filhos, de 1989. E, se der tempo, Catedral, de Zélian Duncan, de 1994.

Gente, nosso programa Alô Fronteira desta sexta-feira chega ao fim. Obrigada a todo mundo pelo carinho, pela companhia durante a semana. Fiquem bem, se cuidem, cuidado, atenção aí, vocês, nossos ouvintes, né? Muita atenção aí nesse final de semana, vocês que forem sair de casa, cuidado com as crianças, com os idosos, enfim, fiquem bem, abraços a todos. Aqui o nosso Alô Fronteira teve na apresentação sua amiga Kátia Franco, na operação técnica Moisés Arévalo, na coordenação da emissora Mislene Ferreira, na gerência Bianca Patenar e na gerência executiva das rádios nacional Carlos Sena. Abraços, tchau!

0: Agradecemos pela preferência nessa viagem. E até a próxima. Termina aqui. Alô Fronteira.
1: Meio-dia em Brasília.
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1: Olá, muito boa tarde a você que nos escuta de todo o Brasil. Está no ar o Repórter Nacional, que tem hoje os seguintes destaques. Após terremoto na Venezuela, governo brasileiro envia equipe humanitária para reforçar as buscas. Missão reúne agentes da Defesa Civil Nacional, bombeiros militares e técnicos da Anatel. Dois brasileiros estão entre as centenas de mortos e milhares de pessoas seguem desaparecidas por lá. E mais?
3: Conselho Monetário Nacional regulamenta bloqueio de contas de plataformas ilegais de apostas.
4: Novo teto do microempreendedor individual deve ficar entre 130 e 140 mil reais, diz ministro do Planejamento.
5: Desemprego fica em 5,6% em maio. Melhor resultado para o mês em 14 anos, segundo o IBGE.
6: Quatro duelos estão definidos para a segunda fase da Copa do Mundo. Brasil encara o Japão.
1: Tudo isso e muito mais aqui no Repórter Nacional, produzido pela nossa equipe de rádio jornalismo da EBC, Empresa Brasil de Comunicação. Estamos ao vivo nas emissoras da Rádio Nacional, em Brasília, São Paulo, Rio de Janeiro, Amazônia, Alto Solimões, São Luís, Recife e também nas emissoras parceiras, claro, de todo o Brasil, com a nossa rede nacional de comunicação pública. Eu sou Daniel Ito e você acompanha agora as principais notícias desta sexta-feira, 26 de junho de 2026.
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1: Milhares de desaparecidos e centenas de mortos, viu? A gente fala agora do terremoto na Venezuela, os terremotos, na verdade, na Venezuela na noite de quarta-feira. E vários países já se mobilizam para oferecer ajuda aqui ao nosso país vizinho. A ajuda do Brasil seguiu hoje. Assunto para o repórter Gabriel Corrêa, que vem

0: acompanhando aí os desdobramentos, né, Gabriel, depois desse terremoto na Venezuela. Muito boa tarde, quais são as informações atualizadas, hein?
1: Olá, Daniel. Boa tarde para você e boa tarde para os ouvintes. Infelizmente, Daniel, os números negativos eles continuam subindo, né? Porque quase 2 dias após esses dois terremotos que derrubaram prédios e deixaram muita destruição na Venezuela, inclusive no, na capital Caracas e nos arredores, o governo da Venezuela confirmou a morte total de 589 pessoas até agora. Após os tremores mais fortes, foram mais de 200 réplicas de menor intensidade e cerca de 3 mil pessoas estão feridas. Um site alimentado de forma colaborativa tem uma lista de mais de 50 mil desaparecidos. A presidente interina, Delcy Rodrigues, decretou estado de emergência e as forças de resgate têm trabalhado de forma contínua ao lado de voluntários para cuidar dos sobreviventes. A agência da ONU para Migração estima que quase 7 milhões de pessoas podem ter sido afetadas. Segundo a agência Reuters, a cidade de La Guaira, no litoral próximo de Caracas, foi a mais atingida, com mais de 100 edifícios que vieram abaixo. O Ministério da Saúde da Venezuela está pedindo para a população a doação de sangue em diversos centros de coleta nos hospitais. E o Itamaraty confirmou ontem, como você disse, que 2 cidadãos brasileiros estão entre as vítimas fatais, um do sexo masculino, outro do sexo feminino, e disse prestar assistência consular para as famílias, mas que, pelo direito à privacidade, não vai divulgar informações pessoais sobre elas. Daniel.
0: Poxa, situação bastante complicada mesmo na Venezuela. Vai precisar de muita ajuda humanitária, hein, Gabriel? Que informações que você tem sobre esses auxílios, hein?
1: Exatamente, eles estão precisando mesmo. Ontem, o presidente Lula, inclusive, já autorizou o envio de uma missão humanitária. Vamos ouvir.
2: Nós fizemos uma reunião com vários ministros agora. Eu falei com a presidenta Delcy da Venezuela de manhã do carro, para perguntar para ela o que ela precisava que a gente fizesse. E nós estamos reunindo vários ministros para a gente mandar tudo o que for necessário mandar para a Venezuela: água, bombeiro, defesa civil, comida, remédio.
1: E aí, como resultado dessa reunião com os ministros, né, agentes de proteção e defesa civil, bombeiros militares e representantes da Anatel embarcaram hoje de Guarulhos, em São Paulo, em uma aeronave KC-390 da Força Aérea Brasileira. São 37 bombeiros especializados em resgates em estruturas colapsadas. Eles são do Paraná, São Paulo e Minas Gerais. Também seguem cães treinados, uma caminhonete e 10 toneladas de materiais e equipamentos. Uma equipe da Anatel também leva equipamentos de monitoramento de sinais de celulares, que já foram usados em emergências aqui no Brasil, como deslizamentos de terra. E amanhã, Daniel, o Brasil envia para a Venezuela, em um novo voo, um hospital de campanha com equipe médica, medicamentos e insumos. 100 purificadores de água com painel solar também serão doados à Defesa Civil da Venezuela. E as primeiras equipes de resgate estrangeiras já começaram a chegar por lá na noite de ontem. O médico enviou 250 socorristas. El Salvador 188 e a Espanha quase 100, República Dominicana, Colômbia, Suíça e Alemanha são os outros países que também já enviaram dezenas de brigadistas para ajudar nessa situação causada pelo forte terremoto, que é o mais potente em um século. Daniel, volto contigo.
0: Que tristeza, Gabriel. Cada vez que a gente fica sabendo demais a respeito desse terremoto, mais a gente vai ficando consternado, né, com a situação dessas famílias que foram tomadas aí de surpresa com terremotos fortes aí nessa região então da Venezuela, perto de Caracas, terremoto quase na superfície, dezenas de milhares de pessoas desaparecidas. Então, infelizmente, a gente sabe que esses números de vítimas fatais devem aumentar ainda ao longo dos próximos dias, e claro que a gente vai acompanhando aí, inclusive, esses esforços, né, esses esforços de ajuda humanitária ao nosso país vizinho, a Venezuela. Gabriel Corrêa com a gente ao vivo, muito obrigado pelas informações. Meio-dia e 6 em Brasília. Vamos agora a uma notícia do interesse dos empreendedores de todo o país, porque, olha só, o limite máximo de faturamento anual para que um empresário possa ser enquadrado como MEI deve mesmo ser ampliado, viu? Mais gente vai poder ser MEI em todo o país, pelo menos essa é a intenção do governo federal, e já existe inclusive uma previsão para esse aumento do teto máximo de faturamento dos MEIs. Gabriel Brum está aqui no estúdio com a gente, com mais informações sobre esse assunto. Gabriel, muito boa tarde para você.
3: Boa tarde, Daniel. Boa tarde a todos. O novo teto do microempreendedor individual deve ficar entre 130 e 140 mil reais. Além disso, ele poderá ter dois empregados. Mudanças aí que devem constar no texto do

0: projeto de lei que será enviado pelo governo ao Congresso Nacional até a próxima semana, segundo o ministro do Planejamento e Orçamento, Bruno Moretti. Ele participou hoje cedo do programa Bom Dia Ministro aqui na EBC. Ele afirmou que o governo está conversando com o relator e com o presidente da Câmara, Hugo Mota, para apresentar os números e o impacto nas contas públicas.
1: Nós ainda estamos fechando, basicamente o teto será aquele que atualiza a perda inflacionária desde a última vez em que o teto foi colocado, então é assim mais ou menos que o projeto vai para a Câmara, provavelmente até a semana que vem, entre 130 e 140 mil, com mais um empregado podendo ser contratado pelo MEI.
0: Bem, Daniel, para a gente entender, atualmente o limite de faturamento para que o empresário possa ser enquadrado como MEI é de R$ 81 mil reais por ano.
2: Certo.
0: Então ele também, e aí ele pode também ter apenas um funcionário hoje. Então esse enquadramento aí como MEI garante acesso a vantagens tributárias e previdenciárias, e são esses limites aí que vão ser alterados com esse projeto de lei. Acima desses valores, aí o empreendedor passa a ser tributado pelo Simples Nacional. E esse é outro ponto em discussão no Congresso. O relator deputado Jorge Guetem, do Republicanos de Santa Catarina, propõe aumentar o teto do Simples, dos atuais R$ 4.800.000 reais para R$ 8.000.000 de reais. O ministro do Planejamento, Bruno Moretti, defende que as mudanças devem respeitar os limites das contas públicas.
1: É uma demanda legítima e nosso papel é mostrar o impacto dessas medidas sobre as contas públicas. Então, o processo de pactuação está sendo feito, o diálogo com o relator, com o presidente Hugo Mota é permanente, muito respeitoso e produtivo, e a gente está tentando mostrar que é preciso avançar nessa pauta sem abrir mão do equilíbrio das contas públicas.
0: Bem, esse debate sobre o microempreendedor individual e o Simples Nacional surgiu com o avanço do fim da jornada 6x1, né?
2: Verdade.
0: Sobre esse tema, inclusive, o ministro afirmou que a proposta é compatível com a economia brasileira e que eventuais apoios às empresas podem ser discutidos posteriormente entre governo e empresários, Daniel.
2: É, tá pegando fogo aí essa discussão, então, sobre as relações de trabalho no Brasil, né? Com fim da escala 6x1, alterações no MEI, enfim, essa questão do microempreendedor individual, que inclusive está na pauta do Congresso Nacional. A Priscila Mazenotti, que sempre está de olho lá no Legislativo, está aqui no estúdio também, para contar para a gente, né, Pri, como que vai ser essa semana que vem, então, do Congresso, já que esta que nós estamos não foi aí de muito trabalho, né, por conta aí dos festejos juninos, do Jogo do Brasil. Como é que está a agenda do Congresso para a semana que vem, Pri? Muito boa tarde.
3: Pois é, Dani, boa tarde para você e para os ouvintes. Tem essa expectativa aí de chegada nos próximos dias desse projeto que trata do MEI, que o Gabriel estava falando para a gente, né? Chegada na Câmara essa semana agora. Como você falou, não teve nada, não teve sessão deliberativa nem na Câmara nem no Senado por conta de jogo da Copa, São João.
2: Sim.
3: Juntou tudo aí nessa confusão toda desse calendário junino que a gente está vivendo aqui no país, né?
2: É verdade.
3: Ficou tudo para a semana que vem, que já vai começar com ponto facultativo na segunda-feira, tanto na Câmara quanto no Senado, por conta do jogo na segunda-feira, às 14h, né, para evitar ali confusão de trânsito. No jogo passado teve muito engarrafamento, enfim, para facilitar o pessoal. Trabalho mesmo só a partir de terça, na Câmara reunião de líderes para definir a pauta dos outros dias, né? Por enquanto estão na pauta alguns projetos, entre eles o que tipifica, né, que passa a tratar como crime a alteração de fotos, de vídeos e de áudios com inteligência artificial para praticar violência contra mulheres, adulterar essas fotos, né, vídeo, como forma de violência. O Hugo Mota, que é o presidente da Câmara, já tinha dito que semana que vem teria uma espécie de esforço concentrado para analisar projetos de inteligência artificial e também contra a misoginia. No Senado, expectativa na quarta-feira, sessão temática para tratar da 6x1, início das discussões da PEC, que está parada. Aliás, no domingo, dia 28, vai fazer um mês que a PEC do 6x1 está parada lá no Senado, depois de ter sido aprovada na Câmara. A CCJ, que é a Comissão de Constituição e Justiça, ainda não tem sessão convocada. A gente tem que ficar de olho lá também, porque é lá que vai ser escolhido o relator da PEC, mas, por enquanto, está parada ainda lá na Secretaria-Geral da Mesa. Tem uma preocupação também, Daniel, com relação às pautas bomba, né? O governo tem conversado com Hugo Mota e com Davi Alcolumbre, que é o presidente do Senado, o ministro do Planejamento. Nessa entrevista de hoje cedo, que o Gabriel Brum trouxe para a gente, falou também sobre esse assunto, sobre a preocupação com o equilíbrio fiscal. E
2: Sim.
3: ainda complementou, falou, olha, gente, aprovar a proposta que traz impacto no orçamento nesse momento é algo inadmissível. Então, ele espera aí uma colaboração, um diálogo com o Congresso, uma discussão antes de novas votações de pauta-bomba por lá. Dani?
2: É, tem muita coisa e o prazo está apertando, né, Priscila? Está chegando o recesso, tem eleições esse ano. Vamos ver, então, principalmente a 6x1, que o povo brasileiro está de olho como que o Senado vai tratar desse assunto que tramita agora
3: mesmo.
2: Por lá. Obrigado pelas Até informações. Mais. Priscila Mazenotti com a gente, 12:13 agora. Vamos falar agora das plataformas de apostas não autorizadas, as bets irregulares, porque o Conselho Monetário Nacional deu sinal verde para o bloqueio financeiro, viu, dessas operadoras de plataformas não autorizadas de apostas. Nova regra que reforça a legislação contra o crime organizado, inclusive. Vamos aos detalhes dessa medida, ao vivo com a repórter Cristiane Ribeiro, que está na linha com a gente. Cristiane, muito boa tarde.
4: Boa tarde, Daniel. Boa tarde, ouvintes. Daniel, as instituições financeiras vão ter 24 horas para bloquear as contas das plataformas irregulares de apostas, as chamadas bets. Isso após receberem notificação da Secretaria de Prêmios e Apostas do Ministério da Fazenda. Regulamentada nesta quinta-feira pelo Conselho Monetário Nacional, a nova resolução entra em vigor no dia 28 de agosto. A medida cumpre o decreto do presidente Lula, que autoriza o bloqueio de contas e impede transações financeiras de operadoras de apostas de cota fixa sem autorização. Após o bloqueio, os valores existentes nas contas vão ficar indisponíveis. A regra também determina que sejam recusadas novas transações destinadas direta ou indiretamente a essas contas, quando houver relação com a atividade irregular de apostas. Na prática, o objetivo é impedir que operadores não autorizados movimentem recursos pelo sistema financeiro enquanto o processo administrativo ou judicial estiver em andamento. De acordo com a resolução do Conselho Monetário Nacional, as contas poderão ser liberadas caso uma decisão administrativa final reconheça que o titular não deveria ter atingido pela medida. Por outro lado, se houver decisão judicial confirmando a perda dos recursos, as instituições deverão encerrar as contas dos titulares e o dinheiro será destinado ao Fundo Nacional de Segurança Pública, que é ligado ao Ministério da Justiça e Segurança Pública. Volto com você, Daniel.
2: É o Estado brasileiro fechando o cerco contra as bets não autorizadas aqui no país. Cristiane Ribeiro com a gente. Muito obrigado pelas informações. Bom trabalho para você. Agora a gente vai com uma boa notícia na economia, gente. Olha só, a taxa de desocupação aqui no Brasil foi a menor já registrada pelo IBGE para um trimestre encerrado no mês de maio. Também houve melhora no aproveitamento da mão de obra e aumento da renda média dos trabalhadores em todo o país. Solimar Luz está na linha com a gente com mais detalhes da PNAD contínua do IBGE. Solimar, muito boa tarde para você.
5: Oi, Daniel, boa tarde para você, boa tarde a todos. A taxa de desemprego aqui no Brasil ficou em 5,6% no trimestre encerrado em maio, indicando aí estabilidade em relação ao trimestre imediatamente anterior e também uma queda de 0,6 ponto percentual na comparação com o mesmo período do ano passado, Daniel. O resultado é o menor para o mês de maio desde o início da série histórica, que começou em 2012. Os dados, como você informou, são da Pesquisa Nacional por Amostras de Domicílios, a PNAD contínua, que foi divulgada hoje pelo IBGE. De acordo com o levantamento, o país registrou crescimento de 558 mil vagas no mercado de trabalho entre março e maio deste ano. A população ocupada, Daniel, ficou em 102,703 milhões de pessoas nesse período. Em um ano, esse contingente aumentou em 840 mil pessoas. Já a população desocupada diminuiu, viu, em 178 mil pessoas. A renda média real do trabalhador foi de R$ 3.726 no trimestre encerrado em maio. O resultado representa alta de 4% em relação ao mesmo trimestre do ano passado. A pesquisa também aponta que houve redução da população desalentada, redução de 14,6% no ano. Em nota divulgada agora há pouco, o Ministério da Fazenda celebrou esse resultado, destacando que os dados

0: mostram que o Brasil segue criando empregos, reduzindo o desemprego e elevando a renda da população. E que esse desempenho é resultado de uma política econômica baseada em estabilidade, previsibilidade e equilíbrio, o que fortalece a confiança, estimula investimentos e cria condições para que a economia continue gerando oportunidades para os brasileiros. Eu volto com você, Daniel.
1: São números bastante positivos, então, divulgados pelo IBGE. Solimar Luz, ao vivo com a gente, muito obrigado pelas suas informações. Agora é 12:18, a hora certa em Brasília. 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
2: Seguem os festejos juninos pelo Nordeste. Começa hoje no Piauí mais uma edição do Cidade Junina, o principal arraial de Teresina.
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1: Mas antes, vamos trazer informações aqui sobre o caso Master, porque Daniel Vorcaro foi transferido ontem à noite da Superintendência da Polícia Federal para a Papudinha, que fica ali dentro do Complexo da Papuda, aqui em Brasília, capital federal. Lá também está preso o ex-presidente do BRB, o Banco de Brasília, Paulo Henrique Costa, que teve proposta de delação premiada rejeitada. Renato Ribeiro está aqui no estúdio com mais detalhes sobre tudo isso para a gente. Muito boa tarde para você, Renato.
4: Muito boa tarde, Daniel. Paulo Henrique Costa é um dos investigados pela Polícia Federal nas fraudes envolvendo o Banco Master. E a PGR entendeu que Paulo Henrique não apresentou elementos novos em relação aos fatos já descobertos pela PF e não indicou eventuais valores que poderiam ser ressarcidos aos cofres públicos. Paulo Henrique foi preso em abril, Daniel, e desde maio está em uma cela na Papudinha, aqui no Complexo da Papuda, em Brasília. Né? E as investigações apontam que ele teria combinado com o empresário Daniel Vorcaro, dono do Banco Master, o recebimento de 146 milhões em propina, valor que seria repassado por meio de imóveis. O ex-dirigente nega as acusações, Daniel.
1: Perfeito. Renato, você segue com a gente aqui no estúdio do Repórter Nacional para falar também sobre outro assunto aqui, que é o programa Brasil contra o Crime Organizado, né, Renato? Que já causou aí, com suas ações, mais de 2 bilhões de reais em prejuízo às facções criminosas. É o enforcamento financeiro aí ao crime organizado, né, Renato?
4: Pois é, Daniel. Foram aí apreensões, bloqueios de bens e multas em operações realizadas aí nos últimos 45 dias. Desde maio, mais de 12 mil pessoas foram presas nessas operações e também houve apreensão de 706 milhões em bens, né, e o bloqueio de 320 milhões em ativos dos investigados. Esses números fazem parte desse balanço aí dos 2 bilhões, né, que teve aí, que incluiu multas de quase 13 milhões de reais e 7 milhões em tributos recuperados. Como você bem disse, Daniel, o Ministério da Justiça e Segurança Pública diz que essas ações buscam enfraquecer as estruturas financeiras, logísticas e operacionais das organizações criminosas, retirando recursos que financiavam as atividades. É uma verdadeira asfixia, né, que se busca fazer. Em 11 operações foram apreendidas 115 toneladas de drogas e 31 mil unidades de drogas sintéticas, além da destruição de 63 mil pés de maconha. Além disso, foram apreendidas mais de 1.100 armas e 30 mil munições. Daniel.
1: Perfeito, Renato. Muito obrigado ao Estado brasileiro aí, esforçado, empenhado no combate ao crime organizado em todo o país. 12:21. 26 de junho, hoje, é o Dia Internacional de Luta contra a Tortura. E aí, no Rio de Janeiro, uma homenagem lembrou, claro, os desaparecidos aqui do país durante a ditadura. Quem conta tudo pra gente é Tatiana Alves, que tá na linha, lá do Rio de Janeiro. Boa tarde pra você, Tatiana.
5: Boa tarde, Daniel. A cerimônia é promovida pelo grupo Tortura Nunca Mais, do Rio de Janeiro, e relembra uma das páginas mais dolorosas da história do país. 16 militantes desaparecidos durante a ditadura militar e encontrados em uma vala clandestina no cemitério Ricardo de Albuquerque, na zona norte do Rio. No mesmo local também foram localizados restos mortais de cerca de 2 mil brasileiros não identificados, sepultados como

0: pacientes entre os anos de 70 e 74. A descoberta da vala foi resultado de uma investigação conduzida pelo grupo Tortura Nunca Mais. O trabalho começou em maio de 91, com pesquisas realizadas no Instituto Médico Legal, no Instituto de Criminalística Carlos Éboli e na Santa Casa de Misericórdia. Duas décadas depois, em 2011, foi inaugurado no cemitério um memorial que preserva a memória das vítimas, abriga as ossadas retiradas do local e mantém viva a lembrança dos fatos ocorridos durante o período da repressão. Segundo os organizadores, a homenagem também busca reforçar a importância da defesa dos direitos humanos e alertar para a necessidade de combater práticas de prisão arbitrária, tortura e desaparecimento forçado, que ainda representam desafios para a sociedade brasileira. Entre os militantes homenageados no memorial estão Ramires Maranhão do Vale, Vitorino Moitinho, Ranúzia Alves Rodrigues e Félix Escobar Sobrinho. Daniel.
1: Muito obrigado, Tatiana Alves, com as informações para a gente.
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1: O Japão vai ser o primeiro desafio do Brasil na fase de mata-mata da Copa do Mundo. Os jogos agora da fase de grupos estão chegando ao fim e os confrontos dos 16avos de final já estão sendo definidos. Quem conta tudo pra gente é Bruno Mendes.
3: A segunda fase da Copa do Mundo, Estados Unidos, México e Canadá, chamada de 16avos, fase que antecede as oitavas de final, já tem quatro confrontos definidos. Um dos anfitriões, o Canadá, vai pegar a África do Sul no SoFi Stadium, em Inglewood, região de Los Angeles, nos Estados Unidos. Outro anfitrião classificado são os Estados Unidos, que vão enfrentar a Bósnia no Levi's Stadium, em Santa Clara, também em território norte-americano. Holanda e Marrocos vão duelar no estádio El Gigante de Acero, em Guadalupe, na região de Monterrey, no México. Brasil e Japão jogam na próxima segunda-feira, às 14h, no NRG Stadium, em Houston, no Texas, nos Estados Unidos. O atacante japonês Daisen Maeda disse que o duelo contra o Brasil vai ser muito difícil, mas se o time batalhar, vai conseguir vencer, mesmo sendo o Brasil. Nesta sexta-feira, a bola rola para outros jogos da Copa do Mundo envolvendo clubes que querem classificação. 16h tem França e Noruega, Senegal e Iraque. Às 21h, tem Uruguai e Espanha, Cabo Verde e Arábia Saudita. Já na madrugada de sábado, a partir da meia-noite, mais duas partidas, Egito e Irã, Nova Zelândia e Bélgica. Na Rádio Nacional em Brasília, Bruno Mendes.
1: Notícia agora do norte do país, porque em Parintins, no Amazonas, começa hoje a edição 59 do Festival Folclórico de Parintins, um dos maiores espetáculos da nossa cultura popular brasileira. Vamos aos detalhes na reportagem de Carlos Araújo, da rádio Encontro das Águas, em Manaus, emissora da nossa rede nacional de comunicação pública.
4: Durante as três noites de apresentações, os bois bumbás, Caprichoso e Garantido, voltam a se enfrentar no tradicional bumbódromo, em mais um capítulo da maior disputa folclórica do Brasil. A expectativa para esta edição é de um público superior a 120 mil pessoas, entre moradores, turistas nacionais e visitantes internacionais. A estimativa é que cerca de 40 mil pessoas passem diariamente pelo bumbódromo e pelas programações paralelas espalhadas pela cidade. A movimentação já é intensa em Parintins. No porto, aeroporto, hotéis, pousadas e casas de temporada que operam com alta demanda. Setores como alimentação, transporte, comércio e turismo estão entre os mais beneficiados neste período. Na arena, o Caprichoso abre as apresentações das três noites, levando ao público o tema Caprichoso, brinquedo que canta seu chão. Logo em seguida, o Garantido entra em cena com o tema Parintins, Portal do Encantamento. O boi vermelho e branco chega com a missão de conquistar o título e levar a emoção à galera encarnada. A disputa deste ano promete ser uma das mais equilibradas dos últimos tempos. Torcedores e especialistas apontam um alto nível técnico dos dois bumbás. Na segurança, o governo do Amazonas reforçou a operação especial do festival com efetivo ampliado de policiamento, bombeiros e órgãos de fiscalização. A apuração final, que definirá o campeão do festival de 2026, acontece na próxima segunda-feira, encerrando mais uma edição histórica da Festa dos Bois. De Manaus, do Sistema Encontro das Águas para a Rádio.

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2: Piauí começa hoje o principal arraial de São João de Teresina. Vamos aos detalhes dessa festa pra gente. Euler, que está na linha, muito boa tarde pra você, Matos.
3: Oi, Daniel, boa tarde para você e boa tarde para os ouvintes. Olha, a abertura do Cidade Junina vai ser a partir das 5 da tarde. Esse evento tem apresentações culturais, bumba boi, feira gastronômica com comidas típicas e exposição de artesanato. Hoje tem a apresentação do grupo Carimbó Flor de Lis, que foi primeiro lugar na categoria conjunto do 48º Encontro Nacional de Folguedos do Piauí, que leva para o Arraial o espetáculo Encantos do Porto. Outro destaque é o tradicional Festival de Quadrilhas Juninas, que vai reunir aí 18 grupos de diversas cidades do Piauí, mantendo viva essa expressão, que é uma das mais importantes do São João. Os shows de abertura hoje são do Cleiton Souza, do Furacão do Forró, DJ Zero, Beijo de Menina e Felipe Caldas. E entre as atrações do final de semana, do sábado e do domingo, tem referências aí dos arraiais como Beto Barbosa, o Felipão e Forró Moral, Lagosta Bronzeada e o Álvaro Neto. E no dia 28 de junho, às 6 da tarde, o Cidade Junina vai virar aí uma grande festa de casamento. 135 casais vão dizer sim em uma cerimônia comunitária em pleno arraial. E no Instagram, Cidade Junina PI, é possível acessar aí os detalhes desses 3 dias de programação. Volto com você, Daniel.
2: Perfeito, Madison, muito obrigado. E olha, quem está nos ouvindo e não está em Teresina, no Piauí, gente, fim de semana tá chegando, é só procurar que você vai encontrar uma festa junina perto de você para curtir. A gente tá chegando no fim do mês, hein? Quem não foi em festa junina, daqui a pouco vai perder a oportunidade de aproveitar o São João em 2026. Agora, meio-dia e 29, hora certa em Brasília. O Repórter Nacional fica por aqui, com trabalhos técnicos de Thiago Coelho aqui na mesa de som. Confira lá as nossas reportagens todas no site da Rádio Agência e nos siga no Instagram pelo @ Rádio Nacional Notícias. Uma ótima tarde e um excelente fim de semana para você. Tchau.
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9: Alô, Amazônia, alô, Brasil, alô, mundo, meio-dia 32 aqui em Brasília, 10h32 no Alto Solimões. Mosaico vem chegando nessa sexta-feira, dia 26 de junho. Eu, Ana Pimenta, na apresentação, Claudinho na operação do estúdio. Vamos juntinho com você até 1 da tarde. Faça seu pedido

musical aqui no nosso WhatsApp, que é o 619-9674-1568. 619-9674-1568. Hoje começa o Festival de Parintins. Durante a semana inteira eu falei para vocês desse festival que acontece aí desde 1965 e a gente tem a disputa do Caprichoso e do Garanhão 3 dias. Então o festival termina no domingo. Aí na segunda-feira sai o resultado. A gente vai falar para vocês aqui quem vai ser o campeão. E hoje a gente começa o programa com uma toada do boi Caprichoso. Lá vem o boi!

Tá aí a toada do boi garantido, vermelho a vida toda, toada deste ano. E antes a gente abriu o programa com a música do Caprichoso, Lá Vem o Boi, também uma toada deste ano. O tema do Caprichoso deste ano é Brinquedo que Canta o Seu Chão. E o tema do garantido é Portal dos Encantamentos. Se você quiser saber mais sobre o tema de cada um dos bois, é só entrar lá no site do Mosaico. Lembrando que agora o site é Rádios EBC, tudo junto. Mudou o endereço do site. Eu repetia sempre o mesmo endereço, agora vai ser diferente. Esse conteúdo tá lá no site do Mosaico, se você quiser escutar de novo, compartilhar. E a gente vai seguir o programa agora com mais duas toadas do Garantido e do Caprichoso. Lembrando que cada boi tem 2 horas e meia para fazer sua apresentação. Quem abre a noite hoje é o boi Caprichoso. Aí na sequência a gente tem o boi Garantido. E são 2 horas e meia para cada apresentação. E cada boi vai ser avaliado em 21 itens artísticos que vão ser levados em conta na hora de dar as notas para os jurados darem as notas para saber quem vai ser o campeão deste ano. E você, tá torcendo para quem? Conta aqui para mim no nosso WhatsApp, que é o 619-9674-1568. A gente vai escutar agora duas toadas do ano passado. Esse boi é meu, do Garantido, e o campeão chegou, do Caprichoso.

0: a nossa trilha sonora dessa sexta-feira, né? Com o início aí do Festival de Parintins. E essa semana a gente fez o mosaico todo especial para as comemorações, né, do boi pelo Brasil, pela Amazônia especialmente, porque o boi é uma brincadeira do Brasil, mas a gente sabe que no Nordeste e na Amazônia ele ganhou muito espaço, né, muita força com a cultura popular. E eu queria destacar aqui, pessoal, uma memória do nosso mosaico, porque é importante a gente celebrar, né, as nossas memórias e as pessoas importantes que passaram aqui no nosso programa. No dia de São João, a gente falou sobre o mestre Damasceno e eu queria tocar um pedacinho, só um pedacinho da entrevista que ele fez com a gente aqui no Mosaico há 2 anos atrás, quando ele comemorou 50 anos de atividade. O mestre Damasceno criou o Búfalo Boi, Búfalo Bumbá, que é a brincadeira do boi na Ilha do Marajó. Então eu queria tocar só um pedacinho para vocês e para também ajudar a divulgar o site novo. E quando eu voltar eu vou falar o endereço novo do Mosaico, porque eu sempre posto o material do Mosaico no site. Então vamos tocar um pedacinho e eu volto com o endereço novo do Mosaico. Agora, na linha com a gente ao vivo, a gente recebe aqui no programa Mosaico o mestre Damasceno. Seja muito bem-vindo, mestre!
1: Isso, boa tarde. Eu que agradeço pela oportunidade de estar entrando ao vivo aqui pela Rádio Nacional Amazônia, para conversar com você, tá bom?
0: Ô mestre, é uma honra receber você aqui, você que está comemorando 50 anos aí de trajetória, e eu queria saber como é que está esse coração aí para a noite de hoje, que horas vai começar a festa aí?
1: A festa começa às 5 horas da tarde. Iria até meia-noite, mais ou menos, sabe? A festa popular. E o coração está preparado para comemorar esses 50 anos de tradições folclóricas, não só pelo Pará, como pelo esse Brasil, sabe? Por onde a gente já andou, aquelas conquistas que já teve. A gente tem que comemorar a nossa felicidade, porque ninguém sabe o dia da manhã para a vida da gente. Mas hoje, graças a Deus, a gente chega aos 50 anos de tradições, que parece pouco, mas é muito, é meia vida. Sabe?
0: Por que está sendo hoje, essa data de hoje? Por que, que a comemoração é hoje?
1: Porque foi a data que eu brinquei o primeiro.

0: primeiro boi, eu fiz o primeiro boi, chamado Estrela de Ouro, nessa época, e foi a data que eu saí da rua, dia 13, dia de Santo Antônio. Então, eu não ia deixar de pagar essa data, nas minhas 50 anos de tradições, se Deus me consentisse vivo até 50 anos de tradições. E graças a ele, ele me concedeu os 50 anos de tradições. É muito pra, muita felicidade. Quantos quiseram chegar até aí e não conseguiram chegar, mas eu cheguei.
1: Ô mestre, mas lá atrás, há 50 anos atrás, quando você colocou o boi pela primeira vez na rua aí, no Marajó, já era o búfalo bumbá? Quando é que surgiu essa história do búfalo?
0: Não, ele vinha, era o boi bumbá, na época era o boi bumbá. Do boi, eu fui transformando as histórias para passar bem para bem marajoara, sabe? Porque aí eu fui vendo que o búfalo é uma raça de boi. E o marajó, a raça do boi do marajó mais falada, contemplada, é a raça do boi búfalo. Eu não ia deixar de não fazer o boneco do búfalo bumbá, e se realizar já lá para 2004, 2005, que aí ele passou a ser o búfalo bumbá, entendeu? E eu já tirei o boi, é o mesmo boi, mas aqui é búfalo, boi búfalo.
1: Ô mestre, a nossa rádio, ela transmite não só para a Amazônia, mas para o Brasil inteiro, em ondas curtas, pela internet, por satélite, AM. Explica para os nossos ouvintes qual é a importância desse animal tão forte que é o búfalo aí para a Ilha do Marajó.
0: Olha, quer dizer que é todo o povo que nós ouve, que o búfalo é um dos animais mais resistentes do mundo. Ele puxa carroça, ele carrega o homem, ele serve de alimentação, se aproveita a carne. O leite do búfalo é um dos leites mais resistentes que tem. O leite serve para queijo, a coalhada é muito gostosa, serve para manteiga, serve para doce de leite de búfalo. Todo é feito do próprio búfalo. E o búfalo é um animal resistente, ele anda no atoleiro em qualquer parte, difícil, ele não fica, não morre assim fácil, sabe? Morre mais porque a gente mata ele, mas ele é resistente mesmo, é um dos animais mais resistentes. Quando onde ele vai, sabe aonde ele passa, na fazenda onde é contemplada, criado o búfalo, se encher d'água, se for um campo alagado, como é o Marajó, a outra raça de boi não pode, não consegue se criar. Sabe por quê? Porque onde ele pinta com o peso dele, ele vira, diz o outro, lama que nem a gente de pé não consegue andar.
1: Como é que pode, né, mestre? Um bicho tão pesado andar num alagado desse aí. É inacreditável a força desse bicho, né?
0: É verdade.
1: Ô, mestre, e me diga uma coisa. Quando você criou essa nova tradição do búfalo boi, o que que você colocou aí de ingrediente, dos elementos da cultura do Marajó nessa nova tradição? Porque na tradição do Bumbo Meu Boi, do boi no Amazonas, do boi no Maranhão, você tem alguns personagens que já são tradicionais. Você tem o vaqueiro, você tem a catirina, no norte você tem a cunhamporanga. Aí no Marajó, o que você colocou dos elementos da cultura do Marajó no búfalo bumbá?
0: O búfalo bumbá, nossa, aqui a gente colocou mais duas lendas ainda, porque tem mais lenda, mas a gente colocou duas. Colocamos o boto, colocamos a Matinta Pereira, colocamos a fugida do búfalo, porque o búfalo ele foge e transforma de uma terra para outra. Essa é uma história de uma fazenda a outra. E às vezes passa tempo para se achar ele, só se acha ele na marca, entendeu? Aí colocamos duas jovens no campo, como fossem duas camponesas encantadas, que vão dizer onde o cara está procurando o búfalo. Essa é uma história. E falamos do nosso vaqueiro marajoara, que é uma das formas dos vaqueiros que mais pega o búfalo. Os vaqueiros também de muita coragem, na época, que hoje o búfalo já está domesticado, mas na época eles chegaram aqui, eles viraram selvagens, foram domesticados pelo próprio vaqueiro marajoara, que conseguiram levar para as fazendas e domesticaram para os fazendeiros. Então, é um pouco.

0: é o boi que ele chama, é o Bumba Meu Boi, aí tu vai pra lá e é o sertanejo, entendeu?
1: Sim.
0: Então não é bem paraense. E o Marajó não existe isso. A outra forma que eu tenho também, que é uma outra história que eu faço, eu digo um outro boizinho, que é o sertanejo, o gebrista. O gebrista é o ladrão de galo do Marajó. É a mesma forma que eles fazem no Pai Francisco, que eles fazem no sertanejo, que é a mesma forma que eles seriam a pessoa que invade a fazenda e mata o boi dos outros. Aqui para nós quem invade era o gebrista, entendeu? Matava o gado dos outros, salgava e trazia no meio das caças, capivara, jacaré, e vendia para os outros o gado salgado, entendeu?
1: Tá aí, pessoal, um trechinho da entrevista com o mestre Damasceno que eu fiz quando ele completou 50 anos de atividades no Marajó. Eu acho essa entrevista interessante para a gente pensar como a tradição é reinventada em todo o país, né? Ela continua sendo reinventada. Nessa última parte aí que eu passei da entrevista, ele fala como ele adaptou a tradição do Bumba Meu Boi e do Boi Bumbá para a Ilha do Marajó. Então é uma aula, né, de como a tradição pode ser recriada, reinventada e como ela se mantém na cultura popular. 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Pra gente fechar, né, esse trechinho da entrevista, pra gente fechar essa Semana do Boi. Não é só uma semana de Parintins, é uma Semana do Boi. Semana de São João é a Semana do Boi. O Brasil é um país que está profundamente ligado, né, à tradição desse animal, na nossa economia, na nossa cultura. Então vale a pena a gente falar sobre isso, falar sobre as manifestações da cultura popular. E aí na Ilha do Marajó a gente tem o Búfalo Bumbá, o Búfalo Boi. Parintins a gente tem o Boi Bumbá com Caprichoso com Garantido, e no Maranhão a gente tem mais de 100 agremiações com 5 sotaques, né? Matraca, Costa de Mão, Orquestra. A gente tem muitas formas de brincar o boi pelo Brasil inteiro. Meio dia 55 aqui em Brasília, 10h55 no Alto Solimões. Então, para fechar o programa, eu vou tocar uma última toada. E não me julguem, não vai dar tempo de tocar duas, uma do Garantido e do Caprichoso. Então eu vou tocar só uma, hein, pra não dar briga. Vocês já sabem que eu não vou falar pra quem que eu tô torcendo. Mas eu vou tocar uma do Garantido ou Caprichoso. E agora? Eu vou tocar uma do Garantido, então, tá? Mas lembrando que eu não vou torcer por nenhum dos dois. Vocês que vão decidir. Esse boi é meu, Garantido de 2025. Quem colocou foi o Miranda na programação musical. E a gente vai soltar agora pra terminar o Mosaico de hoje. Agradeço a sua audiência. E a gente volta na segunda-feira com o Mosaico ao vivo. Um beijo, pessoal. Perdão, pessoal, falei o nome da música errado. O nome da música é Vermelhô Geral. Agora sim, tchau pra vocês, até segunda.

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0: na Copa chegando! Oi, gente! Bom dia, boa tarde!
1: Brasil.
0: Está começando o Nacional na Copa, edição especial Batalhas da Copa. Eu sou Natália Mendes, ainda com a voz meio ruim, mas vamos! Eu sou Natália Mendes, estou aqui na apresentação do nosso programa especial de Copa do Mundo. É o Nacional na Copa, com essa edição aí das Batalhas da Copa. Quem me acompanha aqui nos trabalhos técnicos é o Pipi Caiabi. Boa tarde, Pipi!
2: Oi, boa tarde!
0: Estamos no ar de segunda a sexta para a Rádio Nacional da Amazônia e Nacional AM de Brasília, nesse horário até 1h30 da tarde e de 11 às 11h30 da manhã para Tabatinga e região, para os ouvintes da nossa Rádio Nacional do Alto Solimões. Programa de número 15 no ar, viu? Já estamos aí chegando na metade do caminho. Então, fase de grupos da Copa do Mundo terminando. Estamos na última rodada aí, terceira e última rodada, com definição dos classificados para o Mata.

0: mata-mata. Hoje é dia, temos mais jogos aí para definir quem vai para o mata-mata. E já tem adversário do Brasil definido, viu? Daqui a pouco te conto sobre isso. Porque aqui no Nacional na Copa, você sabe, né? A gente tá promovendo essa edição especial Batalhas da Copa, que funciona assim. Dois países que vão se enfrentar na Copa do Mundo protagonizam uma batalha sobre o futebol, mas também sobre outras coisas, sobre história, cultura, geografia, tradições, culinária, música e muito mais. Hoje teremos batalha entre este que promete ser o jogão da Copa do Mundo até o momento, França e Noruega. Teremos também batalha de Uruguai contra Espanha e Cabo Verde e Arábia Saudita. Participa comigo no 61996741568. Vamos lá atualizar o que rolou ontem. Te conto quais foram as batalhas de ontem. Para começar, como eu falei, já temos aí adversário do Brasil definido. O Brasil na próxima fase do mata-mata, na primeira fase do mata-mata, que agora o pessoal tá chamando de 16 avos de final. São 32 seleções classificadas para esse primeiro mata-mata e o Brasil vai pegar o Japão. O Japão confirmou o segundo lugar do Grupo G, avançando de fase ao lado da líder Holanda, enquanto a Suécia está lá esperando para saber se vai ficar entre as melhores terceiras colocadas. Então a Suécia ainda não está eliminada, tem chance ainda de se classificar em terceiro lugar. A gente lembra que o time japonês, nesse empate 1-1 com a Suécia, manteve a sua invencibilidade, que já dura desde setembro do ano passado. E para a gente já começar a ficar de olho aí no nosso adversário no jogo de segunda-feira, 14h, horário de Brasília, te conto uma coisa, viu? Em 7 das últimas 10 partidas do Japão em Copas do Mundo, os japoneses marcaram 2 ou mais gols, ou seja, aquela história de que o time japonês joga fechado, fica só esperando o time vir pra cima pra tentar armar um contra-ataque, isso não procede mais, viu? O futebol japonês mudou muito e tá mostrando que tem uma grande eficiência ofensiva, então a gente ficar atento aí ao potencial ofensivo do Japão nesse jogo aí, porque agora, meu amigo, agora não tem mais essa não, perdeu, tá fora, então a gente precisa ganhar do Japão de qualquer forma para continuar sonhando com o Hexa, mas falaremos mais de Japão na segunda-feira no nosso esquenta pro jogo, vamos ter Nacional na Copa fazendo esquenta pro jogo que abre o mata-mata pro Brasil, né? Então, segunda-feira, a gente fala mais sobre Japão. Mas é esse o nosso adversário. Vamos começar a nos preparar, viu? Vamos falar de Costa do Marfim 2, Curaçao 0. Costa do Marfim vai disputar o mata-mata da Copa do Mundo pela primeira vez na história, depois de vencer Curaçao e ficar em segundo lugar no seu grupo. Costa do Marfim pode estar no caminho do Brasil, viu? O Brasil pode pegar Costa do Marfim nas oitavas de final, ou seja, passando do Japão, teremos ou Costa do Marfim ou, meu amigo, França ou Noruega. Já pensou pegar um timaço desse logo nas oitavas de final? É esse o caminho que a gente tem para chegar na taça. Não, ninguém falou que ia ser fácil, né? Então, bora nessa. Então, Costa do Marfim está classificado para as 16 avos de final, para os playoffs, e Curaçao foi eliminada da Copa do Mundo, mas saiu aí com alguns feitos, o primeiro gol marcado em Copas do Mundo, o primeiro ponto conquistado. Curaçao, que é um país tão pequenininho, o menor país a participar de uma edição de Copa do Mundo da FIFA, então o Curaçao se despede da Copa do Mundo, mas com certeza leva os nossos corações juntos, viu? Quem não vibrou com o Curaçao na Copa do Mundo? E falando em vibrar, gente, Alemanha, pois é, dona Alemanha tropeçou diante do Equador, viu? Equador 2-1 pra cima da Alemanha, assim, não mudou nada. A Alemanha já tava classificada em primeiro lugar, então há quem diga que eles tiraram o pé, não jogaram assim com tanto empenho, mas o Equador não quis nem saber, porque era jogo que valia classificação pro Equador, e essa classificação veio. O Equador avançou como um dos melhores terceiros colocados da fase de grupo E tem um pouquinho do Brasil aí nessa classificação, viu? Porque quem fez o gol da virada, o 2-1 em cima da Alemanha, foi Plata, jogador do Flamengo. Foi lá e fez o gol que garantiu a primeira vitória do Equador nesta Copa do Mundo, se classificando aí pro mata-mata. O Equador estava sendo eliminado, com o empate com a Alemanha, estava sendo eliminado até os 32 minutos do segundo tempo, quando o Plata foi lá e garantiu a vitória equatoriana. O Equador só havia conseguido passar da fase de grupos há 20 anos, na Copa do Mundo de 2006, na Alemanha. Em 2006, eles se classificaram para as oitavas de final e foram eliminados pela Inglaterra. Gente, a classificação foi tão festejada no Equador, tão festejada, que o presidente decretou feriado nacional no Equador hoje por causa da classificação para o mata-mata na Copa do Mundo, né? Então imagina a festa que está lá no Equador. E o Equador, gente, que foi o segundo colocado nas eliminatórias da América do Sul, ficou só atrás da Argentina, então foi o segundo melhor time equatoriano. Passou ali na Bacia das Almas, mas passou, tá classificado pro mata-mata. Tivemos ainda ontem Tunísia 1, Holanda 3. Holanda ficou em primeiro no grupo, já estava também, confirmou essa liderança aí, mas não conseguiu avançar com 100% de aproveitamento, porque empatou com o Japão na estreia. Então, Holanda terminando aí com 7 pontos, né? No entanto, a Holanda chega ao mata-mata com um dos melhores ataques da competição até o momento. Marcou 10 gols, mesmo número da Alemanha. Então, Alemanha e Holanda, os dois melhores ataques dessa Copa do Mundo até agora. A Turquia venceu os Estados Unidos por 3-2. A Turquia já estava eliminada, assim como os Estados Unidos já estavam classificados em primeiro lugar. Mas os turcos buscaram a virada para cima dos donos da casa, de um dos donos da casa, né? E se despediram da Copa do Mundo com uma vitória. E Paraguai e Austrália ficaram no 0-0. O empate assegurou a classificação da Austrália para o mata-mata em segundo lugar do grupo. Austrália e Paraguai empataram em número de pontos. Os dois tiveram 4 pontos, mas os australianos levaram a melhor por conta do saldo de gols. Então, a Austrália conseguiu essa classificação direta. O Paraguai agora aguarda para saber se ficou entre os 8 melhores terceiros. E já temos alguns jogos do mata-mata definidos, viu? O mata-mata começa no domingo, às 4 da tarde, pelo horário de Brasília, com o jogo entre África do Sul e Canadá. Na segunda, também já temos dois jogos definidos. 2 da tarde, horário de Brasília, Brasil e Japão. E às 10 da noite, Holanda e Marrocos. Também temos um jogo no dia 1º de julho, quarta-feira que vem, já definido. Vai ser entre Estados Unidos e Bósnia, às 9 da noite. Até amanhã, gente, já teremos todos os cruzamentos, porque amanhã é o último dia dessa fase de grupos, né? Então, teremos definições de primeiro e segundo, vamos saber quem são os 8 melhores terceiros colocados. Então, segunda-feira, eu volto aqui para contar para vocês como que ficou essa primeira fase aí, essa primeira etapa do mata-mata da Copa do Mundo, que começa domingo. Domingo já vai ter seleção eliminada, seleção classificada. Vamos com as batalhas do dia.
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0: Vamos começar com Noruega e França, jogo pelo grupo I. Às 4 da tarde, horário de Brasília. Tem tudo para ser um grande jogo aí, né? Duas seleções que estão invictas, venceram os dois jogos e venceram com autoridade, venceram bem, com placares elásticos. Então, as duas seleções já estão classificadas para o mata-mata, e esse jogo é para decidir quem fica em primeiro lugar. Quem vencer, passa em primeiro. Se tiver um empate, né, entre Noruega e França, os times vão a 7 pontos, e aí a gente teria que ir para os critérios de desempate, para ver quem terminaria na frente. Nesse momento, a França aparece na frente por causa do saldo de gols, mas aí a gente tem que ver de quanto terminaria esse jogo, para a gente ver o critério de desempate, né? O segundo colocado da chave da Noruega poderia entrar no caminho do Brasil nas oitavas de final, que eu falei para vocês, né? Então, quem ficar em segundo lugar, ou Noruega ou França, pega Costa do Marfim nessa 16avos de final. E aí, passando nas oitavas, enfrenta o Brasil, porque a gente vai eliminar o Japão, né? Então, o Brasil pode ter um adversário vindo aí desse lado da chave.

chave, né? O Breno tá aqui falando, enfrentar a França, misericórdia, aí é complicado, porque a França tem o Mbappé que joga muito. Então, ó, o Breno tá querendo que a Noruega passe em segundo, então, pra gente fugir do Mbappé por enquanto. Esse jogo, gente, a gente tem tudo pra assistir um grande espetáculo, porque tanto Noruega quanto França consideram que tem a melhor geração de jogadores de sua história em campo no momento, né? Os franceses, a gente lembra que disputaram duas finais de Copa do Mundo consecutivas em 2018, quando foram campeões, e em 2022. E os noruegueses voltam a disputar uma Copa do Mundo depois de 28 anos de ausência. Vamos começar falando dos astros, porque de um lado temos Haaland, que é o goleador da Noruega. Ele tá fazendo a estreia em Copa do Mundo, marcou 2 gols contra o Iraque e outros 2 gols contra Senegal. Ele tá empatado com Mbappé como vice-artilheiro desta edição da Copa do Mundo. O Haaland, gente, é um jogador conhecido pela sua força física, velocidade e incrível média de gols. O cara tem faro de gol, artilheiro goleador. Já a França chega com Kylian Mbappé, campeão do mundo com a França em 2018 e considerado um dos jogadores mais decisivos da atualidade, graças à combinação de velocidade, técnica e habilidade no 1 contra 1. O Mbappé já é o segundo maior artilheiro da história das Copas do Mundo, com 16 gols em 3 participações. São dois estilos bem diferentes, viu? O Haaland é aquele centroavante de área, camisa 9, especialista em finalização, enquanto o Mbappé atua pelos lados do campo, explorando sua velocidade e capacidade de drible. Além de ter esses astros, gente, Noruega e França têm excelentes coadjuvantes também. E aqui a gente destaca o Ødegaard, que é o meio-campista da Noruega, também joga pelo Arsenal e foi campeão da Inglaterra e vice-campeão da Europa, vice-campeão da Champions League pelo Arsenal também, é o grande nome da Noruega, o Ødegaard, além do Haaland. E a França, gente, tá recheada de craques, né? A gente tem o Olivier do Bayern de Munique e o Dembélé do PSG, só para destacar 2 nomes, porque é muito craque nesse time da França, viu? Agora vamos falar um pouquinho sobre as culturas dos dois países, começando por igrejas, isso mesmo. A Noruega tem as chamadas igrejas de madeira, que em norueguês é Stavkirker. São construções medievais que datam do século XI ao XIII. Essas construções, gente, essas igrejas de madeiras, elas foram construídas sem o uso de pregos de metal e são mundialmente famosas por sua arquitetura de encaixes e por misturar o cristianismo e a arte com a mitologia dos vikings. São consideradas algumas das construções medievais mais originais da Europa. Antigamente tinham muitas, mas hoje só tem 28 dessas igrejas de madeiras preservadas em toda a Noruega. Já a França impressiona pela quantidade de igrejas espalhadas pelo território. O país, estima-se que o país tem 45 mil templos católicos, entre pequenas igrejas de vilarejos e grandes catedrais que se tornaram símbolos do país, como a Catedral de Notre-Dame, de Paris, e a Basílica de Sacré-Cœur, isso, que fica no alto de uma colina de onde se tem uma das vistas mais famosas da capital francesa. Tanto a Notre-Dame quanto a Sacré-Cœur estão entre os monumentos mais visitados da França. Vamos falar agora de iguarias, comidas chiques, refinadas. A Noruega é conhecida pelos peixes de águas frias, entre eles o bacalhau e o salmão, que estão entre os alimentos mais tradicionais do país. A Noruega, inclusive, é o maior produtor de salmão do Atlântico do mundo. O salmão tem uma carne macia e rica em gorduras boas e é estrela de pratos crus, como sashimis e tartar, além de ser consumido fresco, assado ou grelhado. Já o bacalhau, já ouviu falar do famoso bacalhau do Porto, lá de Portugal? Pois é, ele é pescado na Noruega, então ele vem da Noruega e é exportado aí lá para Portugal para virar esse bacalhau do Porto que a gente conhece. A iguaria francesa é o quê? O escargot. É um clássico da culinária francesa feito com caracóis terrestres comestíveis. Isso mesmo, um caracolzinho, uma lesminha.
Esse caracol é preparado e servido dentro da sua

Concha mesmo, coberto com manteigas, alho e salsinha. É considerado uma iguaria refinada, famosa por sua textura macia e sabor amanteigado, que lembra cogumelos e frutos do mar. Pipi, e aí, salmão ou escargot? Você vai de quê? Olha, eu fico com salmão, viu? Sou mais conservadora. No, o escargot não me enche os olhos, não. E pra gente fechar esse duelo, vamos falar de obra de arte cara. Isso mesmo, porque cada país tem um recorde aí quando a gente pensa em obra de arte. A obra de arte mais famosa da Noruega é o quadro O Grito, do pintor Edvard Munch. Já viu uma foto por aí de um quadro que é um mocinho com a mão no queixo, assim, parece que ele tá gritando? Pois é desse pintor lá da Noruega. Em 2012, uma das quatro versões da pintura, porque ele pintou esse mesmo quadro quatro vezes, foi vendida por quase 120 milhões de dólares, estabelecendo o recorde de obra de arte mais cara já vendida em um leilão. Então, num leilão, todo mundo podia concorrer, todo mundo podia participar, pagaram 120 milhões de dólares nesse quadro. Já a França entrou para a história com o quadro Os Jogadores de Carta, do francês Paul Cézanne. Uma das versões da obra foi comprada pela família real do Catar em uma negociação privada, ou seja, não era um leilão, não era para todo mundo, que aconteceu em 2011. E foi esse quadro, gente, foi vendido por cerca de 250 milhões de dólares, tornando-se à época a obra de arte mais cara já comercializada. Essa aí foi a nossa primeira batalha do dia. Vamos passar para a próxima. Vamos com Uruguai e Espanha. Jogo válido pelo Grupo H. Esse jogo acontece hoje, às 20 horas, no horário de Brasília. É o primeiro jogo, gente, entre duas seleções que já foram campeãs mundiais nessa primeira fase da Copa. Agora, no mata-mata, a gente vai ter mais seleções mundiais, campeãs mundiais se enfrentando. Mas Uruguai e Espanha é a primeira vez que duas seleções que já levantaram a taça se enfrentam. Vamos falar do cenário aqui. A Espanha está com 4 pontos e um empate com o Uruguai já é suficiente para confirmar a classificação em primeiro no grupo. O Uruguai, gente, tropeçou. O Uruguai empatou com a Arábia Saudita e empatou com o Cabo Verde. Então tem que vencer para não depender de outros resultados. Quem vai ter que depender de vitória de Cabo Verde pelo saldo de tanto, ou então para não ficar tendo que recorrer a essa matemática, o Uruguai tem que ganhar da Espanha. Vamos falar um pouquinho sobre festas populares de cada um desses países. Gente, vocês acham que o carnaval do Brasil é comprido? É porque vocês não conhecem o carnaval de Montevidéu, capital do Uruguai. O carnaval de Montevidéu, gente, é reconhecido como o carnaval mais longo do mundo. A festa dura mais de 40 dias e reúne desfiles, murgas, humor, música e teatro. É uma das maiores manifestações culturais do país. Já a Espanha, gente, tem uma festa popular muito curiosa, conhecida como La Tomatina, realizada todos os anos na cidade de Buñol. Durante cerca de uma hora, milhares de pessoas participam da maior guerra de tomates do mundo, usando mais de 100 toneladas da fruta em uma das festas mais curiosas do planeta. É isso, a galera pega tomate e fica tacando um no outro por uma hora. É a festa La Tomatina. O Breno tá aqui falando pra mim que Espanha e Uruguai vai ser um jogão também. Tá falando que hoje só tem jogão e tá apostando em Mbappé e Haaland fazendo uma chuva de gols. Então, ó, já tarde mesmo. Esse do Uruguai e Espanha é à noite, viu, Breno? 9 da noite, horário de Brasília. Então, ó, mas já dá pra começar assistindo aí Noruega e França e emendar com Uruguai e Espanha. Vai ser o sextou de muita Copa do Mundo hoje, né? E vamos falar um pouquinho sobre os hinos de cada um desses países. O hino uruguaio, Hino Nacional de Uruguai, é considerado um dos mais longos do mundo. A versão completa tem mais de 5 minutos de duração. Gente, já pensou 5 minutos você cantando o hino do país? E dezenas de estrofes. Mas assim, na Copa do Mundo dá para perceber que eles não tocam um hino de 5 minutos, né? Então tem uma versão reduzida que eles tocam em competições, jogos de futebol. E aí eles tocam essa versão de apenas 1 minuto. Mas o hino completo, inclusive os uruguaios morrem de orgulho desse hino,

0: É um hino de quase 5 minutos. Tem mais de 5 minutos de duração. O hino espanhol, gente, por outro lado, ele é chamado de A Marcha Real. É um dos poucos hinos nacionais do planeta que não possuem letra. Isso mesmo, é só uma melodia que existe desde o século XVIII, mas por questões históricas e políticas, a Espanha nunca fez uma letra para essa melodia. Então, antes dos jogos, os espanhóis acompanham a música sem cantar. Então, hoje, lá na hora dos protocolos de início do jogo, presta atenção nisso. Presta atenção para ver se vai ter algum espanhol cantando, porque não tem letra, então não dá para cantar. Então eles ficam lá ouvindo a letra do hino, mas não cantam. Essa foi a nossa segunda batalha de hoje entre Uruguai e Espanha. Vamos ver quem vai terminar aí. A Espanha é a candidata a terminar em primeiro lugar, mas o segundo lugar tá bem embolado. Vamos para a terceira batalha entre Cabo Verde e Arábia Saudita.
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0: Cabo Verde e Arábia Saudita é o jogo que fecha o Grupo H, também às 21 horas, horário de Brasília. Lembra que eu te falei que todos os jogos dessa terceira e última rodada, dentro de um mesmo grupo, é tudo simultâneo, né? Então, tem jogo lá, Uruguai e Espanha, também tem bola rolando para Cabo Verde e Arábia Saudita. Gente, Cabo Verde está fazendo uma campanha histórica na sua primeira participação em Copas do Mundo. Ela chega a essa última rodada com chances de classificação para o mata-mata. Então, a primeira vez que eles estão jogando Copa do Mundo, já podem chegar se classificando para o mata-mata e estão invictos. Isso mesmo, Cabo Verde não perdeu ainda na Copa do Mundo. E olha que ela caiu na chave de quem? De campeões mundiais como a Espanha e o Uruguai. Então todo mundo achava que Cabo Verde ia ser saco de pancada. Não, não, não, nada disso. Então, se dependendo da combinação de resultados, que eu falei que tá, a segunda colocação tá um pouco embolada, um empate já seria suficiente para classificar Cabo Verde. Então vamos ver se Cabo Verde aí do nosso querido goleirão Vozinha, né, que fechou o gol contra a Espanha, consegue confirmar essa classificação. A Arábia Saudita, gente, é o lanterna do grupo, tem apenas um ponto e tem que vencer para continuar jogando, sonhando com a classificação. Então a Arábia Saudita entra aí pressionada para vencer. E para falar desses dois países, vamos falar um pouquinho sobre música, a música de cada um deles. Cabo Verde apresenta ao mundo a morna, um gênero marcado por melodias suaves e letras que falam de amor, saudade e da vida no arquipélago. O estilo ganhou projeção internacional na voz de Cesária Évora, conhecida como a diva dos pés descalços, que levou a música cabo-verdiana aos principais palcos do mundo. Trouxe aí a música mais famosa da Cesária Évora, Sodade. Vamos ver.

Essa aí é a Cesária Évora, cantando num bom português de Portugal, como falam lá em Cabo Verde. Ela foi conhecida como a diva dos pés descalços porque ela cantava descalça mesmo. Então, é o grande nome da morna. Já a Arábia Saudita, gente, apresenta uma rica tradição de música árabe, no qual um dos protagonistas é o oud, um instrumento de cordas considerado o antepassado do alaúde europeu. Com seu som marcante e expressivo, o oud acompanha canções há mais de 1000 anos e continua sendo um dos símbolos da música tradicional do Oriente Médio, presente em celebrações, festivais e apresentações culturais. Vamos ouvir aqui o Nasser Chama tocando Cities of Daffodils.

E é ao som do Ode, esse instrumento da Arábia Saudita, que o Nacional na Copa vai chegando ao fim. Acompanhe tudo aí da Copa do Mundo e segunda-feira te espero por aqui pra gente repercutir e já esquentar pro Jogo do Brasil, que é na segunda às 2 da tarde, projetar aí esse jogo e as batalhas que virão também. Você segue aí com a programação da Rádio Nacional AM de Brasília, Rádio Nacional da Amazônia, Rádio Nacional do Alto Solimões. E eu volto na segunda-feira, nesse mesmo horário. Eu te espero. Tchau, tchau.

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Olá, pessoal! 13 horas e 32 minutinhos em Brasília. Chegamos! Sazonal Jovem está no ar! E sextamos, Pipi Caiabi! Aê! Hoje é sexta-feira! Aê, galera! 26 de junho de 2026. Chegando aí, final de semana, sexta-feira boa, de bons encontros, é isso, Pipi Caiabi? Então tá bom, Pipi já tem encontro marcado, daqui a pouquinho no bar do seu Ermiro, você não vai perder, né, Pipis? Não, de jeito, mano, jamais, né? Oi, galera linda! Uma ótima tarde pra vocês, são 13 horas e 33 minutinhos em Brasília e 11h33 aí da região do Alto Solimões. Vocês devem estar aí se preparando para o

almoço e a gente faz companhia até as 3 da tarde. Eu sou a Edileia Martins, a Didi Martins, como vocês preferirem. Nos trabalhos técnicos, ele, o Pipi Caiabi, o indígena mais famoso deste Brasil. E também contamos com a produção executiva dela, da Patrícia Fontoura, Pipi Caiabi. É isso. E a programação musical é do Antônio Miranda. E vai ter coisa boa por aqui? Vai ter, sim, senhor. É isso aí, gente. Vamos continuar aqui com os nossos enigmas. Será que você vai acertar o de hoje? Meu Deus do céu, será que os passarinhos vão voar? Ah, meu Deus do céu! Será que você então vai conseguir participar direitinho aqui? Ah, ó, a gente também vai falar dos bois, né? Que hoje começa a festa, né? Em Parintins, do Festival de Parintins. A gente também vai trazer as músicas do Nossa Terra amanhã. Amanhã o homenageado será o Sérgio Reis. E aí, então, daqui a pouquinho você vai falar para mim qual das músicas do Sérgio Reis que você mais gosta. E vamos ter entrevista aqui também. A gente vai falar sobre as lendas, né, amazônicas que encantaram Parintins 2026. Então, daqui a pouquinho, o que que elas estão aí prometendo, né, para esse Parintins, gente. Então vamos lá. Vamos então começar aqui com música, Pipi. Bota o povo para sacudir o esqueleto. Ah, para colocar a mesa do lado, a cadeira do outro. Ih, sacudir, sacudir. Qual é essa daqui do Alô Virgínia? Grupo Chocolate e Turma do Pagode. É, meu Deus do céu. Então vamos lá, vamos curtir essa.

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1: 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Chocolate!
2: Tudo na verdade!
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4: Muito bom, gente. 13 horas e 37 minutinhos em Brasília. Meio-dia e 11h37 aí na região do Alto Solimões. Meio-dia nada, né? Tá quase chegando meio-dia, mas ainda não. Aguenta aí, né, Didi? Oi, gente. Deixa eu ouvir a minha amiga Celídia. Fala, Celídia.
5: Boa tarde, Edileia Martins. Boa tarde. Nunca mais eu participei do Ponto de Encontro, né, minha amiga? Mas hoje eu estou participando aí do Nacional Jovem. Não me interessa. Sabe qual é a música que eu quero ouvir, se for possível hoje ainda, Edileia?
4: Ah.
5: É Sérgio Silva. Música
4: Silva.
5: Boa, letra boa. Ah, o título da música é Vivendo
4: ou Existindo.
5: Ou Existindo.
4: Sérgio Silva.
5: É, para todos os ouvintes, para vocês, meus ouvintes, que aqui para nós agora é festa, né, Edileia Martins?
4: Uhum.
5: Muitas festas a gente não pode nem acompanhar, sabe?
4: Oh, meu Deus,
5: começa
4: de
5: bem
4: tanta
5: antes
4: coisa.
5: Do dia de São João, no Santo
4: Vivendo
5: Antônio, vai, festa. Eu participei de duas aqui na cidade de Palmópolis, uma com, exatamente com esse Sérgio Silva, mas dancei, Edileia.
4: Foi
5: eita,
4: mesmo.
5: Glória, mas dancei. Coisa boa.
4: Eita,
5: aí,
4: mulher, eu não
5: dia
4: tenho
5: já foi
4: a
5: o...
4: música.
5: Ah, esqueci o nome, depois eu falo aí. Hoje é Soró Silva em Jeribá, também município de Palmópolis, distrito de Palmópolis, né? E Lamba Saia e mais não sei quem mais em Facebook, que também é próximo. E outros cantores mais sim, comuns em outro, nas outras cidades. Na próxima semana, Sandro Lúcio, Eiro do Prado.
4: Sandro Lúcio, olha.
5: Sandro Lúcio, Alexa. Parece que é Alexa o nome da mulher.
4: É Alexa.
5: É, mas é de forró também. Muito boa essas festas.
4: Oh, que
5: vamos
4: maravilha.
5: Aproveitar as festas. E eles ornamentam a cidade fica lindas,
4: oh,
5: lindas, né? De morrer.
4: Que bom.
5: Aliás, de viver, melhor dizendo.
4: Melhor de viver, né, menina?
5: Também tá pegando fogo nas festas. Muito boas festas do Nordeste inteiro e aqui.
4: Nossa,
5: é uma ponta,
4: eu sonho
5: um
4: ainda
5: pouco
4: em
5: da
4: Campina
5: tradição
4: Grande,
5: do Nordeste,
4: gente.
5: Não é, minha amiga? Beijo, abraço, Didi, tudo de bom. E tá um tempo frio hoje, viu?
4: Então
5: tempo
4: aproveita.
5: Frio, né, mas é isso.
4: Ah, aproveita, menina. Gente, ó, vamos. Eu tenho. Como é que é? Eu sei que tem alguns lugares que tá frio demais, né, Mari? Mari, lá em Santa Catarina, conta pra gente que o negócio lá tá feio, tá frio. Mas, gente, nos outros lugares que estão aí ainda suportável, não vamos reclamar, não, porque depois vem aquele calorão louco, né, Celídia? Então aproveita aí esse friozinho dessa tarde de sexta-feira. E Celídia, amiga, eu não tenho essa música do Sérgio Silva, Vivendo ou Existindo. Quem tem qual, Pipes? Quem? Quem é? Com Sérgio Silva, é a única música que eu tenho dele. Se você quiser, eu rodo ela, pode ser? Quem é? Sérgio Silva, essa eu tenho, tá bom? Mas aí eu já peço Vivendo ou Existindo, foi bom você ter pedido, tá certo? Grande abraço, Celide, aproveita as festas, mulher, tá? É certa, não deixa, não vai perder as festas, não vai viver... É, sacudir a poeira lá, viu? Beijo, linda. E o Breno, oi Breno, ele, boa tarde, Edileia Martins, boa tarde, perigoso Pipi Caiabi. Hoje, ó, ele tá prontinho pra ir pro bar do seu Ermiro, numa animação louca, menino. E aí, ele também tá aqui. Boa tarde pra todo mundo aí ligado no Nacional Jovem, boa sexta-feira. Como é que é, Pipi? Você tá louquinho do quê? Tá louco de amor. Ai, ai. Olha ele. Boa sexta-feira de São João. Aqui só vai até amanhã, viu, Didi? Vai ter picanha. Eita! Ixi, vai ficar... Como é que é? Não sei o quê. Vai ficar solteiro porque as mulheres daqui estão continuando dizendo que tá faltando. Pipi, tu tem que ir lá resolver esse problema, Pipi. Ó, as mulheres lá continuam dizendo que tá faltando um homem lá pra dançar. Pipi, vai pra lá, menino. É, pra resolver esse problema. Beijo, Breno. E aqui, Didi, as psicólogas também estão presentes, viu? Tá bom. Ô, Celídia, qual é o nome dessa música que você colocou aqui? É porque eu não posso rodar direto do YouTube. A ordem aqui é essa, que a gente não rode direto do YouTube, que a gente tem que passar pelo sistema. Aí, se já estiver no sistema, eu posso rodar. Se não tiver no sistema, eu tenho que pedir para colocar. Aí, depois, sim, a gente pode colocar, mas não me pediram, né, a orientação da chefia que a gente não rode diretamente do YouTube, tá?

0: minha linda, mas o quem é eu tenho, tá certo? E aí eu vou pedir o Sérgio Silva Vivendo ou Existindo pro Miranda, né? Que é o nosso programador musical. E aí a gente coloca no sistema e aí eu posso rodar, tá bom? Beijão, Celídia! Mas vamos lá, gente! Vamos pro nosso enigma musical desta tarde.
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0: Muito bom, gente! Essa música transforma o amor em um verdadeiro remédio para o coração, gente! Que chique, hein, Pipis? Olha, essa música aí transforma, né? É um remédio, né? Pois é, porque se ele tá fraquinho, né, Pipis? Aí ele pode tomar esse remédio. Né? Uma fraqueza de saudade, né? Ele está fraquinho de saudade. O Pipi está fraquinho, gente, de saudade. É, tá precisando. Aí você vai lá pro Pernambuco. Ai, ai. O personagem diz que a saudade está tão grande, mas tão grande, que parece até ter afetado a saúde dele. Meu Deus, Pipi, você afetou sua saúde de saudade? Meu Deus! A letra dessa música usa uma comparação divertida entre sentimentos e aí um remedinho aí que é essencial pra gente sobreviver, né, Pipis? Olha só! E aí, Pipis? O coração anda debilitado, Pipi? E muito! Olha só, então você tem que ir realmente pra Pernambuco pra resolver. Ai, ai, não é isso? Ô, Breno! Então vamos lá, gente! Vamos ver se você já sabe aí qual é o nosso enigma. Já vai mandando aí seus palpites. A Rosângela já chegou. Fala, Rosângela.
1: Boa tarde, minha amiga Edileia Martins.
0: Oi, minha amiga.
1: Boa tarde, Pipi Caiabi, Rabibis, Michael Jackson, Pipi de 150 milhões de seguidores do TikTok. Boa tarde, Patrícia Fontoura. Boa tarde, Brasil. Cheguei, Nacional Jovem. Eu, Rosângela Oliveira, daqui de Rio Branco, Acre, estou na escuta, junto com meus amigos passarinhos, os amigos do Zap Zap, os internauta. E nós estamos aqui, só de zói, então, esperando o momento do enigma para compartilhar o conhecimento enigmático junto com os amigos e as amigas.
0: Certo.
1: Isso mesmo, porque nós faz a força, nós faz a união. Quando um não sabe, o outro sabe e você passa a informação e os passarinhos vão voando. E é isso
0: e
1: aí,
0: voam,
1: passarinhos voam e vamos distribuir o conhecimento. Pipi, hoje já estou. Hoje é dia de molhar as palavras, conversar com o psicólogo. Ai, que tudo. Tá
0: ai,
1: bom, não? Tá
0: tudo.
1: Bom, sim. Tá ótimo. Sextou. Se puder, minha amiga, toca aí. A

0: Amor de Índio
1: Amor de
0: com
1: Índio. É linda
0: Gabriel
1: essa
0: Sáter, eu acho que é o Gabriel
1: música.
0: Sáter ou é Almir
1: É.
0: Sáter, o nome da música é Amor de Índio. E eu
1: Nossa, que
0: já vou, tchau, Brasil,
1: linda!
0: bora, passarinhos, voem!
1: Pepe, essa música é maravilhosa! Amor de Índio! Ah, com Gabriel Sáter, isso mesmo, Rosângela. Beijão carinhoso aí pra você, minha amiga querida. Valeu pela participação aqui. E ela já tá aqui mandando o palpite dela. Será, Rosângela? Será que esses passarinhos aí já acertaram? Será que eu aperto o botão do sim pra ela, Pipis? É ou não é? Aperta, Juliana. Aperta o quê, Pipis? Você quer que eu aperte o botão, né? Então tá bom. A Luzinha também tá aqui, ouve a gente. Como é que você tá, menina? Fala, Luzinha. Você acha que é isso mesmo? Tem certeza? Não quer mudar esse palpite? Ah, meu Deus do céu! Será que ela acertou, Pipes? Será? É ou não é? Será que eu aperto o botão pra ela? Ah, não sei. Será que eu aperto o botão do sim? Será que eu aperto o botão do não? Qual botão eu vou apertar para ela? Celídia, você sabe qual é o nosso enigma? Manda aí depois. A Vani tá aqui. Oh, meu Deus do céu, Vani. Tem certeza deste palpite? Você vai manter esse palpite? Não quer mudar? Jamais, Pepe. Você acha que ela não deve mudar? Bom, enquanto vocês vão pensando aí no nosso enigma, bora falar do nosso Terra de Amanhã? E aí, hein, galera? Então, como eu já falei, amanhã o nosso Terra será em homenagem ao Sérgio Reis. E eu quero saber qual é a sua música preferida desse cantor tão amado, né? E aí, eu trouxe três músicas, me diz aí.
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1: Ah, muito bom, gente. E aí, pipis? E qual mais que a gente tem aqui para esse povo votar?

Tá aí, gente. Essa também é mais uma. A primeira foi Adeus Mariana. E a segunda é essa, Poeira. Eu só lembro da Elisângela. Oi, Elisângela. Ou essa.

Adeus, Mariana. Então tá bom. Deixa eu ver quem mais. Rosângela, Didi, eu voto na panela velha que faz comida boa. Pipi. Você é uma panela velha, não é, Pipis? A Vani bota na segunda. Ih, Vani! Aê! Ai, gente. Vamos, então, agora vamos ouvir Amor de Índio com Gabriel Satter.

0: Rosângela, essa música é sensacional. Beijão, minha amiga. Valeu pela participação aqui com a gente. E ó, Pipi, tem mais gente votando aqui nas músicas do Sérgio Reis. Então amanhã, Sérgio Reis, a gente tá aqui perguntando para você qual dessas três é a melhor. Adeus, Mariana, ou Poeira, ou Panela Velha. O Cláudio Menduquinha, ele tá aqui, Didi, eu voto em Panela Velha. Então, um voto para Panela Velha. Não, você tinha votado, né, Pipis? É, você já mudou? Ah, então tá. Pipina tá pensando. Então é um voto pra Panela Velha. A Lu tá aqui falando, Didi, eu voto em Poeira, já anotei. E aí ele falou assim, amiga, a minha amiga Elisângela gosta muito dessa música. Então tá, hein? Eu também. Vamos, gente, pro nosso Nacional Notícias.
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2: Agora são 2 horas no horário de Brasília. Olá, muito boa tarde. Eu sou Daniel Ito e este é o Nacional Notícias com um destaque do momento. Os efeitos da guerra no Irã já aparecem aí no dia a dia das empresas brasileiras, viu? Um levantamento do Banco Central mostra aumento de custos e piora no otimismo dos empresários aqui no Brasil por conta desse conflito. Quem traz os detalhes para a gente é o repórter Gabriel Brum, que está aqui no estúdio com a gente. Gabriel, boa tarde para você.
3: É isso mesmo, Daniel. A maioria das empresas sentiu o impacto da guerra no Irã, principalmente nos preços de combustíveis e transporte. Essas informações estão no relatório Firmus do Banco Central, aí, referente ao segundo trimestre deste ano.
2: Certo.
3: Essa pesquisa serve para reunir a percepção de empresas sobre os negócios e como tomam decisões com base nos dados econômicos do país. Esse levantamento recebeu respostas de 349 empresas entre os dias 11 e 29 de maio. Então, antes do anúncio do acordo entre Estados Unidos e Irã e quando o preço do barril de petróleo estava bem alto, acima de 100 dólares.
2: Certo.
3: Quanto à reforma tributária, que foi outra questão, que inicia o processo de transição no ano que vem, a maioria dos entrevistados prevê aumento de custo com compliance, carga tributária e necessidade de capital de giro, que é o dinheiro do dia a dia para a empresa seguir funcionando.
2: Perfeito.
3: Então, com relação a índices econômicos, os empresários entrevistados afirmaram que esperam que a inflação oficial fique em 5% neste ano, com o crescimento econômico do país em 1,8%. E o dólar deve fechar o ano em R$ 5,15. As empresas indicaram também que o otimismo com a economia diminuiu, inclusive dentro do próprio setor de cada uma. Ainda apontaram aumento de custos com mão de obra e insumos, Daniel.
2: Perfeito, os empresários do Brasil então reagindo aí com menos otimismo, né, diante do cenário econômico global, bastante piorado aí por conta do conflito entre Estados Unidos e Irã. Gabriel, muito obrigado pelas informações ao vivo para a gente aqui no Nacional Notícias. Agora são 2 horas e 2 minutos. Próxima edição, às 3 horas.
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0: Muito bom, galera. 2 horas e 3 minutinhos em Brasília, 12:03 aí na região do Alto Solimões. Deixa eu mandar um alô aqui pro Gustavo e Nayara. Opa! Boa tarde, Edileia. Sou eu, Gustavo, e é também minha esposa, Nayara. Estamos aqui ouvindo pelas ondas curtas, 11.780, em Baipendi, Minas Gerais, zona rural da Serra da Mantiqueira. Que legal, Gustavo! Oi, Nayara! Uma ótima tarde a vocês, casal lindo! Opa! Tava conversando, quer dizer, comentei de vocês no nosso passeio de trator que teve lá no ponto de encontro hoje. A Edileuza estava passeando com o nosso trator, a gente foi no milharal, e aí acho que tinha lá o... Como é que fala? Tinha o milho de pipoca.

Vermelho, viu, Gustavo? Grande abraço aí pra você e pra Nayara, tá certo? Depois quero ver essa pipoca vermelha, gente. Me mostrem. Tô aqui esperando. E é isso. E este é o nosso enigma musical. Você já sabe qual é o nosso enigma? A Rosângela, a Luciana e a Vani já deram os seus palpites. A Marirandi também já deu o palpite dela. Oi, Marirandi, boa tarde. Como é que você está, minha amiga? Tá tudo certo por aí? Pipi desconfiou. Será que você acertou? É ou não é? Ela tá aqui. Didi, quem vai estar amanhã no ponto de encontro? Amanhã, pelo Nossa Terra aqui, a Beth Begonha. Mas no domingo, amiga, teve uma troca. Então eu não tô sabendo exatamente quem vai ser, tá certo? Então eu vou ficar devendo pra você essa informação. Se eu souber até o finalzinho do programa, eu te aviso, tá? E aí ela falando, né, do enigma, tá anotada aqui. Obrigada pela sua participação. E você, das três músicas do Sérgio Reis, qual que você escolhe, Marirandi? Vem me contar aqui, tá bom? Quero saber. E é isso aí, gente! Ó, o Breno tá falando aqui, Didi, a música do Sérgio Reis é Panela Velha. Então, dois votos pra Panela Velha e dois votos pra Poeira. E adeus, Mariana, um votinho. Então, vamos aí, hein, gente? Vamos desempatar. Ele tá aqui. E o enigma musical, Didi, é... Será, Breno? É ou não é, Breno? Tem certeza? Vai ficar nesse palpite? Inclusive, ele tá falando, Didi, essa pessoa aí que tá cantando, vai estar aqui no São João aqui, Didi. E foi o Tiaguinho no fim de semana passada, é isso? Ontem. E ontem foi o Tiaguinho. Ah...

0: da Amazônia. E aí, para falar um pouquinho sobre a importância dessas histórias para os povos da floresta, a gente conversa então com o jornalista Maicon Serrão, que também é criador do podcast Pavulagem. Então, vamos lá. Oi, Maicon. Boa tarde, tudo bem? Oi, Maicon?
1: Oi, oi.
0: Opa, conseguimos. Oi, Maicon. Boa tarde, tudo bom?
1: Boa tarde, tudo bem? Um prazer estar participando aqui diretamente de Parintins, festival folclórico, e a gente está naquela emoção, naquela sintonia. A cidade está um calor, mas um calor muito bom de pessoa, de cultura, de tudo que respira a Amazônia.
0: Que demais. Opa, então, Maicon, conta pra gente um pouquinho, né, já que você falou tão bem aí desse lugar, já falando, né, que respira cultura. Qual a importância, né, de ver essas narrativas ganhando principalmente essa projeção nacional? Cada vez mais as pessoas estão sabendo do Festival de Parintins, estão conhecendo mais. Conta um pouco pra gente dessa importância.
1: Bom, o Festival de Parintins é uma vitrine, né, da cultura amazônica, dos seres encantados, do modo de viver a Amazônia. E, apesar de ter esse apelo folclórico, mas ele traz elementos da cultura, mostra personagens, entidades, e traz essa mensagem de valorização da cultura amazônica, dos povos que aqui vivem. Então, é muito importante essa projeção, ela já vem ganhando força até internacionalmente também. E isso é muito bom porque consolida toda essa luta da população local, indígena, ribeirinha, e todas essas mensagens que estão por trás do Festival de Parintins.
0: Verdade, né? Essas histórias deixam de ser vistas apenas como um folclore, né? E passam a ser reconhecidas também como um patrimônio cultural, né? Mostrando essas narrativas que têm um valor histórico, artístico e social, né, Maicon?
1: Isso, e a gente, enquanto indígena, enquanto contador de história, enquanto Amazônia, a gente fica muito grato, né, e feliz por todo esse reconhecimento, por toda essa abrangência que o Festival de Parintins traz. E assim, a gente acaba vendo na arena muitos apelos, muitas manifestações que vão para além do que acontece ali, do apelo folclórico, vai para valorização à vida, valorização às pessoas que moram, aos conhecedores, há muita gente, há muita coisa boa. Então, tudo isso é importante para todo o nosso movimento.
0: Com certeza. E já que você falou, né, que mostra as histórias, né? Então queria saber de que forma exatamente essas histórias ajudam, né, a preservar o conhecimento transmitido, principalmente oralmente, né? Porque é uma história que começa, né, pelos povos indígenas, pelas comunidades tradicionais, mas que foram faladas, né, e aí ganharam força até hoje, não é isso, Maicon?
1: A gente também está no momento de enfraquecimento dessa narrativa, né? Muito pelo contexto da globalização. E aí o festival vem, faz esse apelo, traz essa visibilidade que é importante para que esse conhecimento que está muito na tradição oral, ele seja perpetuado, ele seja visto como importância e trazido para esse lado de a gente preservar, de a gente valorizar. Então, o Festival de Parintins acaba sendo um holofote para todas essas manifestações culturais.
0: Acredito que sim. E você, assim, quando elas são cantadas nas toadas ou representadas nas arenas, para você, Maico, você acha que elas continuam vivas e aí despertam o interesse das novas gerações, da nova juventude?
1: O festival ele acaba também fazendo esse apelo para todas as idades, então a gente vê crianças já manifestando esse interesse, e quando vem elementos culturais, elementos sendo cantados nas toadas, as pessoas às vezes querem saber o que é por trás. Então é nosso papel, enquanto contador de história, enquanto jornalista, criador de conteúdo, fazer com que essas toadas, todas essas manifestações que são trazidas na arena, elas ganhem outras importâncias com a gente fazendo esse paralelo, trazendo informações, trazendo conteúdos, e uma coisa vai complementando a outra. Então, é um trabalho assim que do

0: coletivo. E o festival faz esse coletivo ganhar força, ganhar projeção. A gente vê também que os conteúdos, eles acabam viralizando, esse apelo que o festival traz. Então, tudo isso é uma soma de resultados, mas o festival traz esse holofote para tudo isso.
1: Com certeza. E aí tá o festival, ele fala muito das lendas, né, da região, principalmente sobre a relação entre seres humanos, rios, animais, a floresta. Para você, o que, que esses elementos ensinam sobre sustentabilidade, Maicon?
0: Ah, eu acho que tem tudo a ver, dialoga com sustentabilidade, Festival de Parintins, porque as pessoas entendem que a identidade, a cultura, a valorização, a importância dos rios, a importância dos seres encantados, a importância de todos esses elementos que constituem o ser amazônico, então faz as pessoas repensarem suas atitudes, de como que elas, até com coisas do cotidiano, de como que, aonde que joga o lixo, então tem esse apelo para... Aqui no festival, por exemplo, tem uma disputa para quem faz a coleta de materiais recicláveis. Então, tem todo um apelo por trás disso. A sustentabilidade em usar adereços para as alegorias, para as alas, para as roupas, para as indumentárias. Então, traz esse apelo e as pessoas vêm entendendo isso e a importância disso. Então, eu acho que o festival faz esse movimento. E para quem posse, acaba ouvindo esse apelo do festival e também ajudando. Então, eu acho que o festival é um importante aliado para a sustentabilidade, para o meio ambiente, para a Amazônia em si.
1: Com certeza. E é legal perceber, né, que essas histórias, né, envolvendo os seres humanos, os rios, os animais, as florestas, de uma certa forma, elas já falavam, né, sobre esse equilíbrio ambiental muito antes de existir o termo, né, sustentabilidade, né, Maicon?
0: Porque, assim, por exemplo, quando a gente fala dos seres encantados, a gente fala de pedir licença, de respeitar a floresta, de respeitar o rio, de respeitar que tem um criador, alguém que zela, algum ser encantado que é o que cuida daquele local. Então, traz isso muito forte nas toadas, nas lendas, na forma como se vê isso no festival e acaba, de certa forma, colocando ali na consciência de cada torcedor do Boi Caprichoso, do Boi Garantido, que tudo isso é importante, que a gente precisa preservar, que a gente precisa cuidar, que a gente precisa respeitar, que a gente precisa entender todos esses elementos. E se a gente, às vezes, não concorda com aquilo, mas que a gente precisa respeitar, porque aquilo faz parte desse universo. Então, eu acho que vai colocando ali de pouquinho em pouquinho na consciência. E quem acaba entrando nesse universo do boi, do festival, acaba entendendo isso, sendo aliado desse movimento de sustentabilidade, de preservação à cultura, de preservação à memória, à identidade oral, e todos esses elementos que fazem parte da gente.
1: Com certeza. Para você, existe algum risco, né, dessas narrativas se perderem em seu significado original quando chegam ao grande público, Maicon?
0: Eu acho que tem a questão do entendimento, que às vezes pode ir para um lado que não é a mensagem que quer ser passada, mas eu acho que é um trabalho que cabe a criadora de conteúdo, jornalista, de como que ajuda também a fazer essa comunicação mais assertiva ou de tentar levar essa mensagem também já junto com o festival. Então, eu acho que pode correr o risco, sim, eu acho que a gente não está imune a isso, mas eu acho que é importante a gente fazer essa amplificação. E com essa amplificação, às vezes, tem esses contras, mas eu acho que eles são mínimos em relação a toda a mensagem, a toda a coisa benéfica que traz.
1: Com certeza. E dá para equilibrar, né, essa coisa do espetáculo, do entretenimento e respeito às culturas indígenas representadas nas arenas, quando eles estão lá mostrando o espetáculo em si?
0: Eu acho que, assim, nos últimos 5, 7 anos, os bois têm feito também um trabalho muito de olhar para essa questão de ancestralidade, de respeito à cultura, à tradição indígena, à tradição dos diversos povos que existem no país. Então, eu acho que hoje...

0: essa mensagem, fazer esse apelo de evidenciarem. Então, um dos momentos muito ricos ali das noites é trazido alguém que é algum especialista indígena, que é especialista naquela temática, algum indígena, alguém que trabalhe com essa temática e faz esse apelo ali. Então, os bois mostram realmente, tem esse posicionamento político, esse posicionamento de dizer, de passar mensagem, independente do que os torcedores, alguma parte, seja contra ou não, mas os bois se posicionam. Eu acho que, então, isso é muito importante. Eu acho que isso traz toda essa riqueza que os bois têm trazido nos últimos anos.
1: Perfeito. E para você, né, como o festival contribui para combater, principalmente, né, os estereótipos sobre a Amazônia e seus povos?
0: Eu acho que é com esse estudo, com esse olhar, com esse cuidado de ouvir, porque por muito tempo, por exemplo, falava sobre a causa indígena, mas falava de uma maneira artificial, falava de um olhar do colonizador, de uma forma folclórica, e sem muito adentrar nas questões, ou sem ouvir os povos indígenas. E não só os povos indígenas, outras minorias também. E hoje já tem um estudo, já tem um diálogo aberto, e eu acho que isso tem se mostrado muito forte. Então, acaba deixando a margem muito mínima para essa questão de fake news, de folclorização, de levar para o lado negativo. Então, eu acho que esse movimento de vamos sentar, vamos dialogar, vamos construir juntos, fazer coletivo, eu acho que é o grande ponto, a grande virada dos dois bois.
1: Ah, muito bom, né? Eu acho que amplifica, né, uma visão, né, de que a Amazônia, às vezes, é vista só como floresta, né? Mas aí, acho que com essa festa, amplifica a visão de que tem mais coisa e que está aqui pertinho, não é tão distante, não, né, o Maicon?
0: Isso, que a Amazônia é floresta, é rio, e principalmente são pessoas, né? Pessoas que vivem aqui, e a gente tem pessoas indígenas, pessoas ribeirinhas, pessoas quilombolas, pessoas de diversos tipos, de diversas culturas, de fazedores de muitas artes, de muitas coisas importantes. Eu acho que o festival traz o olhar para tudo isso, de que também, além de Manaus e Belém, existem outras cidades, e cidades que respiram cultura, muita gente vem para cá. Então, eu acho que tudo isso faz esse movimento de que entender que dentro da Amazônia existem muitas Amazônias.
1: Ah, para você, quais lendas ou personagens amazônicos mais costumam, então, aparecer nessas apresentações?
0: A própria Curupira, né, que é a guardiã da floresta, a mãe da mata, mas tem Matinta Pereira, a gente tem Jurupari, a gente tem diversos seres encantados, a Iara, mas assim, tudo com muito respeito, tudo com esse olhar. Apesar de a gente ver essa grandiosidade da popularização, mas a gente tem também a mensagem, a coisa legal de raiz, de estudo, de pesquisa e de cuidado em transmitir tudo isso. Então, a gente vê de tudo um pouco e a gente acaba vendo também coisas novas, entidades novas, seres encantados novos que são trazidos, porque a diversidade é muito grande na Amazônia, não só na Amazônia, mas em todo território nacional.
1: Que legal. Acaba dando uma nova leitura para essas figuras tão conhecidas aí da região, não é isso?
0: Com certeza. Acaba trazendo um novo olhar, um olhar crítico, às vezes, de como que é visto tudo isso pelas pessoas. E as pessoas acabam percebendo também, para quem é de fora, mesmo sendo pessoas céticas, de que isso faz parte do cotidiano. A gente acredita, a gente teme, a gente tem esse cuidado, a gente pede licença e a gente faz parte do nosso universo ribeirinho, indígena, amazônida.
1: Ah, bacana. Para você, então, o que o restante do Brasil ainda precisa aprender sobre os saberes tradicionais da Amazônia?
0: Eu acho que o restante do Brasil precisa ouvir mais, aprender mais e saber que a gente é diverso, que na Amazônia, não dá, por exemplo, para dizer que passou 5 dias na Amazônia e já conhece a Amazônia. Amazônia são diversas Amazônias, é plural, e a gente tem muito.

0: coisa boa e muita coisa boa, inclusive, que está apenas na biblioteca da cabeça das pessoas. E a gente precisa fazer com que isso ganhe registros, que isso ganhe destaque e que isso ganhe respeito, memória, preservação e um lugar mais atento, principalmente levar isso para as escolas, para as pessoas conhecerem e até para fora, toda essa bagagem que a gente tem.
1: Bacana. E é isso, né? Tá aí o festival, vai ter muita apresentação bonita este ano. O que você acredita que vai ficar marcado, né? Qual reflexão o público vai levar dessas apresentações, Maicon?
0: Eu acho que, além da disputa do boi garantido e caprichoso, eu acho que quem vem para Parintins leva esse acolhimento, esse calor humano, essa receptividade, essa valorização dos conhecimentos, dos saberes locais, e de que a gente está aberto para receber todo mundo. Eu não sou de Parintins, mas me considero de Parintins, por estar aqui todo ano. E faço um convite para que quem não conhece venha conhecer e viver toda essa maravilha. E eu tenho certeza que quem vem no outro ano já quer vir de novo.
1: Ah, com certeza. Então, aproveita aí, Maicon, que vem aí um super festival, que seja muito bonito. Quer deixar uma mensagem aqui para os ouvintes?
0: Viva a Amazônia e tente conhecer a Amazônia para além da floresta, para além dos rios, as pessoas que vivem aqui, vamos olhar para as pessoas, e a Amazônia é essa pluralidade, e a Amazônia é Festival de Parintins e muitas outras manifestações culturais. Então venha de coração aberto, ouça e aprenda muito, que eu acho que o amor.
1: Com certeza. Obrigada, Maicon. Até a próxima oportunidade.
0: Tchau, tchau. Obrigado.
1: Opa! E muito bom, gente. Conversei, então, com o Maicon Serrão. Ele é jornalista e criador também do podcast Pavulagem. É isso mesmo. Ele é contador de histórias de mistérios da floresta amazônica. E falamos aqui sobre o Festival Folclórico de Parintins. E aí, eu quero só falar das músicas que hoje, né, com certeza vocês vão ouvir por lá pelo festival, né? Quem quiser acompanhar, vai lá no YouTube, gente. Com certeza vai ter a cobertura, né? Então será a 59ª edição desse maior espetáculo a céu aberto da Amazônia, que traz aí o tradicional duelo entre os dois bois bumbás. Nossa, como eu gostaria de estar aí pertinho, né, para ver. Nossa, mas com certeza eu vou dar uma olhadinha sim lá nas apresentações pelo YouTube. E aí, vamos lá, o Caprichoso, gente, vai abrir a primeira noite, tá? E o Garantido vai encerrar o festival no domingo. E aí, então, hoje a gente traz as músicas, né? Mais umas músicas deles, né? Mais duas músicas. A gente vai ouvir agora Caprichoso, né, Pipes? Lá vem o boi!

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3: Muito bom, gente. 2:36 em Brasília, 12:36 aí na região do Alto Solimões. Deixa eu dar um oi para seu William Pipes. Fala,
4: boa
3: seu
4: tarde,
3: William.
4: Boa tarde, minha gata Didi. Oi. Toca a música de João Pablo Daniel, Estão em Barranco, e Minha Vida. Vou levando sem era saber.
3: Oh, meu Deus do céu. Aos trancos e barrancos, seu William vai levando essa vida dele, gente. Beijo, seu William. Tamo junto, filho?

0: pipi. Pipi cai a cada... a cada bar do seu Hermiro que pipi vai, ele volta aos trancos e barrancos. Meu amigo Antônio de Itaituba, lá do Garimpo das Piranhas.
1: Boa tarde, Adileia.
0: Boa tarde.
1: Por aqui tá tudo ótimo. Ofereço a próxima música do roteiro para todos que estiverem na sintonia.
0: Opa!
1: Para Edileuza.
0: Oi, Edileuza.
1: Para Raquelzinha. Pro Irã, o Paulão. Para você, pro Pipi. Para todos, tá?
0: Tá
1: um
0: bom.
1: Um abraço.
0: Abraço, Antônio. Antônio de Itaituba, no Pará, participando aqui com a gente. Um abraço aí mais uma vez pro Gustavo. A Vani, que também tava votando aqui na segunda música, né, Vani? Já anotei aqui, tá certo? Lá do Sérgio Reis, Poeira, uma música linda, né? Rosângela! A Rosângela votou na Panela Velha, que faz comida boa. A Luzinha em Poeira. E a Milena tá aqui, também dando palpite musical. Será a Milena? Ah, meu Deus do céu, Milena. Você tem certeza? Os passarinhos voaram direitinho aí? Você acha? Ah! Zoaram bem no ouvido dela, Pipi. Xiii! Ela deve estar com dor de ouvido agora. Meu Deus do céu. Ih! Ó, o passarinho fez... Foi isso que Pipi disse, Milena. Então tá, hein, Pipi. Você tá aprontando com a Milena, né? Eita! E também estamos aqui falando do Nossa Terra de Amanhã, que vai ser uma homenagem a Sérgio Reis. Isso, gente! E aí, tô perguntando pra vocês de três músicas bem legais que vão estar no programa de amanhã. Qual dessas três é a melhor do Sérgio Reis?
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0: A primeira é essa, Adeus Mariana, e a segunda, Pipis...

Aê, você quer ser o patrão, Bibi? É, você queria ser. A terceira música é Panela Velha, gente. Qual das três é a melhor? Qual que você vota, Patrícia? A última, Panela Velha. Em homenagem a você. Ixi, Maria. Vambora. O Adeilton de Presidente Jânio Quadros tá. Didi, boa tarde, boa sexta-feira e bom fim de semana pra você e todos os amigos e amigas. Didi, tô por aqui ligadinho no Nacional Jovem, aqui no município de Presidente Jânio Quadros, na Bahia. E se possível, quero ouvir Vitoriosa com Ivan Lins. Beijos. E ele, a do Sérgio Reis, Didi, eu gosto mais de Poeira. Opa! Então vamos lá. A Milena vota em Panela Velha. Vamos lá, gente. E o Breno tá aqui falando, Didi, parabéns pela entrevista. Muito boa. Obrigada, Breno. Eu agradeço muito pela participação, quando vocês falam, comentam da entrevista. Eu só tenho tudo de bom aí pra te desejar, Breno, por esse comentário. Grande abraço. Marirandi vota em Panela Velha. Ih, Panela Velha ganhou a dianteira. Ixi, Maria. Como é que é, Pips? As panelas estão velhas, Pips. Você gosta de uma panela velha, né? Tem que trocar? Vai, troca, Pipi, troca. Ai, ai. Deixa eu dar um oi aqui pro Cláudio, que ele tá mostrando um videozinho aqui. Deixa eu ver, Cláudio. É um passarinho isso? É um macaquinho, né? Ah, tá comendo os ovinhos da galinha. É, olha. Tadinhas. Oh, meu Deus. Ele tá aqui, ó. Didi, macaco prego bebendo dos ovos caipiras. E o outro ele segura entre os pés. Só mostra o ovo pra ele, ele coloca no chão. Aí ele desce, pega e sobe com duas unidades. Gente, olha esse macaco prego, hein? Danadinho, né, Cláudio? E também tem uma cachorrinha que gosta do ovo. Ó, vê aí o macaco comendo. Uma cadelinha. Viu? Tô vendo aqui, gente. Ó, o macaquinho. Ah, pegou os ovinhos da galinha, ó, os ovinhos caipira. E tá lá, ó. Gente, esse macaquinho prego. Tá bom, Cláudio. Grande abraço aí pra você. Antônio, olha só. Ele, Didi, Poeira de Sérgio Reis é muito boa. Poeira. Agora empatou de novo. Olha só. Eita, Jesus amado. Ó, o Martinho também. Ele, boa tarde, Edileia. Cheguei ontem ao escurecer a Santarém, após 8 horas e meia de viagem numa lancha, parti de Itaituba. E fiquei de encantado com a imensidão do rio Tapajós. Que experiência! Olha só, o que mais gostei até agora em Santarém é de um casal de canários que fica cantando na báscula do banheiro de meu quarto. Ah, consegui colocar comida e água para eles. Fez-me lembrar dos que vão comer e cantar em minha casa. Olha! Gente, e ele lá pelo rio, andando, andando, só navegando. Olha só, Martinho, que delícia. É, deve ter sido lindo, né? Ver essa vastidão de água, esse rio encantador. E ele mostrou aqui os passarinhos, os canários, coisa mais fofa. Que lindo, Martinho, que experiência, hein? Olha os barcos. Deve ser os barcos aí pra levar a galera. Que demais, gente. Olha, encantado, viu? Que demais mesmo. Obrigada por compartilhar, Santarém, olha. E vai pra Alter do Chão, ô Martinho? Ou dessa vez não? Aí ele tá aqui. Muito bom ouvir o seu programa diretamente de Santarém. Obrigada, meu amigo. Curta cada momento. Aproveite os canários aí. Depois me conta se vai pra Alter do Chão, tá? Bibi! É, eu acho que... Ó, toda hora tá empatando, né? Porque agora a Sandrinha da Guiana Francesa chegou com Panela Velha. Gente, ó, eu que vou ter que desempatar. Ai, marmelada! Ai, marmelada!
aconteceu, porque já vai ter, já tá na hora de divulgar. Gente, ó, desculpa aí o povo do Panela Velha, mas eu vou de poeira. Bora, Pipi!

0: Não sei se a Elisângela tá aí ouvindo a gente, né, na parte da tarde, mas Elisângela, foi você quem me ensinou a amar essa música. Um grande abraço aí pra você, viu? Ó, o Cláudio tá comentando, falou assim: Didi, Santarém fica 30 e poucos quilômetros de Alter do Chão, fica pertinho. Pois é, será que ele vai lá? É o Martinho Rache, né? Ô, Martinho, como é que você está? Ele tá lá, ele é de Colatina e ele tá fazendo um passeio maravilhoso no estado do Pará, já passou por Itaituba, chegou em Santarém agora, já foi em Placas, lá onde o nosso querido ouvinte Pedro Pierre mora, e agora tá lá pelos rios, né, Martinho? Vamos ver se ele vai dar um salve aqui pra gente. Aí ele, só meu filho, Didi, só vou a Santarém à procura de saúde. Ah, e seu filho foi lá, em Alter do Chão. Olha ele, todo bonitão, lá tomando banho de rio. Valeu por mostrar aqui a foto. Antônio Piavessana gostou, né, Antônio? Beijão. Didi, tá fazendo falta a participação da Geralda no programa, né? Com certeza. Oi, GG, será que você tá bem? Tá tudo certo contigo? Se Deus quiser, logo ela retornará. Ela vai voltar a ouvir. Com certeza, Vani. Ela tá lá cuidando da filhinha dela, né? Teve um probleminha, não é isso? E aí, logo, logo ela está de volta. Ô, saudade. É isso, gente. Olha aqui, meu amigo Adeilto. Adeilto também, que poeira, né? Bom demais. Opa! Gente, ó, só trazer notícia aqui para vocês rapidinho, porque o censo aponta queda na reprovação e no abandono escolar. Olha só que notícia boa. O ensino médio público registra melhora nos principais indicadores. É a Daniela Longuinho que traz essa informação pra gente.
1: Os indicadores da segunda etapa do Censo Escolar 2025, divulgada nesta sexta-feira, apontam uma trajetória de melhoria no ensino médio público no país. Entre 2022 e 2025, a reprovação caiu 62%, o abandono escolar diminuiu 61% e a distorção idade-série, indicador que mede o atraso escolar, reduziu 28%. Para o ministro da Educação, Leonardo Barchini, os resultados demonstram que os estudantes estão conseguindo permanecer na escola, avançar de série e concluir os estudos no tempo adequado, graças a uma série de políticas públicas.

0: especial, o programa Pé de Meia.
1: O aumento das matrículas em tempo integral é importante, o aumento do financiamento da educação é importante, a retomada dos programas do MEC, dinheiro direto na escola, a melhoria da alimentação escolar, do recurso para alimentação escolar, para o transporte escolar, tudo isso contribui para um conjunto de melhorias que nós vislumbramos nos últimos 4 anos. Mas eu poderia dizer que o Pé de Meia é o carro-chefe dessa política toda de melhoria que foi implementada desde 2023.
0: Instituído em 2024, o Pé de Meia é um programa de incentivo financeiro educacional destinado a estudantes de baixa renda com inscrição ativa no Cadastro Único de Programas Sociais. Segundo o MEC, a poupança do ensino médio já beneficiou mais de 7 milhões de estudantes e tem contribuído para melhorar a frequência escolar, reduzir a evasão e ampliar as taxas de aprovação no ensino médio. O ministro Leonardo Barchini destacou ainda que, pela primeira vez, os 3 principais indicadores do levantamento melhoraram ao mesmo tempo.
1: Nessa revolução que a gente fez nas últimas décadas de botar todo mundo para dentro da escola, a gente não tinha visto que esses fatores concomitantemente melhoraram no país. Porque você coloca muita gente para dentro, o rendimento diminui, porque é muita gente vulnerável entrando no sistema, ou às vezes o abandono aumenta. Enfim, esses 3 fatores correlacionados e diminuindo, melhorando ao mesmo tempo, é algo inédito que a gente reputa, obviamente, a capacidade de incidência do Pé de Meia na vida estudantil desses jovens brasileiros.
0: A nova etapa do Censo Escolar 2025 mostrou ainda que nos últimos 3 anos, a taxa de aprovação de estudantes do ensino médio subiu 11% no país. Outro destaque foi a expansão da educação em tempo integral, que alcançou a meta do Plano Nacional de Educação, que previa 1 em cada 4 estudantes matriculados na modalidade. O percentual de matrículas em tempo integral passou de 15% em 2021 para 25,8% em 2025, alcançando 8 milhões e 800 mil estudantes da rede pública. Da Rádio Nacional em Brasília, Daniela Longuinho.
2: Boa notícia pra gente, né? Vamos ter entrevista sobre isso, Paty? A gente vai conseguir? Vamos, viu, gente? Então aguardem aí pra gente falar mais sobre esse assunto. Ó, o Cláudio voltou aqui só pra comentar, né, que o avô dele morava lá, né, em Alter do Chão, é isso, né, Cláudio? Beijão carinhoso. O Martinho falou aqui, Didi, se sobrar tempo, eu irei ao Té do Chão. Que bom! Ah, então me manda fotos, viu? Eu quero ver lá como é que é, viu, Martinho? Tô aqui já aguardando. Beijão carinhoso, tudo de bom. Bom passeio e aproveite, viu, meu amigo? Que bom! Eu gostei do casal de canarinhos, viu? Gracinha! A Rosângela... Ah, Rosângela! Colocou a gente fazendo passeio de trator! Espia, amiga Edileia! Repara

de quem a gente é. Dona Geralda está no hospital com a filha dela, mas está tudo bem, logo logo ela volta a escutar. Pois é, né, Rosângela? Contou que está lá cuidando da filhinha dela, logo logo ela retorna. Vamos sempre desejar coisas boas para ela, né, Rosângela? Beijo, amiga, gostei aí. Ó, depois eu vou contar para vocês, né, desse passeio aí mais, tá? Se quiser, a gente pode até fazer outro passeio, viu? Beleza? Ah, você quer fazer agora um de moto, Pipi? Não, a gente vai de trator, que é mais seguro que essa lá na fazenda, Pipi. Não vem não, não inventa não. E aí o Adeildo falou, Didi, essa música Poeira é um dos clássicos do sertanejo e ela é uma das mais lindas. Verdade, Adeildo, arrasou na escolha. Eu também tive que escolhê-la. Beijão. E vamos lá, gente, vamos revelar o nosso enigma musical desta tarde.

música é Vitamina C, com o grupo Menos é Mais. E Suel, é isso, Paty? Nome? Suel. Suel. Que foi pro céu também? Suel? Ai, meu Deus. Ah, isso eu sei que é Vitamina C. Tava valendo aí. Rosângela trouxe, Papito, Luiz Pimboa, Breno, Marirandi, Vani, Milena. Aê, parabéns, galera. Vocês acertaram. Opa, você mandou aqui, o Adeilton? Não, né? Ah, ele que pediu Vitoriosa, né? Se der tempo, a gente roda aqui, peraí. Ó, Milena quer saber quem vai fazer o plantão amanhã. Beth Begonha, tá bom? Então, ó, quem foi mais rápido no teclado? Foi a Lu, que mesmo ouvindo só pelo aplicativo, foi a mais rápida do teclado. Parabéns, Luzinha! E é isso, galera! Vou finalizando aqui, desejando um bom final de semana para todos vocês. A gente volta, então, segunda-feira com muito mais! E aguardem que Juju Maia tá chegando. Bom fim de tarde, né, Pipis? Boa sexta, bombado, seu Hermiro. Bom encontro com a psicóloga. Vamos lá! Tchau, tchau, galera! Saudade.

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1: Agora são 3 horas no horário de Brasília. Olá, muito boa tarde. Eu sou Daniel Ito e este é o Nacional Notícias com o destaque do momento. Quase 2 dias depois dos terremotos que derrubaram prédios e deixaram aí muita destruição na Venezuela, incluindo a capital, Caracas, e também os arredores, o governo venezuelano já elevou o número de mortes para 920 pessoas, viu? De acordo com a agência Reuters. Número que infelizmente ainda tende a crescer porque tem muita gente desaparecida. O repórter Gabriel Correa tem mais informações atualizadas para a gente dessa tragédia no nosso país vizinho.
2: Quase 3 mil pessoas estão feridas e um site alimentado de forma colaborativa tem uma lista de mais de 50 mil desaparecidos. A presidente interina, Delcy Rodrigues, decretou estado de emergência e as forças de resgate têm trabalhado de forma contínua ao lado de voluntários para cuidar dos sobreviventes. A Agência da ONU para a Migração estima que quase 7 milhões de pessoas podem ser afetadas pela situação de emergência. Segundo a agência Reuters, a cidade de La Guaira, no litoral próximo de Caracas, foi a mais atingida, com mais de 100 edifícios que vieram abaixo. O Ministério da Saúde da Venezuela está pedindo para a população a doação de sangue em diversos centros de coleta nos hospitais. Nessa quinta-feira, o presidente Lula autorizou o envio de uma missão humanitária. Agentes de proteção e defesa civil, bombeiros militares e representantes da Anatel embarcaram nesta sexta-feira de Guarulhos, em São Paulo, em uma aeronave KC-390 da Força Aérea Brasileira. No sábado, o Brasil envia para a Venezuela em um novo voo, um hospital de campanha com equipe médica, medicamentos e insumos. As primeiras equipes de resgate estrangeiras começaram a chegar na noite de quinta-feira. O México enviou 250 socorristas, El Salvador 188 e a Espanha quase 100. República Dominicana, Colômbia, Suíça e Alemanha também enviaram dezenas de brigadistas para ajudar na situação causada pelo terremoto mais forte na Venezuela desde 1900.
1: A solidariedade nesse momento difícil, diversos países enviando ajuda para a Venezuela, inclusive a aeronave aqui do Brasil, da FAB, KC-390, decolou agora há pouco, 1h20 da tarde, em direção à Venezuela, com profissionais para ajudar nos trabalhos de busca e também com mantimentos para a população venezuelana depois dos terremotos da noite de quarta-feira. 3 horas e 2 minutos, esse foi o Nacional Notícias, próxima edição às 4 horas.
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Olá, boa tarde, minha gente querida do Alto Solimões, boa tarde, minha Tabatinga, Benjamin Constanta, Laia do Norte, você de São Paulo de Olivença, Maturá, Santo Antônio do Isato, Tocantins, Itaí, Fonte Boa, de Norte a Sul, do nosso Brasil, você que está ouvindo pelo aplicativo, muito boa tarde. Buenas tardes, fronteira, Colômbia, Peru, Nomai, Nomangue, para você, amigo indígena de todo o Alto Solimões, estou aqui de volta, Mislene Ferreira, com você, nas tardes da Nacional, no Tarde Cabocla. Hoje o programa na apresentação dessa sua amiga, Mislene Ferreira, também na coordenação e a operação de áudio. Eu tenho a honra de estar acompanhada hoje por Moisés Arévalo. Moisés, muito obrigada pela sua companhia. Boa tarde, né? E o povo com certeza está aplaudindo, porque ama a companhia do Moisés, o nosso operador de áudio, o único. O único, né? O operador de áudio aqui da Rádio Nacional, que traz aquelas músicas que você gosta, né? Lá do fundo do baú. Também estamos acompanhados da nossa gerente, a Bianca Petená, e o gerente executivo, Carlos Sena. Aqui na recepção da Rádio Nacional também temos o nosso amigo Valdomiro Santiago e daqui a pouquinho a moça do café mais gostoso do mundo, que é a dona Val, né? Que também nos faz companhia. E Messias Arévalo, nos trabalhos técnicos, na transmissão, nos transmissores da Rádio Nacional. E essa turma toda que vai fazer a sexta-feira ficar para lá de boa, para te fazer companhia aqui na 96.1 até as 3 da tarde. Eu quero convidar você já a participar do nosso programa com a sua música, com a sua sugestão, com a sua pauta, com o seu comentário. Enfim, fique com a gente. O telefone é o 97-98407-1680. 97-98407-1680. Esse é o número para você mandar seu áudio, a sua mensagem, a sua foto, o seu vídeo, para você interagir com a gente, com o assunto que você quiser, tá bom? Esse programa é feito para você, mas com você. Por isso, eu já te convido a participar comigo. Estou muito feliz, gente. Acabei de chegar de Amaturá e tenho muita coisa boa para compartilhar de lá. Fiquei muito feliz de conhecer aquele povo acolhedor, essa cidade que agora entendo que Kátia Franco, né? Porque que ela morre de saudade de Amaturá, uma cidade de muita paz, muita calmaria e muitas belezas naturais e um povo acolhedor, simples, do nosso jeito, do jeitinho que a gente gosta, né? Então, estou muito feliz de ter tido essa oportunidade de ir lá, né, e conhecer um pouquinho mais do meu Alto Solimões, dos demais municípios que estavam lá no G9 no Fordime, das pessoas, das comitivas que foram. Que pena que foi muito rápido, nem tive tempo de falar com todo mundo, mas eu espero que vocês tenham gostado também dos assuntos, das pautas que a gente trouxe para cá, para a programação da Rádio Nacional, com as entrevistas, os nossos entrevistados. E para quem perdeu algumas coisas, você pode acompanhar no site da Rádio Nacional, radionacional.ebc.com.br, e clique lá em Nacional do Alto Solimões, que você vai poder acompanhar. Muita coisa já foi postada, mas ainda tem outros conteúdos para serem postados no site durante a semana que vem. Você vai poder acompanhar também. Tá bom, gente? Então vamos começando. O programa Tarde Cabocla está só no início, começando essa sexta-feira, dia 26 de junho de 2026.

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Ah, que bom. Então agradeça. Ainda há vida.

ainda há esperança. E você não está sozinho. Estamos aqui com você. Então, siga em frente e vamos ao som da música da Ana Vilela. Não é sobre ter todas as coisas, mas é quem você tem na vida. Ana Vilela, Trembala, a primeira música do programa Tarde Cabocla de hoje.

13 horas e 12 minutos e você está ligado na Rádio Nacional no seu programa Tarde Cabocla, que está só começando aqui pela 96.1 FM. Como vocês estão, meus amigos e amigas? Olha, eu vou te falar que eu fiquei com saudades de vocês, das tardes aqui da Nacional, mas eu tenho certeza que vocês ficaram muito bem acompanhados com a nossa querida Kátia Franco e o nosso querido Moisés Arévalo. Deu tudo certo por aqui, né, Moisés? Ah, tá, tenho certeza que sim. E olha, hoje é sexta-feira, a semana todinha foi de muito conteúdo, mas de conteúdo muito importante sobre tudo que estava acontecendo no G9, no Fordime, no município de Amaturá. Mas hoje eu tenho um presente para vocês. Hoje, sexta-feira, vai ser zen, vai ser leve, muita descontração, muita alegria, sua participação, claro, seu pedido musical. E no, na segunda hora do programa tem um presente para vocês, tá bom, Moisés? Você também está incluído. É um presente. Vamos fazer um show ao vivo aqui, tá bom, Moisés? Vamos, você topa cantar? Na hora, né? Vamos fazer um show com Moisés Arévalo. Quem topa cantar? O seu Raimundo Colli, lá de São José, em Benjamin Constant, com certeza topa, né, seu Raimundo? Prepare a viola, meu amigo. Prepara essa viola aí, vamos botar ela para chorar aqui na Rádio Nacional. Mas o show que eu estou me referindo é a partir das 14 horas.

0: horas nós temos convidados especiais para vir fazer uma cantoria ao vivo, ao som de uma viola que, gente, toca o coração, sabe? Lava a alma, te deixa levinho, levinho, levinho. E nós vamos receber Amanda Paixão, essa artista maravilhosa. Ela vai cantar um pouquinho de sertanejo, MPB, breguinha também, que eu sei que vocês gostam, né? Enfim, vai trazer um repertório selecionado, especial, para cantar ao vivo aqui para a gente, acompanhado do professor Rainey, que manja muito de viola, né? Que toca demais. Então, eu convido vocês a ficarem curtindo o programa inteirinho. Vamos participar bastante na primeira hora e na segunda hora a gente vai curtir esse show ao vivo, tá bom? Então, fique com a gente, tem muita coisa boa. Já já eu trago previsão do tempo e trago os áudios de quem já mandou participação aqui, já mandaram áudios, pedidos musicais, alô, enfim, vai mandando que já já eu atendo vocês com todo o carinho. Se você ainda não tem o telefone da Rádio Nacional, vou falar bem devagarzinho, porque você não pode ficar sem esse telefone. Que é isso? É utilidade pública. É 97, tá bom? 97... É 9... Eita, Moisés, deu branco. 97... Me ajuda aí, 98407-1680, 97-98407-1680, esse é o número para você participar, tá bom? Mandar o seu alô, o seu recado, mandar o seu áudio, ligar também, se quiser participar ao vivo, fique bem à vontade. 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Compartilhe esse site para todo mundo ficar ligado na Rádio Nacional e curtir a nossa programação.
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0: E vamos atualizando você com a previsão do tempo no Alto Solimões de Tabatinga até o município de Fonte Boa. A previsão do tempo hoje, a temperatura mínima vai ficar em 23 graus e máxima de 31 graus. O tempo parcialmente nublado, se bem que aqui em Tabatinga está um clima muito gostoso, né, Moisés? Pode continuar assim mesmo, ninguém se estressa. Está um clima bem friozinho, bem gostoso esse clima na nossa fronteira. Tabatinga, Letícia, Santa Rosa, Benjamin Constant, Atalaia do Norte, né, tá com essa predominância de clima. Já os demais municípios do Alto Solimões, São Paulo de Olivença, Maturá, Santo Antônio do Içá, Tonantins, Jutaí, Fonte Boa, tempo parcialmente nublado a nublado, com pancadas de chuva e trovoadas isoladas em diferentes períodos do dia. E a temperatura mínima 23 graus também e a máxima 30 graus. Então essa é a previsão do tempo para Tabatinga e o Alto Solimões. E vamos também atualizar você do nível do rio. Gente, o nível do rio tá secando muito rápido, né? Fiz essa viagem aí de Balieira, de Tabatinga até a Maturá, de Amaturá a Tabatinga, e tá secando muito o rio. Hoje, de ontem para hoje, secou 25 centímetros. A nossa régua fluviométrica aqui do Porto de Tabatinga está medindo hoje 8 metros e 66 centímetros. Ontem estava em 8 metros e 91, né? Do dia anterior para ontem.

Ontem foi, secou 27 centímetros e de ontem para hoje secou 25 centímetros. Então, assim, a seca está vindo com muita força, com muita intensidade. Demorou para secar, mas assim, está sendo super acelerado para, né, já no momento que chegou a seca, né? Está secando muito rápido. Então, todos os comunitários, você que mora na área ribeirinha, gente, vamos abastecer os insumos com o máximo de antecedência para evitar que vocês fiquem desabastecidos e tenham muita dificuldade de acesso, de sair das comunidades e não ter os insumos que vocês precisam em casa, né? E essa é uma boa época para as ações sociais, né? Para as ações sociais municipais, de entidades governamentais, porque geralmente o que a gente observa é que os insumos de ajuda para as pessoas que são afetadas pela seca chegam muito depois, mas muito depois de toda a crise da pior crise, né, que eles passam, que é a falta de acesso, né, à água potável, alimentos, a sair das suas comunidades. Então, assim, enquanto ainda está dando para navegar, mesmo com um pouco de dificuldade, alguns igarapés já estão fechando, ainda dá para chegar. Vamos fazer aí com que essas comunidades recebam as suas ajudas, né, humanitárias, os insumos. E eu quero mandar um abraço, né, para a secretária de Ação Social aqui de Tabatinga, a dona Cláudia, que ontem estava com a sua equipe. Nós encontramos eles lá em Limeira e estavam visitando 7 comunidades com ação social, justamente com entregas de cestas básicas, com insumos que vão ajudar essas comunidades nesse período de seca. E ó, isso mesmo que tem que ser feito. Parabéns aí à equipe aqui de Tabatinga, da Ação Social, e que as demais equipes no Alto Solimões copiem, né, esse modelo de ajuda, porque a gente tem que estender as mãos quando as pessoas precisam, porque na hora da dor é que tem que ter realmente o remédio para passar, né? Depois que você está sem dor, pode ter o que precisa, mas já não vai fazer tanto sentido, né? Então tá aí, gente, meu recado. São 13 horas e 21 minutos, vamos com uma música, vamos de boi, Moisés? Vamos de boi, já já eu volto com os pedidos musicais, tá bom? Com a sua participação. Agora você curte o boi caprichoso, Ecos da Folia.

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0: Maravilha, minha gente! E é no ritmo de Boi Bumbá, do Festival Folclórico de Parintins, que está a todo vapor na ilha Tupinambarana, aqui no estado do Amazonas. E você curtiu aí um sucesso, Ecos da Folia. Boa tarde para você que está ligado conosco aqui em Tabatinga, na Rádio Nacional de Tabatinga para o Mundo, através do nosso sinal na internet, do site radionacional.com.br. Você ouve de qualquer lugar do Brasil e do mundo. E temos a honra de receber você na nossa programação aqui do estado do Amazonas, do Alto Solimões. Para você, meu amigo, que está ligadinho e amaturado essa cidade que eu acabei de chegar, muito obrigada pela sua companhia. Sinta-se à vontade a fazer parte dessa família e participar da nossa programação. É só entrar em contato pelo WhatsApp, tá bom? E vamos já atendendo quem está participando hoje com a gente. Eu quero mandar um abraço super especial para Camila Helf, ela que é esposa do comandante aqui da Marinha do Brasil, da Capitania dos Portos em Tabatinga, e está ligadaça no programa nessa tarde. Muito obrigada, Camila, pela sua participação, pelo seu carinho. Ela está dedicando a música, deixa-me ver aqui, Dizem Que Sou Louca, da Tati Guel, para Luana Azevedo, para Luísa do Rubem, para Kícila, do Sargento João Farias, e também para Ingrid, do Sargento Messias. Eita, turma bonita, um abraço para vocês, obrigada, viu? Eu acredito que todos são da Vila Naval aqui em Tabatinga, né? Se não for, avisa aí, Camila. Um abraço para todos vocês que estão na sintonia, obrigada mesmo pela companhia e pela preferência de estarem ligados na Rádio Nacional. E vamos fazer essa festa de sexta-feira. Já já eu toco a música da Tati Guel para vocês. A gente toca, né? Hoje eu estou aqui com o Moisés Arévalo me auxiliando e tudo vai dar certo. Com a ajuda a gente vai mais rápido. Quem também está aqui com a gente é a minha querida Dona Mosa. Ô, Dona Mosa, boa tarde. Tudo bem com você? Cadê a Dona Mosa? Vamos ouvi-la.
1: Boa tarde, amiga Mirlene, Dona Mosa. Boa Quero tarde. Participar do seu maravilhoso programa. Quero oferecer música para o Amélio, para o Pinduca, para o seu Chico, para a Dona Maria Vanice, para o Binho, para o Raimundo Colli, lá em São José, e para o Pinduca, para a Vinha, para a Leuri, para a Ana, para a Luciane, pro Enzo Gabriel e pro Edivaldo. Quero que você coloque Mesa de Bar com Raimundo Dima, tá? Que o programa Beleza. Tá um sucesso. Para você também, tá?
0: Obrigada, minha amiga. Ela mandou outro áudio, Fábio.
1: E também oferece para Darcilei e pro Crisote. Tá aqui em Praia de Fátima, tá bom, Milene? Para
0: tá
1: você
0: bom.
1: Também.
0: Um abraço para vocês aí na comunidade Praia de Fátima. Ontem passei pela frente, mas não pude parar, né? Um abraço para vocês. Obrigada, Dona Mosa, a todos aí que você mandou um alô. Eu também retribuo esse alô e mando minha bênção para minha mãe querida, Maria Vanice, na comunidade Vila Nova. Olha que vontade que deu de ficar lá, viu, mãe? Ontem, passando por frente da sua comunidade, não poder parar. Foi muito difícil. Um beijo para a senhora, um abraço. Estou morrendo de saudades, tá bom? Já já eu espero me encontrar com a senhora aqui em Tabatinga. Quem mais? Quem mais está participando do nosso programa? É a Silene. Oi, Silene, boa tarde.
2: Boa tarde, menina.
0: Tudo bem? Lene,
2: que bom que tu já tá fazendo o programa. A Kátia também tava legal quando ela apresentava.
0: Sim, aí. A turma toda aqui é bem treinada.
2: Mas, que bom que tu já tá fazendo
0: Obrigada.
2: O programa. Com
0: Fala,
2: saudade
0: querida.
2: Do meu amigo Otto.
0: Já mas, já ele volta.
2: Já tá pra 15, voltar, né?
0: Dia Será 15
2: no,
0: ele volta.
2: No outro mês ele já tá
0: Próximo
2: fazendo o programa.
0: Próximo mês. Isso.
2: Uhum. Mas tudo bem. Dá
0: Aguenta
2: pra aguentar.
0: Aí esse coração de saudade.
2: Merlinho, eu gostaria de ouvir uma música com Amado Batista.
0: Amadão, qual é?
2: Amado Batista. Tenha dó de mim. Ofereço para minhas irmãs, ofereço para você e pro meu amigo Otto. Será que ele ouve?
0: Obrigada.
2: Tá bom, minha irmã?
0: Tá bom. Você
2: Tchau, uma boa tarde para ti.
0: Boa tarde para você também.
2: Muito
0: obrigada. Obrigada, tchau. Minha linda. Tchau.
2: Eu tô aqui em Benjamim, gente.
0: Um abraço para os benjaminenses, meus amigos.
2: Vou para minha casa, em Tabatinga.
0: Silene é do Alto Solimões.
2: Tchau,
0: né?
2: Uma boa tarde. Beijo.
0: Boa tarde.
2: Gente,
0: oi.
2: Um serviço para minha amiga Francisca também, tá?
0: Ah, um beijo para Francisca.
2: Ela tá na escuta do programa.
0: Ela não participou mais, né?
2: Dela.
0: Francisca, cadê você?
2: Só isso mesmo, tá?
0: Tá bom, minha linda.
2: Tchau.
0: Obrigada, tchau. Aproveita e manda um alô para todos os nossos amigos aí de Benjamin Constant, que sempre estão na escuta também da nossa programação, né? Encontrei com alguns lá em Amaturá, tive pouco tempo de aproveitar os benjaminenses, de conversar, né? Eu acredito que eu conversei com Salome, né, que é secretário de Educação, e com Bismarck, mas queria ter tido mais tempo de conversar com mais pessoas que estavam na delegação. Um abraço para todos vocês. Quem mais está aqui com a gente? Alita. Alita, meu bem, um beijo para você, tá boa? Diz assim ela: oi, Mislene, tudo bem? É muito bom participar do programa Tarde Cabocla e ser atendida com tanto carinho e atenção. Ah, gente, vocês é que são amados demais, né? Quero ouvir um sucesso. Bebo e choro. Eita, sucessão de sexta-feira, Moisés. Bebo e choro com Thiago Vini. Mando com carinho para minha família, em especial para os meus irmãos Pepito e Silene, para minha amiga Francisca, que é uma ouvinte assídua. Um beijo, Francisca. Desde já agradeço com desejos de uma ótima tarde, um excelente final de semana para você e para toda a família. Uma ótima tarde para você, minha linda. Obrigada, obrigada mesmo pela sua participação e companhia. O Moisés já está procurando a música de vocês, né? Já está tudo, Moisés. É excelente, né? Veloz, na velocidade da luz aqui. Já vamos atendendo vocês com todo carinho. Obrigada pela sua participação. Um beijo especial para o pessoal da Casa da Árvore também, que está na sintonia, para a Alícia, para sua irmã Raquel, para a Marineide, para toda a turma aí da Casa da Árvore aqui em Tabatinga, no bairro Ibirapuera. Um abraço para todos que estão ligadinho também nas estradas Norte 1 e 2. Meu povo querido, obrigada pela companhia, todos os agricultores, todos os produtores rurais que estão sempre ligadinhos conosco. Obrigada pelo carinho. Vamos curtir junto com vocês a próxima música. Vamos ouvir primeiro os pedidos musicais, Moisés? Daqui a pouco a gente toca.

toca essa. Quem foi a primeira que pediu foi a Camila. Temos. Ah, tá aqui. Ó, vou tocar aqui a música da Camila. E em seguida, quem foi a segunda foi a Dona Mosa, né? A Dona Mosa pediu. Eu não lembro aqui o pedido da Dona Mosa, mas. Foi mesa de bar? Mesa de bar, ela pediu. Então, a segunda vai ser a da Dona Mosa, tá bom? Vamos atender a Camila Ralf, que está aí com uma turma bem bacana, curtindo o nosso programa na Vila Naval. Um beijo para vocês, obrigada. Sintam-se sempre à vontade a participar da programação, tanto com pedido musical, com um alô, com um recado, com as ações que vocês fazem, né? Podem ficar à vontade também para mandar o áudio para a gente. Tati Guel, Louca, é a música que você curte agora. Boa tarde, um beijo para você, Camila. Obrigada pela sua participação.

0: 13 horas e 46 minutos.
1: Mesa de Bar com Raimundo Dimas foi a música que você curtiu a pedido da Dona Mosa de Praia de Fátima, já no ritmo, no clima de sexta-feira, né, Dona Mosa? Um abraço para a senhora, obrigada mais uma vez pela sua participação. E agora nós recebemos também no nosso programa Tarde Cabocla a nossa querida Francisca. Ô, Francisca, boa tarde, tudo bem com você?
2: Olá, minha amiga Mislene, boa tarde. Tudo bem com você?
1: Tudo ótimo.
2: Estou ótima, graças a Deus. Espero que com você esteja tudo bem, com você e
1: tudo
2: sua
1: bem
2: família.
1: Tudo bem também, meu amor.
2: Mislene,
1: obrigada.
2: Passando para pedir a música do Zezé de Camargo, o nome é, me parece que é Solidão o nome da música.
1: Boa.
2: Eu ofereço para minhas amigas, especialmente para a Alita, que ela é fã do Zezé de Camargo.
1: Verdade, eu também sou.
2: Ela.
1: Amo esse
2: Desde já,
1: dele.
2: Muito obrigada, minha amiga.
1: Obrigada a você pela sua companhia, pela sua participação. Moisés vai já procurar, tá bom? Já está com a sua missão. E enquanto isso, enquanto ele acha, e o nosso tempo está passando rápido, vamos atendendo quem a gente já está devendo, Moisés? Quem é o próximo? Amado Batista? Amado Batista, se eu não me engano, foi a Silene que pediu. E em seguida tem Tiago Vini, Bebe Choro. Boa tarde. Boa tarde, Cabocla, para você. São 13 horas e 48 minutos.

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0: Maravilha, minha gente, você está ligadinho na Rádio Nacional. Já são 13 horas e 57 minutos. Daqui a pouquinho a gente já recebe os nossos convidados especiais de hoje para uma cantoria ao vivo aqui na Rádio Nacional com Amanda Paixão e o professor Rainey. Um som de viola e eu convido você a ficar ligadinho até as 3 da tarde no programa Tarde Cabocla. Também quero trazer um convite para um evento, uma programação muito bacana que está acontecendo aqui em Tabatinga, que resgata as nossas raízes culturais, as nossas tradições do município, que é o Festival de Quadrilhas, né? O Festival aí de Quadrilhas Juninas que está acontecendo. A abertura foi ontem, várias apresentações, gente, muito bonito, alto nível. Eu não pude estar lá ontem, cheguei ontem de viagem, mas acompanhei um pouco na live e estava muito lindo, tudo muito lindo. E hoje é o encerramento, hoje tem outras apresentações, mais quadrilha junina se apresentando e também o show ao vivo, gratuito, de Vanderlei Andrade, né? Você que curte, então não perca. Hoje tem Vanderlei Andrade no Centro Cultural de Tabatinga. É uma programação familiar, onde você vai poder prestigiar várias apresentações. Também tem brincadeiras para as crianças, tem um parquinho, tem as comidas tradicionais, né? De festas juninas, que você pode estar ali desfrutando também e ajudando muitas pessoas que aproveitam essas oportunidades festivas para aumentar a renda familiar. Então, a gente se encontra por lá hoje, tá bom? Combinado? E vamos aqui trazer o pedido musical da nossa amiga Francisca. Dá tempo tocar? Dá não. A gente tem que ir para o Nacional em Forma, né, Moisés? Não vai dar tempo. Então, vamos fazer assim. Vamos fazer um combinado. Nós vamos para o Nacional em Forma. E na volta do Nacional em Forma, a gente paga a música da Francisca, ela pediu Zezé de Camargo e Luciano, Solidão. E a gente também curte uma música de Vanderlei Andrade, Traficante do Amor. Ele que vai estar ao vivo hoje no Centro Cultural de Tabatinga, né? E quem curte Vanderlei Andrade, que é um sucesso do Norte, né? Do país, é muito querido. E não perca essa oportunidade, tá bom? E a gente vai curtir depois dele o show aqui de Amanda Paixão e Rainey, ao vivaço na Rádio Nacional, no programa Tarde Cabocla. Eles já estão aqui e eu vou receber eles enquanto a gente confere o Nacional em Forma e ouve Zezé de Camargo Luciano e Vanderlei Andrade, tá bom? Então, já já eu volto com os nossos convidados.
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2: Agora são 4 horas em Brasília. Boa tarde para você. Eu sou Bianca Paiva e este é o Nacional Notícias, com o destaque do momento. O primeiro fim de semana de inverno será marcado pela elevação gradual das temperaturas na região sul e pela persistência de chuvas em áreas do sudeste e no litoral do nordeste. Após o ápice da onda de frio, o ar

0: Polar começa a deslocar para o oceano. Mas segundo o IMET, esses fenômenos ainda não possuem relação com o Super El Niño. Vamos com informações de João Barbosa.
1: Na região norte, o Instituto Nacional de Meteorologia prevê pancadas de chuva nesta sexta-feira, no centro-norte do Amazonas, em Roraima e no Pará. No sábado, tem possibilidade de chuva intensa, que poderá vir acompanhada de trovoadas isoladas, principalmente

0: No Sudeste, o fluxo de umidade mantém o céu nublado e a chance de chuva moderada no litoral de São Paulo e Rio de Janeiro e no sul de Minas, mas devem deixar a região no sábado.
1: A gente ouviu o João Barbosa com a previsão do tempo para o fim de semana. 4 horas e 2 minutos, esse foi o Nacional Notícias. Próxima edição, às 5 horas.

0: São 14 horas e 4 minutos e agora você curte Zezé de Camargo Solidão e Vanderlei Andrade, Traficante do Amor. Já já a gente volta.
1: Vamos ver se a gente lembra um pedacinho aqui. Aliás, essa música tem uma história muito interessante nela, porque o Leandro Leonardo era o primeiro disco deles, então eles eram artistas que não tinham uma vendagem ainda segurada, né? E eu fiz essa música para um outro artista, para o Amado Batista, que é conterrâneo nosso em Goiás também. Eu queria gravar essa música com o Amado. O Amado já era consagrado, já vendia disco, e eu tava precisando de grana pra caramba. Então eu falei, vou fazer uma música para gravar com o Amado, para ganhar um dinheiro. E o Leonardo gostava demais da música. Eles queriam a música para gravar e eu não queria dar a música. Não, essa música eu fiz para o Amado.
2: Aliás, já tinha dado uma outra, que era o Aconchego, né? Só que eles queriam Solidão também.
1: É, aí eles queriam gravar essa música. E o Leonardo ficava em cima de mim, canta aquela música de novo. Eu cantei a música. E a gente ficava junto no mesmo hotel em São Paulo. Aí eu cantei a música pra ele umas 10 vezes. Mas eu não sabia que, na verdade, ele tava era decorando. Ele tava era decorando a música. E aí o que aconteceu? Eu não dei a música pra eles gravarem. Aí ele

0: 9 minutinhos e chegou a hora boa, minha gente. A hora que vamos receber aqui ao vivo na nossa programação esses dois artistas talentosos aqui de Tabatinga, da, que vem nos trazer, nos presentear nessa sexta-feira com um show aqui ao vivo. Amanda Paixão, seja bem-vinda à Rádio Nacional. É a primeira vez dela aqui na Rádio Nacional, espero que de muitas. Bem-vinda, querida.
1: Obrigada.
0: Amanda Paixão é de poucas palavras para falar, mas de muitas para cantar, gente. Já já vocês vão ouvir. E também recebemos Rainey Nascimento, professor Rainey, que também é artista, domina muito bem, né, o canto e também os instrumentos musicais. Boa tarde, professor. Obrigada por ter atendido o nosso convite e estar aqui hoje com a gente.
2: Boa tarde, Missilene. É um prazer sempre estar aqui. Essa é a segunda vez que eu vim aqui. Outra vez eu vim aqui com o professor Arthur. Nós tocamos também algumas músicas. E é sempre um prazer divulgar a arte, a cultura, a música, né? Hoje, vai um conselho aí para os pais que estão nos ouvindo, né? Compre um instrumento musical para o seu filho. Incentive ele a aprender a tocar um instrumento musical, isso vai fazer muito bem para ele, né? No momento agora, né? na era da informática, onde as crianças ficam tanto tempo em frente ao computador, um instrumento musical, aprender um instrumento musical pode ser uma boa saída, né? Para fugir um pouco dessa dependência que as crianças estão tendo, né? Do uso da informática, da internet em excesso, né?
0: A tecnologia em excesso. Isso. Muito bem. Professor Rainey, né? Como é que começou? Isso foi na sua infância? Foi um passado de pai para filho? Como é que foi para entrar na música e também nos instrumentos?
2: Olha, tu acredita que eu tinha pensado nessa... Que tu ia me perguntar isso, sem... mesmo sem ser combinado. Assim, eu tive um privilégio de crescer e ao lado da casa de um dos integrantes da banda Raízes Caboclas, de Benjamin Constant.
0: Que maravilha!
2: Então eu via eles ensaiando, né? Celdo Braga, que é um grande poeta amazonense, Julinho, Cafuringa, e o Osmar, um outro maestro, Rubens Bindá, que é muito conhecido.

0: conhecida aqui na região
1: Sim,
0: também, então eu tive
1: só
0: o privilégio,
1: gente de alto talento.
0: Eu tive o privilégio de crescer próximo a essas pessoas, então foi fácil me apaixonar pelos instrumentos musicais, né?
1: Com certeza.
0: E aí aos poucos eu fui, aperreava muito minha mãe, ficava tocando dentro de casa, às vezes ela queria me botar pra correr, mas depois que a gente vai aprendendo, vai ficando legal, e agora ela até gosta de me ouvir tocar.
1: Olha só! Mas já tem tempo que toca, que
0: já,
1: canta?
0: Acho que eu comecei a pegar num violão, acho que uns 12 anos de idade.
1: Uhum.
0: Aí ensinei meu filho mais velho, que é bombeiro também, toca. Tô ensinando minha filha.
1: Uhum.
0: Eu tenho mais uma dica pros pais aí. É muito interessante, tem um instrumento que há pouco tempo ele ficou bem conhecido no mundo, que é o ukulele. É excelente para criança aprender a tocar.
1: É aquele pequenininho,
0: ele...
1: né?
0: E ele é muito simples.
1: Parece um brinquedo.
0: Isso, ele é muito simples. Ele funciona de maneira muito simples e fica muito fácil da criança aprender. Então é um bom instrumento de entrada para a criançada aí começar a introduzir a criançada na música. É muito interessante o ukulele.
1: Muito bem. É, Amanda, e você? Como é que você descobriu que tinha esse talento? Há quanto tempo você canta? Enfim, fique à vontade.
2: É, eu comecei a cantar na igreja. Eu achei como quase todo pessoa que canta
1: todo
2: música,
1: jovem,
2: né? Sim, foi na igreja que eu comecei a cantar. Por influência da minha irmã mais velha. Minha irmã mais velha sempre me levava pra igreja.
1: Uhum.
2: E teve um momento em que ela me chamou pra participar de uma apresentação. Aí passaram a me chamar para cantar um pouco mais.
1: Uhum.
2: Aí eu participei do grupo de louvor, de jovens da igreja. E foi assim. Acho que a música meio que faz parte da minha vida. É uma coisa que, digamos, que alivia um pouco de tudo que a gente sente em excesso demais.
1: É um desafogar da alma.
2: Sim, exatamente.
1: Seria mais ou menos isso, né, Amanda?
2: É.
1: Que bom. E você já canta profissionalmente? Faz shows?
2: Eu faço parte de uma banda de rock. A gente canta MPB também.
1: Uhum.
2: Chamada Protocolo Rock. A gente canta... A gente tava cantando em restaurantes por um tempo. E nós estamos ensaiando agora pra a gente fazer uma apresentação na Casa do Rock.
1: Legal. Muito bom. Então vamos lá, para o público conhecer vocês, quem está ouvindo aí está ansioso, quero ouvir se canta mesmo, como é que é, que a Mislene fez maior propaganda. Qual é a primeira música que vocês têm para apresentar para a gente hoje no Tarde Cabocla?
0: A gente vai tocar uma música que é muito conhecida, né? Essa época junina, mas não é muito junina a música, mas tem muito a ver, por exemplo, com a questão de relacionamento, de casamento, né? Santo Antônio, o santo casamenteiro. Quem sabe alguém se apaixona aí ouvindo essa
1: música.
0: Eita,
1: vamos lá!
0: Chama-se Nada Por Mim.

0: Nossa, que música linda! E essa interpretação muito perfeita, traz uma paz na alma e no coração. É bom demais. E quando é que surgiu essa parceria, professor Rainey, com a Amanda Paixão? Essa voz dela que tem uma doçura que alcança e penetra o coração da gente.
1: Na verdade, eu tenho um projeto na UEA chamado, era chamado Clube do Ouvido Pensante. Isso era o tempo que eu era aluno, 2003 mais ou menos. E aí, depois que eu me tornei professor, coloquei em prática de novo esse projeto. A gente tem feito umas apresentações em forma de sarau, em algumas sextas durante o ano, né? E a Amanda já tinha participado algumas vezes lá desse projeto. Agora o projeto mudou, né? Porque a gente tentou fazer ele mais inclusivo, então a gente mudou o nome para o Clube dos Sentidos Pensantes, que nada mais é do que uma forma de você, a partir da música, do teatro, da poesia, né,
0: Que legal.
1: discutir, né, a sociedade, a comunidade em si e a cultura e a arte em geral também, né? E aí nessa, eu já conheci a Amanda desde esse tempo do projeto, né? E quando foi há uma semana atrás, uma semana e meia, que foi a última vez que a gente tocou, ela me convidou para tocar com ela umas músicas
2: Num projeto também
1: num
2: da
1: projeto. A gente começou a tocar, então a gente tem pouco tempo assim tocando juntos, né? A gente
0: Entendi.
1: ensaiamos algumas músicas para tocar naquela noite que você estava lá,
0: Foi, eu
1: e aí.
0: estava lá, foi lá que eu identifiquei, me apaixonei pela a interpretação das canções que a Amanda interpretou e o professor Rainey tocou, foi realmente muito lindo mesmo, né?
1: Isso, e aí a gente decidiu tocar em frente, né? Estamos preparando um
0: Isso.
1: repertório para tocar e fazer apresentações quando for necessário. Na UEA a gente sempre está fazendo essas apresentações. A ideia é tentar buscar parcerias para a gente tentar criar o um Festival da Canção do Alto Solimões, junto com a UEA e outras parcerias. Eu acho que seria muito interessante,
0: Com
1: porque eu
0: certeza.
1: vejo que falta muito disso aqui, né? Dessa questão da canção. Por exemplo, nós temos em Letícia, o Pirarucu de Ouro. Mas aqui em Tabatinga, não lembro de ter, faz um tempo que não tem, né? Em Benjamim teve um tempo que tinha o Cansol, mas aí depois foi extinto, não teve
0: Infelizmente, os
1: mais.
0: projetos de festivais, eles são muito lindos, mas eles têm um custo muito alto,
1: Sim.
0: né? Trabalhar com arte é uma beleza assim que não, impagável, mas exige uma qualidade, né, de som, de infraestrutura e às vezes até mesmo de logística, se tratando de intercâmbio do Alto Solimões, né? A Rádio Nacional teve algumas iniciativas com o Festival de Música da Rádio Nacional e realmente empaca nisso quando não se tem o apoio devido, né?
1: Realmente.
0: Mas que talento a nossa região tem muito. E que bom que vocês se descobriram, estão juntos, estão tocando essa parceria. Vamos com mais uma,
1: Isso,
0: professor Rainey?
1: bora. Vamos continuar nesse clima de romantismo.

0: Que lindo! Palmas para Amanda Paixão e Rainey Nascimento aqui ao vivo na Rádio Nacional. Aqui acompanhando com a gente o Teixeirinha e o pai dele. Né, o Teixeirinha escreveu aqui pra gente: eu estou gostando muito do programa, eu e meu pai estamos acompanhando, e minha irmã também. É, inclusive, ela mandou um áudio, faz questão de ouvir. Vou ouvir o áudio dela daqui a pouquinho, logo depois dos nossos convidados, tá bom, Teixeirinha? Obrigada mesmo, e que bom que vocês estão gostando. Eu falei que seriam convidados maravilhosos aqui para fazer essa cantoria ao vivo pra gente, né? A Alita também tá falando aqui: nossa, estou gostando dessa banda. Parabéns, nada melhor do que esse clima gostoso, ouvir esse estilo musical. Que maravilha que vocês estão gostando. Muito obrigada mesmo pela companhia. Será que rola alguma da Marisa Monte? Amanda, ainda bem, essa música é linda. Eu queria dedicar especialmente para o meu esposo, que hoje está de aniversário, completando mais uma primavera, né? O meu esposo Mr. Son, né? Essa música tem muito a ver com a gente já dançou ela agarradinhos. Então, nessa data especial, dedico para você, meu amor, Marisa Monte, ainda bem, nossa voz incrível de Amanda Paixão, tocada pelo professor Rainey.
1: Para todos os apaixonados aí de Tabatinga, de Benjamin Constant, um alô aí para todos os meus amigos de Benjamin Constant. Pessoal da banda Formiga Loura, que deve estar ouvindo aí, que curte muito a rádio também. Um forte abraço.

0: Amanda Paixão e Rainey, ao vivo na Rádio Nacional. Que lindo, lindo, lindo, lindo. Vocês cantam outros ritmos?
1: Sim, né? A gente toca um pouco de tudo, né? Eu queria tocar uma música antiga aqui, que eu gosto muito. Eu sou antigo, né?
0: Nossos ouvintes gostam muito das músicas antigas. Então, vamos lá.
1: Você saiu essa? Fica muito lindo na voz dessa mulher, dessa moça maravilhosa.

0: Professor Rainey, que estão ao vivo hoje, nos dando a honra aqui de curtir, né, o talento deles.
1: Essa vai para todos os apaixonados, como todas as outras músicas, né? Essa é do meu tempo, Tim Maia.

Uau, gente, que música linda, né? Muito linda essa música, professor Rainey, né? Um dia de domingo que você acabou de ouvir aqui, Tim Maia, interpretado Rainey e Amanda Paixão.

0: Que maravilha, gente. Com certeza os nossos ouvintes aí estão encantados, apaixonados e aplaudindo vocês. Aqui a gente está recebendo algumas mensagens. Deixa me ver aqui. Estou gostando muito. Eu gostaria também de saber se é possível ele mandar a foto do instrumento que ele falou logo no início do programa. Deixa eu ver quem está perguntando. É o Teixeirinha. É porque eu me interessei muito, ele está falando aqui. Eu vou providenciar para você essa foto, tá bom, Teixeirinha? Depois do programa eu te mando. É um jovem, professor Rainey. Ele, outro dia ele participou, mandou um áudio. Eu ouvi ele arranhando um violão, assim. Aí eu perguntei se ele tocava. Ele disse, não, eu estou tentando aprender, né? Você quer mandar uma mensagem, um alô para ele? Um
1: aí,
0: incentivo?
1: Alô, Teixeirinha, é isso aí, jovem, continue assim, né? O instrumento musical, ele requer muito isso, muita perseverança. No início a gente fica um pouco perdido, mas depois quando a gente vai acostumando com o instrumento, você acaba percebendo o quanto é fantástico aprender a tocar um instrumento, sabe? Levar um instrumento pra praça e tocar com os colegas, fazer uma música, distrai muito a mente. Às vezes você tá cansado, pega um instrumento musical, canta uma música sozinho ali, alivia a mente, alivia o estresse, é tudo de bom. E o instrumento é o ukulele. Ele parece um cavaquinho, só que as cordas dele são de nylon e o som dele é lindo. É maravilhoso. Eu ia até trazer o meu hoje, mas não deu tempo.
0: É caro esse instrumento, professor?
1: Olha, ele é bem acessível. Por exemplo, o que eu tenho, ele é profissional. Ele custou R$500.
0: Uhum. Então, mas tem outras opções.
1: Você consegue comprar, por exemplo, um para aprender por 300, 200 e alguns reais aí. Então é bem acessível no preço e ele é bem acessível também para aprender a tocar, porque é muito simples, ele funciona de maneira muito simples, é uma boa entrada para aprender a tocar violão, porque as batidas são muito parecidas com a do violão, né? Só que o funcionamento dele, os acordes são muito simples, então é mais fácil de começar a aprender por ele.
0: É menos complicado, né?
1: Isso. Aí depois...
0: Eu também já me interessei por esse ukulele.
1: É muito bom.
0: É porque, assim, no meu pai sempre tocou, eu sempre tive interesse de aprender, mas eu acho que eu nunca me esforcei o suficiente, né? Mas ainda sabe aquela coisa que você ainda quer fazer na vida? É isso.
1: E o ukulele é uma boa pedida. Olha, eu não tô recebendo nada para divulgar o
0: ukulele,
1: o
0: né?
1: instrumento. É que eu me apaixonei tanto por esse instrumento.
0: Uhum.
1: Que para onde eu viajo, eu levo, né? Então eu tava em Bogotá, por exemplo, em San Andrés, eu levei, tava tocando lá na praia. Bem interessante, as
0: Maravilha.
1: Pessoas param, né? E conversam e querem tocar também. Tinha vários jovens lá que tocaram umas músicas lá, fizemos amizades. A gente às vezes nem fala o mesmo idioma, mas a música une as
0: Integra.
1: Pessoas. E a gente tava tocando lá, parecia que se conhecia aquela galera há muito tempo. E foi uma tarde muito agradável. Então,
0: que
1: assim,
0: maravilha.
1: O senhor
0: Renê, aqui também a Alita tá falando. Essa música eu amo. Daria para você postar eles cantando? Eu coloquei um vídeo deles no grupo do Tarde Caboclo e vou colocar outro daqui a pouquinho, tá bom, Alita? A música que ela tá se referindo é Um Dia de Domingo. Muito linda essa música, né, Alita? Eu também amei demais. A Neida tá mandando também um boa tarde pra gente. Tá falando aqui, linda. Feliz aniversário pra minha mãe. Que Deus derrame chuva de bênçãos em sua vida. Te amo, mãe Neila. E que essa data se repita por muitos anos de vida. Ah, tá aqui. Ela mandou uma foto da rainha dela fazendo aniversário hoje, Neila. Um abraço. Que mulher maravilhosa, jovem linda. Linda, viu, Neida Pérez? Muito jovem. Meu esposo também está fazendo aniversário hoje, junto com ela. Um abraço, feliz aniversário, muita saúde, muita paz e amor. E as músicas dos nossos convidados hoje aqui, especialmente para vocês, aniversariantes de hoje. Tem mais uma, professor Rainey, para a gente fazer a saideira hoje.
1: Tem uma aqui que é muito legal, eu ouvi na voz dessa jovem, que é chamada Era Óbvio, é uma música... Marisa Monte, né?
2: É da Marisa Monte.

0: Gente, que lindo. Lindo, lindo, lindo. Muito bem, parabéns. Muito obrigada por nos presentear nessa tarde de sexta-feira aqui na Rádio Nacional com um talento maravilhoso de vocês. Deixo à disposição aqui para vocês fazerem o convite para as próximas apresentações, onde é que vocês vão estar, deixar contato para quem quiser chamar para tocar no aniversário, no casamento, no batizado, enfim. Fique à vontade, professor Rainey.
1: Então, gente, agradecer primeiro o espaço, a Missilene aqui. O espaço é sempre importante, a rádio é um meio de comunicação muito, muito importante na nossa comunidade, né? E esse espaço é incrível para a gente. Espero que, como diz a música, que nós possamos nos encontrar, todos os ouvintes, né, novamente, tocando, cantando, se divertindo. Isso é muito bom, faz muito bem para a nossa sociedade. A gente precisa incentivar os jovens a cuidar mais da mente. Uhum. Né? E a música é um grande incentivo, é um mecanismo incrível para aliviar a mente. Né? Nós precisamos muito disso, precisamos... eu, como professor, não posso deixar de falar isso, né? Precisamos cuidar dos nossos jovens da melhor maneira possível. Nossa sociedade está precisando muito. E em breve estaremos lançando aí, né, um repertório bacana para a gente cantar, né? Uma mistura de músicas mais antigas, que eu gosto muito, junto com essas músicas mais atuais também. Estaremos pela cidade tocando para quem quiser, né, participar.
0: Então, estamos aqui para divulgar, viu? Quando
1: quem quiser,
0: forem tocar, avisem que a gente divulga, professor Rainey.
1: Ótimo, muito obrigado. Então, assim, quem quiser pode me seguir lá, que tem vários vídeos nossos lá. Inclusive, a gravação daqui, eu vou colocar lá nas minhas redes sociais. Todas as redes sociais é o mesmo, Rainey UEA Nascimento. Tá?
0: Rainey UEA Nascimento.
1: Tudo junto. TikTok, Kawaii, Instagram, Facebook, é tudo mesmo. Então, em qualquer uma delas você vai encontrar os vídeos que a gente sempre faz tocando. Por aí tem outros cantores também, né? É engraçado que é tudo parente.
0: É
1: tudo primo, né? Tem o Rian, é primo dela, e tem o David, é primo dela também.
0: Também
1: ela
0: canta.
1: Tem uma outra irmã que canta, então é uma família
0: que
1: de cantores,
0: maravilha.
1: Né?
0: Maravilhoso. Vamos juntar essa família e fazer.

0: uma noite cultural aqui em frente à rádio.
1: Muito bom, né? Então,
2: muito sim, bom. De vez em quando, meu perfil é aberto, meu perfil no Instagram. Quem quiser me seguir também é Amanda Paixão. De vez em quando eu posto alguma coisa relacionada à música, eu cantando e tal. E eu também divulgo as minhas apresentações lá. Quem quiser seguir, próxima apresentação, eu vou divulgar lá.
0: Tá bom.
2: Amanda Paixão.
0: Amanda Paixão sim. No Instagram, gente. Vamos seguir lá e vamos apoiar, incentivar e convidar também, né? Que os talentos nós temos aqui na nossa terra. Amanda, muito obrigada, sucesso.
2: Que
0: você continue aí cantando e encantando as nossas nações aqui da fronteira e que saia o mundo, tá bom? Muito obrigada. Professor Rainey, muito obrigada e até a próxima oportunidade.
3: Até a próxima, obrigado.
0: Gente, que maravilha, né? São 14 horas e 46 minutos. Estou muito feliz aqui de estar com vocês de novo no Tarde Cabocla. Agradeço a sua companhia. Ficamos devendo alguém, Moisés? Não, né? Eu acredito que não. Mas se a gente está devendo, gente, por favor, lembre aqui, tá bom? Temos um áudio para ouvir, aliás, dois. Eu vou ouvir primeiro aqui, deixa eu ver, da Maribel. Ela mandou cedinho esse áudio, disse que faz questão de ouvir o áudio dela, né, da Maribel. Deixa eu ver aqui. Vamos ouvir. Oi, Maribel, boa tarde. É Miss Lane hoje. Ela mandou um oi aqui pra Kátia.
4: Boa tarde, tia Kátia. Sou a Maribel. Volto a participar desse programa Nota 10. Rico em audiência. E eu quero que a senhora saiba que nesse horário eu não estou em casa. Mas eu faço questão com o papai grave. E quando eu chegar às 5 horas da escola, eu ouço.
0: Ô, linda,
4: mas
0: obrigada.
4: Eu peço a música com Roberto Carlos.
0: Ah.
4: Festa na Fazenda. Eu ofereço para
0: festa
4: todas
0: na Fazenda.
4: As minhas tias, principalmente a tia Silene, a tia Marli e a tia Boneca. E
0: maravilha.
4: Eu ofereço também para o seu José Rodrigues, o seu Alonso, o tio Paulo e a dona Francisca Costureira. Tchau, até breve.
0: Tchau, minha querida Maribel, nosso anjo aqui na Rádio Nacional. Maribel, todas as tardes participa com a gente, mas ela estuda tarde. Agora que eu entendi, Maribel, ela estuda, mas ela deixa a participação dela e pede para o papai gravar. E ai, ai, ai, se papai não gravar, né? Porque quando ela chega às 5 horas, ela vai ouvir. Ô, linda, um beijo para vocês, muito obrigada. Né, para a Maribel, para o Teixeirinha, para o pai dela, né, que incentiva esses filhos a entenderem mais sobre arte, a aproveitar a educação, a estarem inseridos na comunicação. Que família maravilhosa! Muito obrigada mesmo, né, pela companhia de vocês, pela participação aqui conosco. E eu tenho que ouvir o áudio, deixa eu ver, de alguém aqui. Vamos ouvir, Moisés, rapidinho.
5: Boa tarde, meu amigo Milene. Eu gostaria de ouvir uma música com o Pablo. Eu ofereço para minha sobrinha Maribel, para o meu sobrinho Teixeirinha, para o meu irmão Pepito, para minhas irmãs em geral e para minha amiga Francisca, meu amigo Alonso, na Estrada Experimental Norte. Um abraço, minha amiga Marlina Arônia.
0: Muito bem, muito obrigada pela sua participação, querida. Obrigada mesmo, Moisés vai fazer milagre aqui, né, Moisés? Vai conseguir atender? É a Marli Noronha. Marli, um beijo, minha linda. Que bom ter a sua companhia, ter a sua participação. Hoje o programa teve esses convidados especiais, né? A gente não conseguiu ouvir antes do teu áudio, só agora. Mas espero que você esteja aí ainda, tá bom? Muito, muito obrigada mesmo a todos vocês que interagem, que participam, que pedem música e que estão sempre ligadinho conosco aqui no Tarde Cabocla. Vamos tocar então para ela, mas tem a música da Maribel, Festa na Fazenda primeiro, né? De Roberto Carlos. Você conseguiu achar, Moisés? O Moisés está procurando, mas enquanto ele procura da Maribel, a gente ouve já o Pablo, Pecado de Amor, que vai especialmente para toda essa turma que a Marli falou que está oferecendo e para você que está na sintonia.

você curtiu o baile da Fazenda com Roberto Carlos, pedido da nossa querida Maribel, que já mandou uma mensagem, que chegou mais cedo da escola. Maribelzinha, deu tempo de você curtir a sua música ao vivo. Muito obrigada a todos que estiveram ligadinhos conosco nesta tarde maravilhosa de sexta-feira, dia 20.

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1: Agora são 5 horas em Brasília. Boa tarde. Eu sou Bianca Paiva e este é o Nacional Notícias, com o destaque do momento. Combate ao crime organizado. As facções criminosas tiveram um prejuízo bilionário nos últimos 45 dias, graças às ações das forças de segurança pública. Quem tem os detalhes é o repórter Renato Ribeiro.
2: As facções criminosas tiveram um prejuízo de mais de 2 bilhões de reais, com apreensões, bloqueios de bens e multas após operações integradas das forças de segurança nos últimos 45 dias. Os dados constam do último balanço do programa Brasil contra o Crime Organizado, divulgado nesta sexta-feira. Desde maio, mais de 12 mil pessoas foram presas. Também houve a apreensão de 706 milhões em bens e o bloqueio de 320 milhões em ativos dos investigados. Além disso, foram aplicadas multas de quase 13 milhões e 7 milhões em tributos foram recuperados. Segundo o Ministério da Justiça e Segurança Pública, as ações querem enfraquecer as estruturas financeiras, logísticas e operacionais das organizações criminosas, retirando recursos que financiavam as atividades. Em 11 operações, foram apreendidas 115 toneladas de drogas e 32 mil unidades de drogas sintéticas, além da destruição de 63 mil pés de maconha. Além disso, mais de 1.100 armas e 30 mil munições foram retiradas de circulação, além de explosivos e diversos acessórios. As ações integradas também resultaram em 3 mil prisões relacionadas à violência contra a mulher.
1: Esse foi o repórter Renato Ribeiro. 5 horas e 2 minutos, Nacional Notícias. Mais informações às 6h30 no Repórter Nacional. Espero você.
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7: Boa tarde, são 5 horas e 4 minutos e está começando É Tudo Brasil, ao vivo pela Rádio Nacional. 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É Tudo Brasil, com transmissão também para São Paulo, Brasília, no AM 980, São Luís, Recife, ondas curtas da Amazônia, Alto Solimões e a Rádio Ceará. Eu sou Luciana Vale, fico com você até às

6 horas, trazendo novidades, lançamento, bate-papo e muita música brasileira. 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Hoje eu tenho a companhia de Rui Franklin nos trabalhos técnicos e Rosalina Rocha na assistência de estúdio. Sexta-feira, 26 de junho. Para abrir o programa de hoje, É Tudo Brasil homenageia um ilustre aniversariante.

Gilberto Gil. O artista baiano completa 84 anos hoje, recebendo o axé dos fãs, amigos, familiares e artistas do mundo inteiro. A começar pela companheira, a empresária Flora Gil, que está com o cantor há 45 anos e compartilhou hoje uma declaração de amor para o marido nas redes sociais. Aliás, ela conheceu Gilberto Gil quando ela tinha só 18 aninhos de idade, hein? Flora escreveu assim: ele para namorar, para casar, para viajar, para passear, para rir, para fofocar, para dormir, para acordar, para trabalhar e juntar todos os Gils no tempo rei. Considerado um patrimônio vivo da cultura nacional, Gil soma uma trajetória com mais de 70 álbuns lançados, 4 milhões de cópias vendidas e 8 prêmios Grammy na bagagem. E chega aos 84 em plena atividade. No mês de março, Gil encerrou oficialmente a sua histórica turnê global de despedida dos palcos, Tempo Rei.

Quem perdeu a oportunidade de assistir Gilberto Gil na turnê Tempo Rei pode ficar despreocupado. Vem aí Tempo Rei ao vivo, com 4 volumes que serão lançados pela GG Produções e distribuídos pela Alta Fonte, ainda neste ano de 2026, hein? Os lançamentos serão acompanhados por registros audiovisuais dos shows da turnê de Gil. O primeiro volume já chegou hoje às plataformas digitais, né? Em pleno aniversário de 84 anos. O presente é todo nosso, né? Dos fãs e do público. O último volume será lançado em novembro, quando também chegará para o público um box comemorativo reunindo os 4 discos em vinil pela 3 Selos Rocinante.

Sucesso do Gilberto Gil, palco. Essa canção foi escolhida para ser a música de trabalho do primeiro álbum do volume de 4, né, que celebram a turnê Tempo Rei. Também é a música que abriu os shows da turnê. O artista declarou assim, Gilberto Gil falou, uma canção que era, na verdade, para não deixar dúvida a respeito de tudo o que cantar representa para mim. E a respeito da minha relação com a música, simbolizada de forma completa pelo estar no palco. É isso mesmo, né? Todo o universo do artista resumido ao palco, né? Com toda a sua grandiosidade. Parabéns para Gilberto Gil. A gente segue ouvindo mais Gil aqui na nossa programação. Eu trago uma das minhas preferidas, das menos executadas, mas sem dúvida, outro clássico. Pessoa Nefasta.

0: Gilberto Gil, 84 anos, nesta sexta-feira, 26 de junho. Hoje foi divulgado o elenco, né, que vai representar o musical biográfico Gil, Andar com Fé. O elenco completo, a equipe técnica, que leva para os palcos a primeira grande homenagem dedicada à vida e à obra de Gilberto Gil. 34 artistas foram selecionados para o espetáculo. Os nomes foram divulgados em um videoclipe especial da música Palco. No papel principal de Gilberto Gil, o ator e compositor mineiro Gui Ventura, que vai contracenar com Guga Barbosa no papel de Tempo Rei. Henrique Zamit como Caetano Veloso e Bel Lima interpretando Flora Gil. O espetáculo tem direção assinada por Miguel Falabella e texto de Newton Moreno. O musical deverá seguir uma linha narrativa não cronológica, inspirada na concepção iorubá de tempo. A trama acompanha passagens marcantes da vida de Gilberto Gil, como a infância em Ituaçu, a Tropicália, a prisão, o exílio em Londres e suas relações com figuras como Preta Gil e Sandra Gadelha. Ícones da MPB, como Gal Costa, Maria Bethânia, Elis Regina, Luiz Gonzaga e Rita Lee, também serão representados em cena no musical Gil Andar com Fé. Essa superprodução fará sua estreia oficial no dia 20 de agosto, no Teatro Santander, em São Paulo. Agora são 5 horas e 17 minutos.
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0: Gabriel Grossi de volta ao É Tudo Brasil para apresentar para gente novo trabalho, desta vez ao lado do pianista francês Laurent Colondre. Vamos conversar então sobre este projeto que quer trazer mais uma vez, né, toda a importância de Hermeto Pascoal para a música no mundo, neste novo álbum de Hermeto. Se tudo bem, querido, boa tarde.
1: Tudo bom, Luciano? Um prazer estar de novo com vocês aí. Muito obrigado pelo convite.
0: Valeu, a alegria é toda nossa. Você sabe que, coincidentemente, ontem a gente falava de um instrumentista francês.
1: Ah, é? Olha.
0: É. Era uma entrevista com o Marcos Valle. Ele está encabeçando um projeto super bonito aí para homenagear Henri Salvador.
1: Sem dúvida.
0: E é bacana porque a gente tem um intercâmbio forte aí, né? Dos instrumentistas brasileiros com os instrumentistas da Europa como um todo, enfim. E é bacana perceber como a música brasileira cada vez chega mais longe e levando também cada vez mais longe os seus mestres, né? Hermeto que o diga. Ele rodou o mundo inteiro, né?
1: Muito, né? É uma figura, assim, muito querida, né? Nessa homenagem, né, Luciano? Assim,

0: eu pude ver como ele é querido, assim, porque além da gente, de ser uma homenagem muito internacional, né, no caso eu com o Lohan, com Michael Lee, que é americano, com o Rui López Nussa, que é cubano, né, a gente convidou inúmeros artistas incríveis aí de cada lugar diferente do mundo, da Espanha, da Índia, né, enfim, de cada canto do mundo e em todos os lugares, assim, quando falava o nome do Hermeto, todo mundo vibrava e já topava antes de qualquer coisa. Foi muito, muito legal saber, assim, a gente já sabe, né, como ele é querido, como ele é reconhecido, mas é além do que a gente imagina, assim, sem dúvida.
1: E com toda essa referência, você acaba abraçando o desafio de fazer releituras dessas composições de Hermeto, né, dedicando estas obras inéditas também, de alguma forma, a ele. Como é que foi essa... Quanto tempo você teve para preparar tudo isso?
0: Olha, foi rápido, viu, Lu? Foi bem rápido, assim, porque foi uma sessão de coincidências, né? O Lohan veio fazer um show comigo no Rio de Janeiro, e aí a gente, no dia que ele chegou, foi o dia que, por acaso, foi justamente o funeral do Hermeto, né? Então a gente foi, eu falei, olha, cara, vamos direto pra lá. Ele, nossa, eu sou muito fã, vai ser muito importante, vamos lá e tal. E aí foi aquela coisa muito triste, né? Porém, muito forte, né, musicalmente, do jeito que eu acho que o Hermeto imaginou que deveria ser, sabe? Tava um encontro musical com muita força, assim. E aí, dois dias depois, o Michael Lee, do Snarky Puppy, me chamou pra tocar também no Vivo Rio, no festival também, e dedicou o show ao Hermeto, né? Então, meio que nasceu nessa sessão uma homenagem urgente pra ele. E eu tinha uma turnê na Espanha, mais ou menos um mês depois, e que o Michael mora lá, né, o Lohan na França e tal. Então eu já falei, olha, então a gente tem mais ou menos um mês aí pra preparar e pra organizar todo esse material e chegar e gravar lá no estúdio do Michael, né? Então foi mais ou menos assim que surgiu, de uma forma bem, bem orgânica mesmo, assim.
1: Como tudo em relação a Hermeto Pascoal.
0: Totalmente, total. Sem muita previsibilidade.
1: É verdade. Muito bacana esse encontro, produtivo. Vocês estão com quantas faixas no disco?
0: São 14, 14 faixas. Né?
1: Trazendo músicos do mundo inteiro, praticamente, né?
0: Cada canto do mundo. Assim, é uma homenagem muito... O Hermeto sempre chamava, né, a música dele de música universal, né? Então, assim, eu quis reforçar esse conceito mesmo da música universal, justamente trazendo uma leitura internacional mesmo para a obra dele. Então a gente fez questão de não tocar muito ritmo brasileiro, assim, as leituras fazendo outras texturas mesmo, né, sobre a obra dele. Acho que a gente conseguiu trazer uma leitura original sobre, né, sobre essa obra maravilhosa do nosso campeão, né?
1: Chorinho para ele, que é a música que a gente abriu o papo aqui, é de quando? É de que ano essa composição, Chorinho para ele?
0: Olha, eu me lembro de uma gravação, acho que foi a primeira gravação dela.
1: Dele, né?
0: Sem dúvida nenhuma. É um disco, chama Slave's Mass, é um disco que ele gravou até com Ron Carter, com Ayrton Moreira, no período que ele passou nos Estados Unidos, né? Então, foi, se eu não me engano, foi final dos anos 70 ali. É um tema, assim, muito, muito difícil tecnicamente, né? Sempre desafiador para os músicos, assim. Então, foi muito interessante, assim, trazer uma leitura mais... A gente fez uma onda mais pop dela, assim, também, né? E acho que ficou bem... Trouxe uma outra textura para ela, assim,
1: sim,
0: também, né?
1: Eu não lembro com que idade Hermeto faleceu, mas ele teria feito 90 anos.
0: 90,
1: mês passado.
0: Um ano, né? Um ano e pouco, né? Então ele acho que ele chegou a fazer os 89.
1: Ah, sim.
0: E partiu um pouquinho depois.
1: Sim, porque foi 2025, A partida dele é recente. Você falou do Ayrton Moreira. Ayrton Moreira tá com 90 também, eu acho. Teve aqui ano passado gravando o álbum, olha. A vida de instrumentista é uma vida longeva, hein?
0: Não é, tomara que eu quero pegar essa influência dos mestres aí. De gaitista mais ainda, o Luke, minha grande referência é o...
1: Sim,
0: o
1: Maurício Arroyo.
0: O Maurício tá com 94, cara, super bem, tocando, compondo, pra cima e pra baixo, saindo. Pô, o Maurício é um exemplo de vida, de música, né? Fez 94 agora,
1: 94,
0: pouco, né?
1: Verdade. Incrível. O Tilmans também tá com 90? Ele tá vivo, não tá?

0: Sim, não, o Tinmas morreu já tem um tempo, mas ele morreu com essa idade, com 94.
1: 94, também, mas também já morreu, tá.
0: Longevo também.
1: Longevo. Olha, que felicidade, né? Nossa. E você, não, fala dessa... dessa fertilidade, né? Em pleno sepultamento do Hermeto, ano passado.
0: Foi muito forte isso.
1: É porque não tem como não festejar a vida desse homem, desse artista,
0: exato, né? Exato. Foi a sensação que deu no funeral, né? Que é uma coisa assim, tão triste. Ele mesmo falava, olha, vamos fazer música. É sempre tudo fazer música da situação, né? E a gente viu o quão forte é o legado, né, mesmo, que ele deixou aqui, né? Então, isso foi, pra mim, tava muito claro ali, assim, todo mundo tava ali, a música brasileira em peso ali, né? E, então, assim, é como é forte, o legado que ele deixou vai ficar aí séculos, eu não tenho dúvida nenhuma disso.
1: Vamos ouvir mais uma do disco, então, Hermeto Universal, de sábado pra dominguinhos. Essa que a gente tá ouvindo?
0: Vamos lá, vamos ouvir.
1: Então, vamos ouvir aqui agora.
0: Com Vanessa Moreno também.
1: Isso aí.

0: Vanessa Moreno vocalizando nessa faixa de sábado para Dominguinhos, mas tem essa declamação, enfim, esse texto é de quem, Gabriel?
1: Esse texto é meu, Lu. Esse texto, assim, eu escrevi um pouquinho antes, assim, de gravar. Falei, cara, esse tem super a ver, porque a gente trouxe nessa música, né, uma coisa meio beatbox e meio do rap também, né? Uhum. Bem essa coisa. Então, assim, na verdade, assim, eu tinha imaginado, assim, um rapper mesmo, assim, sabe? Eu falei, Vanessa, você não quer incorporar esse lance? Eu tinha até pensado em chamar um rapper mesmo pra fazer pra recitar, né, esse texto.
0: Sim.
1: Mas a Vanessa, ela é tão incrível, tão multi-tudo, né? Que ela falou, não, eu encaro essa aí, vou entrar nessa onda aí também. E aí ela recitou e foi incrível, assim.
0: Incorporou.
1: A maneira com que ela incorporou total, né? Ela é muito,
0: tá muito,
1: muito
0: bacana. Homenagem, né?
1: É
0: tributo.
1: Super.
0: Muito bacana.
1: Total.
0: De sábado pra Dominguinhos. Agora, Gabriel... É Tudo Brasil recebendo o Gabriel Grossi, apresentando pra gente aqui uma parceria dele com o pianista francês Laurent Colondri no álbum Hermeto Universal. Já tá nas plataformas digitais, né?
1: Já tá nas plataformas, tá. Geral aí disponível.
0: Em 2016 você tinha realizado algum trabalho também, não sei se em todo ou parte do álbum, com o Hermeto, não?
1: Foi, eu gravei com o Félix Júnior, um grande amigo, um violonista incrível, né? É um disco dedicado ao Hermeto e ao Ginga, né? Metade pro Hermeto, metade pro Ginga. E o Félix faleceu, tem 2 anos, um amigo muito querido.

0: Foi assim, muito especial esse álbum aí também. E o Emeto, a gente já participou de, eu acho que uns 4 ou 5 discos meus. Eu já participei de uns, eu nem sei contar quantos shows dele, mas pelo menos uns 50 aí, no mínimo.
1: Você viaja com o show, né? Hermeto Universal sai para a turnê na Europa ano que vem.
0: Ano que vem. A gente está com um show marcado agora em agosto, dia 15 de agosto, em Pirinópolis, em Goiás, um festival muito bacana.
1: Poxa, eu vou estar lá em julho.
0: É mesmo? Olha
1: que pena,
0: aí.
1: Mas eu não vou estar lá em agosto.
0: Poxa, quase. Ah, vai ser pena. Muito legal, muito especial. Esse é um festival muito bacana, a cidade é muito charmosa também, muito legal,
1: super,
0: né?
1: Super,
0: E aí também em setembro a gente deve tocar, tá para confirmar um show também, talvez em Olinda, mas ainda não tá 100%, e no ano que vem, turnê pra Europa. Né?
1: Então até o final do ano aqui pelo Brasil, e depois embarcando para, né, levar um pouco mais da música de Hermeto Pascoal para o mundo. Lohan acompanhando você.
0: Com certeza, sempre com ele também.
1: É. Sempre com ele. Ele teve algumas vezes aqui no Brasil, numa dessas oportunidades ele conheceu você, mas ele já conhecia, já transitava aqui pelo métier?
0: Sim, a gente gravou um projeto juntos no ano passado, né? Ano passado, nossa, tanta coisa que eu fiquei até perdido. Eu acho que ano passado a gente gravou um projeto junto chamado Java Nova, que foi o ano do Brasil na França, né?
1: Isso.
0: Então a gente fez misturou um pouco música brasileira e francesa, a gente teve uma super afinidade e falou, ah, cara, vamos fazer alguma coisa a mais aí. E aí, assim, foi quando a gente resolveu fazer e ele chegou aqui pra... A gente tinha um show marcado e ele chega no dia do funeral do Hermeto, né? Parecia que tava predestinado a ser isso aí, né?
1: Incrível, né?
0: É, totalmente.
1: Encontro de amigos.
0: É, total.
1: Hermeto vai na alma de todo mundo. Gabriel, feliz por conversar com você mais uma vez aqui no É Tudo Brasil, sempre com, né, essa música fantástica, essa gaita harmônica maravilhosa. Parabéns pela sua obra, você já passeou por tantos gêneros, enfim, chegando agora com essa desconstrução, entre aspas, né, de Hermeto, mas oferecendo Hermeto e algo mais, né, com essa leitura contemporânea e... universalizada, vamos chamar assim, né? De toda a criação desse gênio. Explorando, né, todas as sonoridades possíveis.
0: Estou muito feliz com esse projeto, assim. Tenho ouvido boas críticas, assim, né? O pessoal está curtindo bastante. Eu acho que é isso, né? É uma obra muito extensa, muito rica, né? E que comecem as homenagens e não parem mais.
1: Isso aí. Muito bem.
0: É isso aí.
1: Uma excelente temporada para você aqui no país. E a Europa de joelhos para você e grupo.
0: Obrigado
1: do álbum.
0: De coração.
1: Valeu.
0: A você, a todos os ouvintes aí, um abraço forte aí, viu? Tudo de bom.
1: Abraço forte, deixa para todo mundo acompanhar.
0: Com certeza. Gabriel Grossi, Grossi é Grossi, né? No Instagram, no YouTube, né? Spotify, o site também, né? .com. Então, estou sempre atualizando shows e os lançamentos e tudo mais.
1: Vamos encerrar com Ginga Carioca ou Hermeto Universal? A gente bota as duas, a gente toca as duas.
0: Pode. Ah, maravilha. Ginga Carioca tem a super participação do Chris Potter, né? Um dos maiores saxofonistas do planeta, um cara incrível aí também.
1: Chris Potter. Potter é sobrenome de mago.
0: Não é? Faz jus.
1: É o mágico. Obrigada, Gabriel. Grande abraço para você. Até a próxima.
0: Um abraço a todos aí. Obrigado.
1: Valeu. Gabriel Grossi, não é tudo Brasil. E a gente celebrando Hermeto Universal com Ginga Carioca.

É tudo Brasil na Rádio Nacional, 5 horas e 39 minutos. Começa nesta sexta-feira o 59º Festival Folclórico de Parintins, com 3 noites de apresentações entre Caprichoso e Garantido. Os bois levam ao Bumbódromo espetáculos inspirados na Amazônia, com alegorias gigantes, rituais indígenas, toadas inéditas e temas que exaltam a cultura da região. A disputa segue até domingo, dia 28, e o campeão será conhecido na segunda-feira, dia 29. Considerado o maior espetáculo folclórico a céu aberto do mundo, o festival consolida 5 décadas de história. Todos os anos, Caprichoso e Garantido também lançam álbuns com cerca de 20 toadas inéditas e fazem parte da avaliação dos jurados. Neste ano, o Caprichoso apresenta o tema Brinquedo que Canta Seu Chão, para ressaltar o sentimento que une gerações de artistas, brincantes e torcedores do Boi da Estrela Azul. Já o Garantido leva para a arena o tema Parintins, Portal do Encantamento. O Boi Vermelho vai tentar o bicampeonato, contando sobre uma viagem pela ilha de Parintins, valorizando a ancestralidade, os batuques e as encantarias em homenagem à cidade onde acontece o festival.

Festival. As apresentações começam às 8 horas. Falta pouquinho, né? 9 horas pelo horário de Brasília. Em sorteio, foi definido que o Caprichoso abre as três noites de disputa e o Garantido encerra as apresentações. A gente confere agora aqui, no É Tudo Brasil, os dois temas. Primeiro do Caprichoso, depois do Garantido.

5h45, seguimos ao vivo até às 6, é Tudo Brasil, na Rádio Nacional, trazendo agora uma agenda no Rio de Janeiro, para os fãs do Mangue Beat. A noite de sábado traz duas performances de expoentes do movimento pernambucano. O cantor Otto celebra 25 anos do álbum Condom Black, que traz as faixas Cuba, Dias de Janeiro, Dilata e Anjos do Asfalto. A convite do cantor, o Mundo Livre S.A. também sobe ao palco para interpretar composições memoráveis. Musa da Ilha Grande, Meu Esquema, A Bola do Jogo e Carnaval na Obra. É amanhã no Circo Voador, na Lapa, aqui na região central do Rio de Janeiro. Sábado, 8 da noite, com ingressos à venda pela internet. E a gente segue com Cuba, faixa do álbum Condom Black. É Otto, no É Tudo Brasil.

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Neto trazendo participação do Chorão na faixa Cuba. 5 horas 49 minutos. Em São Paulo rola até domingo o Festival Internacional do Documentário Musical Inedite Brasil 2026. O festival completa 18 edições, apresentando ao público os documentários musicais mais interessantes da temporada. Além de uma programação paralela intensa com shows, debates, encontros com cineastas, presença de artistas, festas e feira de vinil. Histórias da música nacional e internacional são exibidas em várias salas de cinema da capital paulista. Na programação do Inedite, a mostra Panorama Brasileiro apresenta 38 filmes que contam histórias emocionantes da nossa música, desde nomes consagrados até músicos e movimentos desconhecidos do grande público. Na programação de hoje, a partir das 7, daqui a pouquinho, tem Fernanda Abreu no Cine Joia, balançando com seu swing balanço funk. Amanhã, às 17h30, o público terá a oportunidade de assistir na Sala Grande Otelo, na Cinemateca, o documentário Flora e Ayrton, o som revolucionário, com o percussionista Ayrton Moreira e a cantora Flora Purim. Cinemateca no Largo Senador Raul Cardoso, 207, na Vila Clementino. Lembrando que no Inedite Brasil 2026, todas as sessões de cinema são gratuitas. Basta retirar o ingresso uma hora antes. Detalhes do festival no site br.in-edite.org. É só digitar lá, Inedite, e você já vai ver tudo. E eu vou trazer aqui o trabalho desses dois feras, né? Ayrton Moreira e Flora Purim. Em 2024, eles estiveram em Fortaleza, se juntaram ao pianista e produtor cearense Ricardo Bacelar na gravação do álbum Maracanós. E a gente vai lembrar a primeira parceria desse disco, que foi o single Aqui Ó, lançado em agosto do ano passado.

Faltando 6 minutinhos para o encerramento, trazendo aqui para a turma do Pagode uma agenda imperdível no Rio de Janeiro. 12 anos depois da sua saída, Xande de Pilares se junta aos companheiros do Revelação. Agora eles contam com o sobrinho Mamute no posto do vocalista, né? No show Tava Escrito, os pagodeiros se reúnem para matar as saudades da formação clássica, que marcou os anos 1990 e transformou o conjunto em um dos mais relevantes do pagode. Deixa Acontecer, Coração Radiante, Grades do Coração, são hits que não vão faltar.

Farmazia Arena, amanhã, hein, gente? Avenida Embaixador Abelardo Bueno, na Barra da Tijuca, a partir das 8 da noite, com ingressos à venda pela internet. Essa é uma turnê do Xande de Pilares com o Grupo Revelação, que vai passar por 10 estados. E aqui no Rio de Janeiro vai ter participação especial de Caetano Veloso. É porque já estava escrito, tá bom? Vamos encerrando aqui o nosso É Tudo Brasil. O programa volta na segunda-feira, ao vivo, às 5 da tarde, aqui na sua Rádio Nacional. Com a apresentação de Luciana Valle, produção executiva de Cláudio da Mata e Luciana Valle, coordenação geral de Cíntia Cruz. Hoje com trabalhos técnicos de Rui Franklin e Roberto Barrucho. E Rosinha, a nossa Rosalina Rocha, na assistência de estúdio. Vem aí no Mundo da Bola, com Luciana Zogaib e Raquel Mota e Luiz Ferreira no plantão. Ótimo fim de semana, minha gente. Até segunda.

0: 18 horas desta sexta-feira, dia 26 de junho de 2026, no ar no Mundo da Bola, um programa que tem trabalhos técnicos de Roberto Barrucho e a produção executiva de Luiz Ferreira e Wagner Gomes. Hoje comigo nos comentários, Raquel Mota e ele, Luiz Ferreira. E a gente começa esse No Mundo da Bola falando de seleção brasileira. O adversário da equipe comandada por Carlo Ancelotti nos 16avos de final da Copa do Mundo será o Japão. Rafael Monteiro traz um balanço dos jogos do Brasil na fase de grupos pra gente. Boa noite pra você, Rafa.
1: Salve, salve, salve, salve, amigos ligados no programa No Mundo da Bola. A seleção brasileira vai enfrentar o Japão nesta segunda-feira em Houston, às 14h, pela segunda fase da Copa do Mundo. Quem chega ao microfone da Rádio Nacional é o zagueiro Marquinhos, que fala sobre a fase de grupos disputada pela seleção brasileira.
2: Nosso grande objetivo dessa primeira fase, que era ser primeiro desse grupo, por mais questão de logística mesmo, facilitar tudo que a gente vem tendo quanto a treinamentos, quanto a deslocamento, quanto à viagem, né, e para ter umas melhores condições para os jogos, né, e também era importante

0: final, né? Então a gente se preparar o melhor possível para que a gente possa estar pronto para encarar quem vier.
1: O artilheiro da seleção brasileira na Copa do Mundo, Vinícius Júnior, falou sobre a importância do empate na estreia contra o Marrocos.
2: Foi a primeira fase como nós imaginávamos, o primeiro jogo muito difícil com o Marrocos, onde a gente iria entender muito bem a competição. Não só a Endrick, não só a Neymar, não só eu, acredito que todos os jogadores que estão aqui hoje vão nos ajudar muito dentro da competição. A gente vai precisar batalhar junto, defender, fazer grandes jogos com todos os jogadores, porque no momento mais importante da competição isso vai pesar e vai nos ajudar muito.
1: Ele também comentou o retorno de Neymar contra a Escócia.
2: Sobre o Neymar, sem dúvida, é um momento muito importante para todos nós, porque volta o nosso ídolo, um cara que sempre batalhou e fez de tudo para estar aqui com nós. Voltou depois de um tempo de lesão e espero que ele possa seguir evoluindo e melhorar e nos ajudar no decorrer da competição, que é o mais importante.
1: Vinícius Júnior ainda falou sobre o técnico Carlo Ancelotti.
2: O Mister é o melhor treinador do mundo e consegue entender muito bem os jogadores que ele tem e ele se adapta muito bem aos jogadores e ele faz a melhor formação para cada equipe que ele treina. Ele chegou aqui e entendeu a forma que a gente deveria jogar e acredito que tem dado certo. A gente vai evoluir muito dentro da competição. Acredito que quem vai ganhar a competição é quem entende melhor os jogos e quem evolui no decorrer da competição.
1: Vinícius Júnior é o artilheiro da seleção brasileira na Copa do Mundo, com 4 gols marcados em 3 jogos disputados. O atacante marcou nas 3 primeiras partidas. Forte abraço!
3: Forte abraço pra você, Rafa. Eu tô aqui com Raquel Mota e com Luiz Ferreira. Raquel, definido então o confronto pro Brasil, vai enfrentar um Japão. A meu ver, o Brasil vem aí numa crescente e continua numa crescente. Vai pegar o Japão depois, passando do Japão, né? Pode ter pela frente Costa do Marfim ou Noruega, ou seja, que seriam confrontos que vai subindo uma escada aí a seleção brasileira. Como é que você vê esse jogo aí contra o Japão?
4: Pois é, boa tarde, Luciana, cabeça, nosso Luiz Ferreira e você que nos acompanha mais um No Mundo da Bola aqui na Rádio Nacional. Pois é, Luciana, olha, eu acho que vai ser uma parada muito difícil pro Brasil, né? Eu já tô falando isso há muito tempo, não é de hoje, não é modinha. A seleção japonesa já vem forte há um tempo. Nas 2 últimas Copas, foi uma seleção que deu trabalho. O Brasil encontra a seleção do Japão. O último encontro em Copas foi em 2006, lá na Alemanha. A gente ganhou de 4-1, com 2 gols do Ronaldo, 1 do Gilberto, outro não lembro agora quem foi, mas enfim, ganhamos Juninho, pernambucano. Ganhamos de 4-1. Mas a gente vem de uma derrota recente para essa equipe do Japão, que é basicamente a mesma que tá jogando ali a Copa do Mundo. A gente perdeu de 3-2 de virada, né? A gente tava ganhando de 2-0 e o Brasil perde. E a equipe japonesa tá muito animada, né? A gente vê a declaração dos jogadores, principalmente do Maeda, que foi o jogador que fez ali aquele gol de empate contra a Suécia, falando que se fizer aquilo que eles treinaram, aquilo que eles aprenderam sobre esquema tático, principalmente aquilo que eles aprenderam com o futebol brasileiro, que pra mim isso é o grande diferencial dessa equipe japonesa, eles têm total condição de ganhar a seleção brasileira. E eu não discordo deles. O Brasil tem seríssimos problemas de marcação, principalmente ali no meio de campo, né? O Casemiro, que é um jogador que tem dificuldade de acompanhar jogadores mais rápidos, não que ele seja ruim, não é isso, mas ele tem dificuldade, assim como o Marquinhos também, que se posiciona bem, mas tem dificuldade de marcar atacantes mais rápidos. A gente viu que ele, em alguns lances, até contra a própria Escócia, ele falhou e deixou ali os atacantes da Escócia entrarem livremente na área do Brasil. E isso, se acontecer contra o Japão, é muito difícil, né? É uma seleção que tem chegou com eficiência no jogo contra a Suécia, chegou com eficiência no jogo contra a Holanda, e o principal ponto fraco da seleção japonesa também é um dos nossos, que são as jogadas aéreas. Então a gente sabe que o Brasil não vai insistir nesse tipo de jogada, porque não é o forte do Brasil, a não ser, claro, bolas paradas. Mas aí é outra linguagem de jogo. Então o Ancelotti tem que pensar muito bem como é que vai organizar principalmente esse meio de campo para poder segurar esses jogadores que são muito, mas muito rápidos. Porque o Japão joga nesse sistema de ter ali uma rede, eles jogam muito rápido, utilizam um contra-ataque muito rápido, tocam a bola muito rápido, com eficiência. Erraram alguns passes ontem, né? Mas não é algo que é característico dessa seleção. Então acho que pode ser uma pedra no nosso sapato. Mas claro, né? Como torcedor, a gente sempre acha que o Brasil vai passar, mas vai ser um jogo difícil, Luciano.
3: Pois é, esse confronto que já vinha até sendo prometido, né? Nas 2 últimas Copas, a seleção japonesa foi eliminada para equipes que vieram a enfrentar e eliminar o Brasil, caso da Croácia e também da Bélgica. Agora, esse duelo aí recente, mais recente do Brasil, era um outro

0: Brasil também, né, com uma defesa totalmente diferente da defesa atual, enfim. E o próprio Japão também com alguns desfalques, né, já jogadores que foi cortado na véspera da Copa, agora mesmo durante a competição também, jogadores que estão com problemas de físicos, né? Então, não sei, como é que você tá vendo aí, o Luiz Ferreira? Também tá muito apreensivo? Dá para ter medo do Japão, Brasil? É claro, estamos numa Copa do Mundo, né? Mas eu ainda sou mais Brasil.
1: Boa noite para você, Luciana. Finalmente deixaram você voltar para a rádio, né? Boa noite para você, Raquelzinha, Roberto Barrucci, você ouvinte da Rádio Nacional. Olha, Lu, o que eu tô falando para todo mundo que me questiona isso é, torcedores, calma. Jogo é jogado, lambari é pescado, como dizem os antigos. O Japão tem uma grande equipe. Eu tava dando uma olhada aqui, o simpático Ueda, que fez 2 gols na goleada do Japão sobre a Tunísia na fase de grupos, joga no Feyenoord da Holanda. Você vai ver, por exemplo, o Kamada, que também fez gol, é jogador do Crystal Palace, joga na Premier League. Você vai ver o Suzuki, que
0: é o goleiro,
1: uma verdadeira ele é uma verdadeira convenção da ONU, a família dele, né? Que é mãe ganesa com pai não sei o quê, gente, é uma confusão danada.
2: Nascido
1: nos Estados Unidos, joga goleiro do Parma. Ou seja, tem jogadores atuando nas principais ligas do planeta, jogadores com muita experiência. O Nagatomo, aquele Nagatomo que jogou na Inter de Milão, é um dos reservas, já há quase 40 anos, está jogando no Tóquio.
2: Jogou ontem e jogou muito bem.
1: Fez uma boa partida também o Nagatomo. Ou seja, a gente não está falando de qualquer Japão. A gente não está falando do Japão de 20 anos atrás. A gente falava... De quanto vai ser a vitória? Esquece isso.
2: E lembrando ainda, cabeça, que o Kubo, que também é um jogador importantíssimo no sistema de criação do Japão, deve voltar.
1: Principalmente
2: na fase
1: pelas formas geométricas que
2: ele
1: faz no meio campo.
2: Também. Porque a gente tem o Kubo, ele é dúvida.
1: Ele tá com problema no joelho, o Kubo.
2: Exato, mas tem uma possibilidade, uma projeção dele voltar justamente nesse jogo contra o Brasil. Claro que ele não vai jogar os 90 minutos, mas é também um jogador a ficar de olho.
1: São vários jogadores que você tem que prestar atenção, ou seja, graças a grandes nomes de futebol brasileiro, como o Zico, Bismarck, Falcão, Oswaldo de Oliveira, que passou um bom tempo lá no Japão. Eles jogadores foram crescendo, foram se formando e hoje você tem grandes nomes aí. E se você for pensar que você não tem o Endo, que era um grande jogador, é o Honda, que passou pelo Botafogo aqui, e outros grandes jogadores, rapaz, o Japão tá com uma geração aí para bastante tempo e para chegar longe em muito lugar.
0: É, uma das projeções, né, do Japão é conseguir um título mundial até 2050, né? Essa é a meta aí do Japão.
2: E, aliás, eles têm isso. Se você entrar no site da Federação Japonesa de Futebol, eles falam que é o filosofia do futebol japonês. E eles têm o passo a passo. Uhum. É impressionante. Dá uma olhada lá depois.
0: Estão focados realmente agora. Vão ter aí o Brasil pela frente. Imagino eu que vai ser um jogo muito disputado, que o Brasil tem que estar muito atento por conta dessas questões, principalmente de transições, nas transições rápidas, e também porque o Japão é um time que vai até o fim das partidas.
1: Vou te falar uma coisa. Não se espantem se nós vimos o Brasil com bumbum na frente da área lá atrás para atacar em campo aberto, que é a especialidade do Brasil. A gente viu o Vini Júnior utilizando o nitro do Need for Speed contra a Escócia, metendo aquele turbo e correndo que não parava nem na paulada. A gente vai ver o Rayan fazendo isso, vamos ver o Matheus Cunha fazendo isso. A seleção vai atacar em campo aberto. É o que, para mim, é para você jogar contra o Japão. Se você for abrir o jogo, se você abrir o campo, a gente vai se estrepar. É linha baixa, baixa o bloquinho, meu amigo, e ataca no contra-ataque. Se for pra cima, a gente vai levar na cabeça.
0: Muito bem, ó. Além da confirmação do Japão, né, como adversário aí do Brasil, a gente também teve mais seleções garantindo vaga na próxima fase. Então vamos conferir aqui os resultados de ontem, né, dessa terceira rodada da fase de grupos. O Equador venceu a Alemanha por 2-1 de virada, com um gol de Gonzalo Plata.
1: Respeita meu Platinha.
0: Costa do Marfim venceu, curaminando assim o grupo E. Costa do Marfim em segundo e o Equador em terceiro. Já no grupo F, a Holanda venceu a Tunísia por 3-1. Japão e Suécia ficaram empate em 1-1. Holanda passando em primeiro, Japão em segundo, a Suécia ficando com a terceira posição. Isso, grupo F. E o grupo D teve a Turquia vencendo os Estados Unidos. Os Estados Unidos não conseguiu fechar a primeira fase com 100% de aproveitamento. Perdeu por 3-2 para a Turquia. E o Paraguai ficou no empate com a Austrália em 1-1. O Paraguai acabou então em terceiro lugar.

0: A Austrália ficou em segundo e os Estados Unidos em primeiro. Essas definições de ontem, né, Raquel? O Equador, que já era visto aí como um possível adeus, conseguiu renascer ali das cinzas.
1: Pois é, né? Graças a um jogador que a torcida rubro-negra conhece muito bem, né? O Gonçalo Plata faz aquele gol de cabeça e
2: fala
1: coloca
2: dele.
1: O Equador.
2: Fala dele.
0: E o Gonçalo Plata, né, ele foi das lágrimas desesperadas no jogo anterior.
1: Sim, as lágrimas de alegria, né?
2: Aliás, nada mais Copa do Mundo. O Equador empata com o Curaçao e vira pra cima da Alemanha. Esse negócio de maluco, velho.
1: Então é Copa do Mundo, é Copa do Mundo! Igual a Turquia venceu os Estados Unidos de 3-2. Graças a um cara que chamou a responsabilidade pra si, que já deveria ter feito há mais tempo, que é o Arda Güler, que joga no Real Madrid. Falou assim, tá comigo. Fez o gol, deu passe pros outros dois, fez com que a Turquia virasse contra os Estados Unidos 3-2, tirando aí essa, que seria os 100% de aproveitamento da equipe dos Estados Unidos nesse grupo D.
0: Pontinha não se classifica. Pontinha da chuteira do Gonzalo Plata funcionando.
1: Plata é o cara. Agora vamos ver agora.
2: Olha, posso cornetar?
1: Né?
2: Não é a primeira vez que o Neuer entrega paçoca em jogo decisivo. Já viu o Neuer entregar paçoca em Liga dos Campeões? Tá ficando comum. Não queria falar nada não, tá?
0: E olha só, hoje também definições, né, dos grupos H e I. É, e amanhã vamos ter aí as definições dos outros grupos, né? Já começando à meia-noite, né? Tem jogo à meia-noite no grupo G. Grupo I já terminou. Agora há pouquinho a França goleou a Noruega por 4-1 com o show de Dembélé marcando 3 gols. E o Senegal também goleando o Iraque 5-0. O Senegal fazendo saldo de gols, tentando ficar com uma das vagas aí entre os terceiros colocados ali mesmo com 3 pontos. França em primeiro, Noruega em segundo, Senegal em terceiro.
2: Olu.
0: Logo mais 21h, Uruguai, Espanha, Cabo Verde, Arábia Saudita.
2: Vai ser divertido, Uruguai, Espanha.
1: Vai
2: toda
1: ser
2: treta,
1: maravilhoso.
2: Treta que tá rolando na seleção uruguaia, tá uma maravilha. Assim, a lista dos melhores terceiros colocados por enquanto, dos 8 melhores: Suécia, Equador, Bósnia-Herzegovina, Paraguai, Senegal, conseguiu um belo saldo de gols aí na vitória sobre o Iraque, Croácia, que ainda vai jogar, Coreia do Sul e Argélia. A Escócia, que jogou com o Brasil, estava nessa esperança de entrar, mas tá, é a nona melhor terceira colocada. A única esperança da Escócia é Cabo Verde perder, Bélgica perder, Congo perder, e a Croácia, que está no grupo, ainda não jogou, sofreu uma goleada na última partida, o que provavelmente não deve, não vou dizer que não deve acontecer, porque eu já vi tanta coisa de maluco nessa Copa do Mundo. Ou seja, a Escócia praticamente foi-se para as cucuias.
0: Tem menos 3, né, de saldo a Escócia. A Argélia, que está à frente, tem menos 2, mas ainda vai jogar. Como você falou, se perder aí de 2, já
2: começa. Pra... Agora ela começa a fazer conta. Agora, Cabo Verde depende dele, Bélgica depende dele, Congo depende dele. Ou seja, o número mágico para você entrar no bolo é 4 pontos. É o número mágico.
0: Sim. É isso. E amanhã, então, sabadão, meia-noite, Nova Zelândia e Bélgica, Egito e Irã pelo grupo G. Às 18h, Panamá e Inglaterra, Croácia e Gana pelo grupo L. Às 20h30, Colômbia e Portugal, República Democrática do Congo contra o Uzbequistão, definindo o grupo K. Às 23h, então, fechando os trabalhos dessa terceira rodada, Argélia e Áustria, Jordânia e Argentina pelo grupo J. Amanhã, Raquel, qual desses jogos aí chama mais atenção pra ti?
1: Olha, Colômbia e Portugal promete ser um jogaço, né? Porque são duas escolas, né, de futebol. Portugal ainda tentando se reencontrar com o Cristiano Ronaldo, que jogou bem, né, no jogo passado. A Inglaterra, para ver o que ela vai aprontar para cima do Panamá, né? A Inglaterra, que tá vindo numa crescente também nessa Copa do Mundo. E, claro, é sempre bom ver a Argentina jogar, né? Ainda que seja contra a Jordânia, vamos ver o que o Messi vai aprontar. E se a Argentina vai vir também com o seu time todo titular ou se vai poupar jogadores como a Noruega fez hoje contra a França, né? Então, para mim, isso é uma questão. Mas da rodada, o que eu colocaria como jogo, assim, que vale a pena, que vai ser um jogo interessante, é Colômbia e Portugal, do grupo K.
0: Exatamente, porque pode inclusive fazer o X, né? Portugal vencendo a Colômbia, assume a primeira colocação do grupo, no momento é o segundo colocado com 4 pontos, a Colômbia tem 6. Chegou a hora do
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0: Sempre com ele, nosso professor Wagner Gomes.
4: As cidades de Goiânia e Maceió receberão neste sábado o Meeting Paralímpico Loterias Caixa. 201 atletas participarão nas provas de atletismo e natação. Em Goiânia estão inscritos 116 para o atletismo e 24 para a natação. Em Alagoas, 61 participam do atletismo. As provas

0: terão atletas a partir da categoria sub-11, com a participação nas provas de alto rendimento, como também nas provas para os atletas que estão em desenvolvimento. Até o mês de agosto, o meeting percorrerá todas as unidades da federação. A culminância será de 6 a 8 de agosto em São Paulo. Na disputa por uma vaga na semifinal da Liga Brasileira de Basquete Feminino, a equipe do Campinas venceu o Mesquita e forçou o terceiro jogo, empatando a série de melhor de 3 em 1-1. O Campinas estava atrás no placar até o final do terceiro quarto, mas conseguiu virar a partida nos últimos 10 minutos, fechando em 59 a 58. O jogo decisivo será neste sábado, às 16 horas, no ginásio do Tênis Clube, em Campinas.
1: E falando de surf, a Brazilian Storm deu o ar da graça mais uma vez. Num dia frio e chuvoso em Saquarema, Iago Dora se sagrou campeão da sexta etapa da WSL, o Circuito Mundial de Surf. O atual campeão mundial derrotou o italiano Leonardo Fioravanti, novo líder do ranking mundial, por 15 a 13,37. No ranking, Fioravanti está com 33.930 pontos contra 33.845 de Iago Dora. Ítalo Ferreira está com 32.950. E a seleção brasileira sofreu sua segunda derrota na Liga das Nações de Vôlei Masculino. Jogando em Ljubljana, capital da Eslovênia, a equipe comandada por Bernardinho foi superada pela Itália por 3 sets a 1. Parciais de 19-25, 23-25, 25-22 e 23-25. Com o resultado, o Brasil caiu para a sexta posição na tabela da Liga das Nações, com 11 pontos em 6 rodadas. As 8 melhores seleções da primeira fase se classificam para as quartas de final. A equipe tricampeã olímpica volta à quadra amanhã, às 3h30 da tarde, no horário de Brasília, para enfrentar a Eslovênia. O Brasil encerra sua participação na segunda semana da Liga das Nações de Vôlei. Domingo, às 11h30 da manhã. E vamos embora então agora com o futebol feminino.
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1: E o programa No Mundo da Bola segue agora na contagem regressiva para a Copa do Mundo Feminino de 2027. E se a gente aqui da equipe de esportes da Rádio Nacional está empolgado com o Mundial do ano que vem, imagina a nossa seleção feminina. Juliano Justo esteve lá no último treinamento da equipe e traz pra gente as informações.
3: A atacante Geise participou das duas últimas edições da Copa do Mundo, da Olimpíada de Tóquio, da Copa América de 2022 e colecionou títulos e gols decisivos em 8 anos de Europa, atuando pelo Madrid, pelo Benfica, pelo Barcelona e pelo Manchester United. No ano passado, ela jogou pelo Gotham FC dos Estados Unidos e nesta temporada está atuando no México. Depois de vários problemas pessoais nos últimos 2 anos, ela retorna agora à seleção brasileira e sonha com a Copa do Mundo no Brasil em 2027. A Geise pede também o apoio da torcida.
4: É a primeira Copa, né, do mundo feminino no Brasil, então para ser uma festa linda precisamos do apoio de torcedores em todos os jogos. Seja no Brasil, seja qualquer seleção, acho que o futebol feminino no nosso país precisa de mais valorização. E 2027 é o momento, não só 2027, começando de hoje, é o momento para apoiar mais o futebol feminino no nosso país.
3: Recentemente, a dupla Andressa Alves e Adriana voltou a ser convocada junto para a seleção após 8 anos. Foi para participar de um período de treinos em Itu, no interior de São Paulo. A Adriana jogou os 2 últimos mundiais, fez parte da campanha da medalha de prata nos Jogos Olímpicos em Paris em 2024 e agora projeta a Copa de 2027 aqui em casa, no Brasil.
4: Se preparar bem para isso e lá dentro do campo a gente mostrar que a gente está em casa e que a gente vai em busca desse título aí, com certeza.
3: Já meia Andressa Alves defende o Brasil em mundiais profissionais desde 2015. Defendendo também o Corinthians desde a temporada passada, a Andressa sonha agora com o título mundial jogando com a camisa amarelinha dentro de casa, no Brasil.
5: Entregar uma Copa, o mundo vê o que o Brasil é, que às vezes a gente tem uma imagem do Brasil ruim, né? E não é isso. Então a gente poder mostrar a beleza do nosso

0: a cultura, o quanto a gente é apaixonado por futebol, o quanto o futebol é tudo pra gente.
1: Até a Copa do Mundo do ano que vem, o Brasil ainda tem 4 datas FIFA. Em outubro, a previsão é que a seleção enfrente a Alemanha na Europa. Só que depois dos 2 últimos amistosos recentes dentro de casa contra os Estados Unidos e do show da torcida, que colocou mais de 80 mil pessoas em São Paulo e em Fortaleza, a seleção pretende sentir novamente este calor do público em um dos 8 estádios da Copa antes do evento no ano que vem. Os palcos da Copa serão o Maracanã, a Neoquímica Arena em São Paulo, o Beira-Rio em Porto Alegre, o Mineirão em Belo Horizonte, a Arena Castelão em Fortaleza, o Mané Garrincha na capital Brasília, a Arena Fonte Nova em Salvador e a Arena Pernambuco em Recife. O técnico Arthur Elias fala com a gente agora, garantindo o desejo de atuar em frente ao público brasileiro antes da Copa.
2: Até o final da preparação para a Copa, jogaremos no Brasil. Né? Esse ano está um pouquinho aberto ainda, mas tem chance, mas com certeza até a Copa do Mundo a gente vai fazer pelo menos uma data FIFA, eu espero 2 aqui no Brasil.
1: Participarão da Copa do Mundo do ano que vem 32 seleções. 14 delas já são conhecidas. O Brasil, que é o país sede, a Argentina e a Colômbia, que vão representar a América do Sul, a Austrália, Nova Zelândia, Filipinas, Japão, China, Coreia do Sul e Coreia do Norte, a Alemanha, a Espanha, a Dinamarca e a França. De São Paulo, para a Rádio Nacional, Juliano Justo.
3: Valeu, Juliano Justo. Contagem regressiva já para essa Copa do Mundo, seleção que vem fazendo um excelente trabalho. Aliás, hoje também a CBF divulgou o planejamento para as seleções de base, né? Que também é muito importante, porque nesse ano aí podemos também ver aí algumas ascensões, né, das meninas da base chegando também para a seleção principal.
4: Pois é, Luciana, e é importante esse movimento de uma criação também de uma agenda da seleção de base, que já coloca as meninas mais experientes com essa rotatividade, né, com disputar campeonatos importantes. E, obviamente, a gente está naquele clima já de contagem regressiva de Copa do Mundo, né? A gente viu que a seleção brasileira com o Arthur Elias já tem uma cara de seleção brasileira, vem jogando bem, foi bem nos últimos amistosos que nós tivemos, né? E como o Arthur Elias colocou, é importante que se faça também mais alguns jogos no Brasil para dar aquele clima para a torcida brasileira do que é ter uma Copa do Mundo aqui, principalmente em estádios que provavelmente também não receberão a Copa do Mundo. É importante para que essas cidades se sintam também pertencentes a esse movimento e que apoiem o Brasil, claro, na busca da sua primeira estrela ali na camisa, né?
3: Muito bem, voltando a falar da Copa do Mundo que está rolando, né? A África do Sul e o Canadá vão abrir a segunda fase da competição às 16 horas, Los Angeles. Agora vamos falar da seleção brasileira, né? A equipe retomou os treinamentos visando o jogo contra o Japão, a primeira fase do mata-mata e da Copa do Mundo. O Brasil contou com o apoio de 8 titulares do time que iniciou a partida diante da Escócia. Alisson, Danilo, Marquinhos, Gabriel Magalhães, Casemiro, Bruno Guimarães, Lucas Paquetá e Matheus Cunha realizaram trabalhos físicos na academia, no centro de treinamento em Nova Jersey. Apenas Vini Júnior, Rayan e Douglas Santos participaram das atividades de hoje. Neymar também participou da atividade com o elenco e a expectativa é que ele possa estar à disposição novamente no técnico Carlo Ancelotti na segunda-feira e na sequência também da seleção brasileira. Quem falou com a imprensa hoje foi o atacante Rayan. Ex-jogador do Vasco lembrou que não há mais espaço para erros nessa Copa.
5: Ah, com certeza, a gente sabe que na fase de grupo qualquer erro a gente sabe que pode consertar, mas agora é matar ou morrer. A gente sabe que a equipe do Japão é uma equipe muito qualificada, mas a gente tem um grupo aqui de jogadores muito incrível, né? Que tem jogadores que o Vinícius Júnior já ganhou bola de ouro, que ajuda a gente aqui bastante, mas a gente sabe que vai ser um jogo difícil, mas a gente vai trabalhar para dar o nosso melhor, isso aí.
6: Classificado de lá.
3: E aí, Raquel, Rayan entrou bem, né, nessa seleção.
4: Muito bem, fundamental no sistema defensivo do Brasil, né? Apoiou bastante ali o Danilo, tanto que a gente viu que a equipe não conseguia ali atuar por aquele lado direito, não conseguia avançar, e aí o Brasil acabou tendo aquele resultado muito positivo com o Rayan entrando e ajudando demais o sistema defensivo. Agora, encontrando o Brasil e Japão, sei não, Luciano, não quero ser, como diz o nosso querido cabeça, boinar, mas eu acho que o Brasil vai tomar um sustinho do Japão. Não vou nem chutar placar, mas acho que vai tomar um sustinho.
3: Muito bem, esse No Mundo da Bola vai ficando por aqui. A gente relembra o gol da vitória da seleção.

0: A nomeação foi confirmada nesta sexta pelo presidente da Assembleia Nacional, o deputado Jorge Rodrigues, quase 2 dias após os tremores registrados a 160 quilômetros a oeste da capital venezuelana. O governo estima que centenas de pessoas ainda estejam soterradas ou desaparecidas e mais de 3.300 estão feridas. Um site criado para receber relatos de pessoas que estão sumidas já tem mais de 50 mil nomes cadastrados. O chefe de ajuda humanitária da ONU, Tom Fletcher, confirmou um número semelhante. As equipes de resgate e a ajuda humanitária internacional começaram a chegar ao país e voluntários venezuelanos e estrangeiros se mobilizam na corrida contra o tempo para encontrar sobreviventes sob os escombros. O presidente da Assembleia Nacional informou que mais de 870 socorristas de países como México, El Salvador e Espanha já atuam em território venezuelano. O presidente Lula determinou que o ministro da Defesa, José Múcio Monteiro, viaje à Venezuela na próxima semana para avaliar como as Forças Armadas brasileiras podem ajudar o país vizinho após os terremotos. A ordem foi dada durante evento da Marinha em Itajaí, Santa Catarina. Bianca.
1: Obrigada, Pedro. E é sobre essa determinação do presidente Lula que a gente vai ouvir agora uma reportagem da Sayonara Moreno.
2: Depois que enviou equipes e mantimentos para a população venezuelana, o presidente Lula determinou ao ministro da Defesa, José Múcio, que visite o país na próxima semana.
3: E queria, Zé Múcio, determinar que a semana que vem você fosse à Venezuela para discutir o que a nossa defesa pode fazer de ajuda ao povo da Venezuela.
2: O anúncio foi feito nesta sexta-feira, durante a cerimônia de entrega de mais um navio militar da Marinha em Itajaí, no litoral de Santa Catarina. No começo do discurso, Lula pediu um minuto de silêncio em homenagem às centenas de vidas perdidas após os tremores de terra que atingiram a Venezuela. Durante o evento, foi entregue a terceira embarcação do programa que prevê a construção de 4 navios militares de alta tecnologia à Marinha. Ao lado de outras autoridades, o presidente Lula disse que não se trata apenas de uma fragata.
3: Agora mesmo o presidente americano quer tomar a Groenlândia, o Canadá vai virar estado dele, quer tomar o canal do Panamá. Onde é que nós estamos? Então eu quero que vocês saibam que isso aqui, para mim, não é um navio. Isso não é um monte de ferro com produtos tecnológicos. Tecnológico de primeira linha. Isso é o começo de um país que vai assumir de fato e de direito o direito de ser soberano e tomar conta do seu nariz.

0: Sul, que fica em Itajaí, e é responsável pela fabricação das embarcações. Esta foi a terceira entrega do programa, a Fragata Cunha Moreira, que foi lançada ao mar e batizada conforme a tradição. O programa Fragatas Classe Tamandaré prevê a construção de 4 navios militares com investimentos que passam de 13 bilhões de reais até 2030. Com a entrega desta sexta-feira, já foram lançadas as fragatas Tamandaré, Jerônimo de Albuquerque e Cunha Moreira. A quarta embarcação, Marise Barros, está em construção e deve ser lançada em 2027. Da Rádio Nacional em Brasília, Sayonara Moreno.
1: 6h36. O Conselho Monetário Nacional deu o sinal verde para o bloqueio financeiro de operadores de plataformas de apostas não autorizadas. Essa nova regra reforça a legislação contra o crime organizado. Confira mais detalhes da medida com a Cristiane Ribeiro.
2: As instituições financeiras terão 24 horas para bloquear as contas das plataformas ilegais de apostas, as chamadas bets, após receberem notificação da Secretaria de Prêmios e Apostas do Ministério da Fazenda, regulamentada nesta quinta-feira pelo Conselho Monetário Nacional. A anulação entra em vigor no dia 28 de agosto. A medida cumpre o decreto do presidente Lula, que autoriza o bloqueio de contas e impede transações financeiras de operadoras de apostas de cota fixa sem autorização. Após o bloqueio, os valores existentes nas contas ficam indisponíveis. A regra também determina que sejam recusadas novas transações destinadas, direta ou indiretamente, a essas contas, quando houver relação com a atividade irregular de apostas. Na prática, o objetivo é impedir que operadoras não autorizadas movimentem recursos pelo sistema financeiro, enquanto o processo administrativo ou judicial estiver em andamento. De acordo com a resolução do Conselho Monetário Nacional, as contas poderão ser liberadas caso uma decisão administrativa final reconheça que o titular não deveria ter sido atingido pela medida. Por outro lado, se houver decisão judicial confirmando a perda dos recursos, as instituições deverão encerrar as contas dos titulares e o dinheiro será destinado ao Fundo Nacional de Segurança Pública, ligado ao Ministério da Justiça e Segurança Pública. Com informações da Agência Brasil, da Rádio Nacional no Rio de Janeiro, Cristiane Ribeiro.
1: 6h38. 4 ministros do Supremo Tribunal Federal votaram pela manutenção parcial de alguns dos auxílios concedidos a membros do Judiciário Brasileiro, os chamados penduricalhos. A ação é julgada no plenário virtual da Corte. E o Pedro Lacerda está de volta com as informações desse julgamento. Pedro.
3: Pois é, Bianca, os ministros Alexandre de Moraes, Cristiano Zanin, Flávio Dino e Gilmar Mendes votaram para liberar parte do pagamento dos chamados penduricalhos a juízes, procuradores e promotores. A decisão dos magistrados acolhe parcialmente os recursos da Procuradoria-Geral da República contra a tese que, em março, limitou o recebimento dessas verbas. Pelos votos, períodos de férias, licenças-prêmio e plantões adquiridos antes do julgamento de março e negados por necessidade do serviço poderão ser convertidos em dinheiro. O pagamento respeita o limite de 35% do subsídio do magistrado ou do membro do Ministério Público. Para o futuro, a recusa de férias ou plantões vai precisar de justificativa baseada na necessidade do serviço. Já a conversão em dinheiro de plantões judiciais e de custódia passa a ser possível em caráter excepcional, no limite de 30 dias por ano, só em plantões presenciais ou virtuais com convocação efetiva. Caberá ao Conselho Nacional de Justiça e ao Conselho Nacional do Ministério Público fixar o valor dessa compensação. Outro ponto é a parcela por antiguidade na carreira, equivalente a 5% a cada 5 anos de atividade jurídica. Ela passa a valer automaticamente, sem necessidade de pedido, e também poderá ser estendida a aposentados e pensionistas. Essa parcela pode ser recebida junto com a vantagem ligada ao antigo adicional por tempo de serviço, desde que o mesmo período não seja contado duas vezes. Já o auxílio saúde continua permitido só por reembolso de despesas comprovadas sem valor fixo. E os ministros mantiveram vetados o auxílio alimentação, a assistência pré-escolar e o auxílio creche. O julgamento segue no plenário virtual até terça-feira. Bianca.
1: E a gente segue acompanhando. Pedro, muito obrigada pela sua participação.

0: hoje, 6h41 agora. 8 em cada 10 transações bancárias foram feitas pelo celular no ano passado. É o brasileiro buscando cada vez mais praticidade e segurança. E é claro que o uso do Pix segue aumentando. Tudo isso está em um balanço divulgado hoje pela Federação Nacional dos Bancos. E quem vai trazer os dados é a repórter Daniela Longuinho, que está aqui no estúdio. Oi, Dani, boa noite.
1: Boa noite, Bianca. Boa noite a todos. Olha, o celular segue como o principal canal de atendimento bancário do brasileiro. É o que revela a pesquisa Febraban de Tecnologia Bancária, divulgada hoje. Segundo o levantamento realizado pela organização Deloitte, cerca de 8 em cada 10 transações bancárias ocorrem via aplicativo para celular. Ao todo, os canais digitais, incluindo a internet banking, respondem por 83% das transações. Rodrigo Molinari, diretor responsável pela pesquisa da Federação Nacional de Bancos, apresenta o número total das movimentações bancárias em 2025 e comenta a praticidade e segurança dos aplicativos de banco para celular.
2: De um total de 240,8 bilhões de transações feitas pelos brasileiros em 2025, 8 em cada 10 foram feitas pelo celular. Esse canal que ele reúne praticidade, rapidez e conveniência numa única ferramenta. Por meio do mobile banking, os clientes conseguem consultar saldos, pagar contas, fazer transferências, contratar produtos e acompanhar sua vida financeira de forma simples, segura e disponível em qualquer hora e em qualquer lugar.
1: Nos últimos 5 anos, o aumento percentual das transações feitas por mobile banking foi de 169%, passando de aproximadamente 70 bilhões em 2021 para 187 bilhões e meio em 2025. O Pix se destaca nas transações com movimentação financeira, com aumento de 19% no mobile bank e 53% na internet banking. O pagamento via Pix também lidera o crescimento das transações que utilizam as maquininhas do comércio. Além disso, segundo Rodrigo Molinari, o levantamento mostra como os bancos estão investindo em tecnologia, segurança e inovação.
2: O orçamento de TI no setor cresceu 58% nos últimos 5 anos e ele deve chegar a 50,4 bilhões em 2026, uma alta de 8% sobre 2025. Entre as prioridades dos bancos estão a cibersegurança, cloud e a inteligência artificial generativa. A cibersegurança ela aparece como agenda central para 100% das instituições, enquanto cloud e inteligência artificial generativa ganham espaço como tecnologias estratégicas para melhorar a experiência do cliente e também aumentar a eficiência do setor.
1: A 34ª edição da pesquisa Febraban de Tecnologia Bancária foi realizada em 2 fases, de dezembro de 2025 a abril de 2026, com a participação de mais de 20 bancos, que respondem por mais de 80% dos ativos bancários do país. É isso, Bianca, é com você.
0: Obrigada pelas informações, Dani. 6h44 pelo horário de Brasília. Você vai ouvir daqui a pouco. Festival de Parintins, no Amazonas, tem sua primeira noite de apresentações dos bois Caprichoso e Garantido.
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0: Um avião de pequeno porte bateu em um prédio em Pequim, na China. E os Estados Unidos acusam o Irã de violar o cessar-fogo. Chegou a hora do nosso giro de notícias internacionais, hoje com Maíra Heinen.
4: A tensão no Oriente Médio voltou a aumentar. O presidente dos Estados Unidos, Donald Trump, acusou o Irã de violar o cessar-fogo ao lançar drones contra navios que cruzavam o Estreito de Hormuz. Segundo Trump, um dos aparelhos atingiu um navio de carga e outros 3 foram derrubados pelas forças americanas. As autoridades ainda não confirmaram a autoria do ataque. Por causa dos riscos à navegação, a Organização Marítima Internacional suspendeu uma operação para retirar embarcações da região. Na Europa, a onda de calor histórica continua batendo recordes. Em Paris, a Parada do Orgulho LGBTQIA+, e um dos maiores festivais de música da França foram adiados por causa das altas temperaturas que se aproximam dos 40 graus. A Organização Meteorológica Mundial alerta que o calor extremo deve avançar para o centro e o leste do continente nos próximos dias. Especialistas afirmam que episódios como esse estão se tornando mais frequentes e intensos por causa do aquecimento global. Coreia do Sul, a ex-primeira-dama Kim Kyong-hi foi condenada a mais 7 anos de prisão por corrupção. Segundo a justiça, ela recebeu joias de luxo e outros presentes em troca de favores em nomeações para cargos públicos. Kim já cumpria pena por manipulação do mercado de ações e corrupção. A defesa nega as acusações e sustenta que os presentes não estavam relacionados a qualquer benefício. E na China, um avião de pequeno porte atingiu o prédio mais alto de Pequim. O impacto danificou a fachada do edifício, conhecido como China Zoom, e a aeronave caiu na rua. Segundo as autoridades locais, pelo menos 3 pessoas morreram no acidente. A polícia isolou a área e as causas da queda ainda estão sendo investigadas. Com informações da agência Reuters, da TV Brasil em Brasília, Maíra Heine.
0: Volta para o Brasil com notícia de educação. Atenção para quem vai participar da lista de espera do Sisu Mais. O prazo de inscrição termina hoje. Vitor Mendes.
3: O prazo para participar da lista de espera do Sisu Mais, etapa complementar do Sistema de Seleção Unificada, termina nesta sexta-feira, às 23h59. Os candidatos interessados devem fazer a solicitação no endereço acessounico.mec.gov.br. O Sisu Mais está ofertando 9.436 vagas em 34 instituições públicas de ensino superior do país. O candidato que for selecionado pela lista de espera deve realizar a matrícula ou registro acadêmico em data, horário e local definido pela instituição que foi escolhido. A matrícula dos participantes da lista de espera vai começar a partir de 1º de julho. O Sisu Mais tem o objetivo de aumentar o acesso às universidades públicas, ampliando a flexibilidade e as chances do ingresso à educação superior. É esperado que as instituições utilizem essa etapa complementar do processo seletivo para ocupar vagas disponíveis em cursos de graduação com alta rotatividade de vagas. Com supervisão de Roberta Lopes, da Rádio Nacional em Brasília, Vitor Mendes.
0: 6h48. A Agência Nacional de Energia Elétrica decidiu manter a bandeira tarifária amarela para o mês de julho. Com isso, a conta de luz dos brasileiros continuará com um acréscimo de R$ 1,88 a cada 100 kWh consumidos. A ANEEL justificou a manutenção da bandeira, que já está em vigor desde abril, devido ao período seco no país. Com menos chuvas, o nível dos reservatórios das hidrelétricas cai, o que exige o acionamento de usinas termoelétricas, que têm custo de geração de energia mais elevado. Agora, um alerta importante. O Ministério da Saúde recomendou dose extra da vacina contra o sarampo para crianças menores de 1 ano em São Paulo e em Guarulhos. A orientação foi dada após o registro de 3 novos casos da doença nessa faixa etária na zona norte de São Paulo. E a repórter Sara Quines fala ao vivo da capital paulista. Oi, Sara, boa noite para você.
5: Boa noite, Bianca, ouvintes. A chamada dose zero é indicada para crianças entre 6 meses e 1 ano de idade e é um reforço para proteger a população nessa faixa etária considerada mais vulnerável a desenvolver formas graves de sarampo. O reforço da vacina tríplice viral, que protege contra sarampo, caxumba e rubéola, é indicado para esse público na cidade de São Paulo e também em Guarulhos, onde há bastante circulação de pessoas de outros países por causa do aeroporto internacional. O diretor do Programa Nacional de Imunizações do Ministério da Saúde, Éder Gatti, explica as medidas que estão sendo adotadas para conter a transmissão local do vírus.
6: Primeiro, as ações de vigilância, que visa conter a doença. Então, é feito todo um trabalho de busca de comunicantes dos casos, varredura vacinal nas redondezas do caso e também uma série de medidas de busca ativa para ver se a gente encontra casos que eventualmente tenha passado despercebido para a vigilância. Também são feitas ações de sensibilização e de intensificação da vacinação para garantir que a comunidade fique protegida e o vírus não encontre espaço para se alastrar.
5: Até o momento, o país tem 6 casos de sarampo confirmados neste ano, 1 no Rio de Janeiro e 5 em São Paulo. Em fevereiro, a dose zero já havia sido aplicada em um bebê de 6 meses que voltou da Bolívia, onde o surto da doença é ativo. Além dele, outro caso importado foi de um homem de 42 anos. Já os 3 últimos casos são 2 meninos e uma menina com idades entre 6 meses e 1 ano.

0: das crianças frequentam a mesma creche e a terceira mora na mesma região. Apesar de não terem feito viagens recentes, o Ministério da Saúde aponta que há indícios de contato com pessoas vindas do exterior. Desde 2024, o Brasil está livre da circulação endêmica do sarampo, isto é, quando o vírus circula de forma constante em uma determinada região. No ano passado, foram registrados 38 casos importados ou relacionados à importação no país. Com a Copa do Mundo nos Estados Unidos, Canadá e México, três países onde a circulação de sarampo é alta, o risco de exposição ao vírus se torna maior para os brasileiros que viajam. O diretor do Programa Nacional de Imunizações do Ministério da Saúde, Éder Gatti, ressalta que o sarampo é altamente contagioso.
1: Num ambiente de não vacinados, um caso pode resultar de 12 a 18 casos secundários. É a doença infecciosa que mais transmite. Fica o recado para toda a população até 59 anos de idade: procure uma unidade de saúde, verifique se a vacinação está em dia, para não deixar a doença chegar no nosso país. Então, a vacinação contra o sarampo protege o indivíduo, mas também ela dá uma contribuição na proteção da comunidade como um todo.
0: O imunizante de reforço contra o sarampo não substitui a vacinação de rotina. A primeira dose da vacina tríplice viral deve ser aplicada aos 12 meses de idade e a segunda aos 15 meses. Pessoas de até 29 anos que não se vacinaram ou não possuem o comprovante de vacinação devem tomar duas doses e quem tem entre 30 e 59 anos deve tomar pelo menos uma dose. É com você, Bianca.
2: Obrigada por trazer esse alerta importante, Sara. Agora são 6h52.
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2: França e Noruega se classificaram para a segunda fase da Copa do Mundo. Quem tem as informações é Vitor Mendes.
4: A seleção francesa venceu a Noruega por 4 a 1 em partida válida pela última rodada da fase de grupos da Copa do Mundo 2026 nesta sexta-feira. O atual melhor jogador do mundo, Ousmane Dembélé, marcou 3 gols. Com essa vitória, os franceses garantiram o primeiro lugar no Grupo I com 100% de aproveitamento. Já os noruegueses terminaram a fase de grupos em segundo lugar e também se classificaram para a próxima fase. Na outra partida do grupo, Senegal bateu o Iraque por 5 a 0. Apesar de ter perdido os dois jogos anteriores, os senegaleses ainda podem se classificar como um dos 8 melhores terceiros colocados, mas dependem de combinação de resultados de outras partidas. O Iraque se despede da Copa do Mundo 2026 com 3 derrotas. Ainda nesta sexta-feira acontecem as partidas entre Cabo Verde, Arábia Saudita e Uruguai e Espanha, ambas às 9 horas da noite. Já à meia-noite, horário de Brasília, a Nova Zelândia enfrenta a Bélgica e o Egito enfrenta o Irã. Todos no horário de Brasília. Com supervisão de Roberta Lopes, da Rádio Nacional em Brasília, Vitor Mendes.
2: E agora, às 6h54, Bruno Mendes nos atualiza sobre as partidas que acontecem ainda nesta noite.
5: Logo mais, a Copa prossegue para conhecer mais seleções classificadas para a segunda fase. Às 9 da noite, o Uruguai, precisando de uma vitória, enfrenta toda a poderosa Espanha no estádio Akron, em Guadalajara, no México. Também às 21 horas, Cabo Verde e Arábia Saudita jogam no NRG Stadium em Houston, nos Estados Unidos. Técnico de Cabo Verde, Pedro Bubista, fala que o futebol não é só dos países com condições financeiras.
6: Penso que o futebol é de todos, ou é para todos. Não é só dos países que têm mais condições financeiras, digamos assim, é dos pobres também. Então estamos extremamente satisfeitos com a possibilidade sempre dos menos ricos, digamos assim, ter essa possibilidade de participar. E está a nos dar a razão. Se temos equipas que estão a conseguir ultrapassar, principalmente na primeira fase.
5: Já na madrugada de sábado, a partir da meia-noite, mais duas partidas: Egito, Irã, Nova Zelândia e Bélgica. Da Rádio Nacional em Brasília, Bruno Mendes.
2: E a seleção brasileira fez o primeiro treino nesta sexta-feira, visando o confronto contra o Japão pela segunda fase da Copa do Mundo 2026. A atividade começou a 1 hora da tarde no horário de Brasília e contou com 18 atletas, 17 convocados e o goleiro do sub-20 do Flamengo, Léo Nanetti. Dos 11 titulares na vitória contra a Escócia, apenas os atacantes Rayan e Vinícius Júnior e o lateral Douglas Santos fizeram o treino em campo.

0: 6h56, em Parintins, no Amazonas, começa hoje a edição 59 do Festival Folclórico, um dos maiores espetáculos da cultura popular brasileira. A disputa entre os bois Caprichoso e Garantido deve atrair milhares de visitantes e movimentar a economia da região ao longo dos próximos dias. E eu vou chamar ao vivo agora, trazendo os detalhes dessa festa, o Carlos Araújo, da Rádio Encontro das Águas, uma emissora da Rede Nacional de Comunicação Pública. Oi, Carlos, boa noite. Como você está aí em Parintins?
1: Olha, boa noite a você, Bianca. Boa noite, ouvintes da Rádio Nacional.

0: comércio, muita coisa boa. São mais de 30 mil empregos diretos e indiretos gerados pelo evento, consolidando a força do festival na região e no mundo. Reconhecido como um dos maiores espetáculos culturais do Brasil, ouvintes, o Festival de Parintins reúne a tradição, a criatividade, a identidade amazônica, levando o planeta à força da cultura popular e a rivalidade centenária entre o azul e o vermelho. Mais uma vez, promete emocionar o público dentro e fora do bombódromo. Vamos ver se esse ano, Bianca, o caprichoso vai virar, vai vencer o garantido. Você que aqui a torcida, ó, tá sim. Parintins encantada, como sempre. Mas segundo a gente vai saber o resultado. Bianca, eu volto contigo de Manaus, do Sistema Encontro das Águas, para os ouvintes da Rádio Nacional, Carlos Araújo. Toca daí, Bianca.
1: Muito obrigada, Carlos. A gente deu para sentir que o clima está contagiante por lá. 6h59, pelo horário de Brasília, o Repórter Nacional fica por aqui. Nos siga pelo Instagram, @ Rádio Nacional Notícias. Bom fim de semana. Tchau, tchau.
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5: Olá, boa noite.
4: Boa noite para você que nos acompanha em todo o país.
5: Sexta-feira, 26 de junho de 2026.
4: Vamos ao destaque do dia: desenvolvimento da indústria naval brasileira.
5: Presidente Lula visita construções de barcos de apoio marítimo da Petrobras em Itajaí, Santa Catarina.
4: Eles fazem parte do programa Mar Aberto, de renovação e ampliação da frota do sistema Petrobras.
5: Mais de 2 mil profissionais estão envolvidos na construção de 16 embarcações e presidente destaca a geração de empregos na indústria naval.
6: Por que não compra da China? Porque a China não paga salário do povo brasileiro.
4: E ainda, desemprego no menor patamar desde 2012.
5: Dados do IBGE apontam que taxa de desocupação ficou em 5,6% no trimestre encerrado em maio. Luana Karen.
7: Outro destaque foi a queda na taxa de subutilização, que atingiu 13,3%, o menor nível da série histórica.
4: E queda também na evasão escolar.
5: Censo da Educação mostra que abandono da escola diminuiu 61% entre 2022 e 2025.
4: Índice de reprovação no ensino médio também caiu 65% no período. Pablo Mundim.
8: De acordo com o Ministério da Educação, os resultados refletem um conjunto de políticas voltadas à permanência dos estudantes na escola, entre elas o programa Pé de Meia.
5: Hoje, na apresentação da Voz do Brasil, Mariana Jungmann e Luciano Seixas.
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5: O presidente Lula acompanhou hoje o andamento da construção de 16 barcos da Petrobras em Itajaí, Santa Catarina.
4: O programa Mar Aberto prevê a renovação da frota da companhia, com previsão de entregar 98 embarcações nos próximos 7 anos.
5: Lula também participou do lançamento ao mar de uma fragata da Marinha, a primeira de 4 unidades que estão sendo construídas para aprimorar a defesa marítima do país.
9: O presidente Lula visitou as construções de barcos de apoio marítimo da Petrobras em Itajaí, Santa Catarina. Mais de 2 mil profissionais estão envolvidos nas obras de 16 embarcações. A iniciativa faz parte do programa Mar Aberto, de renovação e ampliação da frota do sistema Petrobras. Com previsão de entrega para julho, uma das embarcações em construção no estaleiro Detroit, em Itajaí, é a Starnav Electra, de transporte de suprimentos. O barco conta com sistemas de geração e distribuição de energia, além de novas tecnologias de pintura e de sistemas anti-incrustação, contribuindo para menor consumo de combustível e menor nível de emissões de poluição. Segundo a presidente da Petrobras, Magda Chambriá, os empreendimentos se alinham com a política verde da empresa.
10: Esses barcos têm tecnologia atual embarcada, respeitam o nosso

0: Acordo de Paris respeitam as nossas intenções de sustentabilidade e apoio ao meio ambiente.
1: O presidente Lula destacou o fortalecimento da indústria naval brasileira.
2: A coisa custa 10 milhões mais barato. Por que não compra da China? Porque a China não paga salário do povo brasileiro. Mas quando você compra de lá, você não desenvolve a indústria nacional. Quando você compra de lá, você não desenvolve tecnologia aqui. Quando você compra de lá, você não gera emprego aqui.
1: O programa Mar Aberto prevê a construção de 96 embarcações até 2032, com investimentos estimados de R$ 32 bilhões na indústria naval brasileira. Mais cedo, o presidente Lula participou em Itajaí da cerimônia de lançamento ao mar da fragata Cunha Moreira. Com 107 metros de comprimento, convés de voo e hangar para helicópteros, a fragata conta ainda com radares, sistemas de armas avançados e sensores integrados. Nesse projeto, o governo do Brasil está construindo 4 navios de guerra, com investimentos de quase 14 bilhões do Programa de Aceleração do Crescimento, o novo PAC. Reportagem Graziele Bezerra.
3: A taxa de desocupação entre março e maio desse ano foi de 5,6%, menor patamar da série histórica.
4: E o rendimento médio do brasileiro aumentou.
3: Dados mostrados pela PNAD Contínua, divulgada hoje pelo IBGE.
5: O número de brasileiros procurando por uma oportunidade de trabalho retornou ao menor patamar da série histórica, iniciada em 2012. A taxa de desocupação no trimestre encerrado em maio foi de 5,6%. O índice ficou estável na comparação com o trimestre anterior e teve queda de 0,6 pontos ponto. Outro destaque da Pesquisa Nacional por Amostra de Domicílios Contínua foi a queda na taxa de subutilização, que atingiu 13,3%, o menor nível da série histórica, como explica o analista do IBGE, William Kratochwill.
6: Mais importante é quando observamos a subutilização do mercado de trabalho, ou seja, aqueles que trabalhavam menos horas do que gostariam, aqueles que estavam desalentados, aqueles que estavam fora do mercado de trabalho, mas estão potencialmente ligados a ele, que apresentaram reduções nos seus contingentes, e isso diminuiu a taxa de subutilização do trabalho, o que é um fator importante, mostrando que o mercado ele continua absorvendo a mão de obra que não estava sendo utilizada.
5: No caso dos empregados com carteira de trabalho assinada, o índice se manteve estável, com quase 40 milhões de pessoas formalizadas. No começo do ano, a gerente Fabiana Barros foi contratada em uma loja no centro de Brasília. Para ela, o cargo com carteira assinada representa tranquilidade.
7: Eu acredito que a vantagem ela é muito boa, porque além de ter os benefícios que a própria empresa fornece, que é o 13º, as férias, então assim, é muito bom.
5: O rendimento médio do brasileiro também subiu, como explica o subsecretário de Política Macroeconômica do Ministério da Fazenda, Rafael Ramires Leão.
8: O rendimento médio real dos trabalhadores no trimestre foi de R$ 3.726, uma alta de 4% em relação ao mesmo período do ano anterior. E na comparação com 2022, esse rendimento está 20% mais alto, um avanço que mostra que a queda no desemprego veio acompanhada de ganho real no bolso do trabalhador.
5: A taxa de ocupação medida pelo IBGE leva em conta empregados com ou sem carteira assinada, funcionários públicos, trabalhadores domésticos e trabalhadores que atuam por conta própria. O número de brasileiros ocupados chegou a 102 milhões e 700 mil, uma alta de 0,5% em relação ao trimestre anterior, o que representa 558 mil pessoas a mais incluídas no mercado de trabalho. Reportagem Luana Karen.
4: O governo do Brasil trabalha para tentar atualizar o teto dos microempreendedores individuais.
3: Durante participação no programa Bom Dia Ministro, produzido pela empresa Brasil de Comunicação, o ministro do Planejamento e Orçamento, Bruno Moretti, explicou que um projeto de lei será enviado ao Congresso e prevê atualização entre 2027 e 2028.
9: a gente está trabalhando aqui com a perspectiva de atualizar esse teto para um patamar aí entre 130 e 140 mil, que é mais ou menos a reposição da inflação. Isso é absorvível desde que isso seja feito de maneira escalonada, entre 2027 e 2028. Fazendo isso de forma escalonada, a gente consegue absorver nas contas públicas, a gente consegue, inclusive, cumprir todo o nosso regramento orçamentário e fiscal.
4: Criação de gado irregular, garimpo ilegal e desmatamento em área de conservação.
3: Todos esses crimes foram desarticulados em uma operação do ICMBio no estado do Pará, que terminou essa semana.
4: Durante a ação de fiscalização, o órgão encontrou fortes indícios de criação clandestina de gado dentro da estação ecológica da Terra do Meio.
10: Uma área de proteção ambiental que abriga diversas plantas e animais, como o macaco-aranha da testa branca, que está em perigo de extinção. Essa é a Estação Ecológica Terra do Meio, localizada entre os rios Xingu e Iriri, no Pará. Foi nessa importante área de proteção ambiental que o Instituto Chico Mendes de Conservação da Biodiversidade realizou a Operação Pasto Nulos para acabar com o desmatamento ilegal, a criação de gado irregular e o garimpo ilegal. A ação começou no dia 3 de junho e foi marcada por resistência dos invasores, que ameaçaram policiais, destruíram pontes e tentaram furtar o gado apreendido. Ao todo, foram aplicados R$6.500.000 em multas, além de bens retidos, como escavadeiras, trator, motocicletas e motores estacionários. Fiscais também apreenderam ouro ilegal e mercúrio, que é um metal altamente tóxico que contamina água, peixes e seres humanos, e 436 cabeças de gado, que agora terão outro destino, como explica o presidente do ICMBio, Mauro Pires.
11: E esse gado depois foi destinado para programas sociais, né? Para combate à fome, para a merenda escolar, né? De escolas municipais, também para hospitais, é importante dizer.
10: De acordo com Mauro Pires, os criminosos eram reincidentes, já tinham sido multados e foi encontrada uma grande rede de atividades ilegais.
11: Que não se trata ali de um pequeno produtor que tinha duas, três vacas de produção leiteira ou para sua família. A gente estava falando de uma rede clandestina de criação de animais em áreas protegidas e prejudicando aqueles produtores que seguem as regras. Aquele produtor que vacina os seus animais, registra os seus animais no órgão sanitário estadual.
10: Além do ICMBio, a Operação Pasto Nulos contou com o apoio da Força Nacional, Polícia Federal, Polícia Militar do Pará e IBAMA. Reportagem Raquel Mariano.
3: O INSS inaugurou hoje a 7ª unidade do PrevBarco, a agência flutuante da Previdência que leva atendimento a comunidades afastadas dos centros urbanos.
4: O novo PrevBarco foi inaugurado em Belém, no Pará, e vai atender municípios do arquipélago do Marajó e do Amapá.
12: Uma nova agência flutuante do INSS foi inaugurada nesta sexta-feira em Belém, no Pará. O PrevBarco Belém 2 vai levar serviços previdenciários e assistenciais a comunidades ribeirinhas, indígenas e quilombolas de difícil acesso no Marajó e no Amapá. Os atendimentos ocorrem de forma direta, sem a necessidade de agendamento prévio. Durante a solenidade, o ministro da Previdência Social, Volney Queiroz, revelou o impacto pessoal que a iniciativa causou em sua gestão.
13: Esse PrevBarco, desde quando nós tivemos o primeiro contato na Previdência Social com a política do PrevBarco, foi uma coisa que me emocionou, chamou minha atenção e fez com que eu quisesse me dedicar a aumentar o número de PrevBarcos e a fortalecer essa política.
12: A presidente do INSS, Ana Cristina Silveira, defende que a nova estrutura flutuante consolida uma previdência social mais inclusiva e acolhedora.
14: O PrevBarco é, acima de tudo, um símbolo. Símbolo do Estado que cada vez erguemos para chegar às pessoas. Símbolo de uma gestão que não espera o cidadão. Que vale para ele. E garantindo que nenhum brasileiro fique para trás.
12: O modelo operacional destaca-se por ser resolutivo, ou seja, ele permite que o cidadão saia com o resultado do requerimento na hora. O tratorista Isaías Rosário da Silva, de 65 anos, conseguiu a concessão da aposentadoria diretamente no barco e celebrou a agilidade do serviço.
15: Foi feliz porque já toca a casa.

0: já aposentado, para ajudar bastante. Tem nem palavra, né? E agora foi maravilhoso.
1: Com a chegada do Belém 2, o Ministério da Previdência Social eleva para 7 o número de PrevBarcos em atividade simultânea nos rios da região norte. Reportagem.
2: O Ministério das Relações Exteriores confirmou as mortes de uma brasileira e um brasileiro entre as vítimas dos fortes terremotos que atingiram a Venezuela na última quarta-feira.
3: O Itamaraty afirmou em uma rede social que está prestando assistência consular às famílias das vítimas.
2: Hoje, uma missão humanitária do Brasil partiu de Guarulhos, em São Paulo, com destino a Maracai, na Venezuela.
3: Foram enviados cães farejadores e equipamentos especializados para busca e resgate urbano, além de equipes e materiais médicos para cuidado das vítimas.
4: O Brasil enviou nesta sexta-feira ajuda humanitária para a Venezuela. A aeronave KC-390 Millennium da Força Aérea Brasileira decolou de Guarulhos, em São Paulo, com destino a Macaray, na Venezuela. Foram enviados médicos, cães farejadores e equipamentos especializados para apoiar a Venezuela após os terremotos da última terça-feira. São 12 toneladas de material de apoio e uma equipe de busca e resgate urbano, que reúne profissionais da Secretaria Nacional de Promoção e Defesa Civil, de militares do Corpo de Bombeiros de Minas Gerais, São Paulo e do Paraná, além de especialistas da Agência Nacional de Telecomunicações, a Anatel. A missão humanitária brasileira é coordenada pela Agência Brasileira de Cooperação do Ministério das Relações Exteriores. Priscila Machado, para a Voz do Brasil.
2: De acordo com o último balanço divulgado pelo governo da Venezuela, 920 pessoas morreram e mais de 3 mil ficaram feridas.
3: Ainda segundo o governo venezuelano, mais de 4 mil pessoas estão desalojadas e mais de 300 edificações foram afetadas.
2: Agora há pouco, a Força Aérea Brasileira informou que um hospital de campanha da Marinha do Brasil será transportado neste sábado para apoiar a Venezuela, após os terremotos registrados na última quarta-feira.
3: A FAB disse que a aeronave KC-390 Millennium vai transportar, além de estrutura do hospital, equipe médica que prestará apoio aos venezuelanos.
2: A decolagem está prevista para as 8 horas da manhã, horário de Brasília, na base aérea do Galeão, no Rio de Janeiro.
3: Um estudo promovido entre pacientes com obesidade grave ou associada a outras comorbidades, como hipertensão, vai medir os impactos de canetas emagrecedoras à base de semaglutida sobre o Sistema Único de Saúde.
2: Anunciado hoje pelo ministro da Saúde, Alexandre Padilha, o estudo vai ser feito ao longo dos próximos 2 anos, com 250 pacientes do Grupo Hospitalar Conceição, do Rio Grande do Sul.
3: O ministro explicou que um dos objetivos é observar as vantagens da aplicação da medicação para o SUS e para os pacientes que, por vezes, não estão aptos à cirurgia bariátrica, por exemplo.
5: Pessoas que estão esperando na fila de cirurgia bariátrica, mas que não têm condições clínicas sequer de fazer a cirurgia. Então, se pacientes que estavam esperando conseguem reunir as condições clínicas para fazer a cirurgia bariátrica, ou mesmo se tem um impacto a ponto de reduzir a necessidade de fazer a cirurgia bariátrica. Como também nós vamos observar pacientes que têm obesidade e comprometimento cardíaco. Então, o que isso tem de impacto nesses pacientes?
2: Padilha destacou também que a adoção das canetas emagrecedoras como protocolo permanente do SUS contra a obesidade e outras doenças depende da produção da medicação no Brasil.
5: Mais da metade da população brasileira tem sobrepeso a partir da pesquisa feita pelo Vigitel do Ministério da Saúde, que faz a vigilância nas capitais do país, e 1/4 da população brasileira que estão obesas. Então, nós estamos falando de dezenas de milhões de pessoas. Toda vez que você fala em medicação para larga escala de uso no SUS, você tem que conseguir produzir no Brasil, ou senão você não tem sustentabilidade dessa oferta.
3: A pesquisa será realizada com recursos transferidos ao hospital pela Fundação de Apoio da Universidade Federal do Rio Grande do Sul, provenientes de aporte financeiro da produtora do medicamento.
2: A educação pública brasileira avançou em indicadores importantes.
3: A taxa de reprovação no ensino médio e de abandono escolar caíram em torno de 60% em 3 anos.
2: Por outro lado, aumentou a taxa de aprovação dos estudantes.
3: Resultados do censo escolar divulgados hoje pelo Ministério da Educação
2: contribuíram para o resultado um conjunto de políticas públicas, com destaque para o programa Pé de Meia.
6: Mais estudantes permanecendo na escola, passando de ano e concluindo o ensino médio. É o que mostram os dados do censo escolar divulgados pelo Ministério da Educação nesta sexta-feira. Entre 2022 e 2025, a reprovação...

0: aprovação no ensino médio caiu 62%. O abandono escolar diminuiu 61%, enquanto a distorção idade-série, indicador que mede o atraso escolar, foi reduzida em 28% em 3 anos. No mesmo período, a taxa de aprovação aumentou 11%. Uma revolução na educação brasileira, avaliou Leonardo Barchini, ministro da Educação.
1: Para todos os indicadores, a gente teve uma melhoria significativa que a gente há muito tempo não via. E pela primeira vez, esses três indicadores estão juntos. Diminuição do abandono, diminuição da repetência e diminuição da distorção. A gente, em história recente do Brasil, nessa revolução que a gente fez nas últimas décadas de botar todo mundo para dentro da escola, a gente não tinha visto que esses fatores concomitantemente melhoraram no país.
0: De acordo com o Ministério da Educação, os resultados refletem um conjunto de políticas voltadas à permanência dos estudantes na escola. Entre elas, o programa Pé de Meia, que oferece incentivo financeiro para que alunos do ensino médio frequentem as aulas, concluam os estudos e participem do Enem. Foi o que destacou o ministro Leonardo Barchini.
1: A retomada dos programas do MEC, dinheiro direto na escola, a melhoria da alimentação escolar, do recurso para alimentação escolar, para o transporte escolar, tudo isso contribui para um conjunto de melhorias que nós vislumbramos nos últimos 4 anos. Mas eu poderia dizer que o pé de meia é o carro-chefe dessa política toda de melhoria que foi implementada desde 2023.
0: O censo também aponta avanços em outras áreas da educação. As inscrições de concluintes da rede pública no Enem cresceram 46% entre 2022 e 2025. A educação em tempo integral passou de 15% para 25,8% das matrículas, atendendo quase 9 milhões de estudantes. E o número de escolas com internet para uso pedagógico aumentou 43,7%. Beneficiando cerca de 24 milhões de alunos. Os resultados são confirmados pela PNAD contínua do IBGE. Em apenas um ano, aumentou o número de jovens de 15 a 17 anos matriculados no ensino médio e caiu a proporção de estudantes fora da escola. Reportagem Pablo Mundim.
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3: Quando obras visuais não são cuidadas, cores se desbotam, traços se perdem e até o mais importante, pode se apagar aquilo que as obras representam para a história.
4: Por décadas, isso ocorreu com o mural de 15 metros que habita o nono andar do edifício sede do Ministério da Educação em Brasília.
3: A obra da artista carioca Gilda Reis, batizada de Educação, é um retrato das desigualdades do país e um lembrete de que o conhecimento é o caminho para a justiça social.
4: Na reportagem especial de Thaís Antônio, você vai saber como a restauração desse mural é também um resgate do direito à memória.
5: Uma obra marcada pela passagem do tempo, mas que passou por meses de restauração para recuperar suas cores, formas e a identidade artística originais. O mural Educação fica no nono andar do edifício sede do MEC em Brasília. Produzido nos anos 60, a convite de Oscar Niemeyer, o mural de 15 metros quadrados integra o projeto original do prédio e retrata desigualdades sociais brasileiras, destacando a educação como instrumento de transformação. A obra é da artista carioca Gilda Reis Neto. A filha de Gilda, Marta Reis, participou da cerimônia de entrega do painel restaurado. Ela não conhecia o painel pessoalmente, mas relembra que ouvia a mãe se queixar do estado em que a obra se encontrava.
6: Ela sonhou em ver esse painel restaurado. Ela passou muitos anos fora do Brasil. Quando ela voltou, ela veio a Brasília e ela disse: alguém tem que fazer alguma coisa, não pode deixar.
5: A restauração do painel contou com a participação de mais de 30 pessoas da Universidade Federal de Pelotas. Um trabalho complexo que envolveu muita pesquisa e inovação, como lembra a professora Karen Caldas, que atuou ativamente durante o processo.
7: Esse é um painel que tem uma simbologia gigantesca. Ele fala de inclusão, ele fala de educação, ele tem tudo a ver também com um projeto de pensar a educação como base.
5: João Ribeiro, servidor do MEC, se impactou ao encontrar a obra desgastada quando entrou para o quadro do Ministério há mais de 20 anos. Desde então, acompanhou e defendeu a ideia de ver a restauração acontecer agora ao acontecer.

0: acompanhar o resultado final. João conta que a emoção falou mais alto.
1: Essa utopia de Brasília, essas realidades que são mostradas aqui, nessa inclusão, nessa tentativa de inclusão, de construir uma sociedade democrática, essa ideia da democracia que a gente precisa construir diariamente, né?
0: O processo de restauro do mural preserva uma obra que atravessa décadas e ajuda a contar parte da história do Ministério e também de Brasília, como destaca o ministro da Educação, Leonardo Barchini.
2: Essa reinauguração dessa obra de arte é um dia muito marcante, especialmente para mim. E desde o começo vim aqui visitar o nono andar e ficava matutando por que que esse painel estava tão escondido e tão maltratado. Hoje é um dia de muita emoção para nós e para todos aqui que são servidores do MEC, que estão aqui há muito tempo.
0: A reinauguração encerra uma trajetória de abandono da obra que chegou a ficar coberta por tapumes. Em 1992, técnicos do IPHAN redescobriram o mural já deteriorado. Na época, uma tentativa de restauração não avançou e o Ministério optou apenas por proteger o mural com portas de vidro. O processo de restauro começou em 2025 e foi concluído este ano com suas características originais. Reportagem Thaís Antônio.
3: E essas foram as notícias do Governo do Brasil.
4: Uma realização da Secretaria de Comunicação Social da Presidência da República.
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4: E agora com as notícias do Poder Judiciário e do Congresso Nacional. Boa noite, um bom fim de semana.
3: A gente volta na segunda-feira. Boa noite.
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6: Você vai ouvir agora notícias do Poder Judiciário.
7: Justiça em números 2026, estoque de processos cai e ano de maior demanda da série histórica.
8: STJ determina a criação de plano para atuação da PM paulista em manifestações públicas.
7: Justiça do Trabalho determina que a empresa recontrate tratorista demitido após voltar de internação psiquiátrica.
8: Boa noite, eu sou o Arthur Filho.
7: E eu sou Walter Lima.
8: O Poder Judiciário encerrou 2025 com 75,5 milhões de processos em tramitação, segundo dados consolidados do relatório Justiça em Números 2026, apresentados pelo Conselho Nacional de Justiça.
7: O resultado representa redução de 3,4 milhões processos em relação ao ano anterior e deixa o acervo em patamar inferior ao registrado entre 2020 e 2023, período em que chegou a 84,3 milhões processos.
8: Os dados evidenciam que a redução do estoque processual ocorreu de um ano de alta demanda. Em 2025, ingressaram 40,9 milhões processos judiciais, 1,4 milhão a mais do que em 2024. Esse foi o maior volume de casos novos da série histórica iniciada em 2009.
7: O relatório também traz dados sobre a presença do judiciário no território nacional. Dos 5.571 municípios brasileiros, quase metade são sedes de comarca na Justiça Estadual.
8: STJ determina que o Estado de São Paulo apresente protocolo para a atuação da Polícia Militar em manifestações públicas.
7: O plano deverá ser apresentado em 60 dias corridos após a elaboração de diagnóstico inicial. Fátima Uchoa.
9: Entre as diretrizes do plano está a proibição do uso de armas de fogo fora das hipóteses legais. Caberá ao juízo da execução aprová-lo e acompanhar a implementação. A decisão da primeira turma do STJ atendeu a pedido da Defensoria Pública de São Paulo, que apontou abusos da PM durante manifestações como detenções indevidas, uso excessivo da força, de bombas de efeito moral e balas de borracha sem justificativa. O colegiado concluiu ser legítima a intervenção judicial no caso, pois a omissão do Estado em regulamentar e controlar eventuais excessos da PM e não há protocolo atual com parâmetros de atuação policial em manifestações públicas. O relator foi o ministro Paulo Sérgio Domingues.
8: A empresa deve recontratar tratorista demitido após voltar de internação psiquiátrica.
7: Para a Justiça do Trabalho, a demissão foi discriminatória. Marla Lacerda.
10: O trabalhador foi afastado das atividades por orientação médica, após quadros severos de depressão. 8 dias após retornar ao trabalho, foi dispensado. O reconhecimento de demissão discriminatória foi negado.

0: em primeira instância, mas o TRT reconheceu a gravidade da doença e condenou a empresa ao pagamento de R$ 6.000 de indenização e a reintegrar o tratorista. A discussão foi levada ao TST. O colegiado manteve a condenação, porque teria havido preconceito por parte da empresa, o que já é de entendimento do TST sobre casos que envolvam doenças psiquiátricas graves, como é o caso do trabalhador.
1: Estão abertas as inscrições para a 30ª edição do curso para candidatas eleitorais Edição Brasil, voltado à formação de mulheres que vão disputar as eleições gerais de 2026.
2: A ideia é fortalecer a participação feminina na política. Adriana Carrara.
3: O curso será realizado em formato híbrido. Nos dias 8 e 9 de julho, as atividades presenciais acontecem em Brasília. Já a etapa virtual será realizada no dia 17 de julho. Ao todo, serão selecionadas 480 candidatas para a modalidade online e até 100 participantes para a etapa presencial. O curso para candidatas eleitorais é promovido pela Comissão Interamericana de Mulheres da Organização dos Estados Americanos, em parceria com a Escola de Governo da OEA e a Associação Nacional das Defensoras e Defensores Públicos, com apoio do Tribunal Superior Eleitoral e do Governo da França. A abertura do evento será transmitida ao vivo pelo canal da Justiça Eleitoral no YouTube e pela TV Justiça. As inscrições podem ser feitas até o dia 30 de junho por meio de formulário que está disponível no site tse.jus.br.
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1: A você, uma boa noite.
2: Bom fim de semana e até segunda-feira.
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6: Eu sou Paula Groba.
7: E eu sou Ricardo Nakaoka.
6: E estes são os destaques de hoje do Jornal do Senado, que começa agora.
7: Avançam medidas para combater evasão escolar de pais e mães jovens.
6: Projeto sobre atendimento médico em instituições para idosos gera debate no Senado.
7: Senadores manifestam solidariedade às vítimas de terremotos na Venezuela.
6: Boa noite.
7: Boa noite.
6: A evasão escolar provocada pela maternidade, paternidade e parentalidade precoce pode ganhar um novo enfrentamento no país. Avançou no Senado um projeto que estabelece uma série de medidas para garantir a permanência de estudantes na escola nessa situação.
7: Entre as ações previstas está a obrigação de as instituições de ensino oferecerem condições adequadas para o aleitamento materno. O repórter Bruno Lourenço traz os detalhes.
8: O projeto de lei aprovado na Comissão de Direitos Humanos impõe às redes de ensino o dever de criar condições específicas de acolhimento para que a gestação ou a chegada de um filho não signifiquem o fim dos estudos para jovens. A proposta prevê a formação de uma rede de proteção para evitar que mães, pais ou mesmo pessoas próximas responsáveis por crianças pequenas sejam privadas da formação escolar. A relatora, a senadora Ivete da Silveira, do MDB de Santa Catarina, defendeu as medidas.
9: A falta dessa proteção, sabemos bem, cria pessoas que algumas das capacidades mais necessárias para a vida social, entre as quais se contam o aprendizado de padrões éticos, universais e racionais, algo diferente daqueles aprendidos no ambiente familiar, bem como a educação científica necessária como fundamento da qualificação da mão de obra, o que será imprescindível para que o futuro adulto possa adquirir bom padrão de vida.
8: O projeto, que já havia sido aprovado na Comissão de Assuntos Sociais, seguiu para a Comissão de Educação.
6: E o tratamento da hemofilia no Brasil ainda esbarra em desafios importantes, especialmente nas desigualdades de acesso a medicamentos e terapias mais avançadas entre as diferentes regiões do país.
7: Esse foi o tema de uma audiência pública realizada na Comissão de Assuntos Sociais do Senado, que buscou discutir formas de ampliar e qualificar o cuidado oferecido aos pacientes. Repórter Marcela Diniz.
10: O tratamento preventivo básico é oferecido no SUS e recentemente foram incorporados medicamentos mais tecnológicos e menos invasivos para alguns tipos.

0: tipos de hemofilia, doença que afeta a coagulação do sangue. O Brasil é referência internacional no tratamento da doença, mas o acesso ainda não é equitativo. Pessoas que vivem longe de capitais ou regiões metropolitanas são as mais prejudicadas, segundo a presidente executiva da Associação Brasileira de Pessoas com Hemofilia, Indianara Galhardo.
1: Chega lá, olha, não tem a dose total do mês, tem a dose da semana e volta para casa e tem que ir toda semana. E geralmente o hemocentro não notifica antes o paciente.
0: A inclusão da hemofilia na Política Nacional de Doenças Raras e a construção de uma linha de cuidados no SUS foram outras reivindicações apresentadas durante a audiência. O senador Flávio Arnes, do PSB do Paraná, se comprometeu a elaborar um documento sistematizando essas demandas.
2: Nós vamos elaborar no Senado, como desdobramento dessa audiência pública, também um documento da linha de cuidados, ciclo da vida. Ciclo da vida é o acompanhamento de políticas públicas e precisamos avançar para coisas novas.
0: O Programa Nacional de Coagulopatias Hereditárias acompanha atualmente 35.852 pacientes. 34% deles têm hemofilia do tipo A, a mais comum, e 6% hemofilia do tipo B.
3: E o projeto que garante atendimento médico em instituições de longa permanência para idosos foi tema de debate na Comissão de Direitos Humanos do Senado. A proposta, já aprovada pela Câmara dos Deputados, recebeu críticas de todos os participantes da audiência.
4: As preocupações giram em torno da forma como o texto foi construído e dos impactos da medida na rede de cuidados aos idosos. Repórter Márcio Maturana.
5: O projeto foi criticado por todos os debatedores. O texto determina que esses estabelecimentos atuem em conjunto com o Sistema Único de Assistência Social e com o Sistema Único de Saúde. Foram apontados problemas pela representante do governo, Daniela Jenkins, do Ministério do Desenvolvimento e Assistência Social.
6: Caso isso passe, a gente vai ter um resultado absurdo, desastroso, né? E também aumentar a desigualdade. Por quê? Porque se a gente não tem o serviço público, quem depende de serviço público não vai ter acesso. Agora, quem pode pagar, vai ter.
5: A presidente da comissão, Damaris Alves, do Republicanos do Distrito Federal, quer debater mais o assunto.
7: Escrever um texto sem ouvir realmente quem precisava ser ouvido. E eu estou sentindo o peso da minha responsabilidade agora.
5: Depois da Comissão de Direitos Humanos, o texto precisa ser analisado ainda na Comissão de Assuntos Sociais.
3: E está pronto para ser analisado pelo plenário do Senado um projeto que obriga órgãos públicos de proteção e defesa do consumidor a oferecer atendimento à distância, preferencialmente pela internet. Pelo texto, o poder público fica obrigado a garantir à população acesso a esses serviços para o recebimento e processamento de representações e denúncias.
4: De acordo com a relatora da medida, senadora Damaris Alves, do Republicanos do Distrito Federal, a falta de atendimento digital eficiente dificulta a proteção do consumidor no cenário do comércio eletrônico. A parlamentar ainda pontua que a proposta fortalece a cidadania, amplia a transparência e garante que os direitos do consumidor sejam protegidos na prática.
8: A ausência de canais digitais eficientes de atendimento público compromete a efetividade da proteção do consumidor. É necessária uma solução urgente, pois a cada ano mais e mais brasileiros são afetados e o fluxo de comércio continua a crescer aceleradamente.
3: O plenário do Senado fez um minuto de silêncio em homenagem às vítimas dos terremotos que atingiram a Venezuela. Senadores também manifestaram solidariedade às famílias e defenderam o apoio humanitário do Brasil ao país
4: vizinho. O presidente da Comissão de Relações Exteriores, senador Nelsinho Tradi, do PSD de Mato Grosso do Sul, destacou a partição de ajuda e ressaltou a importância do fortalecimento dos corpos de bombeiros para atuação em emergências e resgates.
3: O Capital Moto Week, encontro de motociclistas, música e gastronomia, que acontece todos os anos em Brasília, pode passar a fazer parte do calendário turístico oficial do Brasil.
4: Um projeto apresentado no Senado reconhece o evento como de relevante interesse turístico nacional. Repórter Henrique Nascimento.
9: Brasília já é parada obrigatória para motociclistas de várias partes do país durante o Capital Moto Week. O evento reúne motos, shows, gastronomia, camping e programação cultural todos os anos na capital federal. A Vanderleia de Oliveira acompanha de perto essa movimentação e diz que o encontro já virou tradição.
10: É um evento maravilhoso, tem gastronomia, tem como você pagar e montar sua barraca para dormir, tem shows, tem de tudo.
9: Um projeto da senadora

0: Leila Barros, do PDT do Distrito Federal, reconhece o Capital Moto Week como evento de relevante interesse turístico nacional e inclui um encontro no calendário turístico oficial do Brasil. Esse calendário foi criado para divulgar festas e eventos capazes de atrair visitantes e movimentar a economia local. Durante a discussão da proposta que criou o calendário, o então senador Fernando Farias, de Alagoas, destacou o potencial turístico da medida.
1: São festas e eventos que marcam os diversos calendários municipais e que poderão atrair mais turistas, desenvolvendo inclusive regiões menos conhecidas desse nosso país de dimensões continentais.
0: O projeto, que reconhece o Capital Moto Week como evento de relevante interesse turístico nacional, ainda vai passar pelas comissões do Senado.
2: Edição de Paula Groba e trabalhos técnicos de João Lira, o Jornal do Senado fica por aqui. Acompanhe agora as notícias do Tribunal de Contas da União e da Câmara dos Deputados. Boa noite.
3: Boa noite e um bom fim de semana.
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5: O Tribunal de Contas da União avaliou o programa Agora Tem Especialistas, do Ministério da Saúde. A iniciativa busca ampliar o acesso da população a consultas, exames e cirurgias com especialistas pelo SUS, o Sistema Único de Saúde. O principal ponto analisado foi a estrutura para reduzir a espera por consultas, exames e outros atendimentos. A auditoria apontou que falta integração e eficiência nos sistemas de tecnologia que deveriam gerenciar as filas e os recursos da política. Em 2025, o programa não conseguiu manter o desempenho dos anos anteriores na realização de cirurgias. Uma das razões é a falta de monitoramento, que impede que as informações sejam acompanhadas de forma adequada. O tribunal fez recomendações ao Ministério da Saúde para aprimorar a gestão do programa. 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
6: Comissão aprova infiltração policial em apuração de exploração sexual.
7: Avança projeto que impõe medidas mais rígidas ao acusado reincidente.
6: Deputados estudam manter auxílio alimentação nas férias do trabalhador.
7: Proposta define atendimento para pessoas com deficiências.
6: Boa noite. Comissão aprova projeto que estabelece protocolo para pessoas com deficiência em casos de desastre ambiental. A repórter Júlia Lopes tem detalhes sobre a proposta.
8: Segundo o Serviço Geológico do Brasil, quase 4 milhões de pessoas vivem atualmente em áreas de risco no país. Dentro desse grupo estão cidadãos com algum tipo de deficiência ou dificuldade de mobilidade, que se encontram entre os mais vulneráveis. Diante desse cenário, a Comissão de Integração Nacional e Desenvolvimento Regional aprovou o projeto que estabelece regras específicas para o atendimento de pessoas com deficiência ou com mobilidade reduzida em situações de emergência. O texto aprovado incorporou as modificações da Comissão de Defesa dos Direitos das Pessoas com Deficiência e define que o Sistema Nacional de Proteção e Defesa Civil será responsável pela coordenação e implementação e monitoramento desses protocolos. O relator da proposta, deputado Tiago De Joaldo, destaca que essas pessoas enfrentam barreiras físicas, comunicacionais e sociais que dificultam a evacuação e o acesso à ajuda e que a adoção desses protocolos é fundamental para garantir mais segurança.
9: A gente sabe da dificuldade que as pessoas com deficiência principalmente têm, né, de participar do processo de evacuação, do processo de resgate, e esse projeto de lei ele busca exatamente trabalhar antecipadamente, né, a política nacional voltada a se prever, inclusive a identificação de mapas, onde é que existem pessoas com deficiências, em lugares de riscos, para que antecipadamente a Defesa Civil possa preparar planos de evacuação específicos, que aqueles lugares que poderão servir como local de concentração das pessoas evacuadas e resgatadas tenham acessibilidade, enfim, de uma forma que essas pessoas sofram menos quando essas situações difíceis acontecerem.
8: De acordo com o IBGE, o Brasil tem mais de 14 milhões de pessoas com deficiência, o que representa 7,3% da população com 2 anos ou mais. Esses números reforçam a necessidade de políticas públicas específicas para garantir segurança e atendimento adequado em momentos de emergência. Entre as medidas previstas na proposta estão a identificação e o cadastramento de pessoas com deficiência que

0: vivem em áreas de risco. A inclusão de um capítulo específico nos planos de contingência, a capacitação de agentes para atendimento especializado, além de garantia de acessibilidade em abrigos e centros de assistência. O projeto também prevê a divulgação de informações em formatos acessíveis e a criação de mecanismos de coordenação entre órgãos públicos, a sociedade civil e instituições especializadas. O projeto, que busca melhorar os protocolos de segurança e atendimento das pessoas com deficiência ou com dificuldade de mobilidade no âmbito da Política Nacional de Proteção e Defesa Civil, agora na Comissão de Constituição e Justiça. Da Rádio Câmara de Brasília, Júlia Lopes.
1: Meio Ambiente.
2: Felipe Beccari, do Podemos de São Paulo, apresentou o projeto que institui a Virada Nacional da Castração de Cães e Gatos. A iniciativa prevê a realização anual de mutirões gratuitos de esterilização em todo o país, com prioridade para famílias de baixa renda e animais em situação de rua.
3: Segundo Felipe Beccari, a proposta busca reduzir a superpopulação e o abandono de animais, além de prevenir doenças que podem afetar a saúde pública. O texto também prevê a ações de educação para guarda responsável e integração com campanhas de vacinação e proteção animal.
1: Transportes.
2: Comissão aprova projeto que aumenta a segurança de pedestres com deficiência. A repórter Maria Neves tem mais informações sobre o texto.
4: A Comissão de Viação e Transportes da Câmara aprovou o projeto do deputado Murilo Galdino, do Republicanos da Paraíba, que visa aumentar a proteção da pessoa com deficiência ou com mobilidade reduzida no trânsito. A proposta prevê expressamente que condutores de qualquer tipo de veículo serão sempre responsáveis pela segurança dos pedestres, especialmente das pessoas com problemas de locomoção. Como ressalta o relator, deputado Alexandre Guimarães, do MDB do Tocantins, o Código de Trânsito já determina que os motoristas são responsáveis pela segurança dos pedestres, mas não faz menção específica à proteção das pessoas com deficiência.
5: O projeto visa alterar o artigo 29 do Código de Trânsito Brasileiro, que é um artigo que visa a proteção dos carros maiores para os menores, dos menores para os ciclistas e motocicletas, dos ciclistas e motocicletas, todos para os pedestres. Traz uma condição declaratória de proteção ainda maior para as pessoas com vulnerabilidade e deficiência no trânsito. Então, essas pessoas com capacidade reduzida e deficiência são inseridas agora no corpo desse texto.
4: Alexandre Guimarães ressalta que o Brasil já conta com normas que reforçam a proteção das pessoas com deficiência no trânsito, como a Lei Brasileira de Inclusão. O deputado sublinha que essa legislação impõe ao poder público e aos particulares o dever de garantir acessibilidade e segurança no uso das vias públicas e dos serviços de mobilidade urbana. No entanto, na opinião do deputado, ainda assim, as mudanças na lei são fundamentais por dar ênfase ainda maior à responsabilidade dos motoristas. Segundo ele, sem isso, a proteção dos pedestres com deficiência ou mobilidade reduzida permaneceria prejudicada. A proposta, que reforça a proteção de pessoas com deficiência ou mobilidade reduzida no trânsito, ainda será analisada pela Comissão de Constituição e Justiça. Da Rádio Câmara de Brasília, Maria Neves.
1: Direitos Humanos.
3: Comissão aprova infiltração policial para investigar exploração sexual de crianças e adolescentes. A repórter Mônica Tati explica a questão.
6: Projeto aprovado pela Comissão de Segurança Pública e Combate ao Crime Organizado da Câmara dos Deputados prevê medidas de reforço contra o tráfico, a prostituição e a exploração sexual de crianças e adolescentes. O texto reconhece essas práticas como atividades típicas de organizações criminosas e permite a adoção de instrumentos legais, como a infiltração de agentes policiais. Segundo o autor do projeto, o deputado delegado Paulo Bilinski, do PL de São Paulo, a infiltração já está prevista na Lei das Organizações Criminosas, mas é preciso prever uma nova legislação no caso específico de crimes sexuais contra crianças e adolescentes. Paulo Bilinski ressalta que muitos aliciadores e intermediadores operam por meio de redes sociais, fóruns fechados e plataformas de comunicação criptografadas, de difícil acesso para investigação.
7: A característica do crime de pedofilia, de tráfico de crianças, a principal característica é que são ambientes extremamente fechados. Como você investiga um lugar da onde não sai informação? A única forma de investigar é com a infiltração. O Brasil tem uma dificuldade de fazer infiltração policial, que é um ambiente sem a prática e sem o costume. É um método de produção de prova que existe no Brasil, na legislação, faz tempo, mas não é empregado dessa forma, com essa facilidade.
6: O texto também amplia as medidas de proteção aos agentes infiltrados e aos seus familiares, como escolta, alteração de identidade, mudança de domicílio e eventual inclusão em programas especiais. A proposta busca ainda aprimorar a cooperação internacional, facilitando o intercâmbio de informações e operações com outros países. O projeto, que reforça o enfrentamento ao tráfico e à exploração sexual infanto-juvenil, será analisado pelas comissões de Previdência, Assistência Social, Infância, Adolescência e Família e de Constituição e Justiça e de Cidadania. Depois seguirá para a votação no plenário da Câmara. Da Rádio Câmara de Brasília, Mônica Tati.
1: Saúde.
2: Josivaldo JP, do União do Maranhão, defende a aprovação de projeto que cria uma política nacional de apoio a crianças e adolescentes neurodivergentes. Autor da proposta, ele explica que o objetivo é ampliar o acesso a diagnóstico, terapias e apoio escolar, com prioridade para famílias em vulnerabilidade.
3: Josivaldo JP também aponta que o projeto prevê a criação de um fundo nacional para financiamento de centros de atendimento, serviços itinerantes e formação de profissionais especializados. De acordo com o congressista, a maior parte dos recursos será destinada a famílias inscritas no CadÚnico.
1: Segurança Pública.
2: Proposta em debate na Câmara impõe medidas mais rígidas para acusados que cometam novos crimes. Saiba mais na reportagem de José Carlos Oliveira.
8: A Câmara dos Deputados analisa a proposta que altera o Código de Processo Penal para impor regras mais duras para criminosos reincidentes. O texto do deputado Domingos Sávio, do PL de Minas Gerais, permite à Justiça decretar a prisão preventiva de acusado preso novamente em flagrante após ter sido liberado em uma primeira audiência de custódia. Domingos Sávio argumenta que a medida vai prevenir a repetição de crimes cometidos por pessoas que já possuem histórico criminal e processos pendentes.
9: Prendeu uma vez, teve audiência de custódia, você tem o direito de ficar livre para responder em liberdade, mas foi preso pela segunda vez, houve uma reincidência, ele fica preso preventivamente enquanto tramita o seu julgamento para decidir qual é a pena. Ou seja, acaba com esse prende e solta. Isso está desmoralizando a polícia e incentivando o crime. Portanto, o meu projeto de lei que irá contribuir nessa guerra contra o crime.
8: A proposta foi aprovada na Comissão de Segurança Pública, inclusive com novas regras para facilitar a ação policial nas prisões em flagrante. Uma das alterações valida o flagrante baseado em denúncia anônima ou fundada suspeita, desde que haja descrição detalhada das circunstâncias objetivas que levaram à ação policial. O texto aguarda a análise da Comissão de Constituição e Justiça, onde já recebeu apoio da relatora. A aprovação definitiva na Câmara depende da apreciação do plenário. Da Rádio Câmara de Brasília, José Carlos Oliveira.
1: Comissões.
3: Relatório de comissão externa sobre feminicídios no Rio Grande do Sul, aprovado neste primeiro semestre, propõe diversas medidas para combater o problema. A repórter Daniele Lessa nos conta as medidas sugeridas.
10: O feriado de Páscoa do ano de 2025, com 12 assassinatos de mulheres, foi o motivo de criação da comissão externa sobre feminicídios no Rio Grande do Sul, que após realizar 43 reuniões e ouvir mais de 300 pessoas, aprovou seu relatório final, com um diagnóstico da violência e com 95 propostas para o Estado e para uma política nacional de enfrentamento. A coordenadora da comissão, deputada Fernanda Melchiona, do PSOL Gaúcho, disse que o trabalho continua, agora levando as propostas a diferentes órgãos e cobrando medidas efetivas.
11: E a ideia não é um relatório final da comissão, é um relatório parcial para que a gente possa, até o ano de 2026, final do ano, a nossa comissão tem até janeiro de 2027, cobrar o que está sendo feito.
10: Entre as propostas estão o aumento da estrutura de atendimento à mulher, especialmente em pequenas cidades rurais e no litoral norte, que não conta com nenhuma delegacia da mulher, ampliar o alcance de ações que funcionam, como colocar tornozeleiras eletrônicas em agressores, garantir o aumento de recursos federais para o combate ao feminicídio nos estados, por meio de aprovação de projeto de lei, e também ações de educação e comunicação que possam alterar a cultura de violência.
12: Que esclareça, que enfrente, não apenas que anuncie tantos feminicídios. Não basta para nós apenas a contabilidade macabra e perversa. Nós queremos que se fale da vida dessa mulher, que se humanize, que se diga que ela era mãe, que se diga que ela era filha.
10: Em 2025, no Rio Grande do Sul, foram 80 feminicídios consumados.

0: Justiça.
1: A Comissão de Relações Exteriores aprovou o projeto que restringe a prisão preventiva de policiais investigados por ações em serviço. A reportagem é de Luiz Cláudio Canuto.
2: A Comissão de Relações Exteriores e de Defesa Nacional da Câmara aprovou o projeto que restringe a prisão preventiva e medidas cautelares contra agentes de segurança investigados por atos praticados durante o serviço. O texto altera o Código de Processo Penal. Segundo o projeto, juízes só poderão determinar prisão preventiva ou medidas cautelares daqueles profissionais se houver demonstração inequívoca de que a conduta não ocorreu em legítima defesa ou no estrito cumprimento do dever legal. O autor da proposta, deputado Coronel Assis, afirmou que o objetivo é proteger quem atua em situações de alto risco. O relator, deputado General Girão, do PL do Rio Grande do Norte, recomendou a aprovação do texto. Na avaliação dele, a proposta não afrouxa o controle penal, mas exige uma motivação mais robusta para que não haja a prisão do policial.
3: Esse poder de polícia nunca foi tão desmoralizado no nosso país. Nós precisamos tratar com rigor a criminalidade. E é claro, e precisamos dar respaldo aos nossos policiais que combatem a criminalidade para que eles não sejam perseguidos. O que se vivencia hoje no Brasil é isso. Muitas decisões são tomadas derrumpante por magistrados, condenando policiais, às vezes até mesmo dentro da própria corporação, tirando da rua, proibindo promoções policiais. Policiais que foram envolvidos em algum tipo de atuação de enfrentamento ao crime, já considerados no carimbo na testa como sendo culpados. Não, não é assim que deve se tratar o policial. A gente tem que dar respaldo para que ele possa ter sim a autoridade de defender a sociedade.
2: A regra valeria para policiais, militares, policiais penais e, por sugestão do relator, também para os integrantes de polícias legislativas. Segundo o texto, para decretar a prisão, a autoridade judicial deve comprovar que o ato do agente não se enquadra em duas situações específicas: excludente de ilicitude prevista no Código Penal, como legítima defesa, e estrito cumprimento do dever legal. E também contexto de risco iminente ou ameaça grave à ordem pública ou à integridade física, inclusive de outra pessoa, em que o uso da força tenha sido necessário e proporcional. O projeto que restringe a prisão preventiva de agentes de segurança em serviço está na Comissão de Segurança Pública e Combate ao Crime Organizado. Em seguida, vai à Comissão de Constituição e Justiça antes de seguir para o plenário. Da Rádio Câmara de Brasília, Luiz Cláudio Canuto.
0: Trabalho.
1: Câmara debate proposta que garante a manutenção do auxílio alimentação durante as férias. O texto já está sendo analisado pelas comissões, como informa a repórter Sofia Peçanha.
4: A legislação trabalhista considera que o auxílio alimentação não integra a remuneração do empregado. E com isso, muitas empresas descontam o valor do vale quando o trabalhador sai de férias ou de licença, por exemplo. Esse entendimento, no entanto, pode mudar se avançar na Câmara dos Deputados o projeto sobre o assunto. O autor da proposta, o deputado Acácio Favacho, do MDB do Amapá, entende que quando a empresa concede o auxílio alimentação, o empregado passa a contar com o valor no orçamento, não sendo justo reduzi-lo em situações justificadas de ausência, como férias, uso de banco de horas, motivo de doença comprovada, acidente de trabalho, licença maternidade.

0: afastamentos com recebimento de benefício previdenciário, como nos casos de auxílio-doença pago pelo INSS. O projeto, que proíbe o desconto do auxílio alimentação durante as férias e outras faltas justificadas, será analisado agora pela Comissão de Constituição e Justiça. No entanto, o deputado Jorge Guitem, do Republicanos de Santa Catarina, apresentou um requerimento de redistribuição para que o texto também seja analisado pela Comissão de Finanças e Tributação. Esse pedido ainda aguarda a decisão da Câmara. Da Rádio Câmara de Brasília, Sofia Peçanha.
1: Votação.
2: Glauber Braga, do PSOL do Rio de Janeiro, reclama da demora do Senado para votar o fim da escala 6x1 já aprovado na Câmara. O parlamentar cobra que os senadores avancem na análise da matéria sem novos adiamentos.
3: Glauber Braga argumenta que o fim da escala 6x1 dará mais tempo de descanso e melhores condições de vida para os brasileiros. O parlamentar afirma que o modelo atual prejudica trabalhadores submetidos a jornadas exaustivas, especialmente em atividades de maior desgaste físico.
2: Termina agora o Jornal Câmara dos Deputados, produzido pela Rádio Câmara, com trabalhos técnicos de Wellington Teles e a apresentação de Val Monteiro e Luciana Vieira. Uma boa noite para você.
3: A Voz do Brasil volta na segunda-feira. Boa noite e bom fim de semana.
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0: No dia 1 de maio de 1941, o presidente Getúlio Vargas faz o já tradicional discurso do Dia do Trabalhador, diretamente do estádio do Vasco da Gama, na zona norte do Rio.
1: Quero mais uma vez louvar o operariado nacional pela lealdade e inteligência da sua cooperação com o governo que soube interpretar as legítimas aspirações e defendermos os justos interesses.
2: Em plena ditadura do Estado Novo, Vargas encerra o pronunciamento dizendo que só os povos bem organizados, de vigilante espírito nacionalista, subsistem. É aplaudido e, em seguida, ouve-se o hino nacional.
0: Os discursos do presidente tinham espaço garantido na Rádio Nacional, a essa altura, já sob gestão do governo federal.
3: Ele explora no sentido de colocar todas as transmissões governamentais, né? Ele fazia muitos discursos, 1º de maio, 31 de dezembro, 7 de setembro e outras comemorações. Então ele era transmitido, né, pela Rádio Nacional e aí entrava em cadeia com as outras emissoras.
2: Essa é a professora Isane Mustafá, da Universidade Federal do Maranhão. Ela lembra que esse uso político do rádio já era uma fórmula experimentada e de sucesso.
3: E esse modelo, é claro que não saiu só da cabeça dele. Nessa época, né, na Europa, Hitler usou muito bem o rádio para falar, né? Goebbels percebeu que se ele falar

0: para milhões de pessoas, a ideologia, né, a prática ideológica deles chegaria a muito mais pessoas, né? Depois, nos Estados Unidos, Roosevelt fez a mesma coisa, utilizou o rádio para falar. Então, Vargas aproveitou esse rádio para levar a mensagem dele para muito mais outros lugares do país que ele não conseguiria atingir, né? Falando presencialmente, ou como é que ele falaria a cada emissora de rádio, né?
1: Mas qual era o projeto do Estado Novo para a Rádio Nacional?
2: Essa janela aberta e luminosa é a Rádio Nacional, na sua cruzada educadora. E os que nela colaboramos, sentimos a grande honra que nos cabe por ter sido chamados a trazer a nossa contribuição à obra unificadora do atual governo da nossa terra.
3: Esse áudio que nós ouvimos agora é do programa Hora da Juventude Brasileira, que era transmitido pela Nacional semanalmente. A voz que você ouviu é da professora Lúcia Magalhães, diretora do ensino secundário, que apresentava a atração, uma das marcas diretas do uso da nossa emissora para difundir as ideias do Estado Novo.
1: O programa foi idealizado por ela e pelo diretor da Nacional, Gilberto de Andrade. É ele quem comemora no aniversário de um ano do programa, em 1941, no auditório da Nacional, a participação expressiva dos estudantes.
4: Os jovens alunos dos colégios do Rio e de Niterói e de Petrópolis preferiram assistir o programa da Juventude Brasileira. Essa atitude é bastante significativa, oferecendo aos observadores conclusões honrosas para a geração que se forma. Demonstra que os assuntos sérios vão se tornando preferenciais no espírito dos jovens, fator de forte relevo no panorama da mentalidade brasileira da era getuliana.
3: Mas esse uso direto não era o único plano do governo federal para a emissora. A encampação da PRE-8 por Vargas inaugurou uma era de muito investimento e diversidade na programação. O historiador Luiz Antônio Simas explica que essa aposta está relacionada a outra base do Estado Novo, a criação de uma identidade nacional.
5: Vamos lembrar que é nesse contexto de criação da Rádio Nacional que Getúlio Vargas, por exemplo, dá a Mestre Bimba a autorização para criar sua academia de capoeira no Pelourinho. É nesse contexto, por exemplo, que você tem um debate sobre a necessidade de descriminalizar as religiosidades afro-brasileiras, né? Então você tem um debate muito mais amplo do que aquele jogo político. E muito mais complexo, era um debate sobre o que é que nós somos no fim das contas. E me parece que a rádio está inserida nesse debate.
3: Por um lado, investimento, liberdade de criação, captação de anunciantes.
1: Mas por outro, propaganda do governo e episódios de censura praticados pelo Departamento de Imprensa e Propaganda de Vargas, o DIP, assim como aconteceu em todas as outras emissoras.
0: O DIP, na verdade, era um órgão para fiscalizar, né? Que era dito, né, nas rádios, o que os locutores estavam falando. De 37 a 45, é claro que Vargas colocou muitos, vamos dizer assim, fiscais em várias emissoras, né? E claro que a rádio que não seguisse era punida, né? Fechada por um dia, dois dias, porque a gente vivia uma ditadura.
3: E é assim, intimamente ligada à própria conjuntura do país, que a Nacional caminha para a sua era de ouro.
1: Este episódio usou áudios dos acervos da Empresa Brasil de Comunicação e do Arquivo Nacional.
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Brasil, são 20 horas e 10 minutos. Com a graça de Deus e Nossa Senhora, nós estamos juntos mais uma vez, através das ondas da Rádio Nacional de Brasília, da Amazônia, do Brasil, Rádio Nacional do Mundo. Vamos até às 11 da noite. Eu sou Maurício Rabelo. Estamos juntos através das ondas do rádio, das redes sociais também, junto com o Celso Ribeiro do Amorim, com a Fatinha, junto com toda a nossa equipe. Você é nosso convidado especial. Levanta, Celsão!

0: Boa toda, Chico Rei, Paraná, cantando Velha Porteira. Maria do Rosário, boa noite.
1: Boa noite, Maurício, boa noite, Celso, boa noite a todos os ouvintes. E começando com essa música aí maravilhosa, né? Muito bonita, Velha Porteira.
0: Velha Porteira, do César muito e Paulinho. Lindo. É noite maravilhosa, muito boa também.
1: Canção, né? Muito gostosa. O Celso adivinhou, hein, Celso? Hoje ele está, tudo, né?
0: Inspirado,
1: hoje,
0: né?
1: Hoje ele está inspirado, com vontade, já andou comendo uns ovos ali para ficar forte.
0: Comendo canjica. É um duro na queda,
1: pamonha,
0: né?
1: Pamonha, né? São João. Daqui a pouco São Pedro, São Antônio, São João. Nossa, sai. Esse mês é bom demais, né? Essa
0: bom
1: coisa
0: demais.
1: Gostosa.
0: Bom demais é viver, né? Cada mês tem sua característica.
1: Aumenta uns quilinhos, mas é gostoso, né?
0: A gente tudo tem tantos milho. Motivos para ser feliz, né?
1: Com
0: só de
1: certeza.
0: Acordar todo dia, poder acordar, ver o amanhecer, acordou, ter amizades, ter um lugar para morar, ter um lugar para dormir, ter um lugar para comer, um lugar para trabalhar, e amigos para conversar, e o ar para respirar. Nossa!
1: É como diz, acordou, tá bem, meu filho, agora é só viver.
0: São muitos motivos para dizer obrigado, Deus, né? Obrigado. Pois é, Maria do Rosário, então.
1: A gente agradece a Deus por mais um dia.
0: Aham.
1: E é isso, né? A vida é muito boa, né?
0: Boa.
1: Apesar, né? Os saltos e baixos.
0: Não, mas a gente supera.
1: A gente vai superando. Né? Como diz, né? Ninguém é feliz. Às vezes as pessoas falam assim, você está sempre sorrindo, você está sempre feliz, parece que não tem problema. Não, não.

0: quer dizer que a felicidade é a ausência de problemas. Você tem que saber conduzir o problema, né? Porque problema todo mundo tem. E tem que saber lidar, né? Conduzir, lidar, para que não... Ah, eu tô triste, vou ficar triste a vida inteira. Não, você tem que...
1: Não, e aprender com o problema. Aprender Deus, com às vezes, permite que esses problemas apareçam na nossa vida para nos aproximar até mais dele, para nos ensinar, para ver que a gente... Você não é o bonzão de tudo, não. Você não é só vitórias, só alegrias, vendo as outras pessoas sofrer. Também tem momentos de dificuldade, porque ele quer que a gente fique bem pertinho dele, o nosso Criador, né? Refletindo, lembrando dele em todos os momentos da nossa vida, né, Fatinha?
0: Exatamente. Por isso que diz, quem tem Deus, né, no caminho tem tudo. Uhum. E assim, gente, a gente vai levando a vida gostosa, né? Agradecendo a Deus todos os dias pela saúde, pelo pão de cada dia, como o Maurício já falou, pelo trabalho, pelas conquistas, né? Isso. Pelas tristezas. Porque tudo é assim, né? Anda, diz que a tristeza e o amor e a alegria do lado, lado a lado, né? Então, isso. Tem que saber viver. E não é possível que depois de tantos anos, né, Maurício, a gente não...
1: E não aprende, não. Todo dia é um novo aprendizado. Todo dia é uma nova pancada na cabeça, no outro lugar, e vambora, né?
0: Vai levar. E
1: vamos juntos. Olha, até às 11 da noite, você pode participar comigo aqui no nosso WhatsApp da Rádio Nacional, 61-DDD-99674-1536. Repetindo, 61-99674-1536. Fala, Maria do Rosário.
0: E os meus, 61-3799-5742. Ou 61-3799-5743. Esse é o telefone para você falar com o Maurício, pedir sua música, mandar seu recadinho. É o telefone do Eu de Cá. Você é de lado da Rádio Nacional, como diz o André, Rádio Nacional do Brasil, sem fronteiras,
1: sem fronteiras, do mundo. Fronteiras. A gente é ouvido em muitos lugares aí pelo mundo afora, né?
0: Isso.
1: Graças
0: mesmo
1: a Deus, em ondas curtas e também através das redes sociais, da internet, tudo, né? Graças
0: todos
1: a Deus.
0: Todos os canais da Rádio Nacional tá lá.
1: Aham.
0: Gente, beleza. Olha, e os telefones já estão tocando ali, daqui a pouco eu volto com mais recadinhos aí, detalhes pra vocês.
1: Tá bom. Fala, Celso Ribeiro, cadê o seu? Boa noite. Boa noite, Celso.
2: Boa noite,
1: Celso.
2: Patinha. Boa noite, Maurício.
1: Boa noite.
2: Boa noite pra todos os ouvintes de Cá, você de lá, manda um... Boa noite pro Clênio. O Clênio tá lá no, acho que no Pará, né?
1: Ele estava Tocantins, lá. Não sei, ele estava no Pará uns 3 dias atrás.
2: Tá em
1: agora
2: Tocantins,
1: sei. Onde ele estiver, um abraço, meu amigo Clênio Jaó.
2: Pro João Paulo, pro Hugo, pro Sávio e a Lu, Vavá e a Ione, pro Wesley e para todos os ouvintes dele, de cá, você de lá.
1: Beleza pura. Hernandes participando. Hernandes Severiano, lá do estado, deixa eu ver aqui, Beberibe, né, me parece. Festa Junina, Buqueirão do Cesário, Beberibe. Alô, Hernandes, cadê você, rapaz? Boa noite, né? Boa noite. A Festa Junina é isso aqui, ó. É festão, rapaz. Uma quadra lotada de tanta gente. Obrigado, Hernandes. Um abraço grande, viu? Um sonzão ligado, né? Muito obrigado, Hernandes Severiano. Muito obrigado. Minha amiga Celídia Vieira, lá da Fazenda Ponto de Encontro, em Rubim, Minas Gerais, falou assim: alô, Celídia, boa noite.
3: Boa noite, Maurício.
1: Aham.
3: Estou a ouvir você aqui nesse exato momento. Um friozinho gostoso.
1: Opa.
3: A noite toda tá fria, de manhã o sol tá prevalecendo.
1: Aham.
3: Maurício,
1: sei.
3: Meu São João foi ótimo, foi maravilhoso.
1: Ui,
3: não sei,
1: Deus,
3: né? Sérgio Silva, pensa na música boa.
1: Sérgio Silva.
3: Se você puder rodar uma música dele aí,
1: uhum,
3: pedindo a Nacional da Amazônia, disse que não tinha. Mas pede o programador para colocar aí.
1: Sérgio,
3: a música chama Vivendo ou Existindo.
1: Né? Tô vendo
3: nós
1: aqui.
3: Estamos vivendo, né, Maurício? Mas é um forró tão bom para dançar, tão bom. Eita, coisa boa, mas dancei,
1: né?
3: Mas dancei.
1: Aham.
3: Então, Maurício, dia 23 eu completei 28 anos, 38 anos de casada, viu, Maurício?
1: Que
3: mas
1: coisa,
3: eu tava eu tava indo pra festa, né?
1: Aham.
3: E não pude ouvir o programa, não pude participar, entendeu?
1: Aham.
3: Mas nunca é tarde, né?
1: Não.
3: A gente falar das coisas boas,
1: Ailton,
3: que acontecem,
1: né,
3: na nossa vida.
1: 38 anos de casada.
3: Com as

0: com o frio e
1: Fino.
0: o sereno
1: Ah.
0: das noites que eu fui em duas festas lá em Palmópolis, eu peguei foi uma gripe.
1: É,
0: Arrumei foi uma gripe,
1: tô
0: melhor
1: vendo
0: dizendo.
1: aí, né?
0: Mas já
1: Tu
0: tô melhor.
1: já tá melhor,
0: Essa
1: né?
0: gripe não vai ficar em mim, que a minha imunidade é boa, muito boa.
1: Graças a Deus,
0: Então,
1: né?
0: Maurício, minha voz tá um pouco diferente, né? Mas já tô melhorando.
1: Graças a
0: Aquele
1: Deus.
0: abraço Fatinha, pra essa música e toda a programação da Nacional, para todo mundo que está na sintonia, do eu de cá, você de lá.
1: Beleza pura.
0: Beijos,
1: Beijão.
0: Maurício, fica com Deus.
1: Obrigado. Trata de melhorar a sua voz. É a gripe, né? Tá frio para tudo quanto é lugar, sereno, frio, né? Mas um grande abraço, parabéns para você. E o Ailton também, no dia 23, é o último, 23 de junho, eles completaram 38 anos de uma feliz união, graças a Deus, que venham muito mais do que 38, nem na metade do caminho, né? Um grande abraço, querida amiga Celídia Vieira, parabéns para você, parabéns pro Ailton, família bonita, unida, todo mundo lutando firme, né? Com alegria e com muita vontade de vencer. Muito obrigado. Eu vou ver se eu acho a música do Sérgio Silva aqui, Vivendo ou Existindo, para homenagear esse casal apaixonado aí da Fazenda, Ponto de Encontro, em Rubim, Minas Gerais. Parabéns, minha amiga! Agora, 20 horas e 20 minutos, é o Márcio Vanderlei. Tá dizendo assim. Boa noite. Manda um abraço aí, Márcio Vanderlei. Ele mandou assim: boa noite.
2: Boa noite, Maurício Rabelo.
1: Boa
2: Boa noite, Fatinha. Aqui é o Márcio Vanderlei Moura, Pernambuco. Maurício, nunca mais apareci, rapaz. Um corre-corre danado aqui. Mas deu pra aparecer hoje, viu? Passando aqui pra desejar a vocês um bom final de semana. Vou dizer que vocês são incríveis e que eu gosto muito do. Eu de cá, você de lá. Se puder, toca aí, seu amor ainda é tudo. Muito prazer em revê-la. Você está bonita.

0: Alô, garoto!
1: Essa música do João Mineiro e Marciano. Valeu, abração a todos aí.
0: Valeu, muito obrigado, amigão Márcio Vanderlei, em Limoeiro, no estado de Pernambuco, tá com o gogó afiado em Caboclo. Um abraço grande, viu, Limoeiro, Pernambuco, presente. Ele manda um abraço pra você também, viu, Celção Ribeiro do Amorim. Tem mais aqui. Fala comigo do estado do Pará. Boa noite. Boa noite, caro amigo Maurício Rabelo. Sou a Jaiane, aqui de Rurópolis, no Pará. Quero mandar um recado para minha querida mãe Arlete e o esposo dela, o Cleudi Max. Dizer que o neto de vocês, o Caio Gabriel, está de férias. Em breve ele está indo para ir passar as férias com vocês, viu? Arlete e Cleudi Max, aí no Travessão do Arrependido, em Placas, no estado do Pará. Aqui tudo bem, só saudades, ela diz aqui. Muito obrigado, muito obrigado. O Hernandes Severino do Boqueirão também falou. Hernandes, aí do Boqueirão do Cesário, né? Boqueirão do Cesário, pera aqui, na BR-116. Ele mandou um áudio aqui. Fala, Hernandes Severiano, a palavra é sua.
2: Maurício, um abraço aí em você, um abraço na Patinha, em todos que estão aí.
0: Sim.
2: Na Rádio Nacional.
0: Sim.
2: Toda a audiência da Rádio Nacional, Hernandes do Boqueirão do Cesário, Beberibe, Ceará.
0: Ceará.
2: É uma festa junina aqui no meu interiorzinho, viu?
0: Aham.
2: Quero ouvir aí Estrada da Vida com Milionário Zé Rico.
0: Falou bonito.
2: Tentei ligar, mas não deu certo, ó Maurício. Ó, esse mesmo número certo que o rapaz tava falando agora aí, eu tentei ligar, mas não deu certo.
0: Ah, é? Ah, tá certo. A Fátima tá no telefone lá, deve estar ocupado, né? Muito obrigado. E ele mandou um vídeo aqui, o pessoal dançando lá no Ceará. Olha. E a gente dançando, é moça bonita.

Rapaz de chapéu, o festão lá no Ceará. Bom, olha tudo enfeitado, uma quadra coberta, cheia de bandeiras. E é gente, mas é gente lá no Beberibe, né? Ele falou aqui, Boqueirão do Cesário Beberibe, no Ceará. Muito obrigado, Hernandes Severiano, aí no Boqueirão do Cesário Beberibe, Ceará, Brasil, na beira da BR-116. Muito obrigado, muito obrigado. Levanta as irmãs Freitas aí. Essa aí é... Vou abrir o chão e sumir. Segura!

Piazão, vou abrir o chão e sumir. As irmãs Freitas, Ana Lúcia, Luciana e Oriana, cantando bonito para o Brasil.

0: vontade de comer um trem, rapaz, que moda bonita, vou abrir o chão e sumir, as irmãs Freitas cantando bom demais, viu? E olha, Celi de Vieira falou, olha, Maurício, a música que eu pedi e o povão da festa, a música que eu pedi, que ela falou aqui, rapaz, não tô conseguindo ver, Celídia, pera aqui, então... Manda aí, Celide, ela falou
1: casaram
0: assim.
1: Casaram no mesmo dia que eu, na mesma hora.
0: Ah, é?
1: Então eles também estão fazendo, fizeram também 38 anos de casados.
0: Ah, que coisa boa.
1: Se você ouvir meu áudio novamente, você fala aí, Maurício, obrigada.
0: Quem é, qual casal?
1: Casaram no mesmo dia que eu.
0: Quem é que casou no mesmo dia que você, minha amiga? Não tem aqui, não tô sabendo. E ela mandou a festa bonita.

0: tá vivendo, só tá aí.
1: Aí, a música que ela pediu, Vivendo ou Existindo, né? Obrigado, obrigado, querida amiga Celídia Vieira. Um grande abraço. Muito obrigado, muito obrigado. É, o nome é Cida Vieira e o Albino. Casaram no mesmo dia. Cida Vieira e o Albino é o mineiro. Parabéns pra eles também, duas irmãs se casando no mesmo dia, né? Cida Vieira e Celídia Vieira, com a Cida com o Albino e a Celídia com o Ailton. Hilton, né? Muito obrigado, muito obrigado. Parabéns, Rio Mar Santana, lá de Minas Gerais. Alô, Rio Mar Santana.
2: Boa noite, meu amigo. Estou aqui ouvindo o seu programa. Pedro, noite nenhuma. Sou Rio Mar Santana. Estou aqui nas panelas na casa da minha mãe. O Renito está aqui, mas nós, esse filho passar fogueira e está aqui. Até hoje vai viajar para Brasília amanhã. Hein, Maurício, manda essa música aí das Manfredas para mim. Eu vou abrir o chão e sumir, porque eu não consegui puxar ela aqui no telefone. Manda ela aí para mim.
1: Não, rapaz, vou mandar agora. Bom demais, deixa comigo. Obrigado, obrigado, meu querido amigo.

0: Rio Mar Santana. Já já eu mando pra você no seu celular, aí vou abrir o chão e sumir nas goianíssimas Irmãs Freitas, viu? Já já! Olha, tem mais aqui, 20 horas e 29 minutos. Eu de cá, você de lá. É, deixa eu dar uma olhadinha aqui. Odílio dizendo minha cidade. Maurício Rabelo, tudo bem? Tudo jóia, né? Que coisa. É, diz que... É, deixa eu dar uma olhadinha aqui. É, você vai ver Livramento Bahia. Livramento Bahia. É o Odílio Reis na escuta. É a Catedral de Livramento de Nossa Senhora Bahia. Linda demais a catedral, né? É minha cidade, quem diz é Odílio Reis. É a Catedral Livramento de Nossa Senhora Bahia. Um grande abraço, parabéns pela linda cidade lá no Amazonas. Boa noite, Maurício Rabelo, aqui o William de Maués, Amazonas. Gostaria de mandar um alô para os pais de Irlan Costa e a Bete, para o avô Humberto. Queria dizer que estamos todos bem, graças a Deus. Um abraço dos netos, é, Rian e Kiara. Queria dizer que aqui, é, vamos para a cidade dia 29. Queria oferecer uma música do Amado Batista, Se Não For Por Amor. É o nome da moda, viu, William? Maués, Amazonas, muito obrigado. Nós vamos para o intervalo, já a gente volta.
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Pois é, gente, agora 20 horas e 33 minutos. Celso Ribeiro, eu quero aqui mandar uma moda bonita, viu? É, nesse momento, eu quero mandar aqui... O que é que tá no ponto aí, Celso Ribeiro? Seu amor ainda é tudo, João Mineiro e Marciano. Eu vou, vou abrir o chão e sumir? E tá bom demais as Irmãs Freitas. Se não for por amor, Amado Batista, mete moda, Celção.

0: Pois é, gente, agora são 20h46, 20h46. Agora, seu Madruga de Iraquara, Bahia, falando. Alô, seu Madruga, boa noite.
1: Boa noite, meu amigo, Luciano Abel.
0: Obrigado, Mabel. Luciano Abel aqui, tá bom, rapaz.
1: Gostaria de você passar essa música aí.
0: Oi, não.
1: De Léo com o teu Robertinho, cachorro amigo.
0: Cachorro amigo é do...
1: Ofereço pra todos meus amigos que tá na escuta do seu programa aqui em Iraquara. Todos meus amigos mesmo. Meus amigos que tá aqui na escuta do seu programa em Iraquara. Ofereço pra ele e pra todos que tá na escuta do seu programa, valeu?
0: Valeu, valeu.
1: Quem tá falando aqui é seu Madruga. É nóis, meu brother. Boa noite.
0: Aqui é o Luciano Rabelo, viu, Paulo? Fica tranquilo.
1: Do seu programa. É nóis.
0: É nóis.
1: Seu programa é maravilhoso.
0: Obrigado, obrigado, seu Madruga de Iraquara, Bahia. Ouvindo eu de cá, você de lá. Muito obrigado. Você fez uma confusãozinha com o Luciano Barroso e eu, Maurício Rabelo, mas deu tudo certo, viu? Muito obrigado, seu Madruga. Um abraço grande. Tem mais aqui, Maria do Rosário.
2: Maurício, quem está de aniversário hoje, sabe quem? Sabe quem é? Não, eu acredito. Você falou ontem, Maurício, que seria hoje o aniversário.
0: Hoje é que dia?
2: Hoje é dia 26 de junho, aniversário da dona Cleonice.
0: A esposa do Antônio Nunes,
2: ontem foi de casamento e hoje é de nascimento, viu? Hoje está de parabéns, está lá ouvindo a gente, deitadinha, né? Como sempre, tranquilo.
0: Chega a ensurdecer as pessoas. Fala nada, caladinha, alegre e sempre boa pra servir as pessoas,
2: sempre,
0: né?
2: Tranquilo, então.
0: Mas o Antônio conversa pelos dois, né? Tranquilo.
2: Tranquilo. Parabéns, Cleonice, tudo de bom, felicidade, saúde, muita paz. Muitos sempre vou sair ao lado do seu Antônio aí, vamos trabalhar todos. Madruga, seu Antônio, acorda de madrugada.
0: Seu Antônio me falou. E ela já ganhou tanto abraço, tanto beijo, tanto abraço. Pode ficar tranquilo, mas olha, o presente que a mãe vai gostar sou eu que vou dar e é lá perto da meia-noite, né? Pode aguardar, Cleonice. Antônio me falou, viu?
2: Meia-noite já estão no segundo
0: Antônio
2: sono.
0: Avisou que ainda tem presente nessa noite de lua cheia aqui em Brasília e no mundo, né?
2: Pois ele falou que meia-noite já está no segundo sono. Porque essa da manhã já está de pé, tá na lua. Ele é do Cleonice ali do lado, viu?
0: Beleza.
2: Ele é firme de fibra ali do lado do marido, de manhã, de tarde, de noite, de madrugada, viu?
0: De todas as horas,
2: Bom demais. Parabéns, tudo de bom para você, muita saúde.

0: Estado do Pará. Boa noite, amigo Maurício Rabelo. Gostaria de ouvir uma música com Fernando Mendes, A Desconhecida, viu, Celção? A Desconhecida do Fernando Mendes, oferecendo para todos que estão na escuta, Lucivaldo Araújo, na querida cidade de Parauapebas, no Estado do Pará.
1: Ixi, Maurício, eu esqueci aqui do recado. O senhor Antônio está perguntando se você não tem uns cobres, né, para emprestar para ele, né? Tá, porque domingo ele vai fazer um presente, churrasquinho, uma festinha lá para a Cleonice, né? E ele... Vê se o Maurício tem uns cobres aí para ajudar, para melhorar aqui na festa.
0: Um presente é você,
1: Antônio,
0: o
1: Maurício, né, é o homem dos cobres, do dinheiro, é Maurício Rabelo.
0: Deus tá vendo. Tá bom, né? Vamos falando aí que uma hora dá certo. Obrigado, viu,
1: Antônio? Joguei na cena, né?
0: Tá certo. Vamos jogar.
1: Aí, se eu ganhar, eu te empresto e empresto para ele.
0: Os cobres para o Antônio, né? Tá bom. Beleza. O Gemilson, lá de Boa Vista, Roraima, tá dizendo... Boa noite, meu caro amigo Maurício Rabelo. Cheguei agora há pouco de Manaus, Amazonas. Cheguei às 6 da tarde. Eu sou o Gemilson, caminhoneiro. Maurício... Mande um alô para todos os caminhoneiros do Brasil. E daqui para pouco eu vou levar a dona Carla e também a minha sogra, a dona Maria, para comer um açaí, para um açaí com farinha de tapioca. Açaí com farinha de tapioca. Estou ligado no Eu de Cá, Você de Lá. Aqui em casa, amanhã, às 8 da manhã, vou descarregar a carreta, vou subir para Manaus só na segunda-feira. Queria pedir uma música bonita do Amado Batista, Princesa, para oferecer para ela, a dona do meu coração, a Carla. Quem fala é Genilson, caminhoneiro de Boa Vista, Roraima.
1: E o Juarez Expedito, lá de Itaguaí, no Rio de Janeiro, tá mandando um abração para você, pro Celso, tá lá na escuta, gostando muito do programa. E ele pede para ouvir a música Filho de Maria com Chitãozinho e Chororó.
0: Filho de Maria, Chitãozinho e Chororó.
1: E oferece para Maria Helena, para Heleninha, para Teodora de Sobradinho, para Laurência e para todos os ouvintes. Ele está te perguntando um negócio aqui, uma perguntinha aqui que mandou para você.
0: Pode mandar.
1: Ele está perguntando, ele fala assim: como eu faço, Maurício, para transferir todo o dinheiro que eu tenho no meu pensamento para a minha conta bancária?
0: Nossa senhora, aí apertou, né? E eu não estou pensando em nenhum real, então não tem nem transferir.
1: É advogado, especialista nessa parte de economia também.
0: Vamos buscar inteligência artificial, né?
1: Como eu faço para transferir todo o dinheiro que eu tenho no meu pensamento para a minha conta bancária?
0: Ele deve estar pensando o mesmo tanto que ele tem lá, né? Então já está transferido, viu? Eu, como não estou tendo nada para pensar, não estou pensando na conta, que o negócio está feio, viu?
1: No pensamento, né, Maurício?
0: Nada. 92 é lá do Amazonas, é o Davi Monteiro, que mandou aqui. Davi, fala, Fátima. Hã? Pode mandar?
1: Pode.
0: Davi Monteiro falou assim: boa noite. Oi.
2: Boa noite, Maurício Rabelo. Boa. De novo, Davi Monteiro de Manaus.
0: Sim.
2: Estou ouvindo aqui a Rádio Nacional.
0: Aham.
2: Ou eu de cá, você de lá, pelo aplicativo EBC Rádios. Falando que a Rádio Nacional da Amazônia em 49 metros é de 48,54 metros. E de 25 metros é de 25,46 metros. Anota aí, hein? Eu queria pedir uma... Só ouvindo essa música do Amado Batista me lembrou de uma outra música que eu gosto tanto. Toca a música Ela É Demais, do Rick e Renner.
0: É boa demais, muito boa. E ele já falou mais coisa.
2: Aqui em Manaus está tudo calmo, porque a maioria foi lá para Parintins curtir o festival.
0: Aham.
2: Que pela primeira vez na história do festival, nos 61 anos do festival, as 3 noites vão começar pelo Caprichoso e encerradas pelo Garantido.
0: Aham.
2: As 3 noites. Mas o festival, que era para começar às 7h30, passou a ser 8h30 por conta daquele negócio das filas, que todo mundo chega dias antes, né? E o governo resolveu dar uma acalmada nisso aí, tá?
0: Sei, tá bom.
2: Tá aí bom, Davi. Adiaram para as 8h30, mas tá tudo aqui, né? Tá. Tudo normal aqui, tá bom?
0: Ela é demais, viu, Celso?
2: Abraço, Rick Davi Henry. Monteiro.
0: De Manaus.
2: Da

0: cidade de Manaus.
1: Valeu, muito obrigado, amigão Davi Monteiro. Deu muitas informações importantes para nós aqui, direto de Manaus, Amazonas, a capital da Zona Franca. Ele pediu a música Ela É Demais, do Rick Renner, para mandar para todos os ouvintes do Brasil. Deu notícias do festival lá de Parintins, Amazonas, a Ilha Tupinambarana, né? Caprichoso e garantido, é o azul e branco e o vermelho e branco, é uma disputa muito bonita. Eu já estive lá, participei a noite inteira vendo, né, vendo, comendo umas coisas gostosas, tomando um açaí e outras coisinhas mais, foi bom demais, muita saudade de Parintins, Amazonas. E olha, o Davi Monteiro falou que a Rádio Nacional da Amazônia, que opera em 49 metros, na realidade é 48 metros e 55, 48,54 metros, né? 48, 54 metros. E a 25 metros, 25 metros e 46, né? 25,46 metros. Quem falou? Foi o meu querido amigo Davi Monteiro, de Manaus, Amazonas, Brasil.
2: E do Amazonas vamos para a Bahia, Maurício. Quem está lá na Bahia é o nosso ouvinte William, lá de Irecê, diz que está gostando muito do programa, mandando um abração pro Maurício Cabelo, que Maurício só chama Maurício Cabelo. E ele está pedindo para ouvir a música Inimigo do Peito, com Alan e Aladim, e oferece para todos os ouvintes.
1: Beleza, pura, muito obrigado, amigão. William Mendes, Maurício Cabelo agradece aqui muito a sua participação e a sua amizade, viu? Muito obrigado. É o Civerlando, está nos ouvindo também, muito obrigado, Civerlando, cumprimentando a mim, muito obrigado. Está na escuta, ele escreveu tudo emendado, uma letra emendada na outra, e às vezes fica difícil um pouco assim da gente separar tudo, né? Obrigado a você, amigão Civerlando. Eu acho que ele está na Bahia nesse momento, é exatamente. Obrigado, obrigado, Civerlando. Um abraço.
2: E o Manuel Messias, aqui do Setor Pessoa, aqui no DF, também está na escuta, está mandando um abraço para a equipe. Manda um abraço também para a Zuzu, lá em Santa Maria, né, no Rio Grande do Sul, para a Geralda, para a Valéria, para o Benício e a Beatriz em Tabatinga. Um abraço também para a Maria de Jesus, para a Nildinha, para a Maria Gomes, Francisco, Lourdes Costa, lá em Uruaçu, Goiás.
1: Beleza pura, muito obrigado. Tem mais aqui, Jailton Nogueira de Souza, da Bahia. Jailton Nogueira de Souza dizendo: Maurício Rabelo, boa noite. Estou aqui sintonizado, perto de vocês aqui em Brasília, em Taguatinga. Peço uma alusão para o meu amigo Fernando Dermachi, ou Fernando Dermachi, oferecendo uma música do Sérgio Reis, Xalana, viu, Celso Ribeiro? Xalana. Obrigado, obrigado, Jailton. Gente boa, Jailton Nogueira de Souza, da Bahia. Muito obrigado, Jailton. Qual é a música, Celso Ribeiro? Vamos trazer. Vou segurar. Vou tocar o Orival Siriano aqui, pode ser? É uma moda arrumada do Orival Siriano e Sansão. Alô, meu querido amigo Orival. Um abraço grande, meu amigo. Eu quero aqui mandar um abraço. Alô, meu amigo Orival Siriano. Um grande abraço, um abraço, muito obrigado, meu amigo. E a moda é essa aqui, Madrugada Amiga, Orival Siriano e Sansão no Sonzão da Nacional. Toca pra nós, Celso Ribeiro, toca aí, é boa demais. Segura pra todo o Brasil, manda, Celsão. A moda é essa aí, são 20 horas e 57 minutos.

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Minha gente do Brasil, são 21 horas e 3 minutos. Nós estamos tendo informações direto do jornalismo aqui da EBC, através do nosso companheiro e amigo Calil, grande jornalista, e de toda a equipe aqui da Agência Brasil, de que infelizmente a Venezuela teve outro abalo sísmico, outro terremoto lá há poucos instantes, né? 4.9 na escala Richter, né? 4.9 na cidade de Caracas, na capital da Venezuela. Tremeu de novo a terra e, infelizmente, muitas pessoas, né, estão assustadas, o povo da Venezuela preocupado. Em Pacaraima, no Brasil, tem muitos venezuelanos preocupados com os parentes que estão em Caracas, na Venezuela. A nossa solidariedade ao povo venezuelano e a nossa torcida para que tudo termine melhor, né? Que esse momento difícil passe e que tudo se resolva.